0: Ouvimos, de Ludwig van Beethoven, o Romance número 2 em Fá Maior, Opus 50. Orquestra Filarmônica Eslovênia, sob a regência de Alexander Pervominski. Violino, Alberto Lísio. Pesquisa, produção e apresentação, Oceano Vieira de Melo. Contamos com sua audiência em nosso próximo programa. Até lá.
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0: Capítulo 20. Influência moral do médium. Questões diversas. Dissertação de um espírito sobre a influência moral. 226. 1. O desenvolvimento da mediunidade está em razão do desenvolvimento moral do médium?
1: Não. A faculdade propriamente dita relaciona-se com o organismo. É independente do moral. Não ocorre o mesmo com seu uso, que pode ser mais ou menos bom segundo as qualidades do médium.
0: 2. Sempre foi dito que a mediunidade é um dom de Deus, uma graça, um favor. Por que, pois, não é o privilégio dos homens de bem, e por que se vê em pessoas indignas que delas são dotadas no mais alto grau e que dela fazem mau uso?
1: Todas as faculdades são favores dos quais se devem render graças a Deus, pois há homens que delas são privados. Poderíeis também perguntar por que Deus concede uma boa visão aos malfeitores, destreza aos gatunos, eloquência para aqueles que dela se servem para dizerem más coisas. Ocorre o mesmo com a mediunidade. Pessoas indignas dela são dotadas porque têm mais necessidade do que os outros para se melhorarem. Pensais que Deus recusa os meios de salvação aos culpados? Multiplica-os sob seus passos, lhes coloca nas mãos, e a eles cabe disso se aproveitarem. Judas, o traidor, não fez milagres e curou os enfermos como apóstolo? Deus permitiu que tivesse esse dom para tornar sua traição mais odiosa.
0: 3. Os médiuns que fazem um mau uso de sua faculdade, que não se servem dela com o objetivo do bem, ou que não a aproveitam para sua instrução, disso sofrerão as consequências.
1: Se a usam mal, serão duplamente punidos, porque têm um meio a mais para se esclarecerem e que não aproveitam. Aquele que vê claro e que tropeça é mais censurável do que o cego que cai no fosso.
0: 4. Há médiuns aos quais são feitas espontaneamente e quase constantemente comunicações sobre um mesmo assunto, sobre certas questões morais, por exemplo, sobre certas faltas determinadas. Isso tem uma finalidade?
1: Sim, e essa finalidade é a de esclarecê-los sobre um assunto frequentemente repetido, ou corrigi-los de certos defeitos. Por isso, a uns falarão sem cessar do orgulho, a um outro da caridade. Não é senão a saciedade que pode lhes abrir os olhos. Não há médium abusando da sua faculdade por ambição ou por interesse, ou a comprometendo por um defeito capital, como o orgulho, o egoísmo, a leviandade, etc., que não receba, de tempos em tempos, algumas advertências da parte dos espíritos. O mal é que, na maior parte do tempo, não tomam isso para si.
0: Nota: os espíritos empregam frequentemente cautela em suas lições, dando-as de um modo indireto para deixar mais mérito àquele que sabe aplicá-las e delas se aproveitar. Mas a cegueira e o orgulho são tais em certas pessoas que não se reconhecem no quadro que se lhe coloca sob os olhos. Bem mais se o espírito lhes dá a entender que é delas que se trata. Elas se irritam e tratam o espírito de mentiroso ou gracejador. Isso só prova que o espírito tem razão. 5. Nas lições que são ditadas ao médium, de um modo geral e sem aplicação pessoal, este não atua como um instrumento passivo para servir à instrução de outro?
1: Frequentemente, esses avisos e esses conselhos não são ditados para ele pessoalmente, mas para outros, aos quais não podemos nos dirigir senão por intermédio desse médium, mas que deve deles tomar a sua parte se não está cego pelo amor próprio. Não creiais que a faculdade medianímica seja dada para corrigir somente uma ou duas pessoas. Não, o objetivo é maior. Trata-se da humanidade. Um médium é um instrumento muito pouco importante como indivíduo. Por isso, quando damos instruções que devem aproveitar a generalidade, nos servimos daqueles que possuem as facilidades necessárias. Mas admitais, por certo, que virá um tempo no qual os bons médiums serão bastante comuns, para que os bons espíritos não tenham necessidade de se servirem de maus instrumentos.
0: 6. Uma vez que as qualidades morais do médium afastam os espíritos imperfeitos, como ocorre que um médium dotado de boas qualidades transmita respostas falsas ou grosseiras?
1: Conheceis todos os excessos de sua alma? Aliás, sem ser vicioso, pode ser leviano e frívolo. Ademais, algumas vezes tem necessidade de uma lição para que se mantenha em guarda.
0: 7. Por que os espíritos superiores permitem que pessoas dotadas de uma grande força como médiuns e que poderiam fazer muito de bem sejam os instrumentos do erro?
1: Tratam de influenciá-las, mas quando se deixam conduzir para um mau caminho, deixam-nas ir. Por isso, delas se servem com repugnância, porque a verdade não pode ser interpretada pela mentira.
0: 8. É absolutamente impossível ter boas comunicações através de um médium imperfeito?
1: Um médium imperfeito algumas vezes pode obter boas coisas, porque se tem uma bela faculdade, os bons espíritos podem deles servir-se na falta de outro, numa circunstância particular. Mas isso não é sempre senão momentaneamente, porque desde que encontrem um que melhor lhes convenha, lhe dão a preferência.
0: Nota: há a se observar que, quando os bons espíritos julgam que um médium cessa de ser bem assistido e se torna, pelas suas imperfeições, a presa dos espíritos enganadores, provocam quase sempre circunstâncias que revelam suas manias e afastam as pessoas sérias e bem-intencionadas de cuja boa fé poderia ser abusada. Neste caso, quaisquer que sejam as suas faculdades, nada tem a lamentar. 9. Qual seria o médium que se poderia chamar de perfeito?
1: Perfeito. Ah, bem sabeis que a perfeição não está sobre a terra. De outro modo, não estaríeis nela. Dizei, pois, bom médium, e isso já é muito, porque são muito raros. O médium perfeito seria aquele ao qual os maus espíritos não tivessem jamais ousado fazer uma tentativa para enganá-lo. O melhor é aquele que, não simpatizando senão com os bons espíritos, foi enganado o menos frequentemente.
0: 10. Se não simpatiza senão com os bons espíritos, como podem permitir que seja enganado?
1: Os bons espíritos o permitem algumas vezes, com os melhores médiuns, para exercerem seu julgamento e lhes ensinarem a discernir o verdadeiro do falso. Ademais, por bom que seja um médium, não é jamais tão perfeito que não possa dar ensejo sobre ele por algum lado fraco. Isso deve lhe servir de lição. As falsas comunicações que recebe de tempos em tempos são advertências para que não se creia infalível e não se torne orgulhoso. Porque o médium que obtém as coisas as mais notáveis não tem mais a se glorificar disso do que o tocador de órgão, que produz belas músicas girando a manivela do seu instrumento.
0: 11. Quais são as condições necessárias para que a palavra dos espíritos superiores nos chegue pura de toda alteração?
1: Querer o bem, enxotar o egoísmo e o orgulho. As duas coisas são necessárias.
0: 12. Se a palavra dos espíritos superiores não nos chega pura senão em condições difíceis de se encontrar, isso não é um obstáculo para a propagação da verdade?
1: Não, porque a luz sempre chega para aquele que quer recebê-la. Quem quer se iluminar deve evitar as trevas, e as trevas estão na impureza do coração. Os espíritos que considerais como sendo a personificação do bem não se entregam de boa vontade ao apelo daqueles que têm o coração manchado pelo orgulho, pela cupidez e pela falta de caridade. Que aqueles, pois, que querem se iluminar, se despojem de toda a vaidade humana e humilhem sua razão diante do poder infinito do Criador. Essa será a melhor prova de sua sinceridade, e esta condição cada um pode alcançá-la.
0: 227. Se o médium, do ponto de vista da execução, não é senão um instrumento, exerce sob o aspecto moral uma influência muito grande. Uma vez que, para se comunicar, o espírito estranho se identifica com o espírito do médium, essa identificação não pode ocorrer senão quando há simpatia entre eles, e se assim se pode dizer, afinidade. A alma exerce sobre o espírito estranho uma espécie de atração ou de repulsão, segundo o grau de sua semelhança ou dissemelhança. Ora, os bons têm afinidade com os bons, e os maus com os maus. De onde se segue que as qualidades morais do médium têm uma influência capital sobre a natureza dos espíritos que se comunicam por seu intermédio. Se ele é vicioso, os espíritos inferiores vêm se agrupar ao seu redor e estão sempre prontos para tomarem o lugar dos bons espíritos que se evocaram. As qualidades que atraem, de preferência, os bons espíritos são a bondade, a benevolência, a simplicidade do coração, o amor ao próximo, o desprendimento das coisas materiais. Os defeitos que os afastam são o orgulho, o egoísmo, a inveja, o ciúme, o ódio, a cupidez, a sensualidade e todas as paixões pelas quais o homem se prende à matéria. 228. Todas as imperfeições morais são outro tanto de portas abertas que dão acesso aos maus espíritos. Mas a que exploram com maior habilidade é o orgulho, porque é a que cada um menos reconhece em si mesmo. O orgulho perdeu a numerosos médiuns dotados das mais belas faculdades e que, sem isso, teriam podido ser sujeitos notáveis e muito úteis. Ao passo que, transformados em presa de espíritos mentirosos,

0: na superioridade dessas mesmas comunicações e na infalibilidade dos espíritos que lhas dão. Daí um certo desdém por tudo o que não vem deles, porque se creem o privilégio da verdade. O prestígio dos grandes nomes com os quais os espíritos se adornam, que são tidos como protetores, lhes ofusca e como seu amor próprio sofreria em confessar que são vítimas, recusam toda espécie de conselhos. Evitam mesmo e se afastam dos amigos que poderiam lhes abrir os olhos. Se têm a condescendência de escutá-los, não levam em nenhuma conta seus avisos, porque duvidar da superioridade de seu espírito é quase uma profanação. Melindram-se com a menor contradição, com uma simples observação crítica e, algumas vezes, chegam até a odiar as próprias pessoas que lhes fizeram favores. Graças a esse isolamento provocado pelos espíritos que não querem ter contraditores, estes estão em condições favoráveis para entretê-los em suas ilusões, e desse modo os fazem facilmente tomar os maiores absurdos por coisas sublimes. Assim, confiança absoluta na superioridade do que obtém, desprezo daquilo que não vem deles, importância irrefletida atribuída aos grandes nomes, recusa de conselhos, tomar a mal toda crítica, distanciamento daqueles que podem dar avisos desinteressados, crença na sua habilidade, malgrado sua falta de experiência. Tais são os caracteres dos médiuns orgulhosos. É preciso convir também que o orgulho frequentemente é estimulado no médium por aqueles que o cercam. Se tem faculdades um pouco transcendentais, é procurado e louvado. Cresce indispensável e logo toma ares de suficiência e de desdém quando presta seu concurso. Mais de uma vez, nos lamentamos pelos elogios que demos a certos médiuns, com o objetivo de encorajá-los. 229. Ao lado disso, mostremos o quadro do médium verdadeiramente bom, aquele em quem se pode ter confiança. Suponhamos primeiro uma facilidade de execução bastante grande para permitir aos espíritos se comunicarem livremente e sem entraves por alguma dificuldade material. Isto posto, o que mais importa considerar é a natureza dos espíritos que o assistem habitualmente, e, para isso, não é ao nome que devemos nos referir, mas à linguagem. Não se deve jamais perder de vista que as simpatias que ele granjear entre os bons espíritos estarão em razão do que fará para afastar os maus. Persuadido de que sua faculdade é um dom que lhe é concedido para o bem, nunca procura dela se prevalecer, nem dela se faz qualquer mérito. Aceita as boas comunicações que lhe são feitas como uma graça, da qual deve se esforçar para se tornar digno por sua bondade, por sua benevolência e sua modéstia. O primeiro se orgulha de suas relações com os espíritos superiores. Este se humilha, porque se crê sempre abaixo desse favor. 230. A instrução seguinte nos foi dada a esse respeito por um espírito do qual já reportamos várias comunicações.
1: Já dissemos, os médiuns, enquanto médiuns, não têm senão uma influência secundária nas comunicações dos espíritos. Sua tarefa é a de uma máquina elétrica que transmite os despachos telegráficos de um ponto distante a um outro ponto distante da Terra. Assim, quando queremos ditar uma comunicação, agimos sobre o médium como o empregado do telégrafo sobre seu aparelho. Quer dizer, do mesmo modo que o tac-tac do telégrafo desenha a milhares de léguas sobre uma tira de papel os sinais reprodutores do despacho, do mesmo modo, nos comunicamos através das distâncias incomensuráveis que separam o mundo visível do mundo invisível, o mundo imaterial do mundo encarnado, o que queremos ensinar por intermédio do aparelho medianímico. Mas também, do mesmo modo que as influências atmosféricas atuam e

0: perturbam frequentemente as transmissões do telégrafo elétrico, a influência moral do médium atua e perturba, algumas vezes, a transmissão dos nossos despachos de além-túmulo, porque somos obrigados a fazê-los passar por um meio que lhes é contrário. Entretanto, o mais frequentemente, essa influência é anulada por nossa energia e nossa vontade, e nenhum ato perturbador se manifesta. Com efeito, os ditados de uma alta importância filosófica, as comunicações de uma perfeita moralidade, são transmitidas algumas vezes por médiums pouco próprios a esses ensinamentos superiores. Ao passo que, por outro lado, as comunicações pouco edificantes chegam também, algumas vezes, por médiums envergonhados de lhes terem servido de intérpretes. Em tese geral, pode-se afirmar que os espíritos semelhantes chamam os espíritos semelhantes e que raramente os espíritos das Plêiades elevadas se comunicam por aparelhos maus condutores, quando têm à mão bons aparelhos medianímicos, bons médiums, numa palavra. Os médiums levianos e pouco sérios chamam, pois, os espíritos da mesma natureza. Por isso, suas comunicações são marcadas por banalidades, frivolidades, ideias sem sequência e, frequentemente, muito heterodoxas, espiritualmente falando. Certamente, eles podem dizer, e dizem algumas vezes, boas coisas, mas é nesse caso, sobretudo, que é preciso fazer um exame sério e escrupuloso, porque no meio dessas boas coisas, certos espíritos hipócritas insinuam com habilidade e com uma perfídia calculada fatos controvertidos, asserções mentirosas, a fim de enganar a boa fé dos seus ouvintes. Deve-se, pois, podar sem piedade toda palavra, toda frase equivocada, e não conservar do ditado o que a lógica não aceita ou o que a doutrina já ensinou. As comunicações dessa natureza não são temidas senão pelos espíritas isolados e pelos grupos recentes ou pouco esclarecidos, porque nas reuniões onde os adeptos são mais avançados e adquiriram experiência, a gralha que se adorna com plumas de pavão é sempre implacavelmente despedida. Não falarei dos médiuns que se comprazem em solicitar e escutar comunicações indecentes. Deixemos que se comprazam na sociedade dos espíritos cínicos. Aliás, as comunicações desta ordem procuram elas mesmas a solidão e o isolamento. Não poderiam, em todo caso, senão provocar o desdém e o desgosto entre os membros dos grupos filosóficos e sérios. Mas onde a influência moral do médium se faz realmente sentir é quando este substitui suas ideias pessoais às que os espíritos se esforçam por lhe sugerir. É então quando aure na sua imaginação as teorias fantásticas que ele próprio crê de boa fé, resulta de uma comunicação intuitiva. Há frequentemente, então, mil a apostar contra um que isso não é senão o reflexo do espírito pessoal do médium. Ocorre mesmo o fato curioso de que a mão do médium se move algumas vezes, quase mecanicamente, impelida que é por um espírito secundário e zombeteiro. É contra essa pedra de toque que vem se quebrar as imaginações ardentes, porque arrastados pelo entusiasmo de suas próprias ideias, pelo falso brilho dos seus conhecimentos literários, os médios desconhecem o modesto ditado de um sábio espírito e, abandonando a presa pela sombra, o substituem por uma paráfrase pomposa. É contra esse temível escolho que vem igualmente malograr as personalidades ambiciosas, que a falta de boas comunicações que os bons espíritos lhes recusam, apresentam suas próprias obras como obras desses mesmos espíritos. Eis porque é preciso que os dirigentes dos grupos espíritas estejam dotados de um tato excelente e de uma rara sagacidade para discernirem as comunicações autênticas daquelas que não o são e para não melindrar os que se iludem a si mesmos. Na dúvida, abstente, diz um dos vossos antigos provérbios. Não admitais, pois, o que não for para vós de uma evidência certa. Desde que uma opinião nova se apresenta, por pouco que vos pareça duvidosa, passai-a pelo crivo da razão e da lógica. O que a razão e o bom senso reprovam, rejeitai ousadamente. Vale mais repelir 10 verdades do que admitir uma só mentira, uma só falsa teoria. Com efeito, sobre essa teoria, poderias edificar todo um sistema que desabaria ao primeiro sopro da verdade, como um monumento construído sobre areia movediça, ao passo que, se rejeitais hoje certas verdades, porque não vos são demonstradas lógica e claramente, logo um fato brutal ou uma demonstração irrefutável virá delas vos afirmar a autenticidade. Lembrai-vos, contudo, ó espíritas, que não há nada de impossível para Deus e para os bons espíritos, senão a injustiça e a iniquidade. O espiritismo está bastante difundido agora entre os homens e tem moralizado suficientemente os adeptos sinceros de sua santa doutrina para que os espíritos não sejam mais obrigados a usar más ferramentas, médiuns imperfeitos. Se, pois, agora um médium, qualquer que seja, por sua conduta ou seus hábitos, por seu orgulho ou por sua falta de amor e de caridade, dá um legítimo motivo de suspeita, repeli suas comunicações, porque há uma serpente escondida na erva. Eis minha conclusão sobre a influência moral dos médiuns.
1: Erasto.
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3: Amigos ouvintes da Rádio Espiritismo BH, é um prazer estar novamente aqui com vocês. Eu, Eliane Batista, tenho hoje para apresentar-lhes um estudo sobre a lei de conservação, que se encontra no capítulo 5 da terceira parte do Livro dos Espíritos, e os itens a serem apresentados hoje serão instinto de conservação, meios de conservação, gozo dos bens terrenos, o necessário e o supérfluo, privações voluntárias e mortificações. Nós vamos começar com o instinto de conservação na pergunta 702. Vejamos. É lei da natureza um instinto de conservação? Resposta, abre aspas. Sem dúvida, todos os seres vivos o possuem, qualquer que seja o grau de sua inteligência. Nuns é puramente maquinal, raciocinado em outros. Fecha aspas. Meus irmãos, o instinto de conservação é mais um desses mecanismos que trazemos impressos no psiquismo. É a nossa ancestralidade, a herança que herdamos de nós mesmos. É meio de que os seres vivos de qualquer espécie se servem para a defesa de sua vida. Instrumento pelo qual cuidam de preservar-se, de proteger-se contra tudo que ameaça sua integridade física e que o acompanham na sua longa trajetória evolutiva. Todas as emoções, os instintos que compõem a estrutura da psique humana, vão aos poucos, pelos impactos das experiências renovadoras, modificando-se gradual e incessantemente à medida que a mente do ser se expande. E ao longo do caminho da evolução, os instintos e as emoções vão se transmutando em sentimentos, frutos da própria conquista do ser penitente a caminho da luz. Vamos à pergunta 703, que diz assim: com que fim outorgou Deus a todos os seres vivos o instinto de conservação? E os espíritos respondem, abre aspas, porque todos têm que concorrer para o cumprimento dos desígnios da providência. Por isso foi que Deus lhes deu a necessidade de viver, Acresce que a vida é necessária ao aperfeiçoamento dos seres. Eles o sentem instintivamente, sem disso se aperceberem. Fecha aspas. Nesta resposta, percebemos que o instinto de conservação pertence à cadeia dos automatismos que os seres vivos desenvolvem na esteira do tempo. Qualquer alma vivente o possui em graus diferentes. Vemos animais como vemos os homens lutando pela própria preservação. No animal, isto ainda é rudimentar, pois o cão morde quando se sente agredido, o pássaro voa quando percebe o predador, a cobra arma o bote para a picada fatal e assim por diante. No reino animal, esse instinto encontra-se na sua fase embrionária. No homem, o instinto de conservação, apesar do automatismo, é raciocinado. Passemos agora aos meios de conservação. Pergunta 704. Allan Kardec pergunta aos espíritos: tendo dado ao homem a necessidade de viver, Deus lhe facultou em todos os tempos os meios de o conseguir? Resposta, abre aspas. Certo, e se ele os não encontra, é que não os compreende. Não fora possível que Deus criasse para o homem a necessidade de viver sem lhe dar os meios de consegui-lo. Essa é a razão porque faz que a terra produza de modo a proporcionar o necessário aos que a habitam, visto que só o necessário é útil, o supérfluo nunca o é. Fecha aspas. Deus dotou a natureza de todos os meios de que o homem pode dispor para garantir sua sobrevivência e de seus descendentes. O homem primitivo, nos primórdios da evolução, vivia do modo mais rudimentar possível. Mas à medida que sua inteligência se desenvolvia, ele descobria meios mais confortáveis de cuidar de si e de sua prole. E do homem primitivo até os dias atuais, temos visto o progresso que se intensifica a cada dia, dando ao homem melhores meios de conservação. Hoje temos a medicina, com seus avanços, cuidando melhor da saúde das pessoas, o que não existia no passado. Agora, as formas de sobrevivência e de preservação da integridade física dá ao homem excelente condição de vida material, condições estas que deve usar sem os excessos, pois, como diz a resposta, só o necessário é útil, o que passa disso é prejudicial. Vamos à pergunta 705. Por que nem sempre a terra produz o bastante para fornecer ao homem o necessário? Resposta, abre aspas. É que ingrato o homem a despreza. Ela, no entanto, é excelente mãe. Muitas vezes também ele acusa a natureza do que é resultado da sua imperícia ou da sua imprevidência. A terra produziria sempre o necessário se com o necessário soubesse o homem contentar-se. Se o que ela produz não lhe basta a todas as necessidades, é que ele emprega no supérfluo o que poderia ser aplicado no necessário. Olha o árabe no deserto. Acha sempre de que viver, porque não cria para si necessidades fictícias. Desde que haja desperdiçado a metade dos produtos em satisfazer fantasias, que motivo tem o homem para se espantar de nada encontrar no dia seguinte e para se queixar de estar desprovido de tudo quando chegam os dias de penúria? Em verdade vos digo, imprevidente não é a natureza, é o homem que não sabe regrar o seu viver. Fecha aspas. Aprendemos nestas palavras dos espíritos uma grande e oportuna lição de desapego aos bens materiais. Se o homem tivesse o senso crítico apurado, bem saberia distinguir o que lhe é necessário e o que é dispensável. Porém, a avidez da posse transitória é o que tem dificultado o nosso progresso. Por essa razão, Jesus disse em Mateus 19:24, abre aspas, é mais fácil um camelo passar pelo fundo de uma agulha do que um rico entrar no reino de Deus. Fecha aspas. Na pergunta 706, nós lemos assim: por bens da terra, unicamente deve entender os produtos do solo? Resposta, abre aspas. O solo é a fonte primacial donde dimanam todos os outros recursos, pois que, em definitivo, estes recursos são simplesmente transformações dos produtos do solo. Por bens da terra deve-se entender tudo de que o homem pode gozar neste mundo. Fecha aspas. A terra é pródiga em dotar o homem de tudo que ele precisa. Mas é muito bom que saibamos que os bens da matéria nos proporciona são efêmeros. Só os bens do espírito prevalecem para sempre. Um é apenas meio para se chegar a um fim. Procuremos levar isso em consideração. Pergunta 707. É frequente a certos indivíduos faltarem os meios de subsistência, ainda quando cerca a abundância? A que se atribui isso? Resposta, abre aspas, ao egoísmo dos homens, que nem sempre fazem o que lhes cumpre. Depois, e as mais das vezes, devem-no a si mesmos. Buscai e achareis, e estas palavras não querem dizer que, para achar o que deseje, basta que o homem olhe para a terra, mas que lhe é preciso procurá-lo, não com indolência, e sim com ardor e perseverança, sem desanimar ante os obstáculos, que muito a miúde são simples meios de que se utiliza a providência para lhe experimentar a constância, a paciência e a firmeza. Fecha aspas. Nesta resposta, lemos as palavras que Jesus proferiu no Evangelho de Mateus, capítulo 7. Buscai e achareis. Com essas palavras, ele exorta o homem ao trabalho, que lhe garanta a subsistência. Mas temos visto por aí inúmeras pessoas carentes de um mínimo de recurso material para viver, chegando mesmo a passar fome. Mas muitas vezes a desgraça de alguns é decorrente da inércia, conforme nos fala a resposta, quando o convite ao homem é buscar com perseverança os meios de adquirir o que precisa, sem desfalecer, porque muitas vezes a carência de muitos, em meio à abundância de outros, é um meio que Deus usa para estimular a criatura ao cumprimento do seu dever. E conforme diz os Espíritos, há sempre um lugar ao sol para todos, mas com a condição de que cada um ocupe o seu e não o dos outros. Pergunta 708. Não há situações nas quais os meios de subsistência de maneira alguma dependem da vontade do homem, sendo-lhe a privação do que mais imperiosamente necessita uma consequência da força mesma das coisas? Resposta, abre aspas. É isso uma prova muitas vezes cruel que lhe compete sofrer e a qual sabia ele de antemão que viria a estar exposto. Seu mérito, então, consiste em submeter-se à vontade de Deus, desde que sua inteligência, nenhum meio lhe faculta de sair da dificuldade. Se a morte vier acolhê-lo, cumpre-lhe recebê-la sem murmurar, ponderando que a hora da verdadeira libertação soou e que o desespero no derradeiro momento pode ocasionar-lhe a perda do fruto de toda a sua resignação. Fecha aspas. Caros ouvintes, existem algumas situações de vida muito dolorosas que são impostas como prova aos espíritos para que, expostos ao sofrimento, exercitem a fé, a coragem e a submissão à vontade de Deus. Se triunfam da prova, são considerados vitoriosos. Caso contrário, poderão perder os frutos da luta quando se entregam ao desespero. Na África, por exemplo, existem países que não oferecem a mínima condição de trabalho para a subsistência, onde a miséria extrema, a fome, a doença, fazem inúmeras vítimas todos os dias. Então, mesmo que as pessoas queiram e procuram esforçar-se para ter o mínimo necessário para se alimentarem, não conseguem devido às dramáticas condições sociais em que vivem, como, por exemplo, nos países em guerra. Cabe-lhes, portanto, aceitar a prova com resignação. Pergunta 709. Terão cometido crime os que, em certas situações críticas, se viram na contingência de sacrificar seus semelhantes para matar a fome? Se houve crime, não teve este a atenuá-lo a necessidade de viver que resulta do instinto de conservação? Resposta, abre aspas, já respondi quando disse que há mais merecimento em sofrer as provações da vida com coragem e abnegação. Em tal caso, há homicídio e crime de lesa natureza, falta que é duplamente punida. Fecha aspas. Pela resposta dos espíritos, fica claro que em qualquer situação extrema de penúria, jamais um homem poderá lesar o seu semelhante ou tirar-lhe a vida, justificando tão grave falta pela necessidade que tenha de se alimentar para sobreviver. Mesmo que a necessidade de viver seja imperiosa, decorrente do instinto de conservação, nem mesmo assim lhe caberá o direito de cometer tal crime, que seria uma grave falta aos olhos de Deus. Resta-lhe suportar o sofrimento com resignação. Pergunta 710. Nos mundos de mais apurada organização, têm os seres vivos necessidade de alimentar-se? Resposta, abre aspas. Tem, mas seus alimentos estão em relação com a sua natureza. Tais alimentos não seriam bastante substanciosos para os vossos estômagos, ainda grosseiros, assim como os deles não poderiam digerir os vossos alimentos. Fecha aspas. Nos mundos mais elevados, os espíritos, pela sua natureza física mais diáfana, ainda necessitam de se alimentar, mas os seus alimentos são compatíveis com a sua natureza delicada e muito diferente dos alimentos que os homens da Terra ainda usam para se nutrirem. Na Revista Espírita de abril de 1858, Allan Kardec entrevista um espírito de nome Bernard Palissy, que se diz habitante do planeta Júpiter. E na pergunta de número 23, ele pergunta ao espírito o seguinte: qual é a base da alimentação dos habitantes de Júpiter? É animal e vegetal como aqui? Resposta: puramente vegetal. O homem é protetor dos animais. Na pergunta 24, ele indaga o seguinte: foi-nos dito que aurem uma parte de sua alimentação no meio ambiente, do qual aspiram as emanações. Isso é exato? Resposta, sim. Então, meus irmãos, nós vemos pelas respostas do espírito Bernard Palissy a Allan Kardec que nós aqui na Terra estamos ainda muito distantes de vivermos em condições semelhantes aos habitantes do planeta Júpiter. Vamos falar agora sobre o gozo dos bens terrenos. Pergunta 711. O uso dos bens da Terra é um direito de todos os homens? Resposta, abre aspas. Esse direito é consequente da necessidade de viver. Deus não imporia um dever sem dar ao homem o meio de cumpri-lo. Fecha aspas. É certo que o homem pode e deve buscar desfrutar dos benefícios que a Mãe Terra lhe prodigaliza. É uma consequência natural da lei de conservação, quando Deus lhe supre as necessidades, dando-lhe meios de extrair, pelos seus próprios esforços, o seu sustento e de sua família. Trabalhando, ele terá o suficiente para viver de maneira satisfatória, mas, contudo, não deve abusar, para que não venha a sofrer os danos consequentes de sua atitude responsável. Pergunta 712. Com que fim pôs Deus atrativo no gozo dos bens terrenos? Resposta, abre aspas, para instigar o homem ao cumprimento da sua missão e para experimentá-lo por meio da tentação. Fecha aspas. A pergunta se desdobra na letra A. Qual o objetivo dessa tentação? Resposta, abre aspas, desenvolver-lhe a razão, que deve preservá-lo dos excessos. Fecha aspas. Junto com a pergunta e resposta da 712, nós vamos incluir também a 713, para que possamos fazer uma única explanação sobre o assunto. Pergunta 713. Traçou a natureza limites aos gozos? Resposta, abre aspas, traçou para vos indicar o limite do necessário, mas pelos vossos excessos chegais à saciedade e vos punis a vós mesmos. Fecha aspas. Então, caros ouvintes, a lei de Deus é essencialmente educativa. Nunca devemos vê-la como uma lei punitiva, porque o tempo do olho por olho dente por dente já passou, e Jesus veio nos apresentar um novo Deus. O Deus Pai, um Deus de amor e misericórdia que deseja educar seus filhos, corrigindo-lhes a imperfeição da alma. O homem na Terra, em grande parte, ainda não aprendeu a identificar os limites entre o necessário e os excessos, quando no uso fruto dos bens materiais. Engodado pela fraqueza que lhe é própria, entra em queda e muitas vezes o retorno às bases de segurança exigem dolorosos mecanismos de recuperação. Só resgata pela dor quem não aprendeu a caminhar pelas estradas floridas do amor. Lembremos da parábola do filho pródigo. Vamos agora à pergunta 714. Que se deve pensar do homem que procura nos excessos de todo gênero o requinte dos gozos? Abre aspas. Resposta. Abre aspas. Pobre criatura, mais digna é de lástima que de inveja, pois bem perto está da morte. Fecha aspas. E Kardec ainda aborda na letra A. Perto da morte física ou da morte moral? Resposta. Abre aspas. De ambas. Fecha aspas. Nas condições atuais de progresso que o homem atingiu pelo seu próprio trabalho, já não justifica viver como bruto do passado. Deve, pelo conhecimento adquirido, procurar viver em conformidade com a maturidade que já alcançou, mostrando assim mais coerência. Quanto mais excede nas suas necessidades, mais se aproxima da natureza do homem primitivo, distanciando-se de sua meta espiritual. E os excessos não só podem levá-lo à morte física, como à morte moral, resultante da transgressão à lei de Deus. Nós vamos passar agora para o item necessário e supérfluo, começando com a pergunta 715. Como pode o homem conhecer o limite do necessário? Resposta, abre aspas. Aquele que é ponderado o conhece por intuição. Muitos só chegam a conhecê-lo por experiência e à sua própria custa. Fecha aspas. Também vamos ler a 716, que complementa o assunto da primeira pergunta. Mediante a organização que nos deu, não traçou Deus o limite das nossas necessidades? Resposta, abre aspas, sem dúvida, mas o homem é insaciável. Por meio da organização que lhe deu a natureza, lhe traçou o limite das necessidades. Os vícios lhe alteraram a constituição e lhe criaram necessidades que não são reais. Fecha aspas. Todos nós temos por atributo natural a intuição, em que em uns é mais desenvolvida do que em outros. E essa intuição, que é uma voz interior que nos fala, nos adverte sobre o que não devemos fazer. Nada mais é que o reflexo da lei divina que se encontra impressa na consciência profunda do ser. Se o homem soubesse fazer dessa intuição sua aliada nos caminhos da evolução, certamente erraria menos e acertaria mais, caminhando para Deus em linha reta, sempre ascensional. Mas não tem sido assim com a maioria das criaturas, que mesmo conhecendo os limites que a natureza nos impõe, ainda persiste o homem insaciável em criar necessidades fictícias para si mesmo, no afã de tudo possuir, pelo que se deve pagar pesado tributo aos desregramentos e excessos cometidos contra si e contra o seu semelhante. Passemos agora à pergunta de número 717. Que se há de pensar dos que assambarcam os bens da terra para se proporcionarem o supérfluo, com prejuízo daqueles a quem falta o necessário? Resposta, abre aspas. Ouvidam a lei de Deus e terão que responder pelas privações que houveram causado aos outros. Fecha aspas. Cabe ao homem de juízo saber dosar o prazer das coisas materiais, para que não seja traído pela sua própria ganância, decorrendo em prejuízo para os seus semelhantes. A necessidade também é relativa, porque o que é necessário a uma pessoa pode ser dispensável para outra. Mas o homem bem conhece quando ultrapassa os limites. Portanto, não teria por melhor guia outro que não fosse a voz da consciência, que lhe fala na intimidade como deve proceder. Cabe à razão regrar as coisas, pois o sol nasceu para todos. Aquele que vive na abastança à custa das privações dos outros são descaridosos e injustos, pois que da caridade que une os seres em Cristo nada conhecem. E como dizem os espíritos, tem apenas o verniz, como muitos há que da religião só tem a máscara. E aqui, com esta última pergunta, nós encerramos o trabalho de hoje, meus amigos, e agradecemos a sua audiência, deixando a todos o nosso abraço carinhoso, votos de muita luz e paz em cada coração. Muito obrigada pela sua participação e que o Cristo nos abençoe, hoje, agora e sempre, todos os dias de nossas vidas. Até breve.
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6: Quando Jesus declara: "Não creiais que eu tenha vindo trazer a paz, mas sim a divisão", seu pensamento era este: "Não creiais que a minha doutrina se estabeleça pacificamente. Ela trará lutas sangrentas, tendo por pretexto o meu nome. Porque os homens não me terão compreendido, ou não me terão querido compreender. Os irmãos separados pelas suas respectivas crenças desembaiarão a espada um contra o outro, e a divisão reinará no seio de uma mesma família, cujos membros não partilhem da mesma crença. Vim lançar fogo à terra para expungi-la dos erros e dos preconceitos, do mesmo modo que se põe fogo a um campo para destruir nele as ervas más, e tenho pressa de que o fogo se acenda, para que a depuração seja mais rápida, visto que do conflito sairá triunfante a verdade. A guerra sucederá à paz, ao ódio dos partidos, à fraternidade universal. As trevas do fanatismo, à luz da fé esclarecida. Então, quando o campo estiver preparado, eu vos enviarei o Consolador, o Espírito de Verdade, que virá restabelecer todas as coisas, isto é, que, dando a conhecer o sentido verdadeiro das minhas palavras, que os homens mais esclarecidos poderão enfim compreender, porá termo à luta fratricida que desune os filhos do mesmo Deus. Cansados, afinal, de um combate sem resultado, que consigo traz unicamente a desolação e a perturbação até o seio das famílias, reconhecerão os homens onde estão seus verdadeiros interesses, com relação a este mundo e ao outro. Verão que do lado estão os amigos e os inimigos da tranquilidade deles. Todos, então, se porão sob a mesma bandeira, a da caridade, e as coisas serão restabelecidas na terra, de acordo com a verdade e os princípios que vos tenho ensinado. O Evangelho segundo o Espiritismo, capítulo 23, item 16.

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Muito obrigado, Juliana. Muito boa noite a todos os irmãos e irmãs do campo material que nos assistem pela internet e também aqueles queridos amigos convidados do Grupo Albino Teixeira, do Plano Espiritual, também acompanhando as importantes atividades doutrinárias, né, importantes e necessárias para o nosso esclarecimento, para o nosso crescimento. Nós temos só que agradecer a oportunidade de nos terem concedido a palavra. Nós vamos tentar transmitir aqui um pouco daquilo que a gente estudou a respeito desse tema, né, a ressurreição da filha de Jairo, pois é uma das passagens que trata das curas de Jesus, que são talvez os trechos onde se tem maior interesse e curiosidade no Novo Testamento a respeito das ações de Jesus, né? Porque são ações consideradas normalmente pela maioria das religiões como ações milagrosas. E o Espiritismo traz um caráter menos para o fantástico e mais para o potencial do avanço evolutivo do Espírito Jesus, o Espírito Crístico, que também estaria ao nosso alcance à medida que nós conquistarmos a nossa própria cristificação, a nossa própria evolução. Aí deixa de ser milagre, passa a ser apenas uma manipulação fluídica possível aos espíritos mais evoluídos dentro de uma lei natural e não dentro daquilo que seria o fantástico. Mas por que os episódios de cura foram tão numerosos e tão importantes e Jesus realmente trabalhou vários tipos, várias modalidades de cura, e essa é uma das mais interessantes. Nós vamos ver que para explicar essa cura nós vamos ter que passar por outra também, mas nós vamos chegar lá. Quando nós abordamos a questão da doença, a enfermidade, né, do ser humano, se a gente for buscar a definição pela Organização Mundial de Saúde, nós encontramos que é o estado completo de bem-estar físico, mental e social, e não apenas ausência de doenças. Mas a doença, para nós, ela pode ser no campo moral, no campo espiritual, no campo físico, no campo da nossa organização física. Isso no conceito humano. Agora, o livro O Consolador, que é um livro de perguntas dirigidas ao espírito Emmanuel, ele respondeu na questão número 95 o seguinte, falando a respeito de saúde e doença. Ele diz assim: para o homem da Terra, a saúde pode significar o equilíbrio perfeito dos órgãos materiais. Para o plano espiritual, todavia, saúde é a perfeita harmonia da alma, para a obtenção da qual, muitas vezes, há necessidade da contribuição preciosa das moléstias e deficiências transitórias da Terra. Então, esse é um conceito muito precioso, de muita instrução e esclarecimento para nós. Porque para a humanidade terrena, normalmente compreende-se que saúde significa perfeito funcionamento e equilíbrio dos nossos órgãos materiais. Mas no entendimento do campo espiritual, com essa visão transcendente espírito-corpo, reencarnação, etc., a saúde, ela só é possível com a perfeita harmonia da alma. E para que isso seja possível, é necessária a contribuição preciosa das enfermidades, porque vai ser justamente nas oportunidades das doenças, das enfermidades do corpo, é que nós, através da depuração do nosso próprio passado, né, dos erros cometidos outrora, que ficam vincados no nosso perispírito, nosso corpo astral, por desequilibrar os seus centros vitais. Então, como esse corpo astral, ele plasma o próximo, ele molda o próximo corpo físico, muitas vezes ele já traz naquela recordação
vincada na genética, impregnada na genética, ele já traz as enfermidades pelas quais nós teremos de passar durante a nossa encarnação, pelo menos aquelas mais situadas, relacionadas aos processos kármicos. Então, por isso, essa contribuição preciosa das enfermidades, porque é uma forma de nós nos libertarmos definitivamente de desvios, de erros cometidos em vidas passadas e que nós, através desse processo, vamos passar por uma depuração, uma evacuação de todos esses fluidos negativos que ficam impregnados no nosso perispírito. Então, o ser humano, nós sabemos, ele é a união dos princípios material, do princípio vital e do princípio inteligente. E isso se expressa através da nossa constituição, espírito, perispírito e corpo físico. Para que a gente possa dizer que nós temos uma saúde plena, todos esses elementos precisam estar saudáveis. E as doenças, vamos dizer assim, elas vão alcançar tanto os encarnados quanto os desencarnados. No caso dos encarnados, vai afetar corpo e mente. No caso dos encarnados e dos desencarnados, aí a enfermidade vai caminhar mais para o lado do remorso e da culpa, como nós lemos muito a respeito disso, principalmente nas obras de André Luiz, né? Que ele nos narra lá as condições dos espíritos no campo espiritual. Então, Emmanuel diz também o seguinte, que toda a moléstia do corpo tem ascendentes espirituais. O corpo doente reflete o panorama interior de um espírito enfermo. E ainda completa, ninguém poderá dizer que toda enfermidade a rigor esteja vinculada aos processos de elaboração da vida mental, mas todos podemos garantir que os processos de elaboração da vida mental guardam positiva influenciação sobre todas as doenças. Então a nossa vida, a nossa forma de pensar, de agir, as nossas atitudes, elas vão implicar na saúde ou na enfermidade do nosso corpo físico, do nosso perispírito, da nossa própria mente, ou seja, todas as formas possíveis de enfermidades poderão ser afetadas pela nossa maneira de agir no futuro. Ou seja, nossas ações de hoje refletirão aquele bem-estar ou mal-estar futuro, de acordo com tudo isso que nós dissemos. Então, as causas das doenças, elas podem vir de condutas de hoje, de condutas kármicas, ou seja, de ações de outras vidas, e também pode acontecer, né, que as doenças venham por fatores indiretos, por influência do meio, por maus exemplos, ou seja, a nossa vida de relação e também o campo obsessivo, né, influenciação de outros espíritos, né, de espíritos sobre nós, estejam eles encarnados ou desencarnados. Então há muitos processos de agravamento das doenças. Jesus veio trazer para nós a bondade e a misericórdia das curas. E ele praticou isso justamente para mostrar que nós também temos direito a sermos curados quando o processo kármico, o processo de reparação, tiver alcançado o seu limite, o seu estágio, né? Ou seja, o tempo de reparação ficou esgotado. Aí pode haver a cura. Isso é importante para mostrar que Jesus jamais desrespeitou a lei de causa e efeito. Ele só curou aqueles que o karma havia encerrado. E nesse caso, então, nós acompanhamos Lucas dizendo, no capítulo 4, versículo 40, ao pôr do sol, todos os que tinham enfermos de várias doenças lhe os traziam, e ele punha as mãos sobre cada um deles e os curava. Então, as curas de Jesus eram feitas por misericórdia e por ensinamento. Como assim por ensinamento? Para que nós também soubéssemos que possuímos esta capacidade. Afinal de contas, foi o mestre que afirmou: vós sois deuses, vós sois a luz do mundo, vós sois o sal da terra, mostrando para nós todo o nosso potencial crístico
que nós precisamos alcançar para podermos conseguir agir dessa forma, conseguir fazer com que esses recursos que já são nossos e que estão, na verdade, apagados, né, por causa do nosso egoísmo, do nosso orgulho, da nossa vaidade, da nossa ambição e todas essas falhas morais, quando nós nos libertarmos disso, a nossa centelha divina há de brilhar, nos possibilitará realizar todos esses processos. Então, nós podemos agora falar um pouco a respeito de ressurreição, porque o tema foi intitulado A Ressurreição da Filha de Jairo. Muito bem, quando nós procuramos a palavra ressurreição no dicionário, nós encontramos volta à vida, a ação de retornar da morte. Então, pressupõe-se que a pessoa estava morta e ela foi trazida novamente à vida. Por isso que ressurreição tem muito a ver com a ideia de milagre, a ideia de você quebrar uma lei natural e fazer algo que é impossível de se fazer, não é? Muito bem, então o Evangelho segundo o Espiritismo, no capítulo 4, ele traz um esclarecimento importante. Ele diz assim: a ressurreição pressupõe o retorno à vida do corpo que já está morto. Aí Kardec faz um parênteses. O que a ciência demonstra ser materialmente impossível, sobretudo quando os elementos desse corpo já se acham, desde muito tempo, dispersos e absorvidos. Então é uma coisa mais ou menos lógica. Como trazer vida a um corpo que já foi totalmente desintegrado? A ciência prova que isso não é possível, realmente, não é? Aí nós vamos falar, poxa, mas e no caso de Jesus, né, nós tivemos lá a ressurreição de Lázaro. Lázaro já estava morto, Lázaro já estava colocado lá no túmulo com a pedra por cima, como era hábito da região e daquela época, né? E se diz que o corpo dele já estava, inclusive, exalando um mau cheiro. E, no entanto, Jesus o chamou e ele voltou à vida. Então, quando nós nos referimos às questões ligadas ao estudo científico da doutrina espírita, nós vamos compreender, chega ao nosso conhecimento, que quando nós vamos passar pelo processo de desencarnação, o nosso espírito, que está sempre envolto pelo perispírito, né, o nosso corpo astral, que dá aquela forma humana para nós, esse espírito, vamos dizer assim, ao se deslocar do corpo, ao se afastar do corpo, ele mantém normalmente um chamado cordão de prata. É uma ligação fluídica entre o perispírito e o corpo físico, que permite, por exemplo, que à noite, quando nós dormimos, quando nós adormecemos, o nosso espírito se desdobre, nós nos afastamos do corpo, nós, vamos dizer assim, passeamos pelo

não tinha havido ainda esse rompimento. Lázaro ainda conservava uma certa dose de princípio vital no seu corpo físico, que estava esmaecendo. O seu espírito estava afastado, mas não havia ainda rompido esta ligação. Jesus disse: não vim destruir a lei, mas dar-lhe cumprimento. Então não existiu milagre nesse caso. Simplesmente por um comando, pela autoridade moral de Jesus, pela capacidade desse espírito de manipular fluidos, ele conseguiu, e fez assim por várias vezes, na verdade, recuperar o potencial do princípio vital daquele homem e, pelo comando, fez com que o seu perispírito reassumisse o corpo físico e ele voltou à vida. Então, por isso, assim nós entendemos que essa concepção de ressurreição, ela deve ser, no caso do Espiritismo, né, observada sob todos esses ângulos. Nós, naturalmente, vamos sempre respeitar os ideais e até a forma sagrada que os católicos falam, né, ou se referem à ressurreição de Jesus. Nós vamos respeitar isso. Mas, após algum tempo, Jesus, desligado do corpo, ele materializou-se para Madalena. Então é uma materialização tão perfeita que parece que o corpo voltou à vida, quando na verdade era um corpo astral materializado. Assim é o nosso entendimento. Então, falando aqui a respeito da passagem em si, vamos começar a pautar, né, esses trechos para que a gente possa entender com muita calma, com muito detalhe, o que foi que aconteceu, né? O episódio é descrito pelos sinóticos, Mateus, Marcos e Lucas, os três evangelhos sinóticos. No caso, o evangelista Marcos, ele nos dá mais detalhe que os evangelistas Mateus e Lucas. Então, nós vamos seguir aqui a leitura de acordo com Marcos, capítulo 5 de Marcos, a partir do versículo 21. Também devemos salientar que Marcos situa essa passagem após o episódio da cura do endemoniado de Gerasa, aquele que vários espíritos estavam perturbando uma determinada pessoa. Inclusive, ao se manifestar e se dirigirem para Jesus, disseram: meu nome é Legião. É essa passagem, só para a gente lembrar. E aí Jesus pediu que eles se afastassem e eles foram perturbar uma vara de porcos, e os porcos todos caíram mortos lá, porque são os espíritos, né, que estavam sugando as energias daquele homem, e com o comando de Jesus eles foram procurar outro meio de sugar energias e foram até esses animais, né, que estavam próximos. Então, após essa narrativa, vem o episódio em Marcos 5, 21. Vamos lá. E passando Jesus outra vez num barco para o outro lado, ajuntou-se a ele uma grande multidão e ele estava junto do mar. E eis que chegou um dos chefes da sinagoga, por nome Jairo, e vendo-o, prostrou-se aos seus pés e rogava muito, dizendo: minha filha está à morte. Rogo-te que venhas e lhe imponhas as mãos para que sare e viva. E foi com ele e seguia-o uma grande multidão que o apertava. Então, essa passagem para o outro lado do lago, justamente quando Jesus deixou a região de Gerasa, dos Gadarenos, e foi para outra margem do lago de Genezaré. Mateus e Lucas também narram essa passagem, e todos eles afirmam que o pedido partiu de um certo chefe da sinagoga, de nome Jairo. Ele está em todos esses evangelhos como sendo dele feito o pedido para Jesus. E cada sinagoga possuía somente um chefe. Entretanto, os que o assistiam também eram denominados de chefes, como uma espécie de título de respeito, pois eles dirigiam a leitura aos sábados, né? Então, Mateus afirma que a menina já tinha morrido, mas Marcos fala que ela estava quase à morte.

Assim como Lucas também faz a colocação dessa forma. Lucas informa a idade, 12 anos. Diz que a menina tinha 12 anos. E Jesus, então, enquanto ele se deslocava para a residência de Jairo, ou seja, ele recebeu esse pedido, enquanto ele se deslocava para a casa de Jairo, eis que surge uma outra narrativa que nós vamos ter que introduzir aqui para entender a passagem como um todo. É um outro significativo episódio de cura que tenho certeza que os irmãos já conhecem. É o episódio da mulher hemorroíça. Mas nós vamos trazer esse episódio aqui porque ele tem um sentido importante no contexto geral daquilo que nós queremos dizer. Então, Marcos continua na sua narrativa, ele tinha ido até o versículo 24, aí do 25 em diante ele começa a narrar esse trecho. Os outros evangelistas fazem a mesma coisa. Uma mulher que padecia há 12 anos de um fluxo de sangue e que tinha sofrido bastante às mãos de muitos médicos, gastando tudo que possuía sem nada aproveitar, antes ficando cada vez pior, tendo ouvido falar a respeito de Jesus, veio por detrás, entre a multidão, e tocou-lhe o manto. Porque dizia: se eu tocar somente a sua veste, eu ficarei curada. No mesmo instante, secou a fonte de sangue e sentiu em seu corpo que estava curada de seu flagelo. Conhecendo Jesus logo por si mesmo, o poder que dele saíra, virando-se no meio da multidão, perguntou: quem tocou o meu manto? Responderam-lhe seus discípulos: vês que a multidão te comprime e perguntas quem me tocou? Mas ele olhava ao redor para ver quem fizera isso. Então, a mulher, receosa e trêmula, cônscia do que nela havia se operado, veio, prostrou-se diante dele e declarou-lhe toda a verdade. E Jesus disse-lhe: filha, tua fé te curou. Vai-te em paz e fica livre de teu mal. Nós observamos que não se trata, nesse caso, né, agora, mais de uma cura à distância. O caso dessa mulher foi, e também não foi, uma cura com um toque intencional de Jesus. É uma cura muito interessante porque ela é uma cura baseada na fé da pessoa que está enferma. Ela dizia para si mesma, né, que se ela tocasse as suas vestes, ela seria curada. Então é uma crença forte nesse poder de Jesus, né? Então Jesus usava um manto, né, um manto que a gente pode imaginar que fosse esvoaçante, e esse manto facilitava com que a mulher pudesse tocá-lo, né? E quando, apesar da multidão estar comprimindo Jesus, aquela confusão ali, ele sente o toque, porque ele sente a perda fluídica do seu próprio perispírito, saindo do seu perispírito um fluido em direção a alguém que ele ainda não tinha reconhecido. E a passagem é muito clara, ele fica procurando quem era essa pessoa. Então nós podemos entender, no caso aí, que a fé, né, a fé, ela plasma uma forma mental da coisa desejada, ou seja, a pessoa, ela acredita tanto, ela pede tanto, que realmente funciona como um recipiente, né, que vai receber ali aquele fluido, ou uma ação magnética, né, que atrai aquelas substâncias fluídicas que viriam do perispírito de Jesus. Então, depois que a mulher se recuperou da emoção de já ter sido curada, ela viu que ela foi descoberta porque Jesus estava procurando naturalmente, percebeu, né? Talvez ela olhou e viu o olhar penetrante de Jesus, então ela confessa para ele o seu gesto, né? E Jesus não faz a ela nenhuma restrição por ela ter feito isso, absolutamente. Ele atribui à sua fé o mérito. Então vem aí um grande ensinamento de Jesus para todos nós, né? Que quando a nossa fé ela é muito forte, muitas vezes nós vamos receber esses benefícios. Só que nós vamos entender a questão do karma. Então vamos lá. O karma, a gente usa esse nome, não é muito bem uma palavra do espiritismo, né? O karma é uma palavra que vem lá do hinduísmo, mas quer dizer justamente
aquilo que ficou na nossa conta, no nosso débito, e que nós temos que reparar. Então, quando se diz que o karma encerrou, é porque zerou a conta, ou seja, por aquele ato que me deixou em débito, eu já resgatei aquilo que eu tinha que resgatar. Então, o meu karma foi encerrado. Os três evangelistas assinalaram que essa mulher que sofria de hemorragia, ela já tinha esse problema, tinha 12 anos, a hemorrágica. E a menina que estava, a filha de Jairo, a quem Jesus se dirigia para curar, ela também tinha 12 anos. Olha, os números na interpretação, no simbolismo da hermenêutica, né, a interpretação dos textos evangélicos, os números têm significados que não propriamente a contagem, né? Então, por exemplo, 40 é um grande número, quer dizer muito. Então, por exemplo, Jesus passou 40 dias e 40 noites no deserto. Não quer dizer que foram 40 dias do calendário, não. É um tempo longo em isolamento, porque o deserto implica o isolamento, não é? Então, o número 12, no caso, ele traz o sentido de ciclo. Era um ciclo que se estava encerrando. E também há aí um outro simbolismo interessante, que é o da perda de sangue. A perda de sangue da hemorroíça. Porque é uma espécie de expiação da alma. A alma é aquilo que vivifica o corpo. Não é? E simbolicamente o sangue é a alma de qualquer animal. Então a perda de sangue é a perda da vivificação do corpo, a perda da alma. Então, por 12 anos, ou por um ciclo de resgate, um ciclo de reparação, a mulher hemorroíça estava se dando ao sacrifício de perder aquele sangue. Ou seja, a sua alma não estava conseguindo vivificar plenamente o seu corpo, porque ela estava num processo de resgate. Não havia ainda completado o resgate dos seus erros até o momento que ela encontrou com Jesus. Aí passou a ser liberado, ou seja, o encerramento do seu processo kármico, o seu resgate estaria pleno para o erro do passado que acometeu aquela criatura, não é? Então é como se fosse um autossacrifício, no caso da mulher, um autossacrifício que ela estava fazendo, queimando, né, os karmas dolorosos do seu passado com o derramamento do próprio sangue. Muito bem. Aí, entendido isso, nós entendemos um pouco aí essa intromissão da passagem da hemorroíça para mostrar esse processo da perda de sangue, do sacrifício pessoal, do resgate do karma, do ciclo encerrado, porque, vamos pensar, né, uma narrativa de cura que começa num determinado momento. Aí vem um trecho de intromissão pelos três evangelistas. Colocam essa outra narrativa e depois ele se completa. É porque elas têm significado muito próximos. Elas estão muito unidas em termos do entendimento de tudo que aconteceu. Então, prosseguindo, Marcos, depois dessa passagem da hemorroíça, no versículo seguinte ele diz assim, falando sobre Jesus: estando ele ainda falando, chegaram alguns do chefe da sinagoga a quem disseram: a tua filha está morta. Para que ainda incomodas o mestre? Ou seja, alguns chegaram e falaram: sua filha já morreu. Para que você está incomodando esse homem? Porque aparentemente ela devia estar realmente, assim como Lázaro, né, num certo sentido, com aparência de morte, pálida, sem vida, sem respirar, sem reagir, então morreu. Mas a morte, a desencarnação, precisa do rompimento do cordão de prata, que ainda não tinha se concluído. Aí prosseguindo, e Jesus, tendo ouvido essas palavras, né, dos que se aproximaram para perguntar para por que, Jairo, que você está incomodando Jesus, então Jesus, tendo ouvido essas palavras, disse ao chefe da sinagoga: não temas,
crê somente, apelando para a sua fé. Tipo assim, não dê ouvidos a esses. Se liga em mim e, né, vamos adiante. Prosseguindo. E não permitiu que alguém o seguisse, a não ser Pedro, Tiago e João, irmão de Tiago. Esses eram, foram muitas vezes escolhidos por Jesus para acompanhá-lo em certas passagens, em certas curas, inclusive naquela passagem da transfiguração de Jesus no Tabor. Jesus deixa todos os discípulos ao pé do monte e sobe com ele, apenas com Pedro, João e Tiago. Talvez porque fossem aqueles que tivessem maior sintonia, estivessem melhor, né, ou mais bem preparados, porque fossem médiuns mais capazes de terem certas percepções, vidências, não sabemos. Mas chamou Pedro e os irmãos João e Tiago. E tendo chegado à casa do chefe da sinagoga, viu o alvoroço e os que choravam muito e pranteavam. Esse alvoroço, nós podemos explicar da seguinte forma: nós pesquisamos e encontramos que era hábito antigo entre os israelitas contratar tocadores de flautas e carpideiras, aquelas choradeiras, né, de velório, para velar o morto e acompanhar os funerais. Por mais pobre que fosse a família, esses elementos não deixavam de comparecer. E quanto mais se podia pagar por eles, mais barulho era necessário, mais música, mais choro. Aí você pagava mais para exprimir uma dor maior. Então, por isso, naturalmente, inclusive por ser filha de uma pessoa de destaque, né, um chefe da sinagoga, o evangelista se refere a um alvoroço, os que choravam muito e pranteavam. No versículo 38 está dito assim. Prosseguindo, e entretanto disse-lhes, por que vos alvoroçais e chorais? Aí Jesus afirma, a menina não está morta, mas dorme. O versículo seguinte alerta, e riam-se dele, porém ele, tendo-os feito sair, tomou consigo o pai e a mãe da menina, e os que com ele estavam, e entrou onde a menina estava deitada. Ou seja, Jesus tirou todo mundo do local e adentrou o recinto onde estava a menina apenas com os pais e com Pedro, João e Tiago. E ele. Ora, nós, na própria casa espírita, nós sabemos, né, que para certo tipo de tarefa, por exemplo, as reuniões mediúnicas, nós não podemos introduzir qualquer pessoa. As pessoas têm que estar com o devido preparo, com o devido entendimento, a condição moral, vibracional, ela tem que estar mais adequada ao procedimento, né, que vai ocorrer ali, uma cura ou um diálogo com o espírito manifestando por psicofonia, né? Quando se quer fazer um intercâmbio mediúnico, é preciso ter um ambiente vibracional adequado. Então Jesus estava preparando justamente isso. E tomando a mão da menina, disse-lhe, Talita cumi, que traduzido é, menina, a ti te digo, levanta-te. E logo a menina se levantou e andava, pois já tinha 12 anos, e assombraram-se com grande espanto. E mandou-lhes expressamente que ninguém o soubesse e disse que lhe dessem de comer. E apesar da demora dos preparativos, Jesus espera que todos os presentes saiam, que deve ter levado algum tempo, a sós no quarto, os pais e os três discípulos, com toda simplicidade, Jesus segura a mão da menina, usando termos próprios exatamente para despertar quem dorme. Levanta-te. Então é um chamado, né, vamos dizer assim, de consciência e um agrupamento fluídico novamente ali para reanimar o seu princípio vital e colocar o seu perispírito reequilibrado para animar, em condição de animar o seu corpo. Então a alegria dos pais, naturalmente, foi muito grande, né? E o mestre chama a atenção deles, olha, ela precisa de se alimentar, porque ela está fraca, né? A menina deveria estar fraca de fome em vista do tempo que ela ficou em jejum pela doença.
Então, finalmente, aí vem uma recomendação comum que Jesus fez em muitas situações, que não fosse divulgado o ocorrido. Não sei se os irmãos repararam, mas o último versículo foi: mandou-lhes expressamente que ninguém o soubesse, e diz que lhes desse de comer. Por que que Jesus fez isso? Por que que ele agiu assim? Ora, nós podemos deduzir até com uma certa facilidade, né? Porque ele tinha uma missão espiritual que não podia ser perturbada. Ele iria promover aquela cura, né? Karma da menina também encerrado com aquela doença, encerrou o karma, recuperou a sua saúde, a sua energia vital, mas Jesus recebia centenas de pedidos como esse, diariamente, vamos dizer assim, né? E ele não podia atender a todos justamente por causa das questões da lei de causa e efeito. Muitos estavam ainda em processo kármico. Nós tivemos agora, por exemplo, recentemente, esse episódio do José Arigó, né, com o filme Predestinado, muitas pessoas perguntando ou falando por que que Arigó não, ou o Dr. Fritz manifestado através dele, por que que não curou todo mundo? Pessoas escrevendo para nós e relatando: ah, eu tive um caso, teve um parente meu, não adiantou nada ir lá, ele não foi curado, fulano não foi curado. Eu, particularmente, tive uma irmã já desencarnada que não pôde ser curada. Qual o motivo? É porque aquilo que nós falamos lá no começo da palestra, que muitas vezes a doença ela vai contribuir para a saúde do espírito. Então, o espírito encarnado ele precisa passar pela enfermidade, ele precisa depurar para que seu perispírito fique livre daquele fluido nocivo. É a única forma, não é? Então, muitas vezes, é difícil para as pessoas compreender que nem todos podem ser efetivamente curados, ou às vezes têm, assim, uma fé muito grande, fazem muitas orações e dizem que não foram atendidas, que Deus não lhes deu a devida atenção ou não teve consideração, mas é porque nós não vamos jamais conseguir burlar a lei. Se não for chegada a hora do resgate, se não for possível, não é, que seja feita ou perpetrada a cura, não vai acontecer naquele momento que nós desejamos, e a doutrina espírita vem nos explicar isso até também como uma forma de nos comover, uma forma de misericórdia, para a gente entender que não é porque nós estamos sendo esquecidos e abandonados. Não se trata disso. Então, neste caso, foi possível, né, que fosse feita, realizada a cura, mas Jesus não podia fazer de todas as pessoas, porque nem todas elas tinham condição de ter o encerramento do karma naqueles momentos, né? Então, se Jesus tentasse, ou se ele falasse, não posso, ia haver descrédito, ia ser tratado como má vontade. Então, ele entrava discretamente, fazia o que tinha que fazer e saía fora do alvoroço da multidão. Então, o primeiro passo do Cristo, que é o Espírito evoluído, o que que é? Verificar que o resgate já tinha sido completado pelo autossacrifício, pela enfermidade. Inclusive, aí vem um simbolismo com o derramamento de sangue, que é o caso da hemorroíça. Ou seja, é preciso derramar o sangue, sofrer, padecer, para poder reparar os erros do passado. Vem aí esse simbolismo nos trazendo essa informação. E isso explica, então, né, a razão pela qual os três evangelistas colocaram a cura da hemorrágica como uma intromissão a essa passagem da filha de Jairo, né? E depois vem, como explicamos, o cuidado de ter que realizar tudo em segredo para que não haja perturbação daqueles que estão de fora. Imagine se na casa espírita, se nós fôssemos abrir a reunião mediúnica para pessoas despreparadas adentrarem o recinto, nós não íamos conseguir realizar nada, a não ser que fosse reunião com espíritos brincalhões, não é? Porque os espíritos que gerenciam, coordenam o ambiente de uma reunião mediúnica
na qual vai haver cura, cura moral, esclarecimento, não é? Tratamento fluídico e moral de espíritos que estão em sofrimento. Isso é feito por entidades da coordenação da casa, espíritos amigos que são mais evoluídos, e nós temos que adentrar o recinto, como dissemos, plenamente preparados, com jejum alimentar de carne, por exemplo. Não é um processo dogmático, não é dogma. Eu faço jejum de carne para Deus me ajudar. Não, é porque a carne tem fluidos nocivos, por isso que não há ingestão de carne, não deve haver no preparo para reuniões mediúnicas. Então o Espiritismo vem trazer para nós o entendimento dessas ações de uma forma lógica e não baseada em princípios dogmáticos. Então nós temos essa uma grande exemplificação aí do que seja realmente uma ressurreição no sentido simbólico. Porque a ressurreição ela vai ser uma volta à vida. Mas como que é a volta à vida? Não é uma volta à vida material. É uma preparação do espírito para ele assumir uma próxima vida ou a partir de um certo ponto, assumir a sua vida em andamento, né, a sua reencarnação, com seu espírito já liberto de processos kármicos e preparado para prosseguir de outra forma. Como aquelas vezes que Jesus falava, vai e não peques mais. Ou seja, até aqui o seu karma, né, os seus erros foram todos reparados já. Você já está quitado desse erro ali. Mas não cometa outros, porque senão você vai ficar em débito novamente. É isso? Então esse resgate, ele é um resgate importante e vem trazer para nós esse entendimento, né? Que na verdade a ressurreição é um refazimento do espírito que se prepara adequadamente através de um sacrifício, sofrendo ali a reparação do seu processo. E é importante a gente dizer o seguinte: quando nós passamos muitas vezes por enfermidades graves e de longa duração, e nós nos sentimos ou nos colocamos diante dessas situações com revolta, com espírito revoltado, com descrença, com ingratidão, apontando culpados. Certa vez nós fomos em visita de paz no lar a uma senhora que estava num processo de câncer que era terminal. Nós não sabíamos que seria terminal porque a gente tem que esperar acontecer. Mas era um processo dela, desse caso que não há como haver a cura realmente. Ela estava se esvaindo nessa questão do autossacrifício aí, né? A enfermidade que vai deteriorando o corpo físico e a pessoa vai resgatando ali os erros cometidos. Só que no caso dela, o que, que nos chamou a atenção? É a revolta, extrema revolta. Revolta com o médico que sabia que ela estava com um problema e não curou ela em tempo. Revolta por ela ter sido uma mulher muito bela, realmente tinha fotos, imagens dela lá, que ela era uma pessoa muito vistosa e ela estava já sem cabelo, envelhecida, pálida. Quer dizer, o que, que nós estamos querendo dizer com isso? Que quando o espírito consegue, ainda encarnado, ter atitudes de gratidão, de entendimento, que ele não se revolta, que ele acata essas situações com humildade, com compreensão, com abnegação, com respeito ao momento ali, entendendo, né, que é a situação que ele tem que passar, a gente pode afirmar com muita segurança que ele vai adentrar o campo espiritual com o perispírito limpo, não vai ter traço daquele processo kármico dele. Ele vai se libertar de tudo aquilo. Por outro lado, e a gente lê muito sobre isso em O Livro dos Espíritos, né? Quando há murmuração, reclamação, quando vem as vicissitudes e nós ficamos nos queixando, reclamando, aí realmente o processo de resgate ele pode perder o valor e a gente ter que passar futuramente por aquilo tudo novamente. Então, tudo isso vem mostrar para nós
nessa simples cura de Jairo, né, da filha de Jairo, vejamos quantos ensinamentos nós tivemos aí com todo esse processo, né, de ciclo de resgate, a questão da desencarnação plena, a questão da enfermidade sendo uma contribuinte para que a pessoa possa resgatar, né, os seus erros, a questão da atitude íntima de humildade, a fé extremada, tudo isso vem somar, né, para explicar para nós como é que funcionam esses processos e por que que isso é importante. É importante porque quando acontecer conosco, seja diretamente, ou alguém que a gente ama, né, ou que tem admiração, esteja passando por aquilo, a gente tenha um olhar de compreensão, um olhar de misericórdia. Como diz o autor Pastorino, que a gente gosta muito, que é o autor do livro Minutos de Sabedoria, o Pastorino diz que quando a gente for fazer uma prece por alguém que esteja com uma enfermidade grave, um processo terminal, seja lá o que for, para a gente não pedir a cura dele, não. Porque o processo pode ser a cura. Para a gente pedir para Deus o fortalecimento da criatura, que ela tenha coragem, que ela tenha perseverança para vencer aquele momento. Então, se for conosco, ainda mais. Né? Em vez de nós pedirmos cura, pedimos, nos dê força para que a gente suporte e tolere esse processo, mas que seja feita a sua vontade, que a gente passe por isso apenas se o Senhor, nos dirigindo ao Pai, desejar e assim julgar que é necessário.

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1: Não aceite maus conselhos. Não se deixe sugestionar por palavras de desânimo. Sempre existe uma saída para qualquer problema, por mais complexo e difícil que nos pareça. A força divina que rege os universos está dentro de nós. Ligue-se ao pensamento universal de bondade e amor e vencerá todos os obstáculos.
2: Mensagens do Espírito Floriano. Mensagem número 28. Valorizar a vida é sentir cada vez mais a força e a perfeição de Deus em todas as coisas. Siga em frente, aumentando sempre a sua fé. Tudo podemos quando acreditamos com firmeza. O Mestre Jesus jamais te esquece. Ele sabe o que pensas, faz e sente. Conhece, portanto, também as suas dificuldades. Então jamais perca a sua fé. Mantenha o bom ânimo sempre. Confie. De todas as coisas criadas por Deus, você é a maior obra de sua criação. Reflita nesta frase. Levante a cabeça e siga em frente, acreditando ser filho de Deus e capaz de tudo vencer e realizar. Cada qual tem seu caminho a trilhar, uns mais pedregosos e outros um pouco mais tranquilos. Tudo é determinado por Deus, mediante o merecimento espiritual de cada um. A cada existência, querido irmão, é dado a oportunidade de aprender, crescendo sempre mais. Não devemos jamais fugir das situações que nos apresentam. Jamais delegar aos outros aquilo que só a nós cabe realizar, pois adiamos os nossos compromissos assumidos antes de aqui na Terra chegarmos. Tudo passa, tudo tem solução. É quando ligamos o nosso coração ao Mestre Jesus que tudo fica mais fácil. Viva-o hoje com muita intensidade. Quanto mais amamos, mais compreendemos com carinho a dificuldade alheia. Se ligue cada vez mais ao Mestre Jesus, buscando a luz da prece. Tudo é possível quando buscamos resolver na tranquilidade. A ansiedade só dificulta enxergarmos as soluções dos nossos problemas. Ore sempre mais em seu lar. Peça e também agradeça sempre a força divina que te protege.
3: Não julgues teu irmão. Amigo, examina o trabalho que desempenhas. Analisa a própria conduta. Observa os atos que te definem. Vigia as palavras que proferes. Aprimora os pensamentos que emites. Pondera as responsabilidades que recebeste. Aperfeiçoa os próprios sentimentos. Relaciona as faltas em que, porventura, incorreste. Arrola os pontos fracos da própria personalidade. Inventaria os débitos em que te inseriste. Sê o investigador de ti mesmo, o defensor do próprio coração, o guarda da tua mente. Mas se não detens contigo a função do juiz, chamado à cura das chagas sociais, não julgues o irmão do caminho, porque não existem dois problemas absolutamente iguais, e cada espírito possui um campo de manifestações particulares. Cada criatura tem o seu drama, a sua aflição, a sua dificuldade e a sua dor. Antes de julgar, busca entender o próximo e compadece-te, para que a tua palavra seja uma luz de fraternidade no incentivo do bem. E, acima de tudo, lembra-te de que amanhã outros olhos pousarão sobre ti, assim como agora a tua visão se demora sobre os outros. Então, serás julgado pelos teus julgamentos e medido segundo as medidas que aplicas aos que te seguem.
4: Dever. Qual a atitude mental

que mais favorecerá o nosso êxito espiritual nas atividades do mundo. Essa atitude deve ser a que vos é ensinada pela lei da reencarnação em que vos encontrais, isto é, a do esquecimento de todo o mal para recordar apenas o bem e a bendita oportunidade de trabalho e edificação nos patrimônios do tempo. Esquecer o mal é aniquilá-lo, e perdoar a quem o pratica é ensinar o amor, conquistando afeições preciosas. Daí a necessidade do perdão no mundo, para que o incêndio do mal possa ser exterminado, devolvendo-se a paz legítima a todos os corações.

trabalhar e, portanto, com ânimo e zelo na grande obra da regeneração. E colhereis, pelo cêntuplo, o grão que houverdes semeado.

onde houver ódio. Onde houver ódio, que eu leve o amor. Incrível é o poder que tem o anti-amor, essa hidra a que chamamos ódio. Começando por desnutrir e desmantelar o cerne do seu portador, segue mundo afora, espargindo seus miasmas e se multiplicando no seio de muitas vidas,

tornando amarga a vivência. O indivíduo odiento relativamente aos que o rodeiam é alguém que se acha encharcado pelo mesmo ódio que destila. É alguém que odeia a si mesmo e que por isso adoece. Assim, se desejamos erradicar o ódio do mundo, o primeiro lugar onde devemos tratá-lo, atendê-lo, é dentro de nós mesmos. Todas as ações odientas que vemos gritando pelo mundo, fazendo vítimas, causando dor e revolta, têm seu início no íntimo enfermo do ser humano. É o auto-ódio que precisa ser tratado. O ódio contra si mesmo é a maior tragédia da mente humana. O perfeccionismo exagerado que penaliza seu portador, quando não alcança os resultados almejados, é manifestação de auto-ódio. Os insucessos devem ser estímulo para acertar numa próxima vez, e nunca razão de autoflagelo ou decepção profunda consigo mesmo. Quem se odeia, avança para o fim sem cerimônia. Seja o fim da saúde, da alegria, do sossego, ou o fim da família, dos amigos, da vida, ao cabo de tudo. Adere aos vícios de difícil erradicação, justificando não poder abandoná-los, excusando-se de fazer mínimos esforços para isso. O ser que se detesta imprime em tudo o que faz o selo da negatividade, complicando o que poderia ser simples. Assim, é preciso parar tudo e cultivar o seu oposto, o auto-amor. Quando Francisco de Assis apresenta a proposta do "onde houver ódio que eu leve o amor", ele não se refere apenas ao ódio de fora, exterior. Sabia muito bem, quando se colocou como instrumento da paz, que os maiores inimigos do homem estão em sua intimidade. Dessa forma, amar a si mesmo é salvar o mundo. O amor a si mesmo faz com que desejemos aprender para sermos úteis. Faz com que trabalhemos para progredir. O amor a si mesmo está no perdão concedido, que evita que carreguemos os dejetos prejudiciais da mágoa, do rancor no coração. O amor a si mesmo está em preservarmo-nos dos vícios, dos excessos. Está em cuidar do corpo sem exageros e cuidar também da alma, dos pensamentos, do que lemos, assistimos, conversamos. O amor a si mesmo está longe de ser essa paixão doentia, representada muito bem pela figura mítica de Narciso, que o impediu de pensar em qualquer outra coisa além de sua própria imagem. É um amor maduro que faz com que saibamos quem somos, que conheçamos nosso potencial, nosso valor, que saibamos de nossas imperfeições, mas que não nos deixemos assustar ou paralisar por elas. Que nos demos novas chances com alegria, tendo sempre em mente que nosso destino, como espíritos imortais, será sempre a felicidade.

quem oferece flores. Quem oferece flores está sempre perfumado. A frase é uma das muitas adaptações já sofridas por um possível provérbio chinês antigo. Em outra versão, lê-se que um pouco de perfume sempre fica nas mãos de quem oferece flores. Na essência desta ideia está o ensino de que somos nós os maiores beneficiados por uma boa ação praticada, por uma doação, por um gesto de carinho. Quem recebe as flores poderá se perfumar ou não, se encantar ou não, ficar agradecido ou dar pouca importância. Porém, quem oferece o ramalhete já está perfumado. Não temos controle sobre a reação do outro. Não sabemos se irá aproveitar bem, se saberá dar o verdadeiro valor àquilo que fizemos ou dissemos. Mas, ao tomar a decisão de colher as rosas, já estamos nos encharcando de sua essência delicada e bela. Depois, transportando-as e permanecendo em sua companhia por um tempo, presenteamos nossos próprios olhos e pensamentos com imagens floridas. Por vezes, nos preocupamos em demasia em como o outro irá receber, se saberá valorizar, se saberá agradecer, e acabamos intranquilizando a alma. A alma de quem oferece florescências não precisa se angustiar, pois já está mergulhada no bem, inundada de amor, do verdadeiro amor, aquele que não espera retorno nem reconhecimento. É claro que sempre torcemos pelo sorriso no rosto de quem recebeu nosso presente, como se ele fosse a confirmação de que nossa ação foi nobre. Porém, a confirmação maior está em nossa consciência, que sempre nos avisa, que sempre nos sinaliza quando estamos no caminho dos sentimentos nobres. Aí está o pouco de perfume que permanece em nossas mãos. Sempre saímos ganhando quando nos doamos, quando nos preocupamos com o outro. Essa é uma das grandes bênçãos da caridade. Ela nos preenche. Igualmente, se pensarmos pelo lado negativo das ações maléficas, imaginemos mãos cheias de lama, prontas para atirar no outro. Quem atira a lama já está coberto dela. É o primeiro que se suja e se prejudica, e mesmo que a jogue longe, mirando em algo ou alguém, sempre permanecerá com as mãos lamacentas. Isso nos leva a entender que sempre temos a escolha de estar com as mãos perfumadas ou cheias de lama. Ofereço-lhe as flores de minha alma, colhidas aqui e ali, nos campos que percorri, nas vidas que vivi, durante este tempo em que já sou eu. Ofereço-lhe meus sorrisos e minha arte. A arte de misturar as palavras multicolores, como flores fazendo um jardim. Ofereço-lhe meu tempo mais precioso, pois tempo que se passa junto é muito maior do que aquele que se passa só. Ofereço-lhe companhia, não de quem pensa igual, mas de quem pensa ao lado, ouve, respeita e entende outros tipos de pensares. Ofereço-lhe o que há de melhor em mim. E o mais curioso é que não me esvazio. Não, ao fazer isso, sinto-me ainda maior.

0: São palavras de quem está feliz e poderá morrer tranquilo, não somente por ter sido fiel a Jesus até o fim, mas por saber que sua irmã estará bem amparada por aquele mesmo que a ele tirou a vida. Cristo os abençoe. Não tenho no teu noivo um inimigo, tenho um irmão. Saulo deve ser bom e generoso. Defendeu Moisés até ao fim. Quando conhecer a Jesus, servi-lo-á com o mesmo fervor. Sê para ele a companheira amorosa e fiel. Perdão incondicional. Ele poderia pensar em que poderia gozar da felicidade de tornar a conviver com a irmã depois de tantos anos. Voltar a estarem juntos, como dantes da tragédia que os separara. Mas não. Suas palavras não são de reprovação a quem o condenara ao apedrejamento. Nele somente há perdão. Por tudo isso, Senhor, eu te peço. Ajuda-me a perdoar. Ensina-me a perdoar. Promove em mim a mudança para melhor. Não permitas que eu me perca pelas ruelas sombrias da mágoa, da tristeza e do desencanto. Eu desejo voltar a acreditar nas pessoas, a crer na amizade sincera, na doação sem jaça. Recordando o teu exemplo extraordinário na cruz, preocupando-te com aqueles que te haviam infligido tanto sofrimento e morte, eu te peço, ajuda-me. Tenho certeza de que quando o perdão puder ser a tônica dos meus atos, eu voltarei a sorrir, a ter fé, a viver intensamente. Ajuda-me, pois, Senhor Jesus, a perdoar. Porque não somente desejo ser feliz, mas igualmente almejo ser, para os que comigo convivem, motivo de contentamento e de alegria.
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só de passagem. A expressão "estou só de passagem", ao se referir à vida física, atesta que a pessoa tem convicção imortalista. Ela sabe que é breve sua passagem pelo planeta. Mesmo que chegue aos 100 anos, se considerar a eternidade, é um lapso temporal breve. A pessoa que assim se expressa manifesta a convicção de quem tem os olhos postos no futuro. Vive no mundo, mas com a inabalável certeza de que sua preocupação deve ser com o espírito imortal, esse que sobreviverá à morte corporal. Se isso é louvável, um detalhe, no entanto, não pode ser esquecido. É que a vida corporal é etapa imprescindível ao progresso do espírito. É na carne que se experimentam as provas. É nas vicissitudes da vida que o espírito cresce, utilizando sua inteligência e criatividade para superar transtornos e desafios. Isso nos diz que os mundos materiais são importantes. São moradas, estâncias, onde o espírito se reveste de carne e habita, e progride. Dessa forma, há que se considerar o que estamos fazendo com o planeta enquanto nos encontramos somente de passagem. O que estamos fazendo com nossa morada, lar, escola? Estamos auxiliando na sua conservação ou somos dos que não nos preocupamos com coisa alguma, porque logo estaremos partindo? Seria importante nos perguntarmos se estamos colaborando com as medidas de sustentabilidade do planeta. Coisas simples, como diminuir o impacto ambiental, substituindo o plástico por outros materiais menos agressivos ao meio ambiente. É de nos indagarmos se somos dos que, a cada vez que nos servimos de água, nos bebedouros do escritório, da empresa, apanhamos um novo copo plástico. Já nos preocupamos com o meio ambiente e temos nosso próprio copo de vidro para uso particular no local de trabalho? Ou ao menos

Preocupamos-nos com a separação do lixo orgânico do lixo reciclável? São coisas pequenas, mas que têm muita importância. Não podemos nos esquecer que estamos de passagem, mas nossos filhos, netos, quanto tempo mais terão sobre a terra? E além disso, um detalhe importante. Pela lei da reencarnação, deveremos retornar em algum momento. Já pensamos em como desejamos encontrar o planeta nesse retorno? O que fazemos reflete no todo. E não nos preocupemos com os que não colaboram. Poderão aprender com o nosso exemplo. Enquanto isso, sejamos como a ave, que levando gotas d'água em suas asas, tenta apagar o incêndio na floresta. Em resumo, façamos nossa parte. A propósito, já plantamos uma árvore em nossa vida? Semeamos um jardim? Pensemos nisso.

voz que canta. Nós a vimos um dia desses e a ouvimos. Tratava-se de um espetáculo com entrada franca, promovido por instituição espírita benemérita. Ela adentrou o palco e a plateia ficou muda. Fora anunciada como solista de algumas óperas famosas e com trabalhos valiosos em técnica vocal. Currículo longo, invejável, que um mestre de cerimônias fez questão de exaltar em detalhes. Com um sorriso nos lábios, recebeu a luz dos spotlights. Nada em sua aparência denotava tristeza, esforço físico. Andou até à frente do palco, amparada pelas muletas. Postou-se, olhou para o maestro e abriu a boca. E cantou, com alma, mente e coração. A flauta que trazia engastada na garganta foi acionada em escalas harmoniosas. A música sacra que lhe brotou dos lábios nos remeteu a Bach, que um dia afirmou: o único objetivo de toda a música deve ser a glória de Deus e uma recreação agradável. Para ele, a música era um ato de adoração, como se as notas, depois de saírem do alcance do ouvido humano, continuassem a subir para os céus num hino de louvor. Enquanto ela emocionava a plateia com sustenidos e bemóis, ficamos a pensar em quantos de nós nos consideramos inúteis por sermos portadores de pequena deficiência visual, por termos dificuldade para andar mais rápido, por necessitarmos colocar uma prótese dessa ou daquela natureza. Mas Liane, a solista, é uma mulher independente. Em seu carro adaptado, ela se locomove para todos os lugares. É mestranda em música, na área de cognição, filosofia e educação musical, canto solista e canto coral, no curso de licenciatura em música da Faculdade de Artes do Paraná. E canta sorrindo. Toca a alma das pessoas. Projeta a voz, louvando a vida, a divindade, o seu dom. Um exemplo de vida. Um exemplo de que a vida deve ser vivida em totalidade, não importando condições. Dificuldades existem para serem superadas. Para o espírito demonstrar que ele é o comandante do corpo, o diretor da vida. O espírito é que determina o tipo de vida que deseja. Por isso, há quem se sinta frustrado, menos aquinhoado, e se entregue a cuidados alheios em total dependência. E há os que idealizam para si mesmos a superação e causam admiração aos homens pelas suas conquistas. Esses vencem, apesar de tudo, e se transformam em pessoas felizes.

por vezes, em criaturas que fazem muitas outras mais felizes. E quando se os vê cantando, lecionando, pintando, produzindo, nem nos apercebemos que a pessoa é portadora dessa ou daquela deficiência. São exemplos de tenacidade, de perseverança. Espelhemo-nos neles, fortalecendo em nós a vontade de estudar, aprender, produzir, crescendo sempre.

0: mantenha a amizade de seus amigos. Saiba retribuir com gratidão os benefícios que recebe. Não seja ingrato. Se de alguém recebeu benefícios, não o esqueça. Não o expulse da roda de sua amizade. Não fira seus amigos. Não magoe aqueles que muitas vezes se sacrificaram para dar-lhe momentos de alegria. Não negue seu carinho àqueles que se desvelaram para proporcionar-lhe felicidade.
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2: Estrela Oculta. Quando a tempestade da cólera explode no ambiente, despedindo granizos dilacerantes, vemo-la por antena de amor, isolando-lhes os raios. E se o temporal da revolta encharca os que tombam na estrada sob o visco da lama, ela é que surge igualmente por força neutralizante, subtraindo o lodo e aclarando o caminho. Remédio nas feridas profundas que se escondem na alma ante os golpes da injúria, é bálsamo invisível, lenindo toda a chaga. Socorro nobre e justo é a luz doce da ausência, ajudando e servindo onde a leviandade arroja fogo e fel. Filha da compaixão, auxilia sem paga, impedindo a extensão da maldade infeliz. Ante a sua presença, a queixa descabida interrompe-se e para, e o verbo contundente empalidece e morre. Onde vibra, amparando todo ódio, contém-se, e o incêndio da impiedade apaga-se de chofre. Acessível a todos, vemo-la em toda parte, onde o homem cultiva a caridade simples, debruçando-se pura à maneira de aroma envolvente e sublime, anulando o veneno em que a treva se nutre. Guardemo-la conosco, onde formos chamados, sempre que o mal reponte, delinquente e sombrio, porque essa estrela oculta, ao alcance de todos, é a prece do silêncio em clima de perdão.

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2: 21ª. Época de transição e lutas da reforma. 1. Debalde a dieta de Worms, em 1521, condenara Lutero como herege, levando-o a refugiar-se em Wartburgo, porque as suas ideias libertárias acenderam uma nova luz, propagando-se com a rapidez de um incêndio. A Igreja começou a sofrer os golpes mais fortes e mais dolorosos, porque alguns príncipes ambiciosos se aproveitaram do movimento das massas, confiscando-lhe bens preciosos. Numerosos camponeses, empolgados pelos direitos do pensamento livre, iniciaram grande campanha contra a Igreja usurpadora, exigindo reformas agrárias e sociais, em nome do Evangelho. De 1521 a 1555, os centros cultos europeus viveram momentos de angustiosas expectativas, nos bastidores da tragédia religiosa, mas, depois da Concordata de Augsburgo, institui-se um regime da mais larga tolerância recíproca. O direito do exame livre, porém, dividiu a reforma em vários departamentos religiosos, de acordo com a orientação pessoal de seus pregadores, ou das conveniências políticas do meio em que viviam. Na Alemanha era o protestantismo, com os partidários dos princípios de Martinho Lutero, na Suíça e na França era o calvinismo e, na Escócia, a Igreja Presbiteriana. Na Inglaterra, a questão veio a tornar-se mais grave. Henrique VIII, defensor extremado da fé católica, a princípio, por conveniência de caprichos pessoais, tornou-se o chefe do poder político, assumindo a direção da Igreja Anglicana. Na França, os huguenotes se encontravam muito bem organizados, mas surgem as complicações de natureza política, e o gênio despótico de Catarina de Médicis, ordena a matança de São Bartolomeu, no intuito de eliminar o almirante Coligny. O movimento sinistro, que durou 48 horas, começou em 24 de agosto de 1572, sofrendo a reforma um dos seus mais amargos reveses. Somente em Paris e subúrbios, foram eliminadas 3 mil pessoas. Os mensageiros do Cristo deploram tão dolorosos acontecimentos, trabalhando para despertar a consciência geral, arrancando-a daquela alucinação de morticínio e sangue, mas precisamos considerar que cada homem, como cada coletividade, pode cumprir seus deveres ou agravar suas responsabilidades próprias, na esfera de sua liberdade relativa. 2. A invencível armada. As lutas na Europa, em todo o século XVI, longe de colimar um fim, dilatavam-se em guerras tenebrosas, mergulhando os povos do Velho Mundo, num terrível círculo vicioso de reencarnações e resgates dolorosos. Como se não bastassem as guerras religiosas, que trabalhavam o organismo europeu desde muitos anos, surge a figura de um príncipe fanático e cruel, na poderosa Espanha de então, complicando a existência política das coletividades europeias. As lutas de Felipe II, sucessor de Carlos V, prendiam-se, de algum modo, aos problemas da reforma protestante, mas, acima de tudo, colocava ele a sua ambição e o seu despotismo. Animado com as vitórias sobre os turcos e os muçulmanos, procurou reprimir a liberdade política dos Países Baixos, encontrando a mais heróica resistência. Suas atividades maléficas, mascaradas com a defesa do catolicismo, espalhavam-se por toda a parte, obrigando o plano espiritual a coibir-lhe os imensuráveis abusos do poder. Foi assim que, havendo organizado a invencível armada, no ano de 1588, composta de mais de uma centena de navios, equipados com 2.000 canhões e 35.000 homens, a fim de atacar a Inglaterra sem motivo que justificasse semelhante agressão, viu essa poderosa esquadra destruída totalmente por uma tempestade aniquiladora. De conformidade com as previdências do plano invisível, apenas aportaram às costas inglesas os espíritos pacíficos, compelidos pela força a participarem da armada destruída, e que foram lá recebidos generosamente, encontrando uma nova pátria. Se Henrique VIII havia errado como homem, o povo inglês estava preparado para o cumprimento de uma grande missão, e ao mundo espiritual competia trabalhar pela preservação do seu patrimônio de liberdade política. 3. Guerras religiosas. A Europa, não obstante o amparo e assistência dos abnegados mensageiros do Cristo, transportou-se ao século XVII no meio de lutas espantosas, agora agravadas com as tenebrosas criações do Tribunal da Penitência. Quase se pode afirmar que os únicos jesuítas dignos do nome de sacerdotes de Jesus foram aqueles que vieram para as regiões desconhecidas da América, no cumprimento dos mais nobres deveres de fraternidade humana. Porque a quase totalidade da companhia, no Velho Mundo, mergulhou num oceano de tricas políticas, muitas vezes rematadas em tragédias criminosas. As guerras de natureza religiosa estavam longe de terminar, dada a rebeldia de todos os elementos, e foi com penosos esforços que os emissários do alto conduziram as coletividades europeias ao Tratado de Westfália, em 1648, consolidando as vitórias do protestantismo, em face das imposições injustificáveis do jesuitismo. 4. A França e a Inglaterra. A esse tempo, a França já se encontrava preparada para o cumprimento da sua grande missão junto dos povos, e, sob a influência do plano invisível, criavam-se os serviços benéficos da diplomacia. Nos bastidores da sua política administrativa, firmavam-se os princípios do absolutismo no trono, mas a sua grande alma coletiva, cheia de sentimento e generosidade, já vislumbrava o precioso esforço que lhe competia no porvir. Ao seu lado, a Grã-Bretanha caminhava, a passos largos, para as mais nobres conquistas humanas. Extinta, em 1603, a dinastia dos Tudores, eleva-se ao trono rei da Escócia, Jaime I. Desejando reviver os princípios absolutistas, o descendente dos Stuarts inaugurou um período de nefastas perseguições, o qual foi intensificado por seu filho Carlos I, cujas disposições políticas se constituíram das mais avançadas tendências para a tirania. Rompendo com o parlamento, e dissolvendo, vezes consecutivas, viu o povo da capital inglesa de armas na mão, em defesa dos seus representantes, ensejando uma guerra civil que durou vários anos, e só terminada com a ação de Cromwell, que, de acordo com o parlamento, estabelece a república da qual se torna o Lorde Protetor. Cromwell era um espírito valoroso, mas embriagado com o vinho sinistro do despotismo, foi também um ditador vingativo, fanático e cruel. Depois da sua morte, em face da incapacidade política do filho, verifica-se a restauração do trono com os Stuarts. O governo destes teria, porém, pouca duração, porque os ingleses, desgostosos com a administração de Jaime II, e no seu tradicional amor à liberdade, chamam Guilherme de Orange ao poder. O parlamento redige a famosa Declaração de Direitos, definindo a emancipação do povo, e limitando os poderes reais, elevando-se ao trono Guilherme III com a Revolução de 1688. A Inglaterra havia cumprido um dos seus mais nobres deveres, consolidando as fórmulas do parlamentarismo, porque assim todas as classes eram chamadas à cooperação e fiscalização dos governos. 5. Refúgio da América. Considerando o movimento das responsabilidades gerais e isoladas, o plano invisível, sob a orientação de Jesus, conduzia para a América todos os espíritos sinceros e trabalhadores, que não necessitassem de reencarnações no mundo europeu, onde indivíduos e coletividades se prendiam, cada vez mais, na cadeia das existências de provações expiatórias. Para o hemisfério do Novo Mundo, afluíram todas as entidades conclamadas à organização do progresso futuro. Muitas dessas personalidades haviam adquirido o senso da fraternidade e da paz, depois de muitas lutas no antigo continente. exaustas de procurar a felicidade nos limites estreitos dos sentimentos exclusivistas, sentiam no íntimo as generosas florações de reformas edificantes, compreendendo a verdadeira solidariedade, na comunidade universal. Foi por essa razão que, desde os seus primórdios, as organizações políticas do continente americano se tornaram baluartes de paz e de fraternidade para o orbe inteiro. É que a permanência no seu solo e nas luzes ocultas do seu clima social era considerada por todos os espíritos como uma bênção de Deus, em face das sucessivas inquietações europeias. 6. Os enciclopedistas. O século XVIII iniciou-se entre lutas igualmente renovadoras, mas elevados espíritos da filosofia e da ciência, reencarnados particularmente na França, iam combater os erros da sociedade e da política, fazendo soassobrar os princípios do direito divino, em nome do qual se cometiam todas as barbaridades. Vamos encontrar nessa pléiade de reformadores, os vultos veneráveis de Voltaire, Montesquieu, Rousseau, de D'Alembert, Diderot, Quesnay. Suas lições generosas repercutem na América do Norte, como em todo o mundo. Entre cintilações do sentimento e do gênio, foram eles os instrumentos ativos do mundo espiritual, para a regeneração das coletividades terrestres. Historiadores aqui, nunca característica mania de sensacionalismo, não se pejam de vir a público, asseverar que esses espíritos estudiosos e sábios se encontravam a soldo de Catarina II da Rússia, e dos príncipes da Prússia, contra a integridade da França, mas, semelhantes afirmativas representam injúrias caluniosas, que apenas afetam os que as proferem, porque foi dos sacrifícios desses corações generosos, que se fez a fagulha divina do pensamento. E da liberdade, substância de todas as conquistas sociais de que se orgulham os povos modernos. 7. A independência americana. As ideias nobilitantes dos autores da enciclopédia e das novas teorias sociais, haviam encontrado mais franco acolhimento nas colônias inglesas da América do Norte, organizadas e educadas no espírito de liberdade da pátria do parlamentarismo. O mundo invisível aproveita, desse modo, a grande oportunidade, deliberando executar nas terras novas, os grandes princípios democráticos pregados pelos filósofos e pensadores do século XVIII. E enquanto a Inglaterra desrespeita, para com as suas colônias, o grande princípio por ela própria afirmado, de que ninguém deve pagar contribuições sem as ter votado, os americanos resolvem proclamar a sua independência política. Depois de alguns incidentes com a metrópole, celebram a sua emancipação em 4 de julho de 1776, organizando-se, posteriormente, a Constituição de Filadélfia, modelo dos códigos democráticos do porvir. 22. A Revolução Francesa. 1. A França no século XVIII. A independência americana acendera o mais vivo entusiasmo no ânimo dos franceses, humilhados pelas mais prementes dificuldades, depois do extravagante reinado de Luís XV. O luxo desenfreado e os abusos do clero e da nobreza, em proporções espantosas, haviam ambientado todas as ideias livres e nobres dos enciclopedistas e dos filósofos, no coração torturado do povo. A situação das classes proletárias e dos lavradores caracterizava-se pela mais hedionda miséria. Os impostos aniquilavam todos os centros de produção, salientando-se que os nobres e os padres estavam isentos desses deveres. Desde 1614, não mais se haviam reunido os Estados Gerais, fortalecendo-se, cada vez mais, o absolutismo monárquico. De nada valer o esforço de Luís XVI, convidando os espíritos mais práticos e eminentes para colaborar na sua administração, como Turgot e Malesherbes. O bondoso monarca, que tudo fazia para reerguer a realeza de sua queda lamentável, em virtude dos excessos do seu antecessor no trono, mal sabia, na sua pouca experiência dos homens e da vida, que uma era nova começava para o mundo político do Ocidente, com transformações dolorosas que lhe exigiriam a própria vida. Reunidos em maio de 1789, os Estados Gerais, Em Paris, explodiram os maiores desentendimentos entre os seus membros, não obstante a boa vontade e a cooperação de Necker, em nome do rei. Transformada a reunião em Assembleia Constituinte, precedida de numerosos incidentes, inicia-se a revolução instigada pela palavra de Mirabeau. 2. Época de sombras. Derrubada a Bastilha em 14 de julho de 1789, e após a célebre Declaração dos Direitos do Homem e do Cidadão, uma série de reformas se verifica em todos os departamentos da vida social e política da França. Aquelas renovações, todavia, preludiavam os mais dolorosos acontecimentos. Famílias numerosas aproveitavam a trégua, buscando o acolhimento de países vizinhos, e o próprio Luís XVI tentou atravessar a fronteira, sendo preso em Varennes e reconduzido a Paris. Um mundo de sombras invadia as consciências da França generosa, chamada, naquela época, pelo plano espiritual, ao cumprimento de sagrada missão junto à humanidade sofredora. Cabia-lhe tão somente aproveitar as conquistas inglesas, no sentido de quebrar o cetro da realeza absoluta, organizando um novo processo administrativo na renovação dos organismos políticos do orbe, de acordo com as sábias lições dos seus filósofos e pensadores. Todavia, se alguns espíritos se encontravam preparados para a jornada heróica daquele fim de século, muitas outras personalidades, infelizmente, espreitavam na treva o momento psicológico para saciar a sede de sangue e de poder. Foi assim que, depois de muitas figuras notáveis dos primórdios revolucionários, surgiram espíritos tenebrosos, como Robespierre e Marat. A volúpia da vitória generalizou uma forte embriaguez de morticínio no ânimo das massas, conduzindo-as aos mais nefastos acontecimentos. 3. Contra os excessos da Revolução. A Revolução Francesa, desse modo, foi combatida imediatamente pelas outras nacionalidades da Europa, que, sob a orientação de Pitt, ministro da Inglaterra, sustentaram contra ela, e por largos anos, uma luta de morte. A Convenção Nacional, apesar das garantias que a Constituição de 1791 oferecia à pessoa do rei, decretou-lhe a morte na guilhotina, verificando-se a execução aos 21 de janeiro de 1793, no local da atual Praça da Concórdia. Em vão, tenta Luís XVI justificar sua inocência ao povo de Paris, antes que o carrasco lhe decepasse a cabeça. As palavras mais sinceras afluem-lhe aos lábios, suplicando a atenção dos súditos, numa onda de lágrimas e de sentimentos que lhe burburinhavam no coração, não obstante a sua calma aparente. Renovam-se as ordens aos guardas do cadafalso e rufam os tambores com estrépito, abafando as suas afirmativas. A França traía para si as mais dolorosas provações coletivas nessa torrente de desatinos. Com a influência inglesa, organiza-se a primeira coligação europeia contra o nobre país. Mas, não somente nos gabinetes administrativos da Europa se processavam providências reparadoras. Também no mundo espiritual reúnem-se os gênios da latinidade, sob a bênção de Jesus, implorando a sua proteção e misericórdia para a grande nação transviada. Aquela que fora a corajosa e singela filha de Dom Remy, volta ao ambiente da antiga pátria, à frente de grandes exércitos de espíritos consoladores, confortando as almas aflitas e aclarando novos caminhos. Numerosas as caravanas de seres flagelados, fora do cárcere material, são por ela conduzidos às plagas da América, para as reencarnações regeneradoras, de paz e de liberdade. 4. O período do terror. A lei das compensações é uma das maiores e mais vivas realidades do universo. Sob as suas disposições sábias e justas, a cidade de Paris teria de ser, ainda por muito tempo, o teatro de trágicos acontecimentos. Foi assim que se instalou o hediondo Tribunal Revolucionário, e a chamada Junta de Salvação Pública, com os mais sinistros espetáculos do patíbulo. A consciência da França viu-se envolvida em trevas espessas. A tirania de Robespierre ordenou a matança de numerosos companheiros e de muitos homens honestos e dignos. Erradamente, Carlota Corday entregou-se ao crime na residência de Marte, com o propósito de restituir a liberdade ao povo de sua terra, e expiando-se ato extremo com a própria vida. Ocasiões houve em que subiram ao cadafalso mais de 20 pessoas por dia, mas Robespierre e seus sequazes não tardaram muito a subir igualmente os degraus do patíbulo, em face da reação das massas anônimas e sofredoras. 5. A Constituição. Depois de grandes lutas com o predomínio das sombras, conseguem os gênios da França inspirar aos seus homens públicos a Constituição de 1795. Os poderes legislativos ficavam entregues ao Conselho dos 500, e ao Conselho dos Anciães, ficando o poder executivo confiado a um diretório composto de 5 membros. Estabelece-se dessa forma uma trégua de paz, aproveitada na reconstrução de obras notáveis do pensamento. Os centros militares lutavam contra os propósitos de invasão de outras potências europeias, cujos tronos se sentiam ameaçados na sua estabilidade, em face do advento das novas ideias do liberalismo, e os políticos se entregavam a uma vasta operosidade de edificação, vingando nesse esforço as mais nobres realizações. Contudo, a França, depois dos seus desvarios de liberdade, estava ameaçada de invasão e desmembramento. Povos existem, porém, que se fazem credores da assistência do alto, no cumprimento de suas elevadas obrigações junto de outras coletividades do planeta. Assim, com atribuições de missionário, foi Napoleão Bonaparte, filho de obscura família corsa, chamado às culminâncias do poder. 6. Napoleão Bonaparte. Humilde soldado corso, destinado a uma grande tarefa na organização social do século XIX, não soube compreender as finalidades da sua grandiosa missão. Bastaram as vitórias de Arcole e de Rivoli, com a paz de Campo Formio, em 1797, para que a vaidade e a ambição lhe ensombrassem o pensamento. A expedição ao Egito, muito antes de Waterloo, assinalava para o mundo espiritual a pouca eficácia do seu esforço, considerado o espírito de orgulho e de imperialismo, que predominou nas suas energias transformadoras. Assediado pelo sonho de domínio absoluto, Napoleão foi uma espécie de Maomé transviado, da França do liberalismo. Assim como o profeta do Islã, pouco se aproximara do Evangelho, que a sua ação deveria validar, também as atividades de Napoleão, pouco se aproximaram das ideias generosas que haviam conduzido o povo francês à Revolução. Sua história está igualmente cheia de traços brilhantes e escuros, demonstrando que a sua personalidade de general manteve-se oscilante entre as forças do mal e do bem. Com as suas vitórias, garantia a integridade do solo francês, mas espalhava a miséria e a ruína no seio de outros povos. No cumprimento da sua tarefa, organizava-se o Código Civil, estabelecendo as mais belas fórmulas do direito, mas difundiam-se a pilhagem e o insulto à sagrada emancipação de outros, com o movimento dos seus exércitos na absorção e anexação de vários povos. Sua fronte de soldado pode ficar laureada, para o mundo, de tradições gloriosas, e verdade é que ele foi um missionário do alto, embora traído em suas próprias forças, mas, no além, seu coração sentiu melhor a amplitude das suas obras, considerando providencial a pouca piedade da Inglaterra, que o exilou em Santa Helena após o seu pedido de amparo e proteção. Santa Helena representou para o seu espírito, o prólogo das mais dolorosas e mais tristes meditações, na vida do infinito. 7. Allan Kardec. A ação de Bonaparte, invadindo as searas alheias com o seu movimento de transformação e conquistas, fugindo à finalidade de missionário da reorganização do povo francês, compeliu o mundo espiritual a tomar enérgicas providências contra o seu despotismo e vaidade orgulhosa. Aproximavam-se os tempos em que Jesus deveria enviar ao mundo o Consolador, de acordo com as suas auspiciosas promessas. Apelos ardentes são dirigidos ao Divino Mestre, pelos gênios tutelares dos povos terrestres. Assembleias numerosas se reúnem e confraternizam nos espaços, nas esferas mais próximas da Terra. Um dos mais lúcidos discípulos do Cristo baixa ao planeta, compenetrado de sua missão consoladora, e, 2 meses antes de Napoleão Bonaparte sagrar-se imperador, obrigando o Papa Pio VII a coroá-lo na Igreja de Notre-Dame, em Paris, nascia Allan Kardec, aos 3 de outubro de 1804, com a sagrada missão de abrir caminho ao Espiritismo, a grande voz do Consolador Prometido. Ao mundo pela misericórdia de Jesus Cristo.
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0: Eleve seu coração em prece, mas evite recitar fórmulas lidas ou decoradas. Que de seu coração partam as palavras espontâneas, como você faz quando conversa com um amigo querido. Prece não é obrigação que alguém desempenhe para ver-se livre de um peso. Ore fervorosamente, mas sentindo as palavras que profere, para que a ligação com as entidades angélicas seja efetiva e real. Faça da oração um hábito indispensável à saúde espiritual.
1: Dia a dia. Nas curtas viagens do dia a dia, todos nós encontramos o próximo, para cuja dificuldade somos o próximo mais próximo. Imaginemo-nos assim, numa excursão de 100 passos que nos transporte do lar à rua. Não longe passa um homem que não conseguimos de imediato reconhecer. Quem será? Perguntamos em pensamento. E a lei de amor nulo aponta como alguém que precisa de algo. Se vive em penúria, espera socorro. Se abastado, solicita assistência moral, de maneira a empregar com justiça as sombras de que dispõe. Se aflito, pede consolo. Se alegre, reclama apreço fraterno, para manter-se ajustado à ponderação. Se é companheiro, aguarda concurso amigo. Se é adversário, exige respeito. Se benfeitor, requer cooperação. Se malfeitor, demanda piedade. Se doente, requisita remédio. Se é dono de razoável saúde, precisa de apoio a fim de que a preserve. Se ignorante, roga amparo educativo. Se culto, reivindique estímulo ao trabalho para desentranhar, a benefício dos semelhantes, os tesouros que acumula na inteligência. Se é bom, não prescinde de auxílio para fazer-se melhor. Se é menos bom, espera a compaixão, que o integre na dignidade da vida. Ante o ensino de Jesus pelo samaritano da caridade, poderemos facilmente entender que os outros necessitam de nós, tanto quanto necessitamos dos outros. E para atender às nossas obrigações, no socorro mútuo, comecemos à frente de qualquer um pelo exercício espontâneo da compreensão e da simpatia. Felicidade. Sábios existem que asseveram não ser a felicidade deste mundo, mas isso não quer dizer que a felicidade não seja do homem. E sabendo nós outros que há diversos tipos de contentamento na terra, não podemos ignorar que há um júbilo cristão do qual não nos será lícito esquecer em tempo algum. A alegria da mente ignorante que se mergulhou nos despenhadeiros do crime reside na execução do mal, ao passo que a satisfação do homem esclarecido jaz no dever bem desempenhado, no coração enobrecido e na reta consciência. Não olvidemos que se o reino do Senhor ainda não é deste mundo, nossa alma pode desde agora ingressar nesse divino reino e aí encontrar a ventura sem mácula do amor vitorioso sob a inspiração do celeste amigo. A felicidade do discípulo de Jesus brilha em toda parte, induzindo-nos à bênção maior. É a bênção de auxiliar, a construção da simpatia fraterna, a oportunidade de sofrer pela própria santificação, o ensejo de aprender para progredir na eternidade, a riqueza do trabalho, a alegria de servir não só com o dinheiro farto ou com a autoridade respeitável da terra, mas também com o sorriso de entendimento, com o pão da boa vontade ou com o agasalho ao doente e à criança. Tibério era infeliz e desventurado no palácio de Capri, quando o divino mestre era ferido e glorificado na cruz em Jerusalém. A felicidade, portanto, se ainda não é deste mundo, já pode residir no espírito que realmente a procura, na alegria de dar de si mesmo, de sacrificar-se pelo bem comum e de auxiliar a todos, como Jesus que soube, amando e servindo, subir do madeiro sanguinolento aos esplendores da eterna ressurreição. acompanhe a partir deste momento Compromissos com Jesus.

Ele, o Cristo. Fez-se humano, Ele que é luz estelar, para que pudesse entre nós trafegar e cantar o seu verbo de luz. Fez-se simples, Ele que conhece e compreende toda a complexa e grandiosa estrutura do universo e as leis do Criador. Exemplificou a humildade, mesmo tendo em suas mãos o destino de todo o planeta. Quando tantos esperavam o conquistador, ele veio ser servo de todos, amparando as mazelas humanas, curando as feridas da alma, sustentando as necessidades do espírito. Quando muitos queriam o Messias rei, ele se fez operário, filho de carpinteiro, vindo de um vilarejo simples, quase desconhecido, para que seu verbo de luz conquistasse os corações. Quando outros anelavam pelas conquistas terrenas, pelos tesouros que brilham aos olhos, ele apontava para as riquezas da alma. Quando muitos elegiam a beleza, a fama, as ilusões do mundo, ele estava com os coxos, leprosos, cegos e estropiados do corpo e da alma, mostrando a transitoriedade da vida física. Quando tantos se perdiam em tradições e regras vazias, ele dava novo significado às coisas e aos atos, ensinando que o exterior nada significa se não reflete o mundo interior, esse sim, de grande importância. Trafegava entre poderosos, ricos e intelectuais, mas também entre os simples, os analfabetos e os pobres, pois via a todos como almas em evolução, seus irmãos, filhos de Deus. Se tantos elegiam as armas, a guerra e a morte como ferramentas de conquista e usurpação, ele veio conquistar o mundo sem nada usurpar, falando e vivenciando o amor na sua mais alta expressão. Se à época foi incompreendido, preterido ou ignorado por muitos, não foram poucos aqueles que se deixaram tocar pela sua presença e nunca mais voltaram a ser os mesmos. Naqueles dias, graçava a violência, a barbárie e as injustiças. Não muito diferente dos dias de hoje. Naqueles dias, o poder, o dinheiro e as glórias externas eram o desejo e ambição dos homens, tal e qual nos dias que hoje transcorrem. Se a tecnologia, filha do intelecto, transformou o mundo, nós ainda continuamos praticamente os mesmos. O amor, filho do coração, ainda guarda espaço para surgir em nós e nos transformar intimamente, para que o mundo então se transforme efetivamente. Somos todos nós ainda, os cansados e aflitos que ele aguarda pacientemente para nos amparar. Somos ainda os estropiados, não do corpo, mas da alma, necessitados dele para nossa cura definitiva. Somos aqueles de alma sofrida pelas opções infelizes que fizemos, agora sedentos da sua paz. E ainda hoje ele nos aguarda, para que, cansados das ilusões da vida, possamos tê-lo efetivamente como o caminho, a verdade e a vida. Jesus Cristo é sempre a melhor resposta para todas as nossas necessidades, anseios e carências. Como há mais de 2000 anos, ele prossegue o pastor fiel, o jardineiro das almas, nosso Mestre e Senhor. Não nos percamos nos labirintos do mundo, entre a incerteza e a solidão. Entreguemos nossas vidas ao amor não amado e sintamos os benefícios da sua presença em nós. Façamos isso.

Errata. Errata é uma ferramenta valiosa para compensar algum escorregão que passou pelo processo de impressão. Podemos encontrar essas correções tipográficas em livros, manuais ou outras publicações. Geralmente a errata é impressa nas páginas finais da obra ou em folha separada. Tais correções e outras que venham a ser descobertas serão incorporadas à obra numa edição posterior, a qual se costuma incluir o subtítulo Edição Revista e Corrigida. Pensando em nossa vida, nos indagamos se não seria interessante que pudéssemos fazer algumas erratas. Quando falamos algo de forma indevida, indelicada, como apreciaríamos poder apontar? Onde se ouviu de tal forma, por favor, entenda-se dessa outra. Quando um amigo nos vem relatar suas dores e, atarefados em demasia, não lhe damos maior atenção, como seria importante se pudéssemos estabelecer a errata? Desconsidere um momento em que fui desatencioso com você e, por gentileza, considere que eu me importo com o que lhe acontece. Posso visitá-lo? Algumas pessoas dizem que na vida as coisas não acontecem assim, que não dá para ficar elaborando errata a cada falha cometida. Elas têm razão, pois algumas das nossas falhas somente as percebemos quando é tarde demais, quando não se pode mais fazer o ajuste. Recordamos daquele pai que fica imerso em negócios e mais negócios, sem tempo para seus filhos. Quando a filha o convida para ensaiar uns passos de dança no parque, ele se esquiva, com a desculpa de que é ridículo o que ela propõe. Ela é uma criança cheia de fantasia. Para ela, o parque é um salão de festas. A música que toca no aparelho de CD é uma grande orquestra. E ela dança só, enquanto o pai simplesmente lhe observa a graciosidade dos movimentos de menina. Mas, depois, quando ela adoece e parte para outra vida de forma rápida, ele recorda que poderia tê-la tido nos braços mais tempo, que poderia ter brincado mais, ter-lhe dado mais atenção. Como ele apreciaria poder fazer a errata? Naquele dia, quando eu disse que não queria dançar, entenda que eu era um tolo e desejo muito dançar com você. Bem disse alguém que as lágrimas mais doloridas, derramadas sobre os túmulos, são as lágrimas do remorso. Remorso de não ter estado mais presente, de não ter atendido pequenas coisas, de não ter abraçado mais, beijado mais. Remorso de não ter demonstrado seu amor com todo vigor, sem peias, sem tolos pudores. Errata, ferramenta valiosa, mas não disponível em todos os lances da nossa vida. Com certeza, teremos possibilidade de pedir perdão, de solicitar desculpas, de reparar faltas cometidas. Mas nem todas. Por vezes, a pessoa já se foi. O tempo é outro. A distância se faz imensa. Por tudo isso, investamos na vida, no amor, nos relacionamentos. Não aguardemos que o tempo se escoe e que a errata somente possa ser feita em nova impressão, ou seja, em uma nova reencarnação, como uma obra reeditada, revista e corrigida. Ajamos já!

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1: Lições da morte. Você partiu num dia de primavera. O sol gargalhava raios de luz e as flores portavam coloridos vestidos de veludo e seda. Era feriado e a notícia me chegou, atingindo-me em cheio o coração. Senti como se um punhal se cravasse em meu peito e dilacerasse o órgão cardíaco. Por alguns instantes, sequer consegui algo balbuciar. O impacto da morte súbita, o acidente brutal, eram tantas informações chegando aos atropelos que meu cérebro parecia desejar concatenar ideias sem conseguir de imediato. Na sequência, foram as providências, e tantas eram, para serem diligenciadas. Esteio dos familiares, fiz-me fortaleza moral enquanto ansiava por derramar lágrimas, chorar intensamente. Apenas isso. Sim, eu sabia da vida que não morre, da imortalidade do espírito, da vida do mais além. Contudo, a rapidez com que tudo aconteceu me surpreendeu. Em verdade é assim. Nunca aguardamos que a morte nos venha bater a porta. E, no entanto, nada há de mais preciso. Receber os amigos, os parentes, os colegas de trabalho. Providenciar flores, o sepultamento. Tudo me foi tomando as horas. Mas então parei. E quando parei, ouvi a passarada orquestrando uma sinfonia. Indaguei-me como podia haver tanta alegria lá fora, se meu coração estava tão triste. Cheguei à janela e observei o quadro de tantos outros dias. O jardim exalava perfumes. O vento bailava entre a ramagem dos arbustos. A passarada brincava. Um beija-flor, em seu espetacular voo, visitou uma e outra flor. Pareceu pairar no ar como em êxtase. Sim, eu sofria. Mas Deus continuava a derramar as suas bênçãos pela terra. Pensei em quantos, como eu, sofriam a perda física de um amor. Pensei em tantos outros que, entre risos e emoção, recebiam um novo ser entre seus braços. Vida, morte, renascimento. E então aprendi a primeira lição da morte. A orquestra da vida não para de tocar porque um músico se vai. O concerto prossegue. E prossegue porque a vida se renova incessantemente. Enquanto penso, escrevo e falo, quantas transformações ocorrem em mim. Células morrem, são repostas. E eu continuo a trabalhar, a agir, a amar. Segunda lição da morte. O amor não morre quando o amado transpõe o portal da morte. O amor é imortal e acompanha o amado em sua peregrinação pela espiritualidade. Então, orei. Orei por mim. Pelos que ficamos abraçados à pauta da saudade, por você que alçava voo para espaços mais amplos. E aprendi a terceira lição. A oração nos une onde quer que nos encontremos. Ela estabelece a ligação entre as almas, a comunhão entre os espíritos. E além disso, dulcifica a imensa saudade, acarinha a face da esperança do reencontro. Reencontro breve, nas asas do sonho, ou um pouco depois, quando eu também transpuser a aduana da morte e adentrar pelos portões da vida maior. Por isso digo: até breve, amor.

música em nossas vidas. Conta-se que um dia, ao ouvir o silvo do vento passar pelo tronco oco de uma árvore, o homem o desejou imitar e inventou a flauta. Tudo na natureza tem musicalidade. O vento dedilha sons na vasta cabeleira das árvores e murmura melodias enquanto acarinha as pétalas das flores e os pequenos arbustos. Quando se prepara a tempestade, ribombam os trovões, como o som dos tambores marcando o passo dos soldados, em batidas ritmadas e fortes. Quando cai a chuva sobre a terra seca pela estiagem, ouve-se o burburinho de quem bebe com pressa. Cantam os rios, as cachoeiras, ulula o mar bravio. Tudo é som e harmonia na natureza. Mesmo quando os elementos parecem enlouquecidos no prenúncio da tormenta. E lembramos das poderosas harmonias do universo, gigantesca harpa vibrando sob o pensamento de Deus, do canto dos mundos, do ritmo eterno que embala a gênese dos astros e das humanidades. Em tudo há ritmo, harmonia, musicalidade. Em nosso corpo, bate ritmado o coração. Trabalham os pulmões em ritmo próprio. Escorre o sangue pelas veias e artérias. Tudo em tempo marcado. Harmonia. Nosso passo, nosso falar, é marcado pelo ritmo. A música está na natureza. E por sermos parte integrante dela, temos música em nossa intimidade. Somos música. Por isso é que o homem, desde o princípio, compôs melodias para deliciar as suas noites, amenizar a saudade, cantar amores, lamentar os mortos. Também aprendeu que, através das notas musicais, podia erguer hinos de louvor ao Criador de todas as coisas. E surgiu a música mística, a música sacra, o canto gregoriano. Entre os celtas, era considerada bem inalienável a harpa, junto ao livro e à espada. Eles viam na música o ensinamento estético por excelência, o meio mais seguro de elevar o pensamento às alturas sublimes. Os cristãos primitivos, ao marcharem para o martírio, o faziam entre hinos ao Senhor. Verdadeiras preces que os conduziam ao êxtase e os fortaleciam para enfrentar o fogo, as feras, a morte, sem temor algum. O rei de Israel, Saul, em suas crises nervosas e obsessivas, chamava o pastor Davi, que através dos sons de sua harpa o acalmava. A música é a mais sublime de todas as artes. Desperta na alma impressões de arte e de beleza.

É por isso que a introdução dos coros na música orquestrada e na sinfonia enriqueceu a arte de um elemento de encanto e de beleza. É por isso que a sabedoria popular adverte: quem canta, seus males espanta. Cantemos.

Negócios. Ganhar a vida já não é suficiente. O trabalho tem que nos permitir vivê-la também. A frase é daquele que é considerado o pai da administração moderna, Peter Drucker, e revela uma verdade preciosa para os dias de hoje. Drucker acompanhou um período sem precedentes na Terra no que diz respeito ao mundo dos negócios. Nascido em 1909, veio a desencarnar em 2005, após uma vida de muitas conquistas e de farto material produzido na área corporativa. Sua citação sobre o papel do trabalho, da profissão, em nossa existência, precisa ser analisada em profundidade, pois traz consequências imediatas em todo viver, uma vez colocada em prática. A profissão tem como função principal nos fazer peça útil na sociedade e também nos propiciar o ganha-pão. A reflexão de Drucker nos convida a pensar: de que adianta ganhar a vida, ter um meio de sustento, ter riqueza, se não conseguimos usufruir disso tudo para nosso benefício? O trabalho tem que nos permitir viver a vida. Ele não pode nos escravizar numa teia de compromissos, responsabilidades, sem nos deixar sequer respirar o ar de uma bela manhã. Se nos transformamos nos chamados workaholics, perdemos o foco verdadeiro da encarnação, trocando os meios pelos fins. Sim, a profissão, o trabalho, tudo isso são meios. Meio de subsistência, meio de crescimento intelectual, meio de ser útil. Quando percebermos que o mundo dos negócios, a vida profissional, está nos deixando quase loucos, é tempo de parar tudo e repensar. Temos, como espíritos encarnados, compromisso direto com a melhoria material do planeta, ao mesmo tempo que temos compromisso conosco de nos melhorarmos, de nos tornarmos pessoas de bem. Assim, não podemos deixar que essas atividades simplesmente nos absorvam todas as energias, a ponto de nos fazer chegar em casa, ao final de cada dia, sem vontade sequer de conversar, de brincar com um filho pequeno, de sorrir. Temos que dar a cada coisa seu devido valor. E o mundo dos negócios não pode ser mais importante do que a família, do que a saúde de nosso corpo e de nosso espírito. Se você percebe que a vida tem lhe carregado para esse caminho, pare, pense, reflita, reprograme tudo enquanto há tempo. Do Eclesiastes do Antigo Testamento Bíblico retiramos: melhor é um punhado com descanso do que ambas as mãos cheias com trabalho e aflição de espírito. Pensemos nisso. Pensemos se realmente vale a pena tanta aflição, tanto desespero, tantas horas de tensão, apenas por questões puramente materiais. Não podemos deixar de trabalhar, é certo. Mas quem sabe possamos deixar o trabalho mais leve, menos extenuante, menos neurótico, permitindo que vivamos a vida em abundância. Pensemos nisso.

Espalhe por todos a alegria que vive dentro de você. Seja sua alegria contagiante e viva, a fim de expulsar a tristeza de todos os que o cercam. A alegria é uma tocha de luz que deve permanecer sempre acesa, iluminando todos os nossos atos e servindo de guia aos que se chegam a nós. Se em você houver luz e você deixar abertas as janelas de sua alma, por meio da alegria, todos os que passarem pela estrada em trevas serão iluminados por sua luz.

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1: Imunização espiritual. Se te decides efetivamente a imunizar o coração contra as influências do mal, é necessário te convenças que todo minuto é chamamento de Deus à nossa melhoria e renovação, que toda pessoa se reveste de importância particular em nosso caminho, que o melhor processo de receber auxílio é auxiliar em favor de alguém, que a paciência é o principal ingrediente na solução de qualquer problema, que sem amor não há base firme nas construções espirituais, que o tempo gasto em queixa é furtado ao trabalho, que desprezar a simpatia dos outros em nossa tarefa é o mesmo que pretender semear um campo sem cogitar de lavrá-lo, que não existem pessoas perversas, e sim criaturas doentes, a nos requisitarem amparo e compaixão, que o ressentimento é sempre foco de enfermidade e desequilíbrio, que ninguém sabe sem aprender, e ninguém aprende sem estudar, e que, em suma, não basta pedir aos céus, através da oração, para que baixem a terra, mas também cooperar, através do serviço ao próximo, para que a terra se eleve igualmente para os céus. Tesouros. A única propriedade real na vida é aquela dos bens ou dos males que incorporamos à própria alma. Dos bens que constroem o paraíso da consciência feliz e dos males que levantam o purgatório do coração que escolhe os espinheiros do remorso por recursos de pavimentação do próprio caminho. Não te agarres aos patrimônios terrestres de que te fazes o uso frutuário provisório a fim de que aprendas no serviço e na caridade a buscar em teu benefício a riqueza incorruptível da luz. Basta um leve olhar ao pretérito para que reconheças a insânia de quantos passaram no mundo antes de ti, senhoreando as bênçãos do solo e devorando o suor dos semelhantes, como se o tempo e o espaço lhes pertencessem. Os museus jazem repletos das baixelas preciosas de quantos se supuseram senhores exclusivos do pão, das armas fidalgas de quantos zombaram dos direitos do próximo e da indumentária brilhante daqueles que transformaram o domínio em débito em sua feroz paixão. Adelos e numismatas retêm consigo os remanescentes de todos os que monopolizaram a roupa devido aos nus e as moedas surrupiadas à fome e ao remédio dos infelizes. Coleções de cinzas douradas guardam a usura e a vaidade, a mentira da bolsa estéril e o engano cruel da posse inútil. Aproveita desse modo a tua hora no corpo denso e faz circular os valores da bondade no vintém que possa nutrir a paz e o reconforto, imprescindíveis ao companheiro da retaguarda com aflições maiores que as tuas. Recorda que se o onzenário e o egoísta retiram o azinhavre e a solidão da sombra que se afeiçoam, a alma fraterna e amiga extrai a esperança e a paz da claridade que veicula. A cobiça junta a prata e o ouro da terra como que amontoa pedras incendiadas sobre a própria cobiça. Mas a fé que se consagra a Jesus, em se devotando à alegria e à felicidade dos outros, amealha para si mesma, hoje e sempre, os tesouros imperecíveis

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1: Os trabalhadores da última hora é o tema de hoje no Espiritismo BH. E conosco o companheiro Mário Andrade. Tudo bem, Mário?
2: Tudo bem.
1: Você poderia nos dar a referência e, por gentileza, fazer a leitura da passagem?
2: Pois não, Rosário. Os trabalhadores da última hora está no evangelista Mateus, no capítulo 20, né, os versículos de 1 a 16, que diz o seguinte: porque o reino dos céus é semelhante a um homem, pai de família, que saiu de madrugada a assalariar trabalhadores para a sua vinha. E, ajustando com os trabalhadores a um denário por dia, mandou-os para a sua vinha. E, saindo perto da terceira hora, viu outros que estavam ociosos na praça. E disse-lhes: ide vós também para a vinha, e dar-vos-ei o que for justo. E eles foram. Saindo outra vez perto da hora sexta e nona, fez o mesmo. E, saindo perto da hora undécima, encontrou outros que estavam desocupados e perguntou-lhes: por que estáis ociosos todo o dia? Disseram-lhes eles: porque ninguém nos assalariou. Diz-lhe ele: ide vós também para a vinha, e recebereis o que for justo. E, aproximando-se a noite, diz o senhor da vinha ao seu mordomo: chama os trabalhadores e paga-lhes o jornal, começando pelos derradeiros até aos primeiros. E, chegando os que tinham ido perto da hora undécima, receberam um dinheiro cada um. Vindo, porém, os primeiros, cuidaram que haviam de receber mais, mas do mesmo modo receberam um dinheiro cada um. E, recebendo-o, murmuravam contra o pai de família, dizendo: os derradeiros trabalharam só uma hora, e tu os igualaste conosco, que suportamos a fadiga e a calma do dia. Mas ele, respondendo, disse a um deles: amigo, não te faço agravo, não ajustaste tu comigo um dinheiro? Toma o que é teu e retira-te. Eu quero dar a este derradeiro tanto como a ti. Ou não me é lícito fazer o que quiser do que é meu? Ou é mau o teu olho porque eu sou bom? Assim, os derradeiros serão os primeiros, e os primeiros derradeiros, porque muitos são chamados, mas poucos escolhidos.
1: Inicialmente, Mário, explica, por favor, esta frase comumente presente nos ensinos do mestre: o reino dos céus é semelhante a...
2: É muito importante que a gente possa observar isso, Rosário, pelo seguinte: nós temos que, antes de discorrer um pouquinho sobre essa frase, vir a conceituar o que vem a ser o reino dos céus ou o reino de Deus, né, que Jesus sempre tem utilizando isso, principalmente nos evangelistas Mateus e Lucas, né? E a gente tem no Espiritismo de A a Z da FEB, que coloca basicamente um componente que é importante para que a gente possa estar situando isso. Ele fala assim que o reino de Deus ou o reino dos céus é a obra divina nos corações dos homens. Isso é muito fundamental para que a gente possa ter claro, porque o reino de Deus não vem com uma aparência exterior, né? Então, ele é aquela conquista que o ser vem fazendo ao longo das suas existências reencarnatórias, e aquele grau de felicidade que ele atinge à medida que ele vai se tornando mais perfeito, né? Nessa de existência a existência. Então, esse é o reino de Deus, que é importante que a gente situe, né, para saber que ele está dentro de nós. Ele é construído a partir de nossos corações, à medida que a semente divina possa estar ali semeada, né, vamos dizer assim. Agora, é importante também que nós situemos o que vem a ser Esse tipo de comparação que o evangelista Mateus traz, né, que Jesus faz na colocação das suas parábolas. Nós temos que ter claro o conceito do mashal hebraico, né, ou a matala aramaica, que, né, o matala aramaico, que sempre coloca para a gente assim, que essas comparações, essas figuras de linguagem feitas pelo mestre, elas têm sempre um objetivo, né, naquela carga semântica, vamos dizer assim, que denota aquilo que vai no espírito, fazer com que cada um de nós, no seu grau evolutivo, possa estar apreendendo aquele conceito na comparação que se faça. Então, o mashal hebraico, ele não só traduz o parabolé, né, grego, que é a tradução, né, que se tem aí do mashal, mas principalmente ele denota todos aqueles conceitos de alegoria, de símile, enfim, todas aquelas figuras de linguagem que a Bíblia traz para nós, em particular os evangelhos, né? Então, Jesus tinha um objetivo muito claro, então, em relação à sua pergunta. Ele buscava, né, através das comparações, através de um fato material concreto, fazer com que aquele ouvinte, né, pudesse, no seu grau evolutivo, assimilar aquele ensino espiritual que ele buscava fixar nos corações dos homens. Isso que é muito bonito nessa parábola. Essa parábola e todas aquelas parábolas chamadas do reino de Mateus, a começar com aquelas 7 parábolas, né, do capítulo 13, e na sequência, né, dos credores incompassíveis no capítulo 18, no capítulo 20, nós temos essa parábola extraordinária, temos outras no capítulo 22, capítulo 25, né, do Evangelho de Mateus. E com isso ele vai trazendo esse ensino espiritual para que a gente possa fixá-lo em nossos corações. O Vinícius, né, um companheiro espírita nosso aí, de São Paulo, que faz análises extraordinárias das parábolas do Mestre, ele fez uma comparação, citou uma comparação muito importante para que a gente possa saber como que os homens assimilavam essas figuras de linguagem, essas comparações que o Mestre Jesus fazia. Ele cita uma historinha que um avô estava com seus, né, netinhos lá, lendo o Evangelho, e um dado momento ele pergunta para um dos netinhos assim: o que você está vendo ali na parede? Aí ele fala: eu estou vendo uma sombra. Aí ele pergunta para outro netinho: o que você está vendo? E você, né, o que está vendo? E ele diz assim: eu estou vendo uma cauda, um corpo e uma cabeça de um cachorro. Aí pergunta para o outro netinho: e você? Ele falou assim: eu estou vendo um cachorro policial pelo formato da sua orelha e forma. Então, isso é muito interessante, porque cada um pôde assimilar, né, a fixação daquilo de acordo com o seu grau de compreensão, de evolução. E as parábolas como um todo, e essas que fazem esse tipo de comparação, visam objetivamente fixar o ensino espiritual nos corações dos homens, naquele grau de compreensão que já assimilamos.
1: E como interpretar o pai de família que assalaria trabalhadores para sua vinha?
2: Muito interessante também essa pergunta, porque dentro das figuras de linguagem, como nós dissemos, nós temos a ampliação, né, dos sentidos. Nós podemos interpretar esse pai de família sendo Deus, né, que no seu universo em manifestação, né, tem os vários órbitas, vários sistemas, galáxias, nos quais são as várias moradas da casa do Pai. Como temos também as humanidades espalhadas pelos orbes, né, que são os trabalhadores, né, convocados para a vinha. Mas Emmanuel, ele vai colocar para nós, precisando o nosso orbe, né, que esse pai de família, esse senhor da vinha, é Jesus, que desde as eras primevas vinha convocando trabalhadores para a sua vinha. E que a terra, né, atualmente é um mundo de expiação e de provas, é a sua vinha. E os trabalhadores são todos nós, né, que estamos aqui na jornada evolutiva. Então, ele, a cada momento que ele está saindo, né, nós podemos ver assim que esse pai de família, se a gente for observar bem em relação ao que traz o texto da parábola, ele convoca diversos trabalhadores nas diversas horas do dia. Mas o interessante é que ele é o trabalhador supremo, uma vez que ele está desde a madrugada já saindo em busca de trabalhadores. Então ele é o grande trabalhador, né, e que está atento a cada momento buscando esses trabalhadores para a sua vinha.
1: E qual o sentido do ajuste do salário?
2: Bom, Rosário, o que nós temos nisso é que o senhor da vinha, ele faz diversos movimentos, vamos dizer assim, nessa saída que ele faz às diversas horas do dia para contratar, né, assalariados para a sua vinha. Então nós observamos que no primeiro momento ele faz um ajuste, né, com aqueles na zero hora do dia, vamos dizer assim, e ele faz a contratação daqueles trabalhadores que ele encontra a um denário, né, por dia. Ele ajusta o contrato. Um denário é aquela moeda romana que era paga aos trabalhadores pela jornada de 12 horas de trabalho, das 6 horas da manhã até as 18 horas do dia. E então ele faz esse primeiro ajuste. Posteriormente, né, nós observamos que ele sai na hora terceira e vê alguns trabalhadores desocupados e também exorta-os para que vá trabalhar na sua vinha. E interessante que ele fala que pagará a eles o justo. Posteriormente, ele sai nas horas sexta e nona e procede da mesma forma, o que tudo indica que ele irá, então, pagar o justo, né, pelo tempo trabalhado. E, por fim, ele sai na hora undécima, que seria aí às 17 horas, né, e vê outros trabalhadores desocupados e ele então convida-os para trabalhar na sua vinha. E interessante que com cada um deles nessa abordagem nós temos essas várias gradações, sendo que ele ajusta e contrata com os trabalhadores das quatro primeiras turmas, vamos dizer assim, e a quinta turma ele então convida para trabalhar na sua vinha. Então é muito interessante essa forma como Jesus narra esta parábola. E o interessante é que o princípio fundamental da doutrina, que é o princípio da reencarnação, ele está muito explícito, né, nessa parábola, porque Jesus mostra que todos nós, sem exceção, somos convocados para trabalhar na sua seara. E ele está atento, desperto o tempo todo, né? Como Emmanuel disse em Pão Nosso, né, ele desde as eras primevas, ele está buscando a cada um de nós para que possa ser inserido no trabalho visando a vida compartilhada.
1: E quanto a esses horários que você já começou a abordar, hora terceira, sexta, nona e undécima?
2: Em relação a esses horários, a gente tem que, no tempo de Jesus, o dia era dividido em quatro partes, vamos dizer assim. Das 6 da manhã até as 9, né, era a primeira parte, a segunda de 9 ao meio-dia, a terceira de meio-dia até as 3 horas, e a quarta parte, né, das 3 às 18. Né? Então, esse dia e essa jornada de trabalho era composto, então, o dia dessas quatro partes, né? E, então, Jesus, né, aí ficou claro, né, que a gente, como já havia exposto agora há pouco, ele sai, faz a imersão, né, em busca de trabalhadores para a sua vinha em cinco momentos, né? Interessante, dentro dessa divisão ele sai em cinco momentos, né? Ele sai ele sai de madrugada, antes da primeira hora, e faz aquela contratação que a gente, né, discorreu agora há pouco, de 12 ajustou com os trabalhadores, 12 horas de trabalho a um denário. E depois ele vai saindo ao longo das horas, né, a hora terceira, a hora sexta, a hora nona, e por fim a hora undécima, né? Ou seja, faltando apenas uma hora para terminar o jornal, como era chamado, né, essa jornada de trabalho, né, no campo da Palestina de então.
1: E, Mário, quem são os ociosos convocados ao trabalho?
2: Aqui é interessante que a gente possa trazer aqui o seguinte conceito, né? Na verdade, a nova tradução aí dos evangelhos feita aí por Haroldo Dutra Dias, ele traz uma precisão, ele precisa melhor, vamos dizer assim, esse termo, né? Ele fala assim, aqueles desocupados. Então, a gente precisar um pouquinho, que embora em desocupados, né, você possa estar absorvendo, vamos dizer assim, o termo aí ocioso, mas desocupado significa aquele que está ali sem uma ocupação naquele determinado momento, mas que está disponível, está livre para ser então convocado, vamos dizer assim. E ocioso já dá um pouco também aquela ideia de que está ali inativo, sem ter o que fazer, preguiçoso, né? Então nós achamos que é mais o termo apropriado é desocupados. Bom, feita essa ressalva, nós gostaríamos de dizer também que durante as saídas, né, do Senhor da Vinha para convocar os trabalhadores para trabalhar nela, ele vai observar que ele saindo à terceira hora do dia, ele observa que alguns estão desocupados. Então ele vai lá e ajusta, né? Ele convoca para o trabalho na vinha, e ao convocar ele observa que ele pagará o justo. Com relação às turmas da sexta e nona hora, o evangelista Mateus, ele precisa ali que ele procedeu da mesma forma. Então nós entendemos que ele então viu que tinha mais trabalhadores desocupados, e ele então ajusta, prometendo pagar, né, aquilo que fosse devido. Agora, o interessante é que com os trabalhadores da última hora ou da undécima hora, ele aborda, ele faz o tipo de abordagem, faz um questionamento, ele pergunta então assim, por que estáis desocupados até agora? Então ele força uma resposta, né, e os trabalhadores então dizem a ele que estão desocupados ali aguardando alguém que os contratasse, alguém que os convocasse ao trabalho, que eles estavam à disposição. E aí nós achamos, como dissemos agora há pouco, que o termo desocupado, no sentido de estar ali para ser ocupado, preenche melhor o conceito, o sentido, né, que Jesus quis dar a essa parábola. E o mais interessante é que, então, ele não ajusta com esses trabalhadores, ele apenas convida-os para trabalhar na sua vinha, né, e não fala, não promete pagamento. E aí a gente entende que, né, existe aí um grau de qualidade, né, porque aí a gente pode discorrer um pouquinho mais à frente sobre isso, mas o trabalho daqueles que foram ajustados, né, nas horas anteriores, ele era um trabalho que o senhor da Vinha percebeu que seria mais a nível quantitativo, vamos dizer assim. Agora esses ele convidou porque ele sabia que eles estavam preparados para fazer um trabalho de qualidade, né?
1: O pagamento veio à noite. Qual o sentido dessa colocação?
2: Bom, é muito interessante nós observarmos, né? Nós no início dissemos aí que o senhor da vinha, ele havia feito os ajustes, né, para que todos desenvolvessem o seu trabalho até o fim do jornal, né, a jornada de trabalho, que é até 18 horas. E nós também dissemos que Jesus, né, utilizava-se das figuras de linguagem no sentido de dar uma conotação mais precisa e ampliando o nível de significação dos seus ditos, vamos dizer assim, né? Então, é interessante o porquê da noite ali. Então, findo a jornada de trabalho, né, o trabalhador fazia jus ao seu salário, né? Então, todo trabalhador é digno do seu salário, como o mestre disse. E se nós nos reportarmos aí ao Velho Testamento, nós vamos ver que no Levítico 19 e também no Deuteronômio capítulo 24, ali está explicitado que o senhor, né, da plantação, em hipótese nenhuma, poderia ficar com o salário devido àquele trabalhador que desenvolveu ali as suas atividades por 12 horas, que ele, em hipótese nenhuma, poderia deixar para outro dia o pagamento. Então, a nível material, nós temos isso. Agora, a nível simbólico, e é isso que nos interessa, né, é que ao fim, né, de uma jornada, de um trabalho feito, de uma experiência, né, aquela experiência mais radical que é o passamento do túmulo, né, então nós temos esse pagamento, vamos dizer assim, e essa aferição, no qual aquilo que nós plantamos de melhor, aquilo que nós fizemos em favor, né, da vida compartilhada, o trabalho efetivo para a vinha do mestre, então nós vamos ter o pagamento disso, né? Então, sempre ao cair da noite, no ocaso da existência, né, nós temos essa aferição. Isso é muito bonito porque ele o sentido que eu acho que a sua pergunta busca é precisamente esse. Sempre nós temos uma aferição. A aferição, ela pode se dar num determinado período, sempre tem um período que marca, né? Porque todos no mundo de expiação e de provas, né, somos provados. E o que se busca ao fim desse trabalho é sermos aprovados naquilo que nós nos propusemos no plano espiritual a desenvolver aqui, né?
1: Todos recebem o mesmo valor e este fato gera a revolta de alguns. Você poderia comentar isso?
2: Isso que é o grande lance, Rosário, que nós percebemos nessa parábola, né? Porque, né, ela, ao discorrer sobre as várias saídas do senhor da vinha para ajustar com os trabalhadores, né, o valor, né, vamos dizer assim, do seu trabalho, ele tem claro a cada o que cada um efetivamente pode estar rendendo, né? Então, alguns vão trabalhar de sol a sol, como diz assim, né, suando por 12 horas, como alguns outros por 9, outros por 6, outros por 3 e uns por apenas uma hora. E o interessante que nós temos que colocar a respeito dessa parábola, porque ela tem dentro do texto literário, vamos dizer assim, uma forma paralelística, vamos dizer assim, né? E essa forma, ela vem numa gradação. Primeiro, a saída, né, do senhor da vinha para contratar, né, servos, né, trabalhadores, né, para a colheita. Isso vai do versículo 1 até o 8º, vamos dizer assim. E do 8º em diante, né, numa situação inversa, nós temos que ele vai então convocar aqueles da 1ª hora, que foram os últimos a entrarem no serviço da vinha, para promover o pagamento. E desses ele vai até aqueles que foram os primeiros que ele contratou. E ao fazer essa inversão, nessa estrutura paralela, vamos dizer assim, propõe lá que todos recebam um denário dia. E começando pelos da 1ª hora, ele recebe então esse salário, que era o salário por 12 horas de trabalho, como dissemos, né? E vai procedendo dessa mesma forma com todos os outros. E quando chegam então os primeiros, e que eles ficam, né, estava com aquela expectativa de que eles pudessem então receber um salário diferenciado por ter suportado o sol, o trabalho difícil durante 12 horas. E eles recebem o mesmo salário. E dentro de uma situação que a gente possa delimitar, e eu falei agora há pouco a respeito disso, é que aqueles que estão mais à retaguarda da evolução, eles sempre estão preocupados com o fruto do seu trabalho, né? E sempre agem por comparação. Então, eles estão trabalhando ali e estão comparando com os outros que foram adentrando ao longo do dia, né, na vinha do mestre. E aí, quando eles veem que o salário pago foi o mesmo, então eles se sentem revoltados. Mas Jesus, então, coloca de uma forma muito clara, né, que o Senhor da vinha diz assim: mas eu estou sendo justo com vocês, eu contratei-os, né, por um denário dia, e está aqui, toma o que é teu, né? Agora eu sou o Senhor da vinha, eu quero dar para esses da 1ª hora o mesmo, né, que eu dei a vocês, né? Aí ele faz aquele questionamento: ou o seu olho é mau porque eu sou bom, né? E isso ele fala diretamente a um deles. Então, em resumo, o que é bonito que a gente possa estar extraindo dessa parábola é justamente isso. O que vale é o trabalho para a vinha do Senhor, é o trabalho para a vida compartilhada, como dissemos, né? Isso é que importa. E a expressão do tempo, ele é de só menos importância. A importância é que todos nós, né, conscientes ou não, de forma constrangida ou de forma espontânea, que nós trabalhemos, né, pela evolução do orbe, principalmente nesses últimos tempos aí de aferição, nessa transição que nós estamos já em vista de passar no orbe. Então, Jesus deixa muito claro isso, todos são convocados. Agora, dentro de uma outra colocação doutrinária que nós falamos agora há pouco, também esses vários trabalhadores das várias horas do dia, eles estão em posições, né, diferentes quanto ao grau evolutivo. Né? Então, e Jesus percebe claramente isso ao sair às várias horas para contratá-los, né? E ele, a cada um, ele tem uma atitude, ele tem uma exortação, ele tem uma forma de convencimento para trabalhar, para trazê-los para a sua seara. E todos nós, de certa forma, né, somos esses trabalhadores das diversas horas do dia, porque ao longo das nossas jornadas reencarnatórias, nós fomos o trabalhador da primeira hora, da terceira hora, da sexta hora, da nona hora, da 1ª hora. E graças a Deus, nós estamos buscando nessa 1ª hora essa oportunidade, de trabalhar de forma espontânea, qualitativa, sem buscar o fruto do trabalho, a recompensa, embora sabendo que ela é consequência do nosso trabalho, mas não buscamos isso. Buscamos sim o nosso aprimoramento espiritual, a nossa disciplina no trabalho, como Caibá Xuto coloca, né? O bom trabalhador é aquele que tem constância, é aquele que tem sempre disposição, bom ânimo e que não está preocupado com o fruto do trabalho, mas em fazer bem aquilo a que ele se propõe, né?
1: Os últimos serão os primeiros e os primeiros os últimos. Como interpretar isso?
2: Bem, Rosário, o interessante é que isso é uma conclusão que Jesus vai dar a essa sua estrutura parabólica, né? E é interessante que nós possamos, então, situar um pouquinho atrás o que vem no contexto dessa parábola, né? No contexto dela, ao final do capítulo 19, né? Nós estamos analisando o início aí do capítulo 20, nós temos, então, que Jesus, né, está lá com os seus apóstolos, né, e eles falam, então, quais são aqueles que seriam, que estariam com ele até o fim, porque largaram tudo, abriram mão de todas as suas questões mundanas, pai, mãe, filho, para segui-lo. E Jesus fala que esses que assim agiram, então, terão o fruto do seu trabalho multiplicado por 100. E que eles herdarão a vida eterna. E aí ele fala que os últimos serão os primeiros, né? E os primeiros serão os últimos. É assim que ele termina o capítulo 19 do Evangelho de Mateus. E logo em seguida vem então essa inserção da parábola dos trabalhadores da vinha, os trabalhadores da última hora, no início do capítulo 20. E no versículo 16, então, tem isso, né? Os últimos serão os primeiros e os primeiros serão os últimos. E ele faz esse movimento a partir do versículo 8, no qual ele vai mostrando essa gradação. E isso é muito interessante, porque se nós observarmos todo o movimento de Jesus quando ele andou pela Judéia, Galiléia, Pereia, né, fazendo a pregação do reino de Deus, então ele esteve nesse movimento junto aos gentios, aqueles, né, que eram considerados aí impuros, né, e ele conseguiu trazer para a sua seara vários espíritos que se verticalizaram graças à exortação que ele fez para que eles pudessem redirecionar o seu destino. Né? Nós sabemos aí aquela passagem famosa da mulher adúltera, a passagem de Zaqueu, né? que ele se propõe a cear na sua casa. Nós temos lá aquela passagem extraordinária da mulher cananeia, né, que o segue e mesmo não estando entre os eleitos, ela quer segui-lo. Nós temos várias mulheres seguindo-os e modificando a sua postura, a sua maneira de ser. E Jesus com isso quis mostrar que os eleitos, né, os fariseus, os doutores da lei, aqueles que conheciam o Pentateuco, os profetas e que ministravam esses conceitos nas sinagogas, que eles acabariam ficando, né, à margem da história, já que eles não se propunham a trabalhar na sua vinha. Nós temos uma passagem extraordinária aí no livro Boa Nova, né, no capítulo 3, no qual, né, Jesus fala com Iléu a respeito do seu propósito de fundar o reino de Deus. E, embora tenha sido ridicularizado por ele vai atrás dos pescadores, né, que eram pessoas simples que estavam lá, mas que de certa forma já haviam sido preparados no plano espiritual para desenvolver esse trabalho gigantesco aí de fazer com que o cristianismo pudesse se universalizar no orbe, né? Então, resumindo, é com esses que têm a disposição de melhor servir, de trabalhar, que têm buscado essa forma de atuar, é que Jesus realmente tem contado com eles para a sua seara. E são aqueles, né, como nós já podemos antecipar um pouquinho aqui, são os trabalhadores da última hora que o Evangelho segundo o Espiritismo, no capítulo 20 também, né, o mesmo número, né, do capítulo, igual o do Evangelho de Mateus, ele vai fazer essa exortação aos espíritas, né, dizendo que eles sim são os trabalhadores da última hora e que são convocados para fazer essa transição, né, no orbe, segundo os preceitos do seu Evangelho.
1: Mário, sendo assim, qual a missão dos espíritas?
2: Bom, a nossa missão é aquela mais dignificante, né? Nós sabemos, e eu agora há pouco havia dito, que o capítulo 20 de O Evangelho segundo o Espiritismo, ele trata especificamente dessa parábola dos trabalhadores da vinha. É interessante que esse é o único capítulo do Evangelho que ele tem a parábola e após ela ele já entra direto nas instruções dos espíritos. E nós temos quatro espíritos, então, observando, fazendo as considerações a respeito desta parábola. Isso é muito interessante. Após isso, nós temos, então, uma pergunta e uma resposta a respeito dessa missão dos espíritas. E, então, isso traz para nós, vamos dizer assim, aquela importância de que, sendo o Consolador prometido à doutrina, então nós temos o conhecimento para que a gente possa efetivamente trabalhar na seara do Cristo nesses momentos decisivos, porque passa a humanidade no orbe. E é isso que um dos espíritos que vão estar refletindo, né, nesse capítulo, Erasto, ele vai nos trazer justamente isso, que os espíritos, então, são aqueles que devem empreender a divulgação da doutrina da reencarnação dos espíritos, divulgar a lei de evolução, vamos dizer assim, já que nós, de existência a existência, nós vamos nos moldando a vida como um todo, e pede que nós, então, façamos essa corrente para que a gente possa, então, largar os caprichos pessoais, aquelas ocupações ociosas, e que a gente efetivamente se vincule à divulgação e à exemplificação, né, doutrinária. E aí, nessa pergunta, como nós agora há pouco dissemos, eu pergunto assim, mas como reconhecer os verdadeiros espíritas, né, já que muitos ficaram no percurso, né? E ele fala, né, que é fácil reconhecê-los por isso, pela caridade que eles professem e exerçam efetivamente na prática, né? Pelas aflições que eles tenham aliviado, né? Pelo propósito em se reformar e exemplificar no seu trabalho no dia a dia. Então, em resumo, nós temos que a importância desta parábola para nós espírita se vincula principalmente nesse ponto que nós temos. É o momento de que a gente possa estar efetivamente aproveitando, né, essa última hora para que nós efetivamente consigamos aí fazer a nossa verticalização, a nossa reforma íntima e contribuir efetivamente para que o orbe possa fazer uma transição segura em bases crísticas e rumo à escalada evolutiva aí que, né, abre novos campos para cada um de nós.
1: Mário, nós gostaríamos de agradecer a sua presença no Espiritismo BH, rogando a Jesus que você continue aí firme nos seus bons estudos.
2: Tá, muito obrigado. E a gente gostaria também de agradecer a oportunidade de estarmos aqui, né, participando, né, desse site aí que tem trazido tantas entrevistas elucidativas da doutrina espírita. Muito obrigado.
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0: procure descobrir o seu caminho na vida. Ninguém, ninguém é responsável por nosso destino a não ser nós mesmos. Nós é que temos que descobrir a estrada e segui-la com os nossos próprios pés. Desperte para a vida, para a verdadeira vida. E se deseja a felicidade, lembre-se: você é o único responsável por seu destino. Supere as dificuldades, vença os obstáculos e construa sua vida.
1: Ajuda, perdoa e passa. Se alguém te fere e apedreja, lançando-te fel à taça, não te detenhas na queixa. Ajuda, perdoa e passa. Escárnio, provocação, disputa, sombra, arruaça, não te canses de servir. Ajuda, perdoa e passa. Se o ridículo te expõe à aleivosia da praça, cultiva o bem com fervor. Ajuda, perdoa e passa. Quando a aflição te visite, na injúria que te ameaça, trabalha e espera o futuro. Ajuda, perdoa e passa. Ante as fogueiras que surgem, quando o ódio sai à caça, no silêncio da oração, ajuda, perdoa e passa. Se a calúnia te persegue na lama com que te enlaça, desculpa incessantemente, ajuda, perdoa e passa. O culto da caridade é a nossa eterna couraça, vencendo perturbações, ajuda, perdoa e passa. Aos obreiros do Evangelho, a treva nunca embaraça. Quem segue com Jesus Cristo, ajuda, perdoa e passa. Pelo Espírito Casimiro Cunha, psicografia de Francisco Cândido Xavier, da obra Correio Fraterno.

Mensagens do Espírito Floriano. Mensagem número 18. A vida é como uma estrada comprida. Ela tem curvas difíceis, mas tem também a reta dos momentos de alegria. Tudo tem dia e hora certa para acontecer. É Deus que determina todas as coisas mediante o nosso merecimento. A nossa invigilância, a ansiedade e a falta de fé dificultam as nossas marchas rumo ao que é bom. Ore em seu lar. A idade da mente e o coração positivo são valorosos aos olhos do Mestre Jesus. Confie que você é capaz de muita coisa realizar. Não desanime jamais. Olhe sempre em frente com positivismo e muita fé. Você tem muita força dentro do seu ser. Pense na felicidade de Deus quando a fez e confiou nos passos que você iria dar. Não pare, a máquina parada enferruja. Ore sempre, abra seu coração ao Mestre Jesus. A luz que fortalece os nossos passos e nos traz a paz interna chama-se Mestre Jesus. Ele é o amor puro, é a mola impulsora de todas as coisas. Ore sempre, converse mais

O mestre, no silêncio do seu quarto, toda dificuldade passa. O culto no lar ajuda a reformar o nosso íntimo. A luz do mundo são os olhos de Deus sobre todas as coisas. Ele tem um olhar especial sobre você também. Ele te ama e só quer o seu bem. Pense nestas palavras com carinho. Manter a tranquilidade ajuda a restabelecer mais rápido a saúde física. Pense sempre com firmeza, acredite e haja. Acreditar é ter fé. A fé é o caminho das realizações. Peça sempre discernimento ao Mestre Jesus. Conhecemos a dificuldade da nossa irmã. Tudo passa. O culto no lar é luz auxiliadora sempre. Quando cair na dificuldade e se sentir no fundo do túnel, é aí a hora de enxergar a luz do Mestre Jesus. Levante a cabeça, respire fundo, ore, olhe para o céu e sinta a inteligência de Deus em tudo. Pintou o céu de azul para refrigerar o seu coração e fortalecer o seu espírito na esperança, fé e alimentar a alegria de viver. Não desanime jamais. O culto no lar aumenta a força interior.

0: Ele virá. Espera, meu irmão. Não profiras ainda a palavra suprema de revolta e de dor. Ruge a tormenta em fúria? Troveja a cólera, a peçonha envenena, a maldade fulmina? Conserva a tua bússola divina de otimismo e de amor. À frente dos impulsos tumultuários, paralisa teus pés, recolhe tuas mãos, põe a serenidade nos teus olhos, cerra teus lábios no silêncio e espera no Senhor. Ele virá nos próximos instantes e falará por ti se souberes calar. E onde tua mão inquieta não houver perturbado, fará reparações amorosas e justas. Converterá tua serenidade no espelho cristalino da verdade, em que o perseguidor vê-se-á tal qual é, em que a calúnia, o mal e a ingratidão reconhecer-se-ão para tornar a treva de onde vem. Terás alegremente a vitória do bem. Ouve, pois, meu amigo, se o momento é de dor e de perigo, de negros temporais, espera, espera mais. Não recalcitres contra os aguilhões. O divino Senhor dos corações tudo sabe na luz em que governa, no grande amor da majestade eterna. Ansiedades, angústias, amargores, ciladas dos caminhos tentadores? Oh, tudo passará. Não te percas na noite de aflição. Foge à revolta e à desesperação. Espera, espera ainda. Ele virá. Pelo Espírito Alma Eros, psicografia de Francisco Cândido Xavier, da obra Correio Fraterno.
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2: Sete minutos com Emmanuel. Episódio 61. Carta de Tiago, capítulo 1, versículo 22. Comentário do livro Pão Nosso, capítulo 165, intitulado Falsos Discursos. Tornai-vos praticantes da palavra, e não simples ouvintes, enganando-vos a vós mesmos. Tiago, capítulo 1, versículo 22. Comenta o benfeitor.

Nunca é demasiado comentar a importância e o caráter sagrado da palavra. O próprio Evangelho assevera que no princípio era o Verbo. E quem examine atentamente a posição atual do mundo, reconhecerá que todas as situações difíceis se originam do poder verbalista mal aplicado. Falsos discursos enganaram indivíduos, famílias e nações. Acreditaram alguns em promessas vãs, outros em teorias falaciosas, outros ainda em perspectivas de liberdade sem obrigações, e raças, agrupamentos e criaturas, identificando a ilusão, atritam-se mutuamente, procurando a paternidade das culpas. Muito sangue, muita lágrima, tem custado a criação do Verbo humano. Impossível por agora computar esse preço doloroso ou determinar quanto tempo se fará necessário ao resgate preciso. No turbilhão de lutas, todavia, o amigo do Cristo pode valer-se do tesouro evangélico em proveito de sua esfera individual. Cumprir a palavra do Mestre em nós é o programa divino. Sem a execução desse plano de salvação, os demais serviços sob nossa responsabilidade constituirão sublimada teologia, raciocínios brilhantes, magnífica literatura, muita admiração e respeito do campo inferior do mundo, mas nunca a realização necessária. Eis o motivo pelo qual é sempre perigoso estacionar no caminho, a ouvir quem foge à realidade de nossos deveres. Comentando o mesmo versículo do episódio anterior, Emmanuel enaltece os poderes do Verbo como instrumento de expressão do pensamento. Todavia, salienta a necessidade de purificá-lo nas fontes vivas do amor que vertem do coração, compreendendo que a luz do Evangelho redivivo nos convida sempre a entender e auxiliar. Por esta razão, afirma, Jesus permanece em imagens, cartazes, bandeiras, medalhas, adornos, cânticos, poemas, narrativas, discursos, sermões, estudos e contendas. Mas isso é muito pouco se lhe não possuímos o ensinamento vivo na consciência e no coração. O conhecimento do Evangelho é sol na alma. Sua luz se dirige à atmosfera interior da criatura, renovando seus valores mais íntimos e impulsionando a mentalidade do mundo para uma esfera superior. Compreendendo a responsabilidade de que somos investidos, esposando a boa nova por ninho de nossos sentimentos e pensamentos, busquemos exteriorizar a flama renovadora que nos clareia por dentro, a fim de que a fé não seja uma palavra inoperante em nossas manifestações. Nosso programa divino, prioritário e urgente, é cumprir a palavra do Mestre em nós mesmos, antes de ingressarmos nos demais serviços sob nossa responsabilidade. A advertência do benfeitor nos faz lembrar que enquanto alimentamos o mal em nossos pensamentos, palavras e ações, estamos sob os choques de retorno de nossas próprias criações dentro da vida.

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1: Sete minutos com Emmanuel. Episódio 62. Carta de Tiago, capítulo 1, versículo 25. Comentário do livro Fonte Viva, capítulo 8, intitulado Obreiros Atentos. Mas aquele que considera atentamente a lei perfeita de liberdade e nela persevera, não sendo ouvinte esquecido, antes praticando o que ela ordena, esse é bem-aventurado no que faz. Tiago, capítulo 1, versículo 25. Comenta o benfeitor.

O discípulo da Boa Nova, que realmente comunga com o Mestre, antes de tudo compreende as obrigações que lhe estão afetas e rende sincero culto à lei de liberdade, ciente de que ele mesmo recolherá nas leiras do mundo o que houver semeado. Sabe que o juiz dará conta do tribunal, que o administrador responderá pela mordomia e que o servo se fará responsabilizado pelo trabalho que lhe foi conferido. E, respeitando cada tarefeiro do progresso e da ordem, da luz e do bem, no lugar que lhe é próprio, persevera no aproveitamento das possibilidades que recebeu da providência divina, atencioso para com as lições da verdade e aplicado às boas obras de que se sente encarregado pelos poderes superiores da terra. Caracterizando-se por semelhante atitude, o colaborador do Cristo, seja estadista ou varredor, está integrado com o dever que lhe cabe, na posição de agir e servir tão naturalmente quanto comunga com o oxigênio no ato de respirar. Se dirige, não espera que outros lhe recordem os empreendimentos que lhe competem. Se obedece, não reclama instruções reiteradas quanto às atribuições que lhe são deferidas na disposição regimental dos trabalhos de qualquer natureza. Não exige que o governo do seu distrito lhe mande adubar a horta, nem aguarda decretos para instruir-se ou melhorar-se. Fortalecendo a sua própria liberdade de aprender, aprimorar-se e ajudar a todos, pela inteira consagração aos nobres deveres que o mundo lhe confere, faz-se bem-aventurado em todas as suas ações, que passam a produzir vantagens substanciais na prosperidade e elevação da vida comum. Semelhante seguidor do Evangelho, de aprendiz do Mestre, passa à categoria dos obreiros atentos, penetrando em glorioso silêncio nas reservas sublimes do celeste apostolado.

Emmanuel define o dever como sendo a submissão que nos cabe a certos princípios estabelecidos como leis pela sabedoria divina para o desenvolvimento de nossas faculdades. A faixa de ação no bem que o Supremo Senhor nos traça a responsabilidade para a sustentação da ordem e da evolução em sua obra divina, no encalço de nosso próprio aperfeiçoamento. O tarefeiro do progresso e da ordem, da luz e do bem, na qualidade de colaborador do Cristo, está integrado ao dever que lhe cabe, no lugar que lhe é próprio, aproveitando as possibilidades que recebeu da providência divina e atento às lições que somente serão assimiladas no desempenho dos seus compromissos. Fugindo ao dever, precipitamos-nos no sentimento de culpa e criamos perturbações na linha de atividades que o Senhor nos confia. E não apenas desconjuntamos a peça de nossa existência, como também colocamos em desordem muitas existências alheias, desajustando outras muitas peças na máquina do destino. Desse modo, quem deseja a liberdade precisa obedecer aos desígnios supremos. Para trabalhar com êxito, é necessário obedecer à lei. Nas sombras do eu, a liberdade do faço o que quero frequentemente cria a desordem e favorece a loucura. Na luz do Cristo, a liberdade do devo servir gera o progresso e a sublimação. Assimilemos do Mestre o senso da disciplina. Se quisermos ser livres, aprendamos a obedecer. Ensinou-nos o Mestre não a liberdade que explode de nossas paixões indomesticadas, mas a que verte, sublime, do cativeiro consciente às nossas obrigações diante do Pai Excelso.

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1: Sete minutos com Emmanuel. Episódio 63. Carta de Tiago, capítulo 1, versículo 27. Comentário da revista Reformador, julho de 1963, página 145. E do livro Palavras de Vida Eterna, capítulo 139, intitulado Religião Pura. Com efeito, a religião pura e sem mácula diante de Deus, nosso Pai, consiste nisto: visitar os órfãos e as viúvas em suas tribulações e guardar-se livre da corrupção do mundo. Comenta o benfeitor.

Religião, diante das criaturas humanas, pode envolver atitudes diversas. Polemicar em torno dos atributos de Deus, aditar interpretações individuais às revelações sublimes, centralizar a mente na exegese, consumir a existência em casuísmo, reexaminar princípios veneráveis em horas certas, atender a ritualismo, enriquecer a simbologia, adotar posturas convencionais, cultivar penitências vazias, levantar monumentos de pedra. Ninguém nega que essas manifestações deixem de ser atestados de religião e religiosidade entre nós outros, as criaturas encarnadas e desencarnadas na Terra. E ninguém recusa o valor relativo que apresentem para determinadas pessoas em certos estágios da evolução. Entretanto, o Evangelho nos ensina que a religião pura diante de Deus é outra coisa. Tiago traça a definição correta, afirmando: a religião pura e imaculada para com Deus, o Pai, é esta: visitar os órfãos e as viúvas nas suas tribulações e guardar-se da corrupção do mundo. Em suma, a religião irrepreensível da alma perante a divina providência, segundo Nolo confirma a doutrina espírita em seus postulados, repousa acima de tudo no serviço ao próximo e no caráter ilibado, ou melhor, na caridade incessante e na tranquilidade da consciência. Consciência imantada ao Criador e amor ao próximo, diligente e atuante, resumem o processo de religamento da criatura ao Criador, essência da verdadeira religião. Emmanuel assevera com beleza e verdade: religião pura, que verte das profundezas da alma, é caridade incessante e consciência ilibada. Deus em nós e através de nós deveria constituir nossa meta suprema. Faze a tua viagem na Terra em companhia do amigo celestial, de coração elevado à vontade divina, de cabeça erguida na fidelidade à religião do dever bem cumprido, de consciência edificada no bem invariável e de braços ativos e diligentes na plantação das boas obras. O cristianismo é a suprema religião da verdade e do amor, convocando corações para a vida mais alta. Em vista de religião traduzir religamento, é primordial voltarmos-nos para Deus, tornarmos ao campo da divindade. Jesus apresentou a sua plataforma de princípios imortais, rasgou os caminhos, não enganou a ninguém relativamente às dificuldades e obstáculos. É necessário, esclareceu o Senhor, negarmos a vaidade própria, arrependermos-nos de nossos erros e convertermos-nos ao bem. O reino de Deus em nosso íntimo, representando nossa sublime comunhão com o Pai, a exteriorizar-se em amor incondicional ao semelhante, nossos irmãos. Tudo mais, em matéria de religiosidade, possui valor relativo, expressando nosso estágio evolutivo, servindo de degrau ascensional para a verdadeira experiência de unidade com Deus.

0: Sua luz deve brilhar de dentro para fora. Procure manifestar a todos a luz interior que vibra em você, através de seus atos e de suas palavras de compreensão e otimismo. Seja você mesmo sua própria luz, iluminando a todos com suas palavras de conforto e incentivo, com seu sorriso de entusiasmo e de encorajamento, com seu exemplo de fé e otimismo.
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3: Paulo e Estevão. Psicografia de Francisco Cândido Xavier pelo Espírito Emmanuel. Conheça a história de Saulo de Tarso, um fariseu fanático, obstinado, perseguidor de cristãos e da nascente doutrina. Ao mesmo tempo, um espírito predestinado por determinação divina a receber a dádiva de um encontro com Jesus em gloriosa visão às portas da cidade de Damasco, convertendo-se ao cristianismo. A leitura deste livro revela a grandeza do então convertido Paulo de Tarso, intrépido e sincero trabalhador da Seara do Cristo. Entre perseguições, enfermidades, zombarias, desilusões, lapidações, açoites, encarceramentos e abandono dos amigos, transformou a sua vida em uma referência da reforma íntima cristã, construída ao longo de dezenas de anos de luta, empenhado em universalizar o cristianismo em terras longínquas. A história deste verdadeiro apóstolo do Cristo se inicia com a narrativa do martírio de Estevão, e nos faz compreender claramente como o verdadeiro amor apaga a multidão das faltas cometidas.
4: Saúde e equilíbrio. Para garantir a saúde e equilíbrio, prometa a você mesmo: 1. Colocar-se sob os desígnios de Deus cada dia, através da oração, e sustentar a consciência tranquila, preservando-se contra ideias de culpa. 2. Dar o melhor de si mesmo no que esteja fazendo. 3. Manter coração e mente, atitude e palavra, atos e modos na inspiração constante do bem. 4. Servir desinteressadamente aos semelhantes, quando esteja ao alcance de suas forças. 5. Regozijar-se com a felicidade do próximo. 6. Esquecer conversações e opiniões de caráter negativo que haja lido ou escutado. 7. Acrescentar pelo menos um pouco mais de alegria e esperança em toda pessoa com quem estiver em contato. 8. Admirar as qualidades nobres daqueles com quem conviva, estimulando-os a desenvolvê-las. 9. Olvidar motivos de queixa, sejam quais sejam. 10. Viver trabalhando e estudando, agindo e construindo de tal modo, no próprio burilamento e na própria corrigenda, que não se veja capaz de encontrar as falhas prováveis e os erros possíveis dos outros.
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3: Novas mensagens pelo Espírito Humberto de Campos. Psicografia de Francisco Cândido Xavier. Nesse livro, Humberto de Campos desenvolve temas relacionados com a comunicação entre encarnados e desencarnados, tendo em vista demonstrar a realidade. Por meio de contos e crônicas, aborda assuntos como o Espiritismo no Brasil, Evangelho, Federação Espírita Brasileira e Mediunidade de Chico Xavier. É obra que, além de ressaltar a autenticidade dos fenômenos mediúnicos, enfatiza a importância deles na difusão do Evangelho de Jesus.

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1: Caros irmãos, ouvintes da Rádio Espiritismo BH, o programa Aprendendo com as Parábolas volta ao ar novamente. E eu, Eliane Batista, aqui estou para trazer mais um estudo das parábolas de Jesus para todos nós. Hoje, nosso programa será um pouco diferente dos demais. Nós vamos apresentar simultaneamente duas parábolas para o nosso estudo, porque ambas são narrativas breves, curtas. E estudando-as assim, paralelamente, teremos muito a aprender, ao tempo em que preenchemos todo o tempo de programa que nos é concedido. A primeira parábola que vamos estudar é o tesouro escondido. Ela se encontra em Mateus capítulo 13, versículo 44. Um só versículo. A outra é a parábola A Pérola Preciosa e a Rede, também das narrativas de Mateus, capítulo 13, de 45 a 50. Então teremos muito o que estudar hoje e esperamos que este programa possa corresponder às expectativas de todos os que nos têm acompanhado em nossos programas até hoje. Começaremos com a parábola O Tesouro Escondido. E para isso, procederemos agora à leitura do texto. O Tesouro Escondido, Mateus, capítulo 13, versículos 45 a 50. Abre aspas. O reino dos céus é semelhante a um tesouro que, oculto no campo, foi achado e escondido por um homem, o qual, movido de gozo, foi vender tudo o que possuía e comprou aquele campo. Fecha aspas. Aqui no texto, a palavra tesouro é tomada por comparação ao reino dos céus e diz que o tesouro estava escondido. Sim, a expressão foi bem aplicada quando diz que o tesouro estava escondido, porque os valores do reino dos céus são realmente ocultos ao mundo profano. Um é o meio, o outro é a meta. Um é luz e o outro é sombra. Pois quando o homem descobre o reino dos céus, não se interessa mais pelos reinos da terra. Passa a viver no mundo sem ser do mundo. E então começa a vislumbrar outros horizontes, além daqueles que estava acostumado a apreciar. E o homem espiritual passa a substituir o homem material, quando um cresce na proporção inversa em que o outro diminui, o que se confirma nas palavras do evangelista João, capítulo 30, versículos 3, quando João Batista afirma, abre aspas, é necessário que ele cresça e eu diminua, fecha aspas. Ou seja, é preciso que o espírito do cristianismo cresça em nós, ao tempo em que o personalismo vai cedendo espaço às novas conquistas da criatura. O reino dos céus é esse tesouro que vibra na intimidade de cada um de nós e que mais cedo ou mais tarde eclode para a vida plena e abundante. E conforme lemos em João, capítulo 10, versículo 10, Jesus já dizia, abre aspas, eu vim para que tenham vida e a tenham em abundância, fecha aspas. O homem se lança em busca dos tesouros da terra. Esforça-se, sacrifica-se, empenha-se de todo modo à procura de amealhar os bens perecíveis, dos quais mais cedo ou mais tarde terá de se desvencilhar quando o inexorável fenômeno da morte física o requisita a viver em outras faixas de vibração. extenuado muitas vezes por essas lutas inglórias e desvencilhado do corpo físico, vê-se então obrigado a reconhecer no mundo dos espíritos a efemeridade das coisas materiais, pelas quais tanto lutou e teve que abandonar no momento extremo, e que a cegueira espiritual o impedia de ver no curso de sua vida terrena. Esse é um fato que ninguém pode mudar. O homem que já compreendeu essa verdade sente já em si mesmo a necessidade de também trabalhar em busca dos valores da vida imortal, mesmo porque não é pelo abandono absoluto dos bens materiais que ganharemos a vida eterna, mas pelo bom uso que deles fizermos. Saber usar e dispor dos valores da terra sem nos escravizarmos a eles. Isso é sinal de sabedoria, o que equivale dizer: usar é divino, abusar é profano. Passemos agora, meus irmãos, ao primeiro versículo, que nos diz o seguinte, abre aspas, o reino dos céus é semelhante a um tesouro oculto no campo, fecha aspas. Conforme os comentários de Caiba e Schutel, em seu livro Parábolas e Ensinos de Jesus, o reino dos céus é um tesouro oculto ao mundo, porque os grandes, os nobres, os guias e os chefes de seitas religiosas não querem fazê-los aparecer à humanidade. Mas, graças à revelação, aos ensinos espíritas, aos espíritos do Senhor, hoje é muito fácil ao homem achar esse tesouro. Temos testemunhado que o tesouro só permanece oculto aos incultos da sabedoria. Temos testemunhado que o tesouro só permanece oculto aos incultos da sabedoria espiritual, não só pela ênfase que o mundo dá aos bens perecíveis, mas, sobretudo, pelo desinteresse dos poderosos, dos guias da humanidade em fazê-los sobressair à frente dos processos que regularam por séculos a disciplina eclesiástica. Não estamos falando apenas em âmbito restrito às religiões ocidentais, mas também a referência se estende às escolas filosóficas, às diversas seitas, a todo tipo de credo religioso, os quais se espalharam pelo mundo, e muitos deles professando doutrinas repressoras, e também os grupos dissidentes com seu proselitismo, com seu aforismo, muitas vezes inibidores da ação da criatura que busca constantemente sua realização espiritual. Assim, a cultura materialista gerou o desinteresse do homem por esse tesouro oculto, muitas vezes descoberto ao preço doloroso do pranto e do ranger de dentes, de que Jesus tanto falou em seus ensinos. O tesouro é escondido porque cumpre ao homem guardar a palavra de Deus na sua intimidade, como se guarda um tesouro material em cofres. A exposição de certas verdades a determinadas pessoas, de forma extemporânea, pode ser improdutivo. Recordemos a propósito essas anotações do evangelista Mateus, capítulo 7, versículo 6, que diz o seguinte, abre aspas, não deis coisas santas aos cães, nem deiteis aos porcos as vossas pérolas, para que não aconteça que as pisem com os pés, e voltando-se vos despedacem, fecha aspas. Na expressão escondido no campo, podemos compreender este campo como sendo o terreno íntimo de cada coração. Lembremos-nos aqui da parábola do semeador, que saiu a semear a boa semente. em diversos terrenos. Ao longo do caminho, nos pedregais, nos espinheiros e em terra fértil. Tudo isso simbolizando a intimidade das criaturas em suas diversas modalidades. Então, a palavra campo deixa claro para nós que o reino dos céus, como tesouro escondido, permanece em nós mesmos, na nossa intimidade, no mais recôndito do nosso ser. Resta-nos agora descobri-lo e fazê-lo emergir das profundezas de nosso espírito. Falemos agora um pouco sobre a expressão "foi achado e escondido por um homem". Quando o homem desperta para sua realidade espiritual e começa a viver em função disso, ele se transforma, modifica todo o seu panorama interno. Os valores passam a ser outros, coerentes com os postulados da mentalidade cristã. Nesse momento, nem sempre ele pode partilhar a sua alegria com aqueles que o cercam, sob pena de não ser bem compreendido, pois que cada qual está em um nível de evolução diferente do outro. Temos aqueles que conosco comungam os mesmos ideais, mas os contraditores sempre estarão à nossa volta, com olhos vendados que os impedem de perceberem o tesouro escondido que ainda permanece em suas próprias entranhas. Então, o tesouro que foi achado e escondido por um homem, conforme nos fala o texto, recomenda-nos a devida prudência, o cuidado com a postura proselitista diante daqueles que retardam a sua busca pelos valores eternos. Primeiro é preciso consolidar as nossas conquistas, transformando-as em testemunhos vivos diante de todos, fazendo brilhar nossa luz diante dos homens. Aí, então, o tesouro que o homem achou e escondeu pode agora, através do dito silencioso, impresso na força do exemplo que arrasta multidões, ser finalmente revelado a todos e de modo convincente. Passemos agora, meus irmãos, para o novo versículo que diz assim, abre aspas, movido de gozo, foi vender tudo o que possuía e comprou aquele campo, fecha aspas. Percebemos aqui a motivação com a qual se envolve aquele que encontrou finalmente o caminho da sua redenção. Vender e comprar são verbos, dois verbos muito significativos para o estudo em pauta. O primeiro, ou seja, vender, propõe desvinculação, desapego que liberta. O segundo, comprar, revela aquisição. Aquele que vende está desvencilhando-se de um bem que por certo tempo lhe foi precioso, para substituí-lo na aquisição de outro bem maior. Assim também ocorre com o tesouro escondido. Quando o encontramos, desfazemos-nos de tudo o que antes constituía a nossa riqueza, para irmos à busca de outros valores, pois que aqueles se tornaram imprestáveis para nós. E em Mateus 6:21, nós lemos o seguinte, abre aspas, porque onde estiver o vosso tesouro, aí estará também o vosso coração, fecha aspas. O outro verbo é comprar. Como tudo na vida tem um preço, não sabemos o que é mais difícil, dispor do que possuímos ou buscar adquirir o que não temos. No sentido espiritual, entendemos que é algo penoso para todos nós desfazermos-nos dos valores internos que por muitos milênios agasalhamos em nossa alma. Evoluir não é tarefa mágica e fácil. Aderir ao programa renovador, que Jesus trouxe para nós é desafio comum a toda criatura. E esse santo comércio faz-se urgente e necessário para nós, já que entendemos a mensagem consoladora do Cristo Jesus. Agora, meus irmãos, finalizando essa nossa primeira parábola, passemos à segunda parte do nosso estudo. Vamos trabalhar com a parábola, a pérola preciosa e a rede. E ela se encontra narrada por Mateus, no capítulo 13, versículos 45 a 50, quando agora passaremos à leitura. A pérola preciosa e a rede. Mateus, capítulo 13, versículos 45 a 50. Abre aspas. Outro sim, o reino dos céus é semelhante ao homem negociante que busca boas pérolas. E encontrando uma pérola de grande valor, foi, vendeu tudo quanto tinha e a comprou. Igualmente, o reino dos céus é semelhante a uma rede lançada ao mar, que apanha toda a qualidade de peixes e, estando cheia, a puxam para a praia e, assentando-se, apanham para os cestos os bons. Os ruins, porém, lançam fora. Assim será na consumação dos séculos. Virão os anjos e separarão os maus dentre os justos, e lançá-los-ão na fornalha de fogo, e ali haverá pranto e ranger de dentes. Fecha aspas. Esta parábola propõe um estudo dividido em duas partes. A primeira parte fala-nos da pérola preciosa e a segunda trata da rede de pescar. Cada palavra, cada expressão que o Cristo usou trazia verdades, ensinamentos capazes de levar a criatura a profundas reflexões. Ele ministrou a boa nova, pautada na ciência do amor e da paz, e ensinava a todos, em meio às multidões, à beira do mar, em um barco, enfim, em toda oportunidade que se lhe apresentava, não perdia ele o ensejo de trazer mais um ensinamento à humanidade. A água, no Evangelho, tem grande significação. Quando vemos Jesus falar à mulher samaritana, junto ao poço de Jacó, sobre a água que salta para a vida eterna. Água é vida. O Evangelho também. Então vamos encontrar em várias citações evangélicas esse recurso aplicado pela sabedoria do Mestre Jesus em sua extraordinária didática. Ele nasceu sob o signo de peixes. Falou a Simão Pedro junto à praia: de agora em diante serás um pescador de almas. Caminhou sobre as águas. Apazigou os ventos marítimos que ameaçavam a embarcação, quando os discípulos amedrontados pediam seu socorro. Mandou Pedro lançar as redes ao mar, trazendo peixes em abundância, e multiplicou os pães e os peixes. O símbolo dos antigos cristãos era um peixe, com os quais se identificavam uns aos outros. A teologia católica introduziu o uso da água no batismo das crianças como símbolo de purificação. João Batista batizou os novos cristãos com a água do Rio Jordão e, em algumas cerimônias católicas, o sacerdote asperge sobre os fiéis a água benta. Na Semana Santa, faz-se o uso do peixe como alimento em substituição as outras carnes. A mitra que o Papa usa na cabeça em certas cerimônias religiosas apresenta o formato da cabeça de um peixe. E a mônada celeste inaugurou sua trajetória

vamos em frente com o nosso primeiro versículo, que diz assim: Outro sim, o reino dos céus é semelhante ao homem negociante que busca boas pérolas. O homem negociante desta parábola está expresso na pessoa de cada um de nós. Diz também que ele busca boas pérolas. Sabemos que para alguém encontrar pérolas boas, tem de mergulhar em águas profundas do mar. E nós também, por nossa vez, precisamos mergulhar no corpo físico, em novas reencarnações, no mar da carne, que é composto em sua estrutura por 70% de água. É preciso irmos bem fundo no oceano das provas e expiações que a vida física nos oferece, onde certamente lograremos cultivar as preciosas pérolas das virtudes celestiais. Quando fala que o negociante procura boas pérolas, é porque ele reconhece-lhes o valor e não se abate diante dos perigos que enfrenta quando decide mergulhar em profundidade para recolhê-las no fundo do oceano. Também o autoconhecimento é uma forma de mergulharmos no mar dos nossos valores internos e descobrirmos o que nos vai na intimidade. Quanta significação, quanta beleza nessas sábias palavras de Jesus. Quando ele compara as pérolas ao reino dos céus, remete-nos a refletir sobre a nossa caminhada em busca desse reino dentro de nós, apesar de todos os desafios. Somos o próprio negociante nesse comércio divino, tentando buscar essas pérolas nas regiões mais profundas do mar de nossa intimidade. Como ele, não devemos temer os percalços do caminho, o que é bem natural no mundo de provas e expiações que ainda vivemos. Assinala Humberto Holden em sua obra Sabedoria das Parábolas os dizeres, abre aspas, enquanto a pérola está encerrada na concha, não manifesta seu maravilhoso brilho. Somente quando exposta à luz solar é que revela o seu esplendor, que é o reflexo dos raios luminosos. Fecha aspas. Entendemos também que o reino dos céus está dentro de nós e só revela sua luminosidade e beleza se for exposto à luz da prática diária, pela exemplificação no exercício constante em busca das virtudes, refletindo o amor de que se faz emissário. A pérola emite brilho quando o sol incide sobre ela. Assim nós também recebemos a luz do Evangelho de Jesus, o que nos capacita refletir sua beleza, ao que o Mestre nos exorta quando disse: brilhe vossa luz. No próximo versículo, nós encontramos os dizeres, abre aspas, e encontrando uma pérola de grande valor, foi, vendeu tudo quanto tinha e a comprou, fecha aspas. Existem pérolas de todos os tamanhos e variadas cores. Tem pérolas brancas, pérolas azuis, esverdeadas, outras douradas e algumas negras. Sejam pequenas ou grandes, as pérolas são muito valiosas, mas nunca são produzidas em águas rasas. O oceano divide-se em três partes a considerar: a plataforma continental, a região pelágica e a região abissal. Então, as ostras produzem suas pérolas nas águas mais profundas dos mares, nunca na plataforma.

0: Uma continental. Portanto, não é a plataforma dos interesses imediatistas ou a superficialidade do conhecimento teórico, mas na profundidade da vivência dos postulados cristãos é que poderemos extrair de nós, a exemplo da ostra, as pérolas das virtudes cristãs. E aqui trazemos os dizeres do filósofo Humberto Holden, em sua obra Sabedoria das Parábolas. Abre aspas. Quem nunca abandonou as cômodas superfícies do seu ego profano e mergulhou nas ignotas regiões do seu eu divino, quem nunca abandonou as praias e os litorais de uma vida fácil e se aventurou ao alto mar da divindade, nada sabe da pérola preciosa. Fecha aspas. Interessante notar que a pérola vai se formando dentro do molusco após sofrer uma agressão na sua intimidade, um ferimento ocasionado por um fragmento, um cisco qualquer. Aí então ela começa a produzir uma substância de nome nácar, com a qual procura se defender e cicatrizar a sua ferida. A cada camada desse nácar, colocada sobre a outra, o molusco vai gradativamente formando a pérola. E nós, meus irmãos, quem nunca sofreu uma agressão ferindo a alma? Não faz a dor o mesmo trabalho conosco? O ser humano se faz melhor a cada impulso de evolução, muitas vezes sob os impositivos da dor, que lapida a alma para mundos celestes. E Paulo de Tarso, às portas de Damasco, ouvindo a voz de Jesus, lhe dizia, abre aspas, duro te é recalcitrar contra o aguilhão, e eu lhe mostrarei o quanto terá de sofrer por meu nome. Fecha aspas. Atos, capítulo 26, versículo 14. Assim, meus irmãos, nós também temos muito que sofrer na edificação do reino dos céus em nós mesmos. Para haver cristificação, tem que haver sacrifício. As tempestades que abalam as estruturas interiores do ser cuidam de sanear o ambiente psíquico, favorecendo a formação de um novo clima. Clima esse que propiciará o nascimento do homem novo. Diz o texto que o negociante vendeu tudo o que tinha. A disposição de lançar mão de tudo para investir na preciosa conquista do reino dos céus fala-nos de uma coragem que muitas vezes nos falta, a determinação que falha diante de alguns desafios. Mas é bom lembrarmos que um mergulhador, quando vai ao fundo do mar em busca de ostras e de pérolas, ele se reveste de todo o equipamento necessário para o mergulho. Veste o escafandro, que o protege debaixo d'água, roupa esta apropriada aos mergulhadores ou escafandristas. Assim também, todos nós contamos com o escafandro espiritual, ou seja, o amparo que vem do alto para vencermos no mar dos desafios que o mundo nos propõe. Portanto, o desânimo em meio às provações do caminho são injustificáveis diante dos inúmeros recursos que o Pai Celeste disponibiliza aos seus filhos em evolução. Vale aqui a observação encontrada em Marcos, capítulo 8, versículo 34, abre aspas, se alguém quiser vir após mim, negue-se a si mesmo, tome sua cruz e siga-me. Fecha aspas. E agora, meus irmãos, vamos à segunda parte da parábola que fala da rede de pescar. Abre aspas. Igualmente, o reino dos céus é semelhante a uma rede lançada ao mar que apanha toda a qualidade de peixes. Fecha aspas. Novamente, uma sábia analogia nos é oferecida aqui neste versículo, quando a rede lançada ao mar é comparada ao reino dos céus. As redes são tecidas por fios que se entrelaçam e se amarram uns aos outros, formando todo o tecido. Nossa caminhada ascensional também é assim, como uma rede, tecida por nós mesmos, fio a fio, através das reencarnações sucessivas, e que do verme ao arcanjo, formamos a rede de nossas experiências, as quais constituem o substrato da nossa personalidade atual. A vida terrena é como o mar, no qual é lançada a rede de nossas experiências, dos nossos valores, arregimentados através das vidas que se sucederam, e recolhemos coisas de todo gênero. Roberto Holden diz, abre aspas, o texto grego do primeiro século não falava em peixes, mas refere-se a coisas belas e a coisas feias. Mas a Vulgata Latina diz peixes e os qualifica como bons e maus. Sabedoria das Parábolas de Roberto Holden. Assim, as informações que nos bombardeiam diariamente, vinda das mais variadas fontes, podem ser interpretadas como peixes bons ou maus. Cabe-nos saber selecionar o que nos serve ou não, a exemplo da separação dos peixes. Ao prepararmos o nosso alimento material, cuidamos muito bem de escolher o que será servido à mesa para a nossa família. Também devemos zelar para que o alimento do nosso espírito seja de boa qualidade. E em João, capítulo 6, versículo 35, nós lemos assim, abre aspas, eu sou o pão da vida, aquele que vem a mim não terá fome, e quem crê em mim não terá sede. Fecha aspas. Sigamos mais à frente, meus irmãos, com um novo versículo que diz assim. E estando cheia, a puxam para a praia, e assentando-se, apanham para os cestos os bons. Os ruins, porém, lançam fora. Fecha aspas. A seleção é um processo natural na vida. Desde os reinos que antecedem a nossa condição humana, observamos a sabedoria com que a natureza se exprime no aprimoramento dos caracteres que forjam a vida, tanto no reino vegetal como no reino animal. Assim também, nós outros devemos aprender a fazer boas escolhas no que tange à vida espiritual. Tudo nos chega, mas nem tudo edifica. Saibamos ficar com a boa parte a qual Jesus se refere quando da sua visita a Marta e Maria. E o apóstolo Paulo, na sua primeira carta aos Coríntios, no capítulo 10, versículo 23, nos diz o seguinte, abre aspas, todas as coisas me são lícitas, mas nem todas as coisas convêm. Todas as coisas me são lícitas, mas nem todas as coisas edificam. Fecha aspas. Quando nós lemos a expressão os ruins, porém, lançam fora, recordamos os expurgos naturais que ocorrem a cada final de etapa de evolução. Conforme acontece nos dias em que estamos vivendo, dá-se a separação dos bodes e das ovelhas, do joio e do trigo. Mas também fica retratado nessas palavras o processo seletivo dentro da própria criatura, quando esclarecida na ciência do amor que o mestre ensinou, aprende a separar o bem do mal e, assim, faz melhores escolhas. E no sermão profético lemos o seguinte, abre aspas, e se aqueles dias não fossem abreviados, nenhuma carne se salvaria, mas por causa dos escolhidos serão abreviados aqueles dias. Fecha aspas. Anotações de Mateus, capítulo 24, versículo 22. Continuando o nosso estudo, meus irmãos, temos outro versículo. Abre aspas. Assim será na consumação dos séculos. Virão os anjos e separarão os maus dentre os justos. Fecha aspas. Estamos em plena transição planetária. Todo o processo de transição pelo qual a Terra e seus habitantes vêm passando sinalizam que os tempos são chegados. Já estamos vivendo a consumação do século. Os anjos a que Jesus se refere são os emissários celestiais ou as leis naturais na execução dos planos superiores que coordenam a vida na Terra. A separação entre os bons e os maus será inevitável, o que já foi profetizado há muito tempo. Os justos permanecerão no ambiente terreno. Os maus, porém, serão remanejados. Irão para outros mundos compatíveis com a sua natureza, onde reaprenderão o caminho da justiça e do amor. E assim, poderão retornar ao plano de origem depois de se retratarem diante da lei de Deus e da sua própria consciência. Vamos a mais outro versículo para finalizar os nossos estudos de hoje. Abre aspas. E lançá-los-ão na fornalha de fogo, ali haverá pranto e ranger de dentes. Fecha aspas. O fogo retrata a consciência atormentada, seja a nível individual ou grupal, pelo mal que fora praticado. O descuido com os deveres que ficaram esquecidos na estrada da evolução. Largo tempo foi oferecido aos filhos do Calvário para o encontro com a sua própria redenção. Mas os retardatários do caminho são os deserdados de agora. No primeiro livro da Bíblia, o Gênesis, no capítulo 3 e versículo 19, encontramos os dizeres, abre aspas, comerás o pão com o suor do teu rosto, até que voltes à terra de onde foste tirado, porque és pó e em pó te hás de tornar. Fecha aspas. Aqui temos uma exortação ao desenvolvimento da criatura pela luta individual na busca do pão pelo suor do rosto. Não só do pão material, mas também do pão espiritual. É a dinâmica do trabalho evolucional pelo amor. Se no Antigo Testamento o convite era o suor do trabalho dignificante, o chamamento para a luta, na dinâmica do esforço pessoal, em busca do próprio crescimento, agora, no Novo Testamento, encontramos a expressão pranto e ranger de dente. O pranto e o ranger de dentes representam a intensidade do sofrimento e da dor que martiriza a alma culpada, processos purificadores, regeneradores dos seres em crescimento para Deus. Antes o convite foi caminhar pelo amor. Se não foi pelo amor, agora terá que ir pela dor. E assim, meus irmãos, fechando o nosso estudo de hoje, com essas duas parábolas magníficas, Agradecemos aos irmãos ouvintes deste programa a sua delicada atenção e carinho em nos ouvir. Esperamos que tenhamos todos uma semana repleta de amor, de muito amor e de trabalho, ao tempo em que esperamos nos reencontrarmos para mais outro dos nossos programas Aprendendo com as Parábolas. E que a paz do Mestre e dos Mestres nos envolva em doces eflúvios de luz e de paz. A todos muito obrigada e até a próxima oportunidade, se Deus assim o quiser. Paz e alegria a todos.
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Não, não interrompa a manifestação de carinho a uma pessoa querida só porque os outros o julgam errado. Consulte sua consciência e não dê ouvidos às vozes da inveja e do ciúme. O carinho é o óleo que lubrifica as engrenagens da vida, que já é dura por si mesma. A vida sem afeição é um inferno, um deserto sem oásis. Conserve seu carinho, dedicando-o às pessoas a quem você ama.

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1: Luz Acima, pelo Espírito Irmão X. Psicografia de Francisco Cândido Xavier. Esta obra descreve, em estilo leve e agradável, a realidade do mundo espiritual, mostrando que a vida ali é de trabalho, não havendo grandes diferenças em relação à existência terrena, a não ser a forma de apresentação da matéria. Aponta os caminhos que o espírito encarnado deve percorrer para o seu progresso, mostrando que o conhecimento da verdade deve ser acompanhado de ação a serviço do bem, com devotamento e perseverança. Demonstra o intercâmbio entre os dois mundos em contos e crônicas que servem de segura orientação para as nossas vidas. Mostra que sempre poderemos contar com a intercessão dos bons espíritos, desde que estejamos animados de boa vontade no esforço de renovação e dispostos a renunciar a tudo o que prejudica a nossa escalada evolutiva.
2: Progressão dos mundos. O progresso é a lei da natureza. A essa lei, todos os seres da criação, animados e inanimados, foram submetidos pela bondade de Deus, que quer que tudo se engrandeça e prospere. A própria destruição, que aos homens parece o termo final de todas as coisas, é apenas um meio de se chegar, pela transformação, a um estado mais perfeito, visto que tudo morre para renascer, e nada sofre o aniquilamento. Ao mesmo tempo que todos os seres vivos progridem moralmente, progridem materialmente os mundos em que eles habitam. Quem pudesse acompanhar o mundo em suas diferentes fases, desde um instante em que se aglomeram os primeiros átomos destinados e constituí-lo, vê-lo-ia a percorrer uma escala incessantemente progressiva, mas de degraus imperceptíveis para cada geração, e a oferecer aos seus habitantes uma morada cada vez mais agradável, à medida que eles próprios avançam na senda do progresso. Marcham assim, paralelamente, o progresso do homem, o dos animais, seus auxiliares, o dos vegetais e o da habitação, porquanto nada em a natureza permanece estacionário. Quão grandiosa é essa ideia e digna da majestade do Criador! Quanto, ao contrário, é mesquinha e indigna do seu poder, a que concentra a sua solicitude e a sua providência no imperceptível grão de areia, que é a terra, e restringe a humanidade aos poucos homens que a habitam. Segundo essa lei, este mundo esteve material e moralmente num estado inferior ao que hoje se acha, e se alçará, sob esse duplo aspecto, a um degrau mais elevado. Ele é chegado a um dos seus períodos de transformação, em que, de orbe expiatório, mudar-se-á em planeta de regeneração, onde os homens serão ditosos, porque nele imperará a lei de Deus. Mensagem do Espírito Santo Agostinho. Em o Evangelho segundo o Espiritismo, capítulo 3, item 19. O amor resume a doutrina de Jesus toda inteira, visto que esse é o sentimento por excelência, e os sentimentos são os instintos elevados à altura do progresso feito. Em sua origem, o homem só tem instintos. Quando mais avançado e corrompido, só tem sensações. Quando instruído e depurado, tem sentimentos. E o ponto delicado do sentimento é o amor. Não o amor no sentido vulgar do termo, mas esse sol interior, que condensa e reúne em seu ardente foco todas as aspirações e todas as revelações sobre-humanas. A lei de amor substitui a personalidade pela fusão dos seres. Extingue as misérias sociais. Ditoso aquele que, ultrapassando a sua humanidade, ama com um amplo amor os seus irmãos em sofrimento. Ditoso aquele que ama, pois não conhece a miséria da alma nem a do corpo. Tem ligeiro os pés e vive como que transportado fora de si mesmo. Quando Jesus pronunciou a divina palavra amor, os povos sobressaltaram-se e os mártires, ébrios de esperança, desceram ao circo. O Espiritismo, a seu turno, vem pronunciar uma segunda palavra do alfabeto divino. Estai atentos, pois que essa palavra ergue a lápide dos túmulos vazios. E a reencarnação, triunfando da morte, revela às criaturas deslumbradas o seu patrimônio intelectual. Já não é ao suplício que ela conduz o homem, condu-lo à conquista do seu ser, elevado e transfigurado. O sangue resgatou o espírito, e o espírito tem hoje que resgatar da matéria o homem. Disse eu que em seus começos o homem só instintos possuía. Mais próximo, portanto, ainda se acha do ponto de partida do que da meta, aquele em quem predominam os instintos. A fim de avançar para a meta, tem a criatura que vencer os instintos em proveito dos sentimentos, isto é, que aperfeiçoar estes últimos, sufocando os germes latentes da matéria. Os instintos são a germinação e os embriões do sentimento. Trazem consigo o progresso, como a glande encerra em si o carvalho, e os seres menos adiantados são os que, emergindo pouco a pouco de suas crisálidas, se conservam escravizados aos instintos. O espírito precisa ser cultivado como um campo. Toda a riqueza futura depende do labor atual, que vos granjeará muito mais do que bens terrenos. A elevação gloriosa. E então que, compreendendo a lei de amor que liga todos os seres, buscareis nela os gozos suavíssimos da alma, prelúdios das alegrias celestes. Mensagem do Espírito Lázaro, em O Evangelho segundo o Espiritismo, capítulo 11, item 8.
3: Desobsessão sempre. Se você aspira a receber, procure dar. Se deseja a estima alheia, proporcione apreço sincero aos semelhantes. Se quer auxílio, auxilie. Se aguarda compreensão, compreenda. Se algum de nós observa a presença do mal por fora, vejamo-nos por dentro, a fim de saber se não estamos em condições de estendê-lo. Se espera desculpa às próprias faltas, esqueça. Mas esqueçamos de todo o coração as faltas dos outros. Se a irritação nos destempera, silenciemos a palavra até que passe a tormenta da ira. Se você não aprecia respostas desagradáveis, não faça perguntas irreverentes. Se sonha elevar-se, eleve também os seus companheiros. Se dispõe de tempo a perder, ganhe tempo no trabalho ou no estudo. Desobsedar-se alguém, na essência, será libertar-se da sombra, e ninguém se livra da sombra sem fazer luz.

0: Charles Baudelaire permaneceu encarnado na França de 1821 a 1867. Foi poeta precursor do simbolismo e posteriormente reconhecido como fundador da tradição moderna em poesia, sendo um dos marcos o lançamento do livro As Flores do Mal, com 100 poemas, pelo qual foi acusado de ultrajar a moral pública. Aproximadamente um século depois, o então espírito Charles Baudelaire ditou ao médium Rafael Américo Ranieri a obra Flores do Bem, que foi publicada pela editora Lac em 1952, contendo uma nova coletânea de poemas, desta vez de grande beleza espiritual. A Rádio Espiritismo BH recuperou um exemplar de Flores do Bem e contou com a colaboração de Helenita Pereira na locução, a fim de nos permitir apresentá-la aos ouvintes na íntegra em 6 programas que você passa a apreciar a partir de agora.
1: A gota de prata e a gota de ouro. A minha vida é uma gota de prata no oceano infinito. A minha alma é uma gota de ouro no oceano infinito. A minha glória é uma sombra no oceano infinito. A minha grandeza é o nada no oceano infinito. A quem devo tudo isso que sou? A quem devo tudo isso que fez de mim uma gota de prata e uma gota de ouro? Não sei explicar, mas sei que fostes vós, Senhor dos menores e dos maiores seres do universo. Estrela de luz. Antes de ter a vida, eu tive a alma. Antes de ter a alma, eu tive o sopro de Deus. Antes de ter o sopro de Deus, eu tive a misericórdia do Pai. Agora eu sou uma estrela de luz. Agora eu sou um facho de esperança para muitas almas. Agora eu sou a flor dos caminhos de muitos companheiros. Agora eu sou a sensitiva que adorna o coração das filhas de muitos sofredores. Mas por que tudo isso? Por que tanta felicidade? Só o Pai sabe por quê. Só o Pai pode me responder. Porque eu não encontro explicação nem no universo imenso, nem no meu coração criminoso. Lua de Estio. A lua é a companheira da minha vida. Eu sou o companheiro da lua. Guardo na minha alma a esperança de um dia chegar ao seu ninho de nuvens. Ela não sabe que existo, mas eu sei que ela existe. Assim cantei muitas vezes na terra a alegria e a esperança de pássaro desterrado. Hoje sei que tu, lua, vales pouco, quase nada, diante da magnificência do Senhor. Hoje sei que a única luz é Ele, e que mais bela do que tu é a sua túnica leve como a pluma mais leve. Transparente como éter e pura como a beleza inacessível da vida. Hoje compreendo que és apenas um repouso, enquanto que o Senhor é o abrigo. Por isso, já não te quero mais, ó lua, eu que tenho a sublime esperança dentro d'alma de algum dia ver a face do Senhor. A paz. A paz silenciosa do coração é a minha paz. A paz, amiga do espírito, é a minha paz. A paz sublime do Senhor é a minha paz. Estou sempre calmo porque já morreram as tempestades da minha vida. Já sumiram na noite das dores os vagalhões de muitos tormentos. A Ti, Senhor, é que devo esta alegria. A Ti, Senhor, é que devo essa paz. E o que fiz eu para merecê-la? E o que Te dei para que pudesse recebê-la? Nada. Assim como as flores não dão nada ao sol, eu também não Te dei nada. Assim como as vagas não dão nada à praia, eu também não Te dei nada. Assim como a luz não dá nada ao Criador, eu também não Te dei nada. E Tu me vestiste de púrpura, e Tu me cobriste de luz, e Tu me envolveste em amor. O homem nu. A um amigo que deseja muito me ouvir, dedico este poema. Muito tempo passou antes que as estrelas brilhassem de novo no firmamento. Era a noite eterna para aqueles que não têm fé. E eu não tinha fé. E eu não tinha no coração o perfume da flor mais bela do Senhor. Olhava a noite e era sempre noite. Desejava a luz da primavera, sonhava as manhãs de estio, as tardes cálidas de verão, mas era sempre noite. Tomei do meu cajado e caminhei. Segui desfalecendo pelas estradas pedregosas. Onde quer que eu chegasse, sempre a escuridão me acompanhava. E um dia, não sei se era dia, encontrei no meu caminho de solidão um homem nu. Era um infeliz a quem os ladrões haviam roubado, a quem a morte arrebatara o filho de cabelos louros e o amante levara a mulher. Perguntei-lhe então: como tens tu, miserável, coragem para viver? Morres de fome, morres de frio, morres da impiedade humana e não te revoltas? Tenho desprezo de ti. Não és homem, és um pobre verme. O homem que meditava voltou o rosto para mim e eu vi que os seus olhos tinham uma estranha doçura. Amigo, disse-me ele, irmão, eu não sou tão pobre como julgas. Tenho na minha alma tesouros de beleza eterna. Posso dar-te, se quiseres. Sentei-me ao seu lado e ouvi as suas palavras durante um tempo infinito, que me pareceu um minuto. Quando me levantei, o céu estava cheio de estrelas e a minha alma cheia de fé. Tomei o cajado e abri os braços sequiosos de abraçar toda a humanidade. Ele me dera o amor. A caminho do Calvário. Naquela hora eu estava à margem do caminho. A dor invadia os nossos espíritos. A treva enchia as nossas almas. Ele seguia silencioso como uma sombra que não quisesse escandalizar o mundo. As suas mãos agarravam a cruz e os seus olhos estavam pregados no manto do céu. Nós contemplávamos, semi-irtos, a sua figura de pureza angelical. Hoje eu já não estou mais à margem do caminho. As minhas mãos também agarram a sua cruz com todo o amor, e eu também tenho os olhos pregados no infinito. Ele, porém, me contempla amoroso

conselhos. Amigos e companheiros de jornada terrestre, eu vos dedico do fundo da alma estas pobres palavras. Lavai todas as manchas das vossas túnicas. Lavai todos os sofrimentos das vossas almas. Limpai como as águas das chuvas limpam os campos poeirentos a vossa consciência. Porque a beleza do que vereis excede a tudo. Porque o esplendor do que não conheceis é inexprimível. Porque não há maior glória do que a glória que temos em nós mesmos. A nossa alma é uma crisálida que desabrochará em borboleta multicor. A nossa consciência é um lago de águas barrentas que se tornarão cristalinas e uma nova vida encherá os nossos espíritos. Começai hoje mesmo a vossa modificação interior, porque os minutos passam rápidos e silenciosos e vós não podeis perdê-los. São preciosos, são os degraus da eternidade. Há muitos minutos, mas uma só eternidade, e essa é preciso ser alcançada. A eternidade também é uma conquista do nosso espírito. Só nos tornamos eternos quando adquirimos uma perfeita identidade. A nuvem. Sei que a nuvem que me seguia desde a infância desapareceu. Sei que a sombra que me invadia o coração desapareceu. Sei que a noite desapareceu. Nada me perturba o espírito. Mas pergunto, por que ainda sinto uma nuvenzinha no fundo da alma? Ela é o meu martírio. Ela é a minha dor. Essa nuvem, eu contarei o que é para mim. É a minha incapacidade de ser bom. É a minha tortura de não ter a bondade à flor dos lábios. A tragédia de não poder abrir a todos os sofredores a palma da minha mão cheia de pérolas. Ainda tenho que sofrer mais. A luta. Com a esperança no coração, eu me pus a caminho. Levava, como todos os peregrinos, a fé que um homem, meu irmão, me dera. A estrela da tarde brilhava no firmamento e os pastores arrancavam sons maviosos das suas trompas. Nada quebrava a paz que enchia os campos. Eu, porém, sentia que agora ia começar a luta pela conquista dos que estavam sequiosos das palavras divinas. Ainda sinto nos lábios a mais pura aragem e a maior beleza que vem dos prados. Deixei que em meus cabelos o vento passasse e pus-me a caminho. Não quero revelar o que me aconteceu, mas posso dizer que o meu coração é uma ânfora cheia de poesia e amor. Sinto que nela caíram as gotas de orvalho da noite cheia de estrelas. Os miseráveis que ouviram as minhas palavras levantaram-se e seguiram. As mulheres desgrenhadas que ouviram as minhas palavras abaixaram as frontes e seguiram. Os infelizes que se odiavam deram-se as mãos e seguiram. Os idiotas tiveram um novo brilho nos olhos parados.
Os mortos rejubilaram-se nas covas, porque os seus espíritos ouviram as minhas palavras. E eu, onde encontrei essas palavras divinas? A luminosa estrada dos que sofrem é uma esteira de cintilações, é uma estrada de rosas fosforescentes, é uma gloriosa música que nos leva ao infinito. E sois vós que as percorreis, e sois vós que as colhereis, e sois vós que as ouvireis. Vós que sois os deserdados da terra, vós que sois os infelizes da vida, vós que sois os miseráveis do mundo. Eu caminhei muito. Senti nos pés as pedras e os espinhos. Senti no coração o temor dos sofrimentos. E foram eles que me deram a vida eterna. Amor e caridade. A caridade é doce e o amor é divino. A caridade é de neve e o amor é de fogo. A caridade é mansa e o amor é crepitante. A caridade é cheia de suavidade e o amor cheio de grandeza. Se a caridade não viesse após o amor, seríamos devorados pelas suas chamas. Seríamos devorados pela sua fome de novos amores. Mas a filha dileta do Mestre é suave. Mas a caridade é a sublime companheira do amor. A palavra. A simples palavra construiu um mundo dentro de mim. A simples palavra criou um universo dentro de mim. A simples palavra arrastou-me da lama dos sofrimentos para a luz suave da verdade. A vontade de amar encheu meu coração, inundou o meu espírito. E eu fico pensando: quantas palavras são levadas inutilmente por aqueles que não querem ouvi-las? Oh, como podes construir, como podes encher uma alma, também podes atirá-la nos maiores abismos. És a expressão divina, ó palavra pura. És a expressão diabólica, ó palavra infame. Entre as entidades superiores. Ao expirar naquela noite, ao entregar ao Pai o suspiro de despedida da terra, as sombras vinham penetrando pela janela aberta. Apenas lá fora começavam a brilhar as estrelas. Apenas a noite pairava na amplidão. Muito tempo passou sem que eu visse nada. Nem o céu, nem a terra, nem o inferno. Quando despertei, duas mãos de lírio amparavam-me meigamente. Duas mãos de caridade cingiam ternamente o meu corpo cansado. A imensidade estava resplendendo de claridades. As montanhas estavam cobertas de luz. As nuvens eram flocos de clarões que semelhavam ilhas de todas as cores. As estrelas eram grandiosos arquipélagos de seres vivos quase sobrenaturais. Olhei o meu corpo. Era uma simples sombra projetada, indiferente, no fundo do abismo. A pérola. A pérola estava no fundo do oceano. As ondas passavam sobre ela, rugindo e gemendo.

ano um jovem mergulhador, e a pérola foi trazida para a praia. Nas mãos do joalheiro resplandeceu, e o seu brilho ofuscou os homens. Assim é a vida.

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1: Trate com afabilidade a todos. O vizinho que senta a seu lado na condução não é seu inimigo, nem seu concorrente. Trata-se sempre de seu irmão, a quem você precisa acolher com simpatia. Não procure brigar com ele para conquistar maior conforto. Dê você mais conforto a ele. Mesmo insensivelmente, você receberá de volta as vibrações de gratidão de seu coração.
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Conduta Espírita, pelo Espírito André Luiz. Capítulo 27, A Conduta Perante a Mediunidade. Reprimir qualquer iniciativa tendente a assinalar a mediunidade, o médium ou os fatos mediúnicos como extraordinários ou místicos. O intercâmbio mediúnico é acontecimento natural

e o médium é um ser humano como qualquer outro. Certificar-se de que o exercício natural da mediunidade não exime o médium da obrigação de viver profissão honesta na sociedade a que pertence. Não pode haver assistência digna onde não há dever dignamente cumprido. Precaver-se contra as petições inadequadas junto à mediunidade. Os médiuns são companheiros comuns que devem viver normalmente as experiências e as provas que lhes cabem. Por nenhuma razão, elogiar o medianeiro pelos resultados obtidos através dele, lembrando-se que é sempre possível agradecer sem lisonjear. Para nós, todo o bem puro e nobre procede de Jesus Cristo, nosso Mestre e Senhor. Ainda mesmo oprimido por extensas dificuldades, colocar o exercício da mediunidade acima dos eventos efêmeros e limitados que varrem constantemente os panoramas sociais e religiosos da Terra. A mediunidade nunca será talento para ser enterrado no solo do comodismo. Conversar sobre fenômenos mediúnicos e princípios espíritas apenas em ambientes receptivos. Há terrenos que ainda não estão amanhados para a semeadura. Prosseguir sem vacilações no consolo e no esclarecimento das almas, esquecendo espinheiros e pedras do vale humano para conquistar a luz da imortalidade que fulgura nos cimos da vida. Desenvolver-se alguém mediunicamente a bem do próximo é ascender em espiritualidade. E nos últimos dias acontecerá, diz o Senhor, que do meu Espírito derramarei sobre toda a carne. Atos capítulo 2, versículo 17.

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1: Amigos ouvintes da Rádio Espiritismo BH, é um prazer estar novamente aqui com vocês. Eu, Eliane Batista, tenho hoje para apresentar-lhes um estudo sobre a Lei de Conservação, que se encontra no capítulo 5 da terceira parte do Livro dos Espíritos, e os itens a serem apresentados hoje serão instinto de conservação, meios de conservação, gozo dos bens terrenos, o necessário e o supérfluo, privações voluntárias e mortificações. Nós vamos começar com o instinto de conservação na pergunta 702. Vejamos. É lei da natureza um instinto de conservação? Resposta, abre aspas. Sem dúvida, todos os seres vivos o possuem, qualquer que seja o grau de sua inteligência. Nuns é puramente maquinal, raciocinado em outros. Fecha aspas. Meus irmãos, o instinto de conservação é mais um desses mecanismos que trazemos impressos no psiquismo. É a nossa ancestralidade, a herança que herdamos de nós mesmos. É meio de que os seres vivos de qualquer espécie se servem para a defesa de sua vida. Instrumento pelo qual cuidam de preservar-se, de proteger-se contra tudo que ameaça sua integridade física e que o acompanham na sua longa trajetória evolutiva. Todas as emoções, os instintos que compõem a estrutura da psique humana vão aos poucos, pelos impactos das experiências renovadoras, modificando-se gradual e incessantemente à medida que a mente do ser se expande. E ao longo do caminho da evolução, os instintos e as emoções vão se transmutando em sentimentos, frutos da própria conquista do ser penitente a caminho da luz. Vamos à pergunta 703, que diz assim: com que fim outorgou Deus a todos os seres vivos o instinto de conservação? E os espíritos respondem, abre aspas, porque todos têm que concorrer para o cumprimento dos desígnios da providência. Por isso foi que Deus lhes deu a necessidade de viver. Acresce que a vida é necessária ao aperfeiçoamento dos seres. Eles o sentem instintivamente, sem disso se aperceberem. Fecha aspas. Nesta resposta, percebemos que o instinto de conservação pertence à cadeia dos automatismos que os seres vivos desenvolvem na esteira do tempo. Qualquer alma vivente o possui em graus diferentes. Vemos animais como vemos os homens lutando pela própria preservação. No animal, isto ainda é rudimentar, pois o cão morde quando se sente agredido, o pássaro voa quando percebe o predador, a cobra arma o bote para a picada fatal e assim por diante. No reino animal, esse instinto encontra-se na sua fase embrionária. No homem, o instinto de conservação, apesar do automatismo, é raciocinado. Passemos agora aos meios de conservação. Pergunta 704. Allan Kardec pergunta aos espíritos: tendo dado ao homem a necessidade de viver, Deus lhe facultou em todos os tempos os meios de o conseguir? Resposta, abre aspas. Certo, e se ele os não encontra, é que não os compreende. Não fora possível que Deus criasse para o homem a necessidade de viver sem lhe dar os meios de consegui-lo. Essa é a razão por que faz que a terra produza de modo a proporcionar o necessário aos que a habitam, visto que só o necessário é útil, o supérfluo nunca o é. Fecha aspas. Deus dotou a natureza de todos os meios de que o homem pode dispor para garantir sua sobrevivência e de seus descendentes. O homem primitivo, nos primórdios da evolução, vivia do modo mais rudimentar possível. Mas à medida que sua inteligência se desenvolvia, ele descobria meios mais confortáveis de cuidar de si e de sua prole. E do homem primitivo até os dias atuais, temos visto o progresso que se intensifica a cada dia, dando ao homem melhores meios de conservação. Hoje temos a medicina, com seus avanços, cuidando melhor da saúde das pessoas, o que não existia no passado. Agora, as formas de sobrevivência e de preservação da integridade física dá ao homem excelente condição de vida material, condições estas que deve usar sem os excessos, pois, como diz a resposta, só o necessário é útil, o que passa disso é prejudicial. Vamos à pergunta 705. Por que nem sempre a terra produz o bastante para fornecer ao homem o necessário? Resposta, abre aspas. É que ingrato o homem a despreza. Ela, no entanto, é excelente mãe. Muitas vezes também ele acusa a natureza do que é resultado da sua imperícia ou da sua imprevidência. A terra produziria sempre o necessário se com o necessário soubesse o homem contentar-se. Se o que ela produz não lhe basta a todas as necessidades, é que ele emprega no supérfluo o que poderia ser aplicado no necessário. Olha o árabe no deserto. Acha sempre de que viver, porque não cria para si necessidades fictícias. Desde que haja desperdiçado a metade dos produtos em satisfazer fantasias, que motivo tem o homem para se espantar de nada encontrar no dia seguinte e para se queixar de estar desprovido de tudo quando chegam os dias de penúria? Em verdade vos digo, imprevidente não é a natureza, é o homem que não sabe regrar o seu viver. Fecha aspas. Aprendemos nestas palavras dos Espíritos uma grande e oportuna lição de desapego aos bens materiais. Se o homem tivesse o senso crítico apurado, bem saberia distinguir o que lhe é necessário e o que é dispensável. Porém, a avidez da posse transitória é o que tem dificultado o nosso progresso. Por essa razão, Jesus disse em Mateus 19:24, abre aspas, é mais fácil um camelo passar pelo fundo de uma agulha do que um rico entrar no reino de Deus. Fecha aspas. Na pergunta 706, nós lemos assim, por bens da terra, unicamente deve entender os produtos do solo? Resposta, abre aspas, o solo é a fonte primacial donde dimanam todos os outros recursos, pois que, em definitivo, estes recursos são simplesmente transformações dos produtos do solo. Por bens da terra deve-se entender tudo de que o homem pode gozar neste mundo. Fecha aspas. A terra é pródiga em dotar o homem de tudo que ele precisa. Mas é muito bom que saibamos que os bens da matéria nos proporciona são efêmeros. Só os bens do espírito prevalecem para sempre. Um é apenas meio para se chegar a um fim. Procuremos levar isso em consideração. Pergunta 707. É frequente a certos indivíduos faltarem os meios de subsistência, ainda quando cerca a abundância? A que se atribui isso? Resposta, abre aspas, ao egoísmo dos homens, que nem sempre fazem o que lhes cumpre. Depois, e as mais das vezes, devem-no a si mesmos. Buscai e achareis, e estas palavras não querem dizer que, para achar o que deseje, basta que o homem olhe para a terra, mas que lhe é preciso procurá-lo, não com indolência, e sim com ardor e perseverança, sem desanimar ante os obstáculos, que muito a miúde são simples meios de que se utiliza a providência para lhe experimentar a constância, a paciência e a firmeza. Fecha aspas. Nesta resposta, lemos as palavras que Jesus proferiu no Evangelho de Mateus, capítulo 7. Buscai e achareis. Com essas palavras, ele exorta o homem ao trabalho, que lhe garanta a subsistência. Mas temos visto por aí inúmeras pessoas carentes de um mínimo de recurso material para viver, chegando mesmo a passar fome. Mas muitas vezes, a desgraça de alguns é decorrente da inércia, conforme nos fala a resposta, quando o convite ao homem é buscar com perseverança os meios de adquirir o que precisa, sem desfalecer, porque muitas vezes a carência de muitos, em meio à abundância de outros, é um meio que Deus usa para estimular a criatura ao cumprimento do seu dever. E conforme diz os Espíritos, há sempre um lugar ao sol para todos, mas com a condição de que cada um ocupe o seu e não o dos outros. Pergunta 708. Não há situações nas quais os meios de subsistência de maneira alguma dependem da vontade do homem, sendo-lhe a privação do que mais imperiosamente necessita uma consequência da força mesma das coisas? Resposta, abre aspas. É isso uma prova muitas vezes cruel que lhe compete sofrer e a qual sabia ele de antemão que viria a estar exposto. Seu mérito, então, consiste em submeter-se à vontade de Deus, desde que sua inteligência, nenhum meio lhe faculta de sair da dificuldade. Se a morte vier acolhê-lo, cumpre-lhe recebê-la sem murmurar, ponderando que a hora da verdadeira libertação soou e que o desespero no derradeiro momento pode ocasionar-lhe a perda do fruto de toda a sua resignação. Fecha aspas. Caros ouvintes, existem algumas situações de vida muito dolorosas que são impostas como prova aos espíritos para que, expostos ao sofrimento, exercitem a fé, a coragem e a submissão à vontade de Deus. Se triunfam da prova, são considerados vitoriosos. Caso contrário, poderão perder os frutos da luta quando se entregam ao desespero. Na África, por exemplo, existem países que não oferecem a mínima condição de trabalho para a subsistência, onde a miséria extrema, a fome, a doença, fazem inúmeras vítimas todos os dias. Então, mesmo que as pessoas queiram e procuram esforçar-se para ter o mínimo necessário para se alimentarem, não conseguem devido às dramáticas condições sociais em que vivem, como, por exemplo, nos países em guerra. Cabe-lhes, portanto, aceitar a prova com resignação. Pergunta 709. Terão cometido crime os que, em certas situações críticas, se viram na contingência de sacrificar seus semelhantes para matar a fome? Se houve crime, não teve este a atenuá-lo à necessidade de viver que resulta do instinto de conservação? Resposta, abre aspas, já respondi quando disse que há mais merecimento em sofrer as provações da vida com coragem e abnegação. Em tal caso, há homicídio e crime de lesa natureza, falta que é duplamente punida. Fecha aspas. Pela resposta dos Espíritos, fica claro que em qualquer situação extrema de penúria, jamais um homem poderá lesar o seu semelhante ou tirar-lhe a vida, justificando tão grave falta pela necessidade que tenha de se alimentar para sobreviver. Mesmo que a necessidade de viver seja imperiosa, decorrente do instinto de conservação, nem mesmo assim lhe caberá o direito de cometer tal crime, que seria uma grave falta aos olhos de Deus. Resta-lhe suportar o sofrimento com resignação. Pergunta 710. Nos mundos de mais apurada organização, têm os seres vivos necessidade de alimentar-se? Resposta, abre aspas. Tem, mas seus alimentos estão em relação com a sua natureza. Tais alimentos não seriam bastante substanciosos para os vossos estômagos, ainda grosseiros, assim como os deles não poderiam digerir os vossos alimentos. Fecha aspas. Nos mundos mais elevados, os espíritos, pela sua natureza física mais diáfana, ainda necessitam de se alimentar, mas os seus alimentos são compatíveis com a sua natureza delicada e muito diferente dos alimentos que os homens da Terra ainda usam para se nutrirem. Na Revista Espírita de abril de 1858, Allan Kardec entrevista um espírito de nome Bernard Palissy, que se diz habitante do planeta Júpiter. E na pergunta de número 23, ele pergunta ao espírito o seguinte: qual é a base da alimentação dos habitantes de Júpiter? É animal e vegetal como aqui? Resposta: puramente vegetal. O homem é protetor dos animais. Na pergunta 24, ele indaga o seguinte: foi-nos dito que haurem uma parte de sua alimentação no meio ambiente, do qual aspiram as emanações. Isso é exato? Resposta: sim. Então, meus irmãos, nós vemos pelas respostas do espírito Bernardo Palissy a Allan Kardec que nós aqui na Terra estamos ainda muito distantes de vivermos em condições semelhantes aos habitantes do planeta Júpiter. Vamos falar agora sobre o gozo dos bens terrenos. Pergunta 711. O uso dos bens da Terra é um direito de todos os homens? Resposta, abre aspas. Esse direito é consequente da necessidade de viver. Deus não imporia um dever sem dar ao homem o meio de cumpri-lo. Fecha aspas. É certo que o homem pode e deve buscar desfrutar dos benefícios que a Mãe Terra lhe prodigaliza. É uma consequência natural da lei de conservação, quando Deus lhe supre as necessidades, dando-lhe meios de extrair, pelos seus próprios esforços, o seu sustento e de sua família. Trabalhando, ele terá o suficiente para viver de maneira satisfatória, mas, contudo, não deve abusar, para que não venha a sofrer os danos consequentes de sua atitude responsável. Pergunta 712. Com que fim pôs Deus atrativo no gozo dos bens terrenos? Resposta, abre aspas, para instigar o homem ao cumprimento da sua missão e para experimentá-lo por meio da tentação. Fecha aspas. A pergunta se desdobra na letra A. Qual o objetivo dessa tentação? Resposta, abre aspas, desenvolver-lhe a razão, que deve preservá-lo dos excessos. Fecha aspas. Junto com a pergunta e resposta da 712, nós vamos incluir também a 713, para que possamos fazer uma única explanação sobre o assunto. Pergunta 713. Traçou a natureza limites aos gozos? Resposta, abre aspas. Traçou para vos indicar o limite do necessário, mas pelos vossos excessos chegais à saciedade e vos punis a vós mesmos. Fecha aspas. Então, caros ouvintes, a lei de Deus é essencialmente educativa. Nunca devemos vê-la como uma lei punitiva, porque o tempo do olho por olho, dente por dente, já passou. E Jesus veio nos apresentar um novo Deus. O Deus Pai, um Deus de amor e misericórdia que deseja educar seus filhos, corrigindo-lhes a imperfeição da alma. O homem na Terra, em grande parte, ainda não aprendeu a identificar os limites entre o necessário e os excessos, quando no usufruto dos bens materiais. Engodado pela fraqueza que lhe é própria, entra em queda e, muitas vezes, o retorno às bases de segurança exigem dolorosos mecanismos de recuperação. Só resgata pela dor quem não aprendeu a caminhar pelas estradas floridas do amor. Lembremos da parábola do filho pródigo. Vamos agora à pergunta 714. Que se deve pensar do homem que procura nos excessos de todo gênero o requinte dos gozos? Abre aspas. Resposta, abre aspas. Pobre criatura, mais digna é de lástima que de inveja, pois bem perto está da morte. Fecha aspas. E Kardec ainda aborda na letra A. Perto da morte física ou da morte moral? Resposta, abre aspas. De ambas. Fecha aspas. Nas condições atuais de progresso que o homem atingiu pelo seu próprio trabalho, já não justifica viver como bruto do passado. Deve, pelo conhecimento adquirido, procurar viver em conformidade com a maturidade que já alcançou, mostrando assim mais coerência. Quanto mais excede nas suas necessidades, mais se aproxima da natureza do homem primitivo, distanciando-se de sua meta espiritual. E os excessos não só podem levá-lo à morte física, como à morte moral, resultante da transgressão à lei de Deus. Nós vamos passar agora para o item necessário e supérfluo, começando com a pergunta 715. Como pode o homem conhecer o limite do necessário? Resposta, abre aspas. Aquele que é ponderado o conhece por intuição. Muitos só chegam a conhecê-lo por experiência e à sua própria custa. Fecha aspas. Também vamos ler a 716, que complementa o assunto da primeira pergunta. Mediante a organização que nos deu, não traçou Deus o limite das nossas necessidades? Resposta, abre aspas, sem dúvida, mas o homem é insaciável. Por meio da organização que lhe deu a natureza, lhe traçou o limite das necessidades. Os vícios lhe alteraram a constituição e lhe criaram necessidades que não são reais. Fecha aspas. Todos nós temos por atributo natural a intuição, em que em uns é mais desenvolvida do que em outros. E essa intuição, que é uma voz interior que nos fala, nos adverte sobre o que não devemos fazer. Nada mais é que o reflexo da lei divina que se encontra impressa na consciência profunda do ser. Se o homem soubesse fazer dessa intuição sua aliada nos caminhos da evolução, certamente erraria menos e acertaria mais, caminhando para Deus em linha reta, sempre ascensional. Mas não tem sido assim com a maioria das criaturas, que mesmo conhecendo os limites que a natureza nos impõe, ainda persiste o homem insaciável em criar necessidades fictícias para si mesmo, no afã de tudo possuir, pelo que se deve pagar pesado tributo aos desregramentos e excessos cometidos contra si e contra o seu semelhante. Passemos agora à pergunta de número 717. Que se há de pensar dos que assambarcam os bens da terra para se proporcionarem o supérfluo, com prejuízo daqueles a quem falta o necessário? Resposta, abre aspas. Ouvidam a lei de Deus e terão que responder pelas privações que houveram causado aos outros. Fecha aspas. Cabe ao homem de juízo saber dosar o prazer das coisas materiais, para que não seja traído pela sua própria ganância, decorrendo em prejuízo para os seus semelhantes. A necessidade também é relativa, porque o que é necessário a uma pessoa pode ser dispensável para outra. Mas o homem bem conhece quando ultrapassa os limites. Portanto, não teria por melhor guia outro que não fosse a voz da consciência, que lhe fala na intimidade como deve proceder. Cabe à razão regrar as coisas, pois o sol nasceu para todos. Aquele que vive na abastança à custa das privações dos outros são descaridosos e injustos, pois que da caridade que une os seres em Cristo nada conhecem. E como dizem os espíritos, tem apenas o verniz, como muitos há que da religião só tem a máscara. E aqui, com esta última pergunta, nós encerramos o trabalho de hoje, meus amigos, e agradecemos a sua audiência, deixando a todos o nosso abraço carinhoso, votos de muita luz e paz em cada coração. Muito obrigada pela sua participação e que o Cristo nos abençoe, hoje, agora e sempre, todos os dias de nossas vidas. Até breve.
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1: Olha aí, olha aí.
2: Olha lá.
1: Lá vem ele de volta. Vamos desmascará-lo.
2: Vamos.
1: Prestaste assistência à mulher, irmão Fabiano?
2: Ah, sim. A pobrezinha estava em desespero e ferida.
3: E ela sofria muito?
2: Sofria, coitadinha. E o que mais lhe doía era não poder chegar até aqui. Após prestar-lhe assistência, pedi auxílio a algumas pessoas bondosas e a levamos para a hospedaria.
1: Não me diga. Pena que não estivéssemos lá para ajudar-te.
2: É, mas se estivesses lá, me pouparias de um incômodo. É que tão logo a acomodamos na hospedaria, ela me encarregou de trazer-te, sim, a ti, uma correntinha de prata. Ela me disse que é tua e que ia trazer-te. Espera. Aqui está. É tua?
1: Mas essa corrente...
2: Aliás, aquela senhora, ela é bem parecida contigo. É tua parenta?
1: Não pode ser. Essa mulher é minha mãe, Fabiano. Minha mãe. Ela morreu há 2 anos.
2: Sim, pois ela vive e segue a te amar. Bem, irmão, com licença, vou retomar o trabalho na enfermaria.
4: Nas horas que antecederam o retorno de Fabiano à pátria espiritual, uma pléiade de espíritos luminosos aproximou-se das imediações do convento de Santo Antônio. Um vencedor em breve retornaria. Cumprir a sua missão de vencer a si mesmo. Dar o exemplo, mostrando que o caminho da bem-aventurança é percorrido com amor ao próximo. O ensino de Jesus ali estava. Amar a Deus sobre todas as coisas e ao próximo como a si mesmo. Toda a lei, todos os profetas. Algo mais é necessário.
2: Senhor, estou a lembrar-me de Soengas, quando no dia de minha despedida, te pedi que fosses meu amigo. E jamais deixasse de ser, apesar de agora ter uma multidão de amigos como jamais imaginei ser possível. E tudo por tua generosidade e misericórdia. Obrigado, obrigado por tudo, até mesmo pelos momentos mais tristes da minha vida. Como quando para mim se iniciou o ciclo das perdas. Meu sócio Murilo, Frei Boaventura, meu velho índio, Frei Amadeu e Frei Rogério, amigos fiéis e constantes, até o momento em que os chamasses de volta. E tantos outros que cruzaram os meus caminhos. Com as perdas, aprendi finalmente mais do que poderia imaginar. Essas perdas aparentes também são ilusões. Agora, neste momento, sinto todos eles aqui, ao pé de mim, numa presença quase palpável. Obrigado por isso também. Fica perto de mim, meu Pai. Segura minha mão. Pede à nossa Mãe Santíssima que cante uma canção de ninar que me faça dormir em paz. Boa noite, Senhor.

Neste momento, Frei Fabiano de Cristo recebe do plano espiritual superior a preparação para que seus últimos elos físicos fossem desatados. O cordão fluídico prateado que o libertará e o que deixará para que o seu espírito retorne como vencedor à pátria de origem.

Dia 17 de outubro de 1747 do século XVIII. Morre Fabiano, conservando no rosto o leve sorriso que manteve em vida. Assim que a notícia se espalhou, a impressão dominante era de que toda a população do Rio de Janeiro subiu o Morro de Santo Antônio, irmanada pelos sentimentos de gratidão, tristeza e amor. Uma vibração única e rara, sem dúvida nenhuma, auxiliou Fabiano em seu voo em direção à luz. Agora, acompanharemos Fabiano em pensamento no momento em que se inicia sua jornada espiritual no caminho de volta.

0: Meu Senhor e meu Deus, que maravilhosa sensação de plenitude e liberdade. É como se tivesse me livrado de pesadas correntes emocionais que me mantinham prisioneiro. Estarei voando ou levitando. Houve um rápido momento em que me imaginei nas trevas, mas agora é luz, somente luz. Uma luz totalmente diferente de quantas pude conhecer. Mas o que é aquele vulto iluminado que se aproxima de mim? É algo conhecido ou alguém, mas é um frade. Sim, eu reconheço essas vestes. Embora a cor não seja marrom e sim branca, mas quem é? Está cada vez mais perto, mais perto.
1: Não me reconheces, Fabiano? Sou o velho índio, teu amigo. Aquele que te ensinou a conhecer folhas e ervas e que te ensinou o caminho das trilhas. Aquele que acolheste no convento quando vítima da maldade e da ferocidade dos homens. Agora estou aqui para te reconduzir ao caminho de volta para a vida plena. Não sentes que não trazes mais as pernas inchadas?
0: Sim, sim.
1: As pernas postulentas e cheias de feridas?
0: Sim.
1: Não sentes ao teu redor permanentemente, sim, o perfume das rosas que plantaste?
0: Sim, sim, índio, índio. Meu velho amigo, obrigado por tudo. Se nada mais de bom me ocorresse, só esse reencontro já teria justificado toda a minha existência.
1: Agora permaneceremos juntos. Vamos trilhar novos caminhos. Por enquanto, te deixo por momentos. Terás mais surpresas agradáveis pela frente.
0: Mas espera. Estás diferente, com outra fisionomia. Não és mais índio, que houve?
1: Digamos que do ponto de vista material, eu estive índio. Mas agora não é mais necessário. Mais tarde compreenderás melhor. Mas observa. Observa só quem se aproxima naquele grupo que vem em nossa direção.
0: Mas é Frei Boaventura, Frei Rogério, Frei Amadeu. E tem mais gente ainda.
1: Gente? Vá lá, gente.
0: Impressionante, meu Deus. Como me vem a memória, palavras há muito, muito tempo esquecidas. São palavras há muito tempo ditas por Ismael e que agora voltam com imensa clareza. Mas são palavras de muito tempo antes deste tempo que vivo agora.
2: O coração do mundo não será uma destinação sem esforço. Não há povos preferidos, não há nações privilegiadas. O Pai abençoa o cosmos permanentemente. Se queremos seguir as diretrizes de Jesus, temos que preparar nossos irmãos da terra do Cruzeiro. Logo a escravidão será banida do país. Muitas alterações políticas, econômicas e sociais surgirão naturalmente. Nos entrechoques das paixões e dos interesses, terríveis lutas marcharão o solo sagrado. Ao mesmo tempo, a velha Europa se debaterá nos horrores das guerras que usarão o mortífero poder de armas nunca vistas. O homem provará muitas vezes a sua inteligência. Ao mesmo tempo, tornar-se-á cada vez mais perigoso com a ausência da fraternidade. Por causa disso, sofrerá com o fracasso da sua capacidade de conviver, fruto do egoísmo, da ambição, do orgulho e da volúpia do poder. Os homens ainda não compreenderam que a verdadeira revolução é individual. Trata-se de mudança de posição mental em busca do ajustamento do viver em relação às leis sábias, justas e perfeitas do nosso Pai. A educação é a grande esperança, é a salvaguarda da humanidade. tudo deverá ser transformado em direção ao bem.
0: Disse Francisco de Assis: a oração não é pedir e pedir. Deus não é uma pessoa que resolva fazer ou não fazer, atender ou negar. Não é um pedido que fará mudar os acontecimentos. É a mudança vibratória da pessoa interessada que pode mudar o fato que estava para acontecer. A misericórdia divina se faz na medida em que, através da oração, a pessoa modifica sua frequência de pensamentos. Assim, quando o fato negativo acontece, não estamos mais lá para sofrer as consequências.

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1: Numa das vezes, Pai, quando ajoelhado e concentrado em oração, pareceu-me ouvir uma flauta. Levantei os olhos e vi um grande túnel azul. Era um azul infindo e lá do fundo vinha a flauta bailando no ar. Era uma flauta fina de bambu. Do infinito azul, ela como que brincava, saltitando e soltando notas cristalinas de inacreditável beleza. Descendo, descendo, descendo. As notas tocavam no ar, que se agitava, gesto ligeiro, e saía para cima, para a direita, para a esquerda, bailando como se fosse a própria flauta que, no entanto, continuava a tocar. Era como um menino travesso, alegre, de braços abertos, descendo a ladeira da montanha. O menino ia e vinha, mudando sempre a posição dos braços abertos, ora para a direita, ora para a esquerda, ora para baixo, ora para cima, bailando e bailando. Quando os braços subiam, o vento tocava a rama das árvores, que se inclinavam, deliciadas, para receber o beijo sagrado, e faziam um ar de prazer imenso. Quando os braços se abaixavam, o vento corria ligeiro pelo capim, que se embalançava agitado, como se tivesse sido percorrido por uma corrente de energia. Ai, logo, logo veio a chuva, uma chuva grossa e clara. As notas musicais que saíam da flauta corriam na frente das gotas de chuva e tocavam-na. As gotas então se iluminavam de mil cores cada uma. Todo o panorama se impregnava de tantas luzes e cores, como interminável arco-íris que tomava toda a abóbada celeste. A flauta ria e corria mais. Quando a chuva se infiltrava pelas árvores, as gotas ficavam de penduradas, balançando. O vento suave empurrava as árvores que se inclinavam. As gotas luminosas, como se fossem notas coloridas de uma partitura musical, desmanchavam-se, emitindo sons de uma harmonia indescritível, absolutamente indescritível. Depois de algum tempo do sublime concerto, a chuva parou. Ao longe, da montanha, o sol alaranjado surgiu, radioso, e a sua luz desceu sobre o lago azul. As águas, agradecidas, levantaram-se numa onda suave. Iam e vinham, iam e vinham, ganhando energia a cada retorno. Dentro em pouco, eu percebia que era de fato um balé das águas azuis douradas. O ritmo das águas obedecia à flauta, que parecia rir, extasiada. Ao baterem entre si, as águas da onda se transformavam em uma espuma branca, luminosa espuma branca. Cada gota subia ao alto, fazendo seu próprio volteio. E cada gota de espuma que subia era como se um ar extasiado de prazer. Cada gota parecia saber que participava daquele concerto magnífico. Algumas águas correram e lá no canto daquele lago azul, a onda dobrou-se sobre a pedra e transformou-se em fonte. Fonte, gota a gota, a água minava da pedra e cada gota brilhava, porque sabia que fazia parte do concerto sublime. Ao descer, escorregando pela pedra, a gota descrevia graciosa volta, enquanto a flauta risonha tocava sutil. A água da fonte murmurava sua canção de vida, e lá, do alto da pedra grande, num ato de grande coragem, a água saltou para o desconhecido. E saltou para o alto e para a frente, como se fosse um bailarino querendo alcançar o céu. Na terra, assim, lentamente se formava um rio que descia a montanha. A flauta mais alegre tocava e tocava, e o rio lá ia e vinha cá, ia lá e vinha cá, serpenteando nas curvas das montanhas, roçando de leve. A montanha parecia sentir cócegas com o rio que se arrastava pelas encostas. Naquela coceira gostosa, a montanha se inclinava mais e mais, e o rio descia, aumentando o caudal. Dentro em pouco, era torrente, e a flauta ria e tocava suas notas alegres, quase moleques. O rio então saltava as pedras e arrastava os peixes que refletiam suas escamas. A luminosidade

e o mar estendeu os seus braços e acolheu o seu filho cantando uma canção de ninar, um acalanto doce. Então, eu percebi que a música do mar também era a canção da flauta,

com formas diferentes, mas é como se fosse a mesma canção, tocando em diferentes ritmos durante todo o tempo, por toda parte. A sublime canção universal. Foi aí que eu compreendi que o vento não era o carro de Deus. Deus é o flautista sublime que cria o som fundamental. Ao som da sua divina canção, pulsam todos os seres, animados ou inanimados, ao ritmo que dita o pulsar do coração, assim como o canto das cigarras. A canção universal está aí para quem quiser ouvir. Apure os sentidos para ouvi-la. Mas veja bem, não são os sentidos do corpo apenas. É com a alma, o espírito que sopra em nós, que ouvimos o sopro da flauta e corremos como crianças alegres, descendo a ribanceira, dançando de braços abertos, afinal felizes, finalmente felizes.

Deus é a energia cósmica universal que habita dentro de você e de tudo o que existe nos universos infinitos, dando-lhes vida e força. Confie nessa força inesgotável que está dentro de você. Mantenha sua mente ligada a ela e não mais se lamente do que lhe desagrada ou faz sofrer. Sorria diante das dificuldades e confie naquele que o fortalece e vivifica.

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1: Meus irmãos, minhas irmãs, muito boa noite a todos. Permaneçamos na paz do nosso Mestre Jesus. É sempre motivo de muita honra, de muita alegria, termos a oportunidade de falarmos um pouco sobre o trabalho desenvolvido por Allan Kardec. Na noite de hoje, em especial, abordaremos o Livro dos Médiuns. Por que essa obra é tão importante para todos nós, principalmente aqueles que militam nas tarefas mediúnicas? Por que será que algumas pessoas têm tantas dificuldades em estudar essa obra? Qual a sua importância para a literatura espírita e para a doutrina espírita como um todo? Primeiramente, é bom já irmos logo desmistificando a questão de que o Livro dos Médiuns é difícil, eu não consigo estudar o Livro dos Médiuns, sempre tem alguma coisa que me bloqueia. Nós precisamos, primeiramente, definir as nossas prioridades de estudos e nos concentrarmos naquilo que realmente é importante. Hoje em dia, infelizmente, o que nós podemos observar no movimento espírita de uma forma geral, principalmente junto àqueles que têm chegado recentemente às casas espíritas, é uma grande predileção pelos romances mediúnicos, e aqui não vai nenhuma crítica a eles, em detrimento, infelizmente, das obras de estudos. Os romances são bons, são importantes? São. Acalentam o coração, massageiam o ego, nos auxilia muito. Mas nós não podemos deixar de lado as obras de estudo, principalmente as obras de Allan Kardec. E também as obras dos espíritas clássicos, dos autores clássicos, dos autores contemporâneos, grandes sábios que fizeram um trabalho muito importante de confirmação da veracidade das manifestações espíritas numa época em que o materialismo e a incredulidade graçavam. É muito importante o espírita de hoje ter conhecimento sobre essas obras, ler essas obras e, sobretudo, estudá-las. Nós, recentemente, num estudo sobre o Livro dos Espíritos aqui nessa casa, nós lembramos que a doutrina espírita é uma grande construção. De fato é. E nessa construção, como em toda e qualquer construção, ela começa não pelo teto e nem pelas paredes, mas ela começa pela base, pelo alicerce. É a qualidade do meu alicerce que vai dizer sobre a qualidade da minha obra como um todo, em termos de confiabilidade, de segurança e de qualidade. Em termos espíritas, é assim que funciona também. A base da doutrina espírita é, foi e sempre será Allan Kardec e as suas obras, as obras da codificação. Nós temos contribuições de centenas de autores encarnados e desencarnados que construíram ao longo dos anos as paredes desse edifício doutrinário. E nós temos, como toda casa precisa ter, um teto. Nós temos um teto protetor, um teto acolhedor, que é o Evangelho de Jesus. Dentro dessa base, desse alicerce doutrinário, composto pelas obras da codificação, cuja pedra angular, a pedra de maior importância, sem dúvida alguma, é o Livro dos Espíritos, que foi publicado no dia 18 de abril de 1857, nós temos mais quatro que compõem o famoso Pentateuco Kardeciano. A segunda obra é justamente o Livro dos Médiuns, que foi publicada no dia 15 de janeiro do ano de 1861. A terceira obra, o Evangelho segundo o Espiritismo, publicado em 7 de abril de 1864. A quarta obra, o Céu e o Inferno, publicado em 1º de agosto do ano de 1865. E, por fim, A Gênese, publicado em 6 de janeiro de 1868. Esse é o Pentateuco, mas Kardec não ficou só aí. Merecem destaque também o que é o Espiritismo, obras póstumas e, sobretudo, a coleção da Revista Espírita, principalmente no período em que foi editada pelo próprio Allan Kardec. Particularmente, consideramos a Revista Espírita, nessas edições, uma obra básica tão importante como qualquer uma dessas que nós citamos. O Livro dos Médiuns está inserido nesse contexto. É a segunda obra da codificação espírita, a segunda a ser publicada. Quando nós abrimos o Livro dos Médiuns, defrontamos lá, logo na primeira página, escrito assim: Espiritismo Experimental. Diferente do Livro dos Espíritos, que é uma obra de cunho estritamente filosófico. O Livro dos Médiuns não. É uma obra de cunho prático. E Allan Kardec já deixa isso bem claro para qualquer um logo quando abrimos a obra. E tem lá o título: O Livro dos Médiuns ou Guia dos Médiuns e dos Evocadores. Quem são os evocadores? Hoje em dia nem se utiliza mais esse termo, mas naquela época os evocadores eram os dirigentes das reuniões mediúnicas, naquela época chamadas de sessões espíritas. Eram os pesquisadores, eram aqueles que dialogavam com as entidades espirituais, eram os responsáveis pelas experimentações, pelos trabalhos de pesquisa, de observação, de coleta de dados. E eram chamados evocadores porque na época de Allan Kardec, ao contrário dos dias de hoje, a prática da evocação, do chamamento de determinadas entidades espirituais às reuniões mediúnicas, era muito comum e muito necessária para o trabalho que se desenvolvia naquele tempo. Então é o Livro dos Médiuns ou Guia dos Médiuns e dos Evocadores. Já nos dá a entender que é uma obra que vai nos guiar os passos com segurança, com tranquilidade, na seara mediúnica. Coisa que nem sempre é tranquila, nem sempre é fácil. Há muitos escolhos, muitos obstáculos na prática mediúnica. E o candidato a essa atividade precisa se preparar muito e precisa se preparar bem. Logo abaixo, Kardec coloca assim, trazendo para a gente uma síntese daquilo de que a obra vai tratar. Ele coloca assim: ensino especial dos espíritos sobre a teoria de todos os gêneros de manifestações, os meios de comunicação com o mundo invisível, o desenvolvimento da mediunidade, as dificuldades e os tropeços que se podem encontrar na prática do Espiritismo. Então, quando a gente fala em guia, o guia é aquilo que nos sinaliza um caminho mais tranquilo, um caminho mais fácil, um caminho mais seguro. O guia é aquilo que eu preciso ter sempre à mão para uma consulta, é algo que eu preciso estudar, é algo onde eu tenho confiança para buscar as informações para algo que eu preciso fazer. O Livro dos Médiuns é esse guia. Só ler o Livro dos Médiuns resolve? Não, não resolve. Nós não apenas lemos um guia. Nós estudamos um guia. E nós precisamos tê-lo sempre à mão para as necessidades que o trabalho vai nos exigir, para os estudos que nós vamos precisar aprofundar. Então, esse é o Livro dos Médiuns. Por que que ele é tão importante? Muitas pessoas, quando chegam à casa espírita, vêm em busca de um consolo, de uma orientação, vêm em busca do receituário amigo, vêm em busca de uma oportunidade de trabalho, uma oportunidade de servir ao próximo, e muitos vêm pela curiosidade da prática mediúnica. E aí, quando chegam na casa espírita e começam a ter contato com os estudos sobre mediunidade, muitos já pensam logo em participar de uma reunião mediúnica. É o sonho de muitos frequentadores de casa espírita. E as casas espíritas sérias, as casas espíritas idôneas, As casas espíritas que seguem as orientações de Allan Kardec, como deve ser, não admitem o primeiro candidato que aparece para uma reunião mediúnica. Por quê? Para participar de uma reunião mediúnica é preciso um preparo. E esse preparo não acontece de um dia para o outro. Ele não acontece simplesmente assistindo palestras, assistindo reuniões públicas. É preciso participar de grupos de estudos. É preciso aprofundar o nosso conhecimento sobre a doutrina espírita, especificamente sobre a prática mediúnica, e é preciso também irmos cuidando do nosso aprimoramento moral. Sem essas etapas de estudo, é muito difícil para qualquer pessoa participar de uma reunião mediúnica e contribuir com ela efetivamente. Simplesmente participar para presenciar fenômenos e saciar a sua curiosidade, esse não é o objetivo da doutrina espírita. Não é o objetivo de uma reunião mediúnica séria. Então, realmente, é preciso estudar. As casas espíritas não fazem isso simplesmente para colocar obstáculos às pessoas para que não cheguem às reuniões mediúnicas, não. Muito pelo contrário. Elas fazem isso justamente para capacitar as pessoas que realmente queiram abraçar a tarefa, para que elas sejam qualificadas, sejam treinadas, para que elas possam se preparar, possam estudar, e quando chegar no momento da reunião mediúnica, poderem contribuir efetivamente, poderem saber o porquê de cada um daqueles fenômenos que acontecem ali, saber o mecanismo desses fenômenos, como eles ocorrem, por que que eles ocorrem, qual o objetivo daquilo tudo. Então é necessário essa preparação. É preciso que seja assim. Mas Allan Kardec, quando ele publicou o Livro dos Espíritos, em 18 de abril de 1857, os chamados fenômenos das mesas girantes ou das mesas falantes já era uma febre na Europa, principalmente em Paris, desde o ano de 1853, 1854. Então, muitas pessoas se entretinham com o fenômeno mediúnico, mas de uma maneira pueril, de uma maneira frívola, sem nenhum comprometimento com a seriedade, com o estudo, com o ambiente de silêncio e de respeito que as reuniões mediúnicas precisam. Com a publicação de O Livro dos Espíritos, houve uma procura ainda maior, aí até em função da curiosidade, pelas reuniões ou pelas sessões espíritas que aconteciam naquela época. Allan Kardec, observador de tudo aquilo que acontecia, percebeu a necessidade de criar, de escrever um livro capaz de orientar as pessoas que quisessem lidar com um fenômeno mediúnico. Primeiramente, antes do Livro dos Médiuns, ele escreveu um opúsculo, um pequeno livro, chamado Instruções Práticas sobre as Manifestações Espíritas. Eram pequenas recomendações, orientações, para dar um direcionamento para aquele que trabalhava nas sessões espíritas, ou que queria trabalhar. Mas a obra fez um sucesso tão grande que se esgotou rapidamente. Kardec, então, viu aí a necessidade de reeditar a obra. Mas, como já tinha decorrido um tempo da publicação do Livro dos Espíritos, como ele havia enriquecido ainda mais os seus conhecimentos, através das experiências e das observações que ele frequentemente fazia, ele, então, ao invés de simplesmente reeditar esse livro, ele trabalhou numa obra muito maior, numa obra mais completa, e deu a ela o nome de O Livro dos Médiuns. Nós encontramos uma nota do codificador na edição de novembro de 1860 da Revista Espírita, onde ele anunciava que a obra Instruções Práticas sobre as Manifestações Espíritas estava esgotada e informava, nesta mesma nota, que a obra seria substituída por outra, de título Espiritismo Experimental, que, aliás, já se encontrava no prelo. Isso em novembro de 1860. Dois meses depois, em janeiro de 1861, essa obra foi realmente publicada, mas não com esse título de Espiritismo Experimental, mas sim com o título que nós conhecemos hoje, O Livro dos Médiuns. De onde saiu o Livro dos Médiuns? Qual a sua relação com o Livro dos Espíritos, o livro básico da codificação espírita? Allan Kardec adotou, na elaboração do Livro dos Espíritos, o chamado método científico clássico. O que é o método científico clássico? Ele consiste de quatro etapas muito claras. Primeiramente, quando vamos estudar alguma coisa, nós precisamos definir qual é o objeto do meu estudo. O que eu vou estudar? Depois, no segundo passo, eu preciso examinar, analisar, observar esse objeto nas mais variadas circunstâncias. Num terceiro momento, eu preciso formular as leis que regem esse objeto, de acordo com a observação que eu fiz. E num quarto momento, eu preciso deduzir das consequências em virtude da aplicação dessas leis. E foi justamente isso que Allan Kardec fez. Quando ele publicou o Livro dos Espíritos, nós vamos perceber lá que na primeira parte do Livro dos Espíritos, intitulado Das Causas Primárias, nós temos a escolha do objeto de estudo da doutrina espírita, ou do Espiritismo. Se vamos estudar astronomia, o nosso objeto de estudo são os astros. Nós vamos estudar o Espiritismo. E Kardec já deixa claro, principalmente nas questões de número 10 e de número 14, que o objeto de estudo do Espiritismo não é Deus. Porque nós não temos ainda recursos para compreender a natureza íntima de Deus. Nos falta ainda sentido para isso. A nossa evolução ainda não nos permite sondar a natureza íntima do Criador. Kardec, na pergunta 14, onde ele diz assim, Deus é um ser distinto ou será, como opinam alguns, a resultante de todas as forças e de todas as inteligências do universo reunidas? E os espíritos deram uma resposta muito interessante. Falaram assim, se fosse assim, Deus não existiria, porquanto seria efeito e não causa. Ele não pode ser ao mesmo tempo uma e outra coisa. Deus existe, disso não podeis duvidar, e é o essencial. Crede-me, não vades além. Então os espíritos disseram a Kardec, olha, o que nós já te passamos sobre Deus até aqui é o essencial, é o que vocês podem comportar em termos de conhecimento até esse momento, até esse estágio evolutivo em que vocês se encontram. Deus existe e isso é suficiente para vocês no momento. Não vá desalém. Não perca tempo com outros questionamentos acerca de Deus, porque você vai perder tempo. Você ainda não vai conseguir compreender. Então Kardec já mostra que Deus não é o objeto de estudo da doutrina espírita. Seria a matéria? Também não é. Ele, quando faz a análise da verdadeira trindade universal, que é Deus, Espírito e Matéria, ele deixa bem claro, em conjunto com os Espíritos, que a matéria é de competência da ciência dos homens. Mas aí fica claro para a gente que o objeto de estudo da doutrina espírita é o Espírito. Então nós temos nesse primeiro momento do Livro dos Espíritos, na primeira parte, a escolha do objeto a ser estudado, que é o Espírito. E essa primeira parte da obra, ela é esmiuçada no livro A Gênese. Aí nós temos a segunda parte do Livro dos Espíritos, que é a que nos interessa em particular. Nessa parte do método científico clássico, é feita a análise detalhada do objeto escolhido para o estudo. É a maior parte do Livro dos Espíritos, é a que tem mais capítulos. E essa análise detalhada, ela não é tão somente colecionar informações, é muito mais do que isso. É observar, é comparar, é analisar, é fazer deduções, observar o objeto em várias circunstâncias, e Kardec nos traz isso. Por exemplo, nessa segunda parte nós vemos o Espírito em ação, no mundo espiritual, no mundo material. Nós vemos o Espírito em trânsito do mundo material para o mundo espiritual e do mundo espiritual para o mundo material. Nós vemos a interferência do Espírito encarnado no mundo espiritual e do espírito desencarnado no mundo físico. Essa segunda obra, essa análise do objeto de estudo, está detalhada em O Livro dos Médiuns. Aí na terceira parte do Livro dos Espíritos, das leis morais, nós temos a formulação das leis que regem esse objeto, que nós vamos encontrar detalhado em O Evangelho segundo o Espiritismo. E na quarta parte do Livro dos Espíritos, que é das esperanças e consolações, nós temos a dedução das consequências da aplicação dessas leis no objeto que estamos estudando, no espírito. Encontramos um estudo esmiuçado, profundo de Allan Kardec na obra O Céu e o Inferno. Então, o Livro dos Médiuns nasceu daqui, da segunda parte do Livro dos Espíritos. E aí as pessoas às vezes perguntam, mas o Livro dos Médiuns, ele pode ser considerado como o livro básico da ciência espírita? Pode. Da ciência espírita, pode. Porque quando nós levamos em conta o tríplice aspecto da doutrina espírita, científico, filosófico e religioso, no tocante especificamente ao aspecto científico, podemos afirmar, sem sombra de dúvida, que o Livro dos Médiuns é a principal obra da codificação a tratar desse assunto. É uma obra que surgiu em função das análises, dos estudos, das observações de Allan Kardec, e podemos dizer o seguinte, não ficou apenas em Allan Kardec. Grandes sábios do final do século XIX e início do século XX fizeram as suas experiências, fizeram as suas análises, os seus estudos, as suas experimentações e confirmaram a veracidade dos fenômenos constantes em O Livro dos Médiuns. Nomes de peso como Crookes, Flammarion, Zollner, Aksakov, Delany, Myers, Lombroso e tantos outros deram a sua contribuição para a ciência espírita, cuja base é O Livro dos Médiuns. Então podemos dizer que em O Livro dos Médiuns nós temos a comprovação da existência do mundo espiritual, nós temos a comprovação das leis que regem o mundo espiritual e nós temos também a comprovação quanto à natureza e o estado dos seres que habitam o plano espiritual e também as suas relações com o mundo corpóreo, com o mundo físico. A obra, ela se encontra dividida em duas partes. Nós temos na primeira parte, cujo título é Noções Preliminares, 4 capítulos. E na segunda parte, chamada Das Manifestações Espíritas, nós temos 32 capítulos. Qual a importância desses capítulos? A gente já fica logo, quando abre o Livro dos Médiuns, querendo pular para a segunda parte, das manifestações espíritas. Mas é de fundamental importância o estudo, com calma, da primeira parte, das noções preliminares. Porque é nessa parte que nós vamos encontrar os subsídios, a argumentação lógica, racional, de extremo bom senso de Allan Kardec, que vai nos ajudar a formar uma base muito segura, que nos dará condições mais à frente de compreender toda a fenomenologia espírita. No primeiro capítulo da primeira parte, o título é Há Espíritos. Nessa parte, nós temos uma reflexão de Allan Kardec sobre a existência do espírito, esse ser incorpóreo e imortal que sobrevive à morte do corpo físico. É um capítulo que vai nos auxiliar na nossa convicção, na solidificação da nossa convicção espírita. E tem uma parte interessante onde ele diz assim, antes de entrarmos em qualquer discussão espírita, porque muitas pessoas vêm querendo discutir, principalmente sobre reencarnação e mediunidade, antes de qualquer coisa, até para que aquela discussão não seja estéril, não seja infrutífera, devemos passar o companheiro, o nosso interlocutor, por três filtros, para saber se vale a pena continuar a conversa ou não. Primeira coisa, nós devemos perguntar ao nosso interlocutor se ele acredita em Deus. Se ele falar que não acredita em Deus, é como diz Kardec, nem vale a pena seguir na conversa. Já para por aí mesmo. Mas se ele acredita em Deus, façamos a segunda pergunta. E você acredita na alma? Você acredita no espírito? Você acredita que não é só esse corpo de carne, esse revestimento de matéria? Se ele falar que não, para por aí. Mesmo que ele acredite em Deus, mas não acredite na alma ou no espírito, é bobagem continuar a discussão. Mas se ele falou que acredita, vamos passar para a terceira pergunta. Se você acredita em Deus, acredita no espírito, agora, você acredita na sobrevivência desse espírito após a morte do corpo físico? Se ele fala que não, deixa para lá, não vale a pena. Agora, se ele fala que acredita, mas aí as divergências são sobre o que, que acontece depois da morte do corpo físico, aí já dá para a gente conversar. Porque o companheiro acredita em Deus, ele acredita no espírito e ele acredita na sobrevivência do espírito. Então, o tripé está formado. Dá para iniciar uma conversa que seja produtiva, que seja frutífera, que renda bons resultados, bons frutos para todos nós. No segundo capítulo dessa primeira parte, Allan Kardec faz um estudo muito bacana, cujo título é Do Maravilhoso e do Sobrenatural. Então, se primeiro ele nos mostra de uma forma extremamente racional a existência do espírito, nesse segundo momento, ele vem nos dizer que as formas pelas quais esse espírito que sobrevive à morte do corpo físico se comunica conosco é algo extremamente natural. Não tem nada de sobrenatural, não tem nada de maravilhoso, não tem nada de milagre. Faz parte do conjunto das leis naturais e que demorou um certo tempo para que os homens descobrissem e compreendessem todo o seu mecanismo. Compreendessem como que essas leis se operam. Então, nesse segundo capítulo da primeira parte, Kardec acaba com esse mito do sobrenatural, do maravilhoso, mostrando para a gente que a mediunidade é algo muito simples e natural, e que faz parte do nosso dia a dia. E na terceira parte, o título é Do Método. O codificador mostra os caminhos utilizados para se praticar o espiritismo de forma segura e proveitosa. Fala dos diversos tipos de espíritos com os quais podemos entrar em contato. E isso é um conhecimento muito importante para se ter a cautela necessária ao compor aquela equipe de trabalhadores que vai participar da nossa reunião mediúnica. E aqui tem um ponto interessantíssimo no item 28 dessa parte. Kardec fala sobre aquelas pessoas que se convenceram das manifestações mediúnicas, que se convenceram da realidade do espiritismo, e ele cita quatro tipos dessas pessoas que existem no nosso meio desde aquela época até hoje e nos chama a atenção para a importância de estudarmos cada vez mais, para que sejamos classificados, vamos dizer assim, como espíritas verdadeiros ou espíritas cristãos. Vejam que interessante. Ele fala da primeira categoria, que ele chama de espíritas experimentadores. São os que creem pura e simplesmente nas manifestações. Para eles, o espiritismo é apenas uma ciência de observação, uma série de fatos mais ou menos curiosos. Esses são os espíritas experimentadores. Só se interessam pelos fenômenos espíritas, pelos fenômenos mediúnicos. Para eles, a parte filosófica da doutrina espírita pouco importa, a moral ou religiosa menos ainda. Eles só querem saber da ciência. O segundo tipo de espíritas são os espíritas imperfeitos. Quem são os espíritas imperfeitos? São aqueles que no espiritismo veem mais do que fatos. Já estão um passo à frente dos experimentadores. Eles já veem no espiritismo não apenas os fenômenos. Eles compreendem a parte filosófica da doutrina espírita. Eles admiram a moral decorrente da doutrina espírita, mas não a praticam. Insignificante ou nula é a influência que lhes exerce nos caracteres. Em nada alteram os seus hábitos e não se privariam de um só gozo que fosse. O avarento continua a sê-lo. O orgulhoso se conserva cheio de si. O invejoso e o cioso sempre hostis. Os espíritas imperfeitos, eles consideram a caridade cristã apenas uma bela máxima. Infelizmente, ainda temos alguns desses companheiros no movimento espírita. são aquelas pessoas que falam assim: olha, eu acho muito bonito o Espiritismo, muito bacana a parte filosófica, acho legal os estudos que vocês fazem sobre o Evangelho, mas isso ainda não é para mim não, eu não consigo colocar isso em prática. Ela não se transforma, ela não se renova, ela não se aperfeiçoa, ela não progride. Ela vê no Espiritismo simplesmente um repositório de belas máximas e fica aí. Ela continua com seus vícios, ela continua com seus defeitos, com as suas mazelas, com as suas imperfeições. O Espiritismo serve para quê para ela? Para nada? Simplesmente como uma peça decorativa que ela aprecia, mas fala assim: ainda não é para mim? Então quando será? Na próxima encarnação? Vamos deixar para depois? Esses são os espíritas imperfeitos. Aí Kardec fala de uma terceira classe de espíritas. Essa é bacana. Ele diz assim: os que não se contentam com admirar a moral espírita, que a praticam e lhe aceitam todas as consequências. Convencidos de que a existência terrena é uma prova passageira, tratam de aproveitar os seus breves instantes para avançar pela senda do progresso, única que os pode elevar na hierarquia do mundo dos espíritos, esforçando-se por fazer o bem e coibir seus maus pendores. As relações com eles sempre oferecem segurança, porque a convicção que nutrem os preserva de pensarem em praticar o mal. A caridade é, em tudo, a regra de proceder a que obedecem. São, no dizer de Allan Kardec, os verdadeiros espíritas, ou os espíritas cristãos. São aqueles que conhecem a doutrina espírita, que a compreendem, que a assimilam, e como o nosso irmão colocou muito bem aqui no primeiro horário, se esforçam diariamente para colocar em prática os seus princípios. Não apenas verbalizando, mas sobretudo no seu comportamento, na sua postura, nos seus pensamentos, nos seus sentimentos, nos seus desejos. Esse é o verdadeiro espírita. Esse é o espírita cristão. São nessas diretrizes de Allan Kardec que nós devemos nos mirar e nos esforçar com muito esmero para atingir esse título. Mas não para por aí não. Tem também os espíritas exaltados. O Livro dos Médiuns nos traz que a espécie humana seria perfeita se sempre tomasse o lado bom das coisas. Em tudo, o exagero é prejudicial. Em Espiritismo, infunde confiança demasiada cega e frequentemente pueril no tocante ao mundo invisível e leva a aceitar-se com extrema facilidade e sem verificação aquilo cujo absurdo ou a impossibilidade da reflexão e o exame demonstrariam de forma clara. Ele está dizendo aqui daquelas pessoas que tomam contato com o Espiritismo, ficam maravilhados, acham tudo excelente, não primam pelo estudo, deixam as obras sérias de lado, se atêm para um outro caminho, não analisam as coisas, as obras, os estudos que chegam às suas mãos, se exaltam com qualquer coisa, acabam se tornando, em certos momentos, verdadeiros fanáticos. Esses prestam, como diz Allan Kardec, na verdade, um grande desserviço, um desfavor a doutrina espírita, porque faltando-lhes a base, faltando o estudo, faltando a vivência, eles simplesmente repetem coisas que ouvem sem nenhuma segurança, sem nenhum embasamento. Ainda diz assim: graças à sua boa fé, são iludidos, assim, por espíritos mistificadores, tanto como por homens que procuram explorar-lhes a credulidade. Meio mal apenas haveria se só eles tivessem que sofrer as consequências. O pior é que, sem o quererem, dão armas aos incrédulos que antes buscam ocasião de zombar do que se convencerem, e que não deixam de imputar a todos o ridículo de alguns. Sem dúvida que isto não é justo nem racional, mas como se sabe, os adversários do Espiritismo só consideram de bom quilate a razão de que desfrutam, e conhecer a fundo aquilo sobre o que discorrem é o que menos cuidado lhes dá. Precisamos ter cuidado, muito bom senso, aprofundar os nossos estudos, para que não sejamos esses espíritos exaltados e venhamos a prestar um desfavor para a doutrina que tanto amamos. Na quarta parte desse capítulo, nós temos um estudo sobre os sistemas. Allan Kardec faz um estudo detalhado sobre os diferentes sistemas ou modos pelos quais o Espiritismo é encarado. Tem alguns lá que dá até para a gente rir. O sistema do músculo estalante, o sistema da alma coletiva, o sistema diabólico ou demoníaco. É cada coisa pelas quais as pessoas veem o Espiritismo que chega a ser até engraçado se não fosse triste. A segunda parte, que trata propriamente dita das manifestações espíritas, tem 32 capítulos. E desses capítulos, Allan Kardec trata de praticamente tudo sobre mediunidade. Por isso que o Livro dos Médiuns é considerado até hoje, e acredito que vai ser assim para sempre, como uma obra imbatível nesse quesito. Todos os outros autores, encarnados ou desencarnados, que trataram do assunto mediunidade, encontraram base para seus estudos em O Livro dos Médiuns. Se formos procurar tudo o que Emmanuel fala sobre mediunidade, nós vamos encontrar a fonte em O Livro dos Médiuns. Se formos procurar tudo o que André Luiz fala sobre mediunidade, nós vamos encontrar a base em O Livro dos Médiuns. Joana de Ângeles, também. Todos esses outros grandes espíritos que tratam do assunto, a base segura é sempre O Livro dos Médiuns. Obviamente que não há tempo para falarmos dos 32 capítulos, e nem queremos fazer isso, porque quando vamos falar de uma obra, nós precisamos ter o cuidado de despertar nas pessoas o interesse e a curiosidade, pelo menos, na leitura daquela obra, sem que venhamos a entregar as surpresas, as boas surpresas, o conteúdo de extrema qualidade que essa obra nos proporciona. Nos primeiros capítulos dessa segunda parte, Allan Kardec começa falando da ação dos espíritos na matéria. Como é que os espíritos exercem a sua ação na matéria? Através de qual agente? Aí ele vai trazer informações importantes sobre o fluido universal, sobre a existência do corpo espiritual ou do perispírito. Depois, no segundo capítulo, ele vai falar das manifestações físicas. Há uma parte especial sobre as mesas girantes. Como ocorrem as manifestações físicas? Como que se dá aquela situação que nós vemos em algumas obras espíritas, de que a mesa se levanta, a mesa responde a perguntas? Será que o espírito vai lá e levanta a mesa com os seus braços, com as suas mãos? É até interessante esse estudo, porque a princípio Kardec até achou que fosse assim, mas os espíritos lhe explicaram que não. O fenômeno é mais complexo. Há necessidade de que o espírito que vai operar o fenômeno de efeitos físicos, ele manipule, ele mescle a sua energia, o seu fluido, com o fluido especial do médium de efeitos físicos, com o ectoplasma, que é uma variação do fluido vital. E é necessário também as energias salutares do ambiente, dos demais presentes. E aí o espírito operador do fenômeno, ele satura aquele objeto com essas energias. E pelo poder da sua vontade, ele eleva o objeto. Sem nenhum contato físico, se é que a gente pode dizer assim. Então, há toda a descrição da teoria dos fenômenos de efeitos físicos. Depois Kardec trata das manifestações inteligentes, das manifestações visuais. Como é que se dá o processo de captação do pensamento do espírito? Como é que nós enxergamos os espíritos? Como que ocorre esse mecanismo? Qual que é o modus operandi? Por que que algumas pessoas conseguem enxergar as imagens, o ambiente espiritual, e outras não? Como se processa essa faculdade da vidência, ou, como dizem alguns, da clarividência? Como são formados os quadros fluídicos que os médiuns conseguem enxergar? Obviamente, os médiuns que têm essa condição. Ele vai trazer isso para a gente. Depois ele vai falar sobre os casos interessantes de bicorporeidade e de transfiguração. Como é que pode uma pessoa estar falando aqui e naquele mesmo momento ela ser vista em outro lugar? E como é que pode, em certos casos, nesse outro lugar em que ela é vista, ela inclusive interagir com as pessoas? É um caso desse com Chico Xavier. E a transfiguração? Que fenômeno é esse? Temos um relato no Evangelho de Jesus se transfigurando no Monte Tabor, na presença de três dos seus apóstolos, Pedro, João e Tiago. Como é que ocorre esse fenômeno? Kardec vai trazer para a gente. Há capítulos especialmente preparados para os médiuns. Kardec vai falar da formação dos médiuns, vai falar da importância das reuniões de educação e de desenvolvimento da mediunidade, vai falar dos vários tipos de reuniões mediúnicas que existem e da importância de que nessas reuniões estejam realmente pessoas preparadas para contribuir com a tarefa. Ele vai falar da psicografia, dos tipos de psicografia, dos tipos de psicofonia. Vai falar do fenômeno muito interessante da voz direta ou pneumatofonia, que é quando um espírito fala em um ambiente e todos ouvem. Vai falar do fenômeno da escrita direta, chamada de pneumatografia, que é quando, sem o contato de um médium, um espírito escreve em determinado local. Esses fenômenos eram muito comuns na casa do seu Jair Soares, nos anos 50, nos anos 60, aqui no bairro de Santa Teresa, nas famosas reuniões de materialização, onde vários médiuns participavam. Vai falar da importância da influência moral do médium nas comunicações, da questão da afinidade, da sintonia com o plano espiritual, com os espíritos que nos cercam, com os espíritos que nos orientam nas atividades. O livro dos médiuns, ele é muito rico, ele é muito completo. Por isso que é uma obra que não dá simplesmente para ser lida e colocada de lado. É uma obra para estudo contínuo, para estudo frequente, para consultas. E é muito importante que as casas espíritas facultem aos seus frequentadores reuniões de estudos, não apenas do livro dos médiuns, mas reuniões de estudos das obras básicas como um todo, a fim de que todos possamos aprofundar os nossos conhecimentos. Nesses minutos que nos faltam, eu peço permissão aos nossos amigos para trazer aqui uma comunicação do espírito Viana de Carvalho, através da psicografia de Divaldo Pereira Franco. Essa mensagem foi ditada em uma reunião na Mansão do Caminho, em Salvador, em janeiro de 2011, por comemoração dos 150 anos de O Livro dos Médiuns. E o Viana de Carvalho é um espírito que trabalhou muito quando encarnado na lide mediúnica e também na divulgação da doutrina espírita. Ele percorre, ou melhor, ele passeia pelos capítulos do Livro dos Médiuns nessa mensagem que se chama Exaltando o Livro dos Médiuns. Ele diz assim: Allan Kardec, o missionário da Era Nova, havia anunciado na Revista Espírita de 1861 que entre os dias 5 a 10 de janeiro do novo ano seria apresentado ao conhecimento público o Livro dos Médiuns, pelos editores senhores Didier e companhia, o que viria a concretizar-se logo depois, no dia 15. A obra monumental era aguardada com grande curiosidade e interesse, porquanto já vinha sendo anunciada desde algum tempo. Em razão do êxito retumbante da publicação de O Livro dos Espíritos, 4 anos antes, o ilustre mestre preocupava-se com a complexidade da fenomenologia mediúnica, os seus desafios, as diferentes expressões da mediunidade, a interferência dos espíritos frívolos e obsessores nas práticas mediúnicas e, para minimizar ou evitar as consequências, podendo ser algumas desastrosas, ele publicara anteriormente uma instrução prática, oferecendo um guia de segurança para as experimentações. Especialmente, cuidava de oferecer um roteiro esclarecedor que servisse de segura diretriz de condutas experimentais para os médiuns. Esgotando-se com grande rapidez, o nobre codificador reconheceu que uma nova edição da obra iria exigir um trabalho cuidadoso de aprimoramento e de lapidação, sendo necessária uma ampliação de conteúdos com novas observações resultantes dos estudos a que se afervorava, havendo conseguido fazê-la na que estava sendo apresentada. Teve o zelo de retirar algumas informações que já se encontravam em O Livro dos Espíritos, especializando o vocabulário e aprofundando as questões pertinentes aos médiuns, àqueles que se dedicam às experimentações e à imensa gama de fenômenos por ele observados. Convencido da seriedade do Espiritismo e depois da ampla divulgação da sua filosofia, tornava-se indispensável a contribuição de um tratado de alta magnitude com caráter científico para prevenir os incautos e bem conduzir os pesquisadores sérios. Iniciando o notável livro pelas noções preliminares, depois da bem cuidada introdução, recorreu às qualidades de educador para apresentar com lógica a palpitante questão a espíritos, e através de uma análise bem realizada, demonstrar filosoficamente a existência da alma e de Deus, consequência uma da outra, constituindo a base de todo o edifício que é a própria doutrina espírita. Bem se lhe entende essa preocupação, porquanto somente será possível a crença nos espíritos e nas suas comunicações, acreditando-se nesses fundamentos essenciais, sem os quais nenhuma técnica ou demonstração poderá conduzir o observador à aceitação da fenomenologia probante da imortalidade. A seguir, o sábio investigador que foi Kardec penetrou o bisturi das suas análises nas questões do maravilhoso e do sobrenatural, demonstrando de maneira racional que para produzirem os movimentos e ruídos, o erguimento das mesas, por exemplo, os espíritos necessitavam de instrumentos que lhes fornecessem os recursos para a sua execução, que são os médiuns. Dessa maneira, tornam-se fenômenos naturais, nada havendo, portanto, que se deva considerar como de natureza miraculosa, violentando as leis naturais. De imediato, propôs os recursos, o método exigido na condição de ciência e de filosofia que é o Espiritismo, para que pudesse submeter-se a um estudo sério e persuadir-se de que ele não pode, como nenhuma outra ciência, ser aprendido a brincar. Desnecessário informar-se que o Livro dos Médiuns tem os seus fundamentos em O Livro dos Espíritos, sendo, portanto, um desdobramento muito bem elaborado de questões que são apresentadas em síntese e que se tornaram inevitáveis para mais graves elucubrações, o que então é cuidadosamente tratado na obra magistral. A questão pertinente aos médiuns e aos experimentadores é fundamental, a fim de que ambos se equipem com os recursos valiosos para a boa condução dos fenômenos. E aí o companheiro vai passeando, capítulo por capítulo do Livro dos Médiuns, esmiuçando, trazendo detalhes, mostrando todo o cuidado, todo o zelo, todo o esmero que Allan Kardec teve na elaboração dessa obra. No finalzinho, ele completa dizendo assim: guia seguro e eficiente para o conhecimento da prática espírita e sua aplicação diária, é obra para ser estudada com seriedade e cada vez mais atualizada, relacionando-a com o Livro dos Espíritos que a precedeu e é o alicerce vigoroso do Espiritismo. Por ocasião da celebração do seu sesquicentenário de publicação, saudamos esse grandioso brado de alerta e de orientação dos benfeitores da humanidade, de que Allan Kardec se fez apóstolo, inscrevendo-o entre as obras marcantes e mais valiosas da cultura terrestre. Então, meus irmãos, se o Livro dos Médiuns é essencial e praticamente uma leitura ou um estudo obrigatório para todos os espíritas, porque todos nós somos, em maior ou menor grau, médiuns, somos capazes de sentir, de perceber os espíritos, em maior ou menor grau, para aqueles que têm essa percepção mais ampliada, para aqueles que são médiuns ostensivos, o estudo se torna ainda mais importante, de uma importância fundamental, essencial. Esse é um pouco do Livro dos Médiuns. E com toda certeza encontraremos muito mais coisas maravilhosas no estudo dessa obra. Nós agradecemos a todos pela atenção, desejando muita paz e que possamos retornar aos nossos lares em companhia dos amigos espirituais e em paz. Muito obrigado.
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Não podeis servir a Deus e a Mamom. Guardai bem isso em lembrança, vós a quem o amor do ouro domina. Vós que venderíeis a alma para possuir tesouros, porque eles permitem vos eleveis acima dos outros homens e vos proporcionam os gozos das paixões que vos escravizam. Não, não podeis servir a Deus e a Mamom. Se, pois, sentis vossa alma dominado pelas cobiças da carne, dai-vos pressa em aliviar o jugo que vos oprime, porquanto Deus, justo e severo, vos dirá: que fizeste, econômico infiel, dos bens que te confiei? Esse poderoso móvel de boas obras exclusivamente os empregastes na tua satisfação pessoal. Qual, então, o melhor emprego que se pode dar à riqueza? Procurai nestas palavras: amai-vos uns aos outros, a solução do problema. Elas guardam o segredo do bom emprego, das riquezas. Aquele que se acha animado do amor do próximo tem aí toda traçada a sua linha de proceder. Na caridade está, para as riquezas, o emprego que mais apraz a Deus. Não nos referimos, é claro, a essa caridade fria e egoísta, que consiste em a criatura espalhar ao seu redor o supérfluo de uma existência dourada. Referimos-nos à caridade plena de amor, que procura a desgraça e a ergue sem a humilhar. Rico, dá do que te sobra. Faze mais. Dá um pouco do que te é necessário, porquanto o de que necessitas ainda é supérfluo, mas dá com sabedoria. Não repilas o que se queixa, com receio de que te engane. Vai às origens do mal. Alivia primeiro. Em seguida, informa-te e vê se o trabalho, os conselhos, mesmo a afeição não serão mais eficazes do que a tua esmola. Difunde em torno de ti, como os socorros materiais, o amor de Deus, o amor do trabalho, o amor ao próximo. Coloca tuas riquezas sobre uma base que nunca lhes faltará e que te trará grandes lucros, a das boas obras. A riqueza da inteligência deves utilizá-la como a do ouro,

derrama em torno de ti os tesouros da instrução, derrama sobre teus irmãos os tesouros do teu amor, e eles frutificarão. Mensagem do Espírito Xeverus, extraída de O Evangelho segundo o Espiritismo, capítulo 16, item 11.

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0: Capítulo 20. Influência moral do médium. Questões diversas. Dissertação de um espírito sobre a influência moral. 226. 1. O desenvolvimento da mediunidade está em razão do desenvolvimento moral do médium?
1: Não. A faculdade propriamente dita relaciona-se com o organismo. É independente do moral. Não ocorre o mesmo com seu uso, que pode ser mais ou menos bom segundo as qualidades do médium.
0: 2. Sempre foi dito que a mediunidade é um dom de Deus, uma graça, um favor. Por que, pois, não é o privilégio dos homens de bem, e por que se vê em pessoas indignas que delas são dotadas no mais alto grau e que dela fazem mau uso?
1: Todas as faculdades são favores dos quais se devem render graças a Deus, pois há homens que delas são privados. Poderíeis também perguntar por que Deus concede uma boa visão aos malfeitores, destreza aos gatunos, eloquência para aqueles que dela se servem para dizerem más coisas. Ocorre o mesmo com a mediunidade. Pessoas indignas dela são dotadas porque têm mais necessidade do que os outros para se melhorarem. Pensais que Deus recusa os meios de salvação aos culpados? Multiplica-os sob seus passos, lhes coloca nas mãos, e a eles cabe disso se aproveitarem. Judas, o traidor, não fez milagres e curou os enfermos como apóstolo? Deus permitiu que tivesse esse dom para tornar sua traição mais odiosa.
0: 3. Os médiuns que fazem um mau uso de sua faculdade, que não se servem dela com o objetivo do bem, ou que não a aproveitam para sua instrução, disso sofrerão as consequências?
1: Se a usam mal, serão duplamente punidos, porque têm um meio a mais para se esclarecerem e que não aproveitam. Aquele que vê claro e que tropeça é mais censurável do que o cego que cai no fosso.
0: 4. Há médiuns aos quais são feitas espontaneamente e quase constantemente comunicações sobre um mesmo assunto, sobre certas questões morais, por exemplo, sobre certas faltas determinadas. Isso tem uma finalidade?
1: Sim, e essa finalidade é a de esclarecê-los sobre um assunto frequentemente repetido, ou corrigi-los de certos defeitos. Por isso, a uns falarão sem cessar do orgulho, a um outro da caridade. Não é senão a saciedade que pode lhes abrir os olhos. Não há médium abusando da sua faculdade por ambição ou por interesse, ou a comprometendo por um defeito capital, como o orgulho, o egoísmo, a leviandade, etc., que não receba, de tempos em tempos, algumas advertências da parte dos espíritos. O mal é que, na maior parte do tempo, não tomam isso para si.
0: Nota: os espíritos empregam frequentemente cautela em suas lições, dando-as de um modo indireto para deixar mais mérito àquele que sabe aplicá-las e delas se aproveitar. Mas a cegueira e o orgulho são tais em certas pessoas que não se reconhecem no quadro que se lhe coloca sob os olhos. Bem mais se o espírito lhes dá a entender que é delas que se trata. Elas se irritam e tratam o espírito de mentiroso ou gracejador. Isso só prova que o espírito tem razão. 5. Nas lições que são ditadas ao médium, de um modo geral e sem aplicação pessoal, este não atua como um instrumento passivo para servir à instrução de outro?
1: Frequentemente, esses avisos e esses conselhos não são ditados para ele pessoalmente, mas para outros, aos quais não podemos nos dirigir senão por intermédio desse médium, mas que deve deles tomar a sua parte se não está cego pelo amor próprio. Não creiais que a faculdade medianímica seja dada para corrigir somente uma ou duas pessoas. Não, o objetivo é maior. Trata-se da humanidade. Um médium é um instrumento muito pouco importante como indivíduo. Por isso, quando damos instruções que devem aproveitar a generalidade, nos servimos daqueles que possuem as facilidades necessárias. Mas admitais, por certo, que virá um tempo no qual os bons médiuns serão bastante comuns, para que os bons espíritos não tenham necessidade de se servirem de maus instrumentos.
0: 6. Uma vez que as qualidades morais do médium afastam os espíritos imperfeitos, como ocorre que um médium dotado de boas qualidades transmita respostas falsas ou grosseiras?
1: Conheceis todos os excessos de sua alma? Aliás, sem ser vicioso, pode ser leviano e frívolo. Ademais, algumas vezes tem necessidade de uma lição para que se mantenha em guarda.
0: 7. Por que os espíritos superiores permitem que pessoas dotadas de uma grande força como médiuns e que poderiam fazer muito de bem sejam os instrumentos do erro?
1: Tratam de influenciá-las, mas quando se deixam conduzir para um mau caminho, deixam-nas ir. Por isso, delas se servem com repugnância, porque a verdade não pode ser interpretada pela mentira.
0: 8. É absolutamente impossível ter boas comunicações através de um médium imperfeito?
1: Um médium imperfeito algumas vezes pode obter boas coisas, porque se tem uma bela faculdade, os bons espíritos podem deles servir-se na falta de outro, numa circunstância particular. Mas isso não é sempre senão momentaneamente, porque desde que encontrem um que melhor lhes convenha, lhe dão a preferência.
0: Nota: há a se observar que, quando os bons espíritos julgam que um médium cessa de ser bem assistido e se torna, pelas suas imperfeições, a presa dos espíritos enganadores, provocam quase sempre circunstâncias que revelam suas manias e afastam as pessoas sérias e bem intencionadas de cuja boa fé poderia ser abusada. Neste caso, quaisquer que sejam as suas faculdades, nada tem a lamentar. 9. Qual seria o médium que se poderia chamar de perfeito?
1: Perfeito. Ah, bem sabeis que a perfeição não está sobre a terra. De outro modo, não estaríeis nela. Dizei, pois, bom médium, e isso já é muito, porque são muito raros. O médium perfeito seria aquele ao qual os maus espíritos não tivessem jamais ousado fazer uma tentativa para enganá-lo. O melhor é aquele que, não simpatizando senão com os bons espíritos, foi enganado o menos frequentemente.
0: 10. Se não simpatiza senão com os bons espíritos, como podem permitir que seja enganado?
1: Os bons espíritos o permitem algumas vezes, com os melhores médiuns, para exercerem seu julgamento e lhes ensinarem a discernir o verdadeiro do falso. Ademais, por bom que seja um médium, não é jamais tão perfeito que não possa dar ensejo sobre ele por algum lado fraco. Isso deve lhe servir de lição. As falsas comunicações que recebe de tempos em tempos são advertências para que não se creia infalível e não se torne orgulhoso. Porque o médium que obtém as coisas as mais notáveis não tem mais a se glorificar disso do que o tocador de órgão, que produz belas músicas girando a manivela do seu instrumento.
0: 11. Quais são as condições necessárias para que a palavra dos espíritos superiores nos chegue pura de toda alteração?
1: Querer o bem, enxotar o egoísmo e o orgulho. As duas coisas são necessárias.
0: 12. Se a palavra dos espíritos superiores não nos chega pura senão em condições difíceis de se encontrar, isso não é um obstáculo para a propagação da verdade?
1: Não, porque a luz sempre chega para aquele que quer recebê-la. Quem quer se iluminar deve evitar as trevas, e as trevas estão na impureza do coração. Os espíritos que considerais como sendo a personificação do bem não se entregam de boa vontade ao apelo daqueles que têm o coração manchado pelo orgulho, pela cupidez e pela falta de caridade. Que aqueles, pois, que querem se iluminar, se despojem de toda a vaidade humana e humilhem sua razão diante do poder infinito do Criador. Essa será a melhor prova de sua sinceridade, e esta condição cada um pode alcançá-la.
0: 227. Se o médium, do ponto de vista da execução, não é senão um instrumento, exerce sob o aspecto moral uma influência muito grande. Uma vez que, para se comunicar, o espírito estranho se identifica com o espírito do médium, essa identificação não pode ocorrer senão quando há simpatia entre eles, e se assim se pode dizer, afinidade. A alma exerce sobre o espírito estranho uma espécie de atração ou de repulsão, segundo o grau de sua semelhança ou dissemelhança. Ora, os bons têm afinidade com os bons, e os maus com os maus. De onde se segue que as qualidades morais do médium têm uma influência capital sobre a natureza dos espíritos que se comunicam por seu intermédio. Se ele é vicioso, os espíritos inferiores vêm se agrupar ao seu redor e estão sempre prontos para tomarem o lugar dos bons espíritos que se evocaram. As qualidades que atraem, de preferência, os bons espíritos são a bondade, a benevolência, a simplicidade do coração, o amor ao próximo, o desprendimento das coisas materiais. Os defeitos que os afastam são o orgulho, o egoísmo, a inveja, o ciúme, o ódio, a cupidez, a sensualidade e todas as paixões pelas quais o homem se prende à matéria. 228. Todas as imperfeições morais são outro tanto de portas abertas que dão acesso aos maus espíritos. Mas a que exploram com maior habilidade é o orgulho, porque é a que cada um menos reconhece em si mesmo. O orgulho perdeu a numerosos médiuns dotados das mais belas faculdades e que, sem isso, teriam podido ser sujeitos notáveis e muito úteis. Ao passo que, transformados em presa de espíritos mentirosos, suas faculdades foram primeiro pervertidas, depois aniquiladas, e mais de um se viu humilhado pelas mais amargas decepções. O orgulho se traduz nos médiuns por sinais inequívocos sobre os quais é tanto mais necessário chamar a atenção, porque é um dos caprichos que mais devem inspirar desconfiança sobre a veracidade de suas comunicações. Primeiro, é uma confiança cega na superioridade dessas mesmas comunicações e na infalibilidade dos espíritos que lhas dão. Daí um certo desdém por tudo o que não vem deles, porque se creem o privilégio da verdade. O prestígio dos grandes nomes com os quais os espíritos se adornam, que são tidos como protetores, lhes ofusca e como seu amor próprio sofreria em confessar que são vítimas, recusam toda espécie de conselhos, evitam mesmo e se afastam dos amigos que poderiam lhes abrir os olhos. Se têm a condescendência de escutá-los, não levam em nenhuma conta seus avisos, porque duvidar da superioridade de seu espírito é quase uma profanação. Melindram-se com a menor contradição, com uma simples observação crítica e, algumas vezes, chegam até a odiar as próprias pessoas que lhes fizeram favores. Graças a esse isolamento provocado pelos espíritos que não querem ter contraditores, estes estão em condições favoráveis para entretê-los em suas ilusões e, desse modo, os fazem facilmente tomar os maiores absurdos por coisas sublimes. Assim, confiança absoluta na superioridade do que obtém, desprezo daquilo que não vem deles, importância irrefletida atribuída aos grandes nomes, recusa de conselhos, tomar a mal toda crítica, distanciamento daqueles que podem dar avisos desinteressados, crença na sua habilidade, malgrado sua falta de experiência. Tais são os caracteres dos médiuns orgulhosos. É preciso convir também que o orgulho frequentemente é estimulado no médium por aqueles que o cercam. Se tem faculdades um pouco transcendentais, é procurado e louvado. Cresce indispensável e logo toma ares de suficiência e de desdém quando presta seu concurso. Mais de uma vez, nos lamentamos pelos elogios que demos a certos médiuns, com o objetivo de encorajá-los. 229. Ao lado disso, mostremos o quadro do médium verdadeiramente bom, aquele em quem se pode ter confiança. Suponhamos primeiro uma facilidade de execução bastante grande para permitir aos espíritos se comunicarem livremente e sem entraves por alguma dificuldade material. Isto posto, o que mais importa considerar é a natureza dos espíritos que o assistem habitualmente, e, para isso, não é ao nome que devemos nos referir, mas à linguagem. Não se deve jamais perder de vista que as simpatias que ele granjear entre os bons espíritos estarão em razão do que fará para afastar os maus. Persuadido de que sua faculdade é um dom que lhe é concedido para o bem, nunca procura dela se prevalecer, nem dela se faz qualquer mérito. Aceita as boas comunicações que lhe são feitas como uma graça, da qual deve se esforçar para se tornar digno por sua bondade, por sua benevolência e sua modéstia. O primeiro se orgulha de suas relações com os espíritos superiores. Este se humilha, porque se crê sempre abaixo desse favor. 230. A instrução seguinte nos foi dada a esse respeito por um espírito do qual já reportamos várias comunicações.
2: Já dissemos, os médiuns, enquanto médiuns, não têm senão uma influência secundária nas comunicações dos espíritos. Sua tarefa é a de uma máquina elétrica que transmite os despachos telegráficos de um ponto distante a um outro ponto distante da Terra. Assim, quando queremos ditar uma comunicação, agimos sobre o médium como o empregado do telégrafo sobre seu aparelho. Quer dizer, do mesmo modo que o tac-tac do telégrafo desenha a milhares de léguas sobre uma tira de papel os sinais reprodutores do despacho, do mesmo modo, nos comunicamos através das distâncias incomensuráveis que separam o mundo visível do mundo invisível, o mundo imaterial do mundo encarnado, o que queremos ensinar por intermédio do aparelho medianímico. Mas também, do mesmo modo que as influências atmosféricas atuam e perturbam frequentemente as transmissões do telégrafo elétrico, a influência moral do médium atua e perturba, algumas vezes, a transmissão dos nossos despachos de além-túmulo, porque somos obrigados a fazê-los passar por um meio que lhes é contrário. Entretanto, o mais frequentemente, essa influência é anulada por nossa energia e nossa vontade, e nenhum ato perturbador se manifesta. Com efeito, os ditados de uma alta importância filosófica, as comunicações de uma perfeita moralidade, são transmitidas algumas vezes por médiuns pouco próprios a esses ensinamentos superiores. Ao passo que, por outro lado, as comunicações pouco edificantes chegam também, algumas vezes, por médiuns envergonhados de lhes terem servido de intérpretes. Em tese geral, pode-se afirmar que os espíritos semelhantes chamam os espíritos semelhantes e que raramente os espíritos das Plêiades elevadas se comunicam por aparelhos maus condutores, quando têm à mão bons aparelhos medianímicos, bons médiuns, numa palavra. Os médiuns levianos e pouco sérios chamam, pois, os espíritos da mesma natureza. Por isso, suas comunicações são marcadas por banalidades, frivolidades, ideias sem sequência e, frequentemente, muito heterodoxas, espiritualmente falando. Certamente, eles podem dizer, e dizem algumas vezes, boas coisas, mas é nesse caso, sobretudo, que é preciso fazer um exame sério e escrupuloso, porque no meio dessas boas coisas, certos espíritos hipócritas insinuam com habilidade e com uma perfídia calculada fatos controvertidos, asserções mentirosas, a fim de enganar a boa fé dos seus ouvintes. Deve-se, pois, podar sem piedade toda palavra, toda frase equivocada, e não conservar do ditado o que a lógica não aceita ou o que a doutrina já ensinou. As comunicações dessa natureza não são temidas senão pelos espíritas isolados e pelos grupos recentes ou pouco esclarecidos, porque nas reuniões onde os adeptos são mais avançados e adquiriram experiência, a gralha que se adorna com plumas de pavão é sempre implacavelmente despedida. Não falarei dos médiuns que se comprazem em solicitar e escutar comunicações indecentes. Deixemos que se comprazam na sociedade dos espíritos cínicos. Aliás, as comunicações desta ordem procuram elas mesmas a solidão e o isolamento. Não poderiam, em todo caso, senão provocar o desdém e o desgosto entre os membros dos grupos filosóficos e sérios. Mas onde a influência moral do médium se faz realmente sentir é quando este substitui suas ideias pessoais às que os espíritos se esforçam por lhe sugerir. É então quando aure na sua imaginação as teorias fantásticas que ele próprio crê de boa fé, resulta de uma comunicação intuitiva. Há frequentemente, então, mil a apostar contra um que isso não é senão o reflexo do espírito pessoal do médium. Ocorre mesmo o fato curioso de que a mão do médium se move algumas vezes quase mecanicamente, impelida que é por um espírito secundário e zombeteiro. É contra essa pedra de toque que vem se quebrar as imaginações ardentes, porque arrastados pelo entusiasmo de suas próprias ideias, pelo falso brilho dos seus conhecimentos literários, os médios desconhecem o modesto ditado de um sábio espírito e, abandonando a presa pela sombra, o substituem por uma paráfrase pomposa. É contra esse temível escolho que vem igualmente malograr as personalidades ambiciosas que a falta de boas comunicações que os bons espíritos lhes recusam, apresentam suas próprias obras como obras desses mesmos espíritos. Eis porque é preciso que os dirigentes dos grupos espíritas estejam dotados de um tato excelente e de uma rara sagacidade para discernirem as comunicações autênticas daquelas que não o são, e para não melindrar os que se iludem a si mesmos. Na dúvida, abstente, diz um dos vossos antigos provérbios. Não admitais, pois, o que não for para vós de uma evidência certa. Desde que uma opinião nova se apresenta, por pouco que vos pareça duvidosa, passai-a pelo crivo da razão e da lógica. O que a razão e o bom senso reprovam, rejeitai ousadamente. Vale mais repelir 10 verdades do que admitir uma só mentira, uma só falsa teoria. Com efeito, sobre essa teoria poderias edificar todo um sistema que desabaria ao primeiro sopro da verdade, como um monumento construído sobre areia movediça, ao passo que, se rejeitais hoje certas verdades, porque não vos são demonstradas lógica e claramente, logo um fato brutal ou uma demonstração irrefutável virá delas vos afirmar a autenticidade. Lembrai-vos, contudo, ó espíritas, que não há nada de impossível para Deus e para os bons espíritos, senão a injustiça e a iniquidade. O espiritismo está bastante difundido agora entre os homens e tem moralizado suficientemente os adeptos sinceros de sua santa doutrina, para que os espíritos não sejam mais obrigados a usar más ferramentas, médiuns imperfeitos. Se, pois, agora um médium, qualquer que seja, por sua conduta ou seus hábitos, por seu orgulho ou por sua falta de amor e de caridade, dá um legítimo motivo de suspeita, repeli suas comunicações, porque há uma serpente escondida na erva. Eis minha conclusão sobre a influência moral dos médiuns.
0: Erasto.
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Espalhe por todos a alegria que vive dentro de você. Seja sua alegria contagiante e viva, a fim de expulsar a tristeza de todos os que o cercam. A alegria é uma tocha de luz que deve permanecer sempre acesa, iluminando todos os nossos atos e servindo de guia aos que se chegam a nós. Se em você houver luz e você deixar abertas as janelas de sua alma, por meio da alegria, todos os que passarem pela estrada em trevas serão iluminados por sua luz.

0: A tempestade.
1: E entrando ele no barco, seus discípulos o seguiram.
0: E eis que no mar se levantou uma tempestade
1: tão grande que o barco era coberto pelas ondas.
0: Ele, porém, estava dormindo. E os seus discípulos, aproximando-se, o despertaram, dizendo: Senhor,
2: salva-nos, Senhor.

0: Porque temeis, homens de pouca fé?
1: Então, levantando-se, repreendeu os ventos
0: e o mar,
1: e seguiu-se uma grande bonança.
0: E aqueles homens

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2: Otávio, vamos então para a penúltima pergunta desse nosso episódio, 129. É um erro alimentar-se o homem com a carne dos irracionais?
3: Esse é um tema até hoje polêmico, né? E eu achei interessante porque Emmanuel não tergiversa, ele não foge. Ele vai responder com muita clareza esta questão. Na primeira parte, ele deixa claro que é sim um erro de enormes consequências. Eu até me recordo, numa das páginas de Humberto de Campos, não lembro agora de qual livro, mas ele usa a expressão assim, vá abrindo mão, vá abdicando do cemitério da barriga. Então, uma expressão forte para mostrar que é sim um erro. E que hoje a ciência, a nutrição, já possibilita que o ser humano adquira todos os nutrientes necessários sem precisar de se alimentar da carne dos animais. Por outro lado, Emmanuel, também com bastante equilíbrio, né, e sabedoria, vai dizer nesta mesma resposta, olha, mas este não é um movimento que pode ser feito do dia para a noite. Por quê? Porque tem, dentre outras razões, aspectos econômicos gravíssimos, né? Milhões de seres humanos precisam desta indústria para se alimentar. Então, é algo que vai ter que ser feito ao longo das décadas e dos séculos, porque senão criaria um problema gravíssimo para o planeta, geraria milhões de desempregos, etc. Aí alguém ouvindo essa resposta vai dizer, nossa, então eu vou para o inferno porque eu não consigo abrir mão de comer carne. Não, não é isso que Emmanuel está dizendo. E Jesus já disse há 2000 anos, né? Muito mais importante é o que sai da boca do homem, porque isso procede do coração, do que aquilo que entra. Então, se você ou eu ainda não conseguimos abrir mão deste hábito, não precisamos nos desesperar, né? Podemos ter a paciência e a caridade conosco mesmo. Porque mais importante do que isso é nos libertarmos do egoísmo, do orgulho, da inveja, da calúnia, dos ciúmes, das mazelas morais. Porém, Emmanuel aqui, com muita clareza, está nos dando um norte. Olha, saiba que isso é um erro. Temos, por exemplo, obras interessantíssimas, né, na Seara Espírita, da doutora Irvênia Prada, né, especialista nessa temática dos animais, se os animais têm alma, né, como é que se processa a vida dos animais do ponto de vista espiritual, né, como o Marcelo estava respondendo na questão anterior. Então, é um tema que a gente precisa ainda estudar bastante. Se você ou eu não damos conta ainda de abrirmos mão deste hábito de comer carne, ok. Saibamos, porém, que este é um erro que oportunamente deveremos corrigir. E aí, Marcelo, na última pergunta deste nosso episódio, a questão 130, será indagado para Emmanuel o seguinte: operários do aprendizado terrestre, como devemos encarar o texto sagrado do lembra-te do dia de sábado para santificá-lo, quando as obrigações de serviço proporcionam para isso os domingos?
2: Interessante, Emmanuel, ter sido questionado sobre essa questão de uma convenção, né, sábado ou domingo, porque, na verdade, são convenções humanas, né, os dias da semana. Mas ele foi questionado para esclarecer até que ponto deve haver rigor dogmático, que é praticado por muitas religiões, com relação a isso, não é? Então vamos ler aqui a resposta dele para a gente poder refletir sobre as suas explicações. Disse: o descanso dominical deve ser sagrado pelo homem não por se tratar de um domingo, mas em virtude da necessidade de se estabelecer uma pausa semanal aos movimentos da vida física para o recolhimento espiritual da alma em si mesma no caminho das atividades terrestres. Muitas pessoas trabalham à noite, dormem de dia. Muitas pessoas passam o domingo trabalhando e folgam na segunda-feira. Então não se trata aqui da questão de seguir a palavra, né, com rigor, sábado, domingo. Na verdade, ele está dizendo aqui duas coisas. Primeiro, que há necessidade de um dia da semana para o descanso do corpo físico, mental. O homem precisa intercalar, né, as horas de trabalho com as horas do descanso. Mas, especialmente, está ele nos recordando que nós precisamos de fazer uma pausa para um recolhimento espiritual. Então, lembrai-vos de santificar o dia de sábado, é lembrai-vos de reservar um período de sua vida, seja ele semanal, para você fazer as suas reflexões, as suas meditações, leituras, as suas orações. Por isso, os espíritas praticam, né, a maioria, a metodologia do culto do evangelho no lar, onde você, sozinho ou reunido com a família, você vai fazer leituras breves, comentários, vai fazer as suas orações. Então é um momento ali onde você está se recolhendo e lembrando da principal característica nossa, que é: somos seres espirituais e devemos isso ao Pai, a Deus. É importante a gente fazer essa rememorização. Daí vem a continuação. O repouso dominical substitui perfeitamente o sábado antigo, salientando-se que a rigidez da sua observância foi instituída pelos legisladores hebreus, em virtude da ambição e da prepotência dos senhores de escravos, numerosos na época, e que somente desse modo atendiam à medida de humanidade, concedendo uma trégua ao esforço exaustivo que costumava aniquilar a existência de servos fracos e indefesos. Ou seja, os escravos não tinham direito ao descanso. Eles trabalhavam continuamente. Então, os legisladores hebreus instituíram essa obrigatoriedade de haver um dia de descanso, também fazendo um gesto humanitário em favor dos escravos. Só que os hebreus constituíram um rigor dogmático muito forte em cima dessa questão, dessas palavras ditas por Jesus, mas isso será esclarecido em seguida, porque Emmanuel completa assim: o descanso semanal deve ser sempre consagrado pelo homem às expressões de espiritualidade de sua vida, sem se dar, porém, a qualquer excesso do domínio da letra, nesse particular. Porque após a palavra de Moisés, devemos ouvir a lição do Senhor, esclarecendo que o sábado foi feito para o homem, e não o homem para o sábado. Marcos capítulo 2, versículo 27. Havia, portanto, um rigor muito grande por parte dos hebreus dessas instruções dos 10 mandamentos que foram trazidas por Moisés, naquele episódio famoso lá das tábuas, né, do Monte Sinai. Então veio essa instrução do alto para nós: lembrai-vos de santificar o dia de sábado. Mas foi transformado isso numa instrução para ser tomada ao pé da letra. Aí veio Jesus numa fase bem à frente, né, de evolução do pensamento, e disse: olha, o sábado foi feito para o homem. O sábado é apenas uma convenção, Um homem pode usar o seu livre-arbítrio e usufruir disso da maneira como ele achar melhor. Não precisa seguir esse rigor de ser aquele dia de semana específico. E, então, nós, para nós, especialmente, né, para nós espíritas, nós devemos sempre procurar encontrar um meio de raciocinarmos de uma forma inteligente sobre essas questões dogmáticas, para nós não ficarmos escravos dessas práticas que vão cercear a nossa liberdade, quando, na verdade, o que devemos almejar é a nossa espiritualização. Gostaríamos de iniciar, endereçando ao Otávio, a primeira pergunta sobre este tema, que é a de número 131. Como adquire experiência o espírito encarnado?
3: Emmanuel vai nos esclarecer o seguinte: a luta e o trabalho são tão imprescindíveis ao aperfeiçoamento do espírito como pão material é indispensável à manutenção do corpo físico. Então, Emmanuel deixa claro que é só com luta, com esforço próprio e com trabalho que nós vamos adquirir essa experiência indispensável para a nossa evolução rumo à perfeição. E é interessante ele comparar com o pão material necessário ao corpo físico. Lembrando, inclusive, a passagem bíblica, né, do comerás o pão com o suor do teu rosto. Então, Emmanuel faz essa referência para deixar claro que nós precisamos trabalhar, nos esforçar, principalmente no campo íntimo, para ir fazendo a nossa faxina moral, né, passo a passo. E aí ele continua dizendo assim: é trabalhando e lutando, sofrendo e aprendendo, que a alma adquire as experiências necessárias na sua marcha para a perfeição. Então, nós nos lembramos também da questão 132 do Livro dos Espíritos, quando a espiritualidade vai responder para Kardec que o principal objetivo da encarnação é a aquisição de experiência rumo ao nosso aperfeiçoamento. Então, notem que esta resposta de Emmanuel está em plena harmonia, obviamente, com a obra codificada por Allan Kardec. Seguindo nosso estudo, Marcelo, na questão 132, é indagado para Emmanuel o seguinte: há o determinismo e o livre-arbítrio ao mesmo tempo na existência humana?
2: Vamos compreender determinismo como falta de liberdade e livre-arbítrio como liberdade em vários níveis. Então, Emmanuel responde que determinismo e livre-arbítrio coexistem na vida, entrosando-se na estrada dos destinos para a elevação e redenção dos homens. Então, Deus promove, vamos dizer assim, uma pitada de cada coisa em função do nível evolutivo, em função do estágio de progresso espiritual das criaturas. Prossegue Emmanuel: o primeiro, ou seja, o determinismo, é absoluto nas mais baixas camadas evolutivas, e o segundo, o livre-arbítrio, amplia-se com os valores da educação e da experiência. Então, se nós pensarmos nas mais baixas camadas evolutivas, vamos pensar no reino animal. Os animais, eles são fadados a um determinismo. Eles têm liberdade basicamente para reprodução e para sobrevivência, alimentação, mas eles não conseguem fazer nenhum tipo de planejamento. A sua liberdade é completamente cerceada. Já no caso do homem, o homem vai adquirindo maior liberdade à medida que ele se eleva, como disse Emmanuel, no campo da educação e da experiência. Ou seja, à medida que ele vai se alinhando com a lei de Deus, que ele vai experimentando o certo e o errado, vai ganhando discernimento. Quanto mais equilibrado fica o espírito humano, mais liberdade ele tem de ação. E isso vai ser importante para determinar o seu futuro até os mundos onde ele vai habitar. Acresce observar que sobre ambos pairam as determinações divinas baseadas na lei do amor sagrada e única, da qual a profecia foi sempre o mais eloquente testemunho. Então, apesar de que o ser humano tem livre-arbítrio, é um certo livre-arbítrio, porque há um determinismo divino que vai guiar as nossas ações, a nossa evolução de todas as criaturas humanas. Então, nós estamos fadados ao progresso espiritual. Isso é um determinismo. Só que o caminho que cada um vai seguir vai poder variar de acordo com o grau de livre-arbítrio que a criatura tiver já conquistado. Então, Emmanuel prossegue dizendo que, estabelecida a verdade de que o homem é livre na pauta de sua educação e dos seus méritos, na lei das provas, cumpre-nos reconhecer que o próprio homem, à medida que se torna responsável, organiza o determinismo da sua existência, agravando-o ou amenizando-lhe os rigores, até poder elevar-se definitivamente aos planos superiores do universo. Por exemplo, um espírito que cometeu muitos erros, muitos equívocos durante uma existência, ele pode sofrer, na reencarnação seguinte, diversos constrangimentos no seu corpo físico. O seu corpo físico vai ficar limitado em função do que ele houver feito. Ele pode vir com uma deficiência intelectiva, uma deficiência visual, uma deficiência de locomoção. Então, isso vai ser um determinismo naquela situação, ou seja, não vai ter total livre-arbítrio, porque ele estará passando por um processo de reparação. Então, por isso, Emmanuel disse que nós somos organizadores do nosso próprio determinismo. À medida que nós nos alinhamos com a lei de Deus, à medida que nós cumprimos o que é certo, o que é ético, nós vamos ganhando cada vez mais liberdade, porque a lei vai confiar que nós vamos fazer as coisas da forma correta. Quanto mais isso acontecer, maior liberdade teremos. Aí, Otávio, vem a questão 133. Havendo o determinismo e o livre-arbítrio ao mesmo tempo, na vida humana, como compreender a palavra dos guias espirituais quando afirmam não lhes ser possível influenciar a nossa liberdade?
3: Emmanuel vai explicar isso com bastante didática, dizendo o seguinte: não devemos esquecer que falamos de expressão corpórea, em se tratando do determinismo natural, que prepondera sobre os destinos humanos, como Marcelo acabou de explicar com este exemplo das limitações físicas numa reencarnação. A subordinação da criatura em suas expressões do mundo físico é lógica e natural nas leis das compensações, dentro das provas necessárias. Mas, no íntimo, zona de pura influenciação espiritual, o homem é livre. O homem é livre na escolha do seu futuro caminho. Seus amigos do invisível localizam aí o santuário da sua independência sagrada. Então, é muito interessante essa distinção que Emmanuel reforça aqui. Inclusive, nos remete, por exemplo, para a questão 833 do Livro dos Espíritos, quando a espiritualidade responde para Kardec que no pensamento goza o homem de ilimitada liberdade. Então, no nosso campo íntimo, através do nosso pensamento, nós podemos livremente exercer. Agora, continua Emmanuel, em todas as situações, o homem educado pode reconhecer onde falam as circunstâncias da vontade de Deus em seu benefício e onde falam as que se formam pela força da sua vaidade pessoal ou do seu egoísmo. Então, aqui, Emmanuel reforça o que Marcelo também já explicou. Existe o determinismo criado por nós próprios, exercendo o nosso livre-arbítrio. Então, Emmanuel distingue o determinismo divino, que é sempre para o bem, e o determinismo humano, que vai depender da qualidade das nossas escolhas. E aí ele conclui dizendo: como ele, portanto, estará sempre o mérito da escolha nesse particular. Então, alguns poderiam pensar: gente, mas não seria mais simples Deus criar todos os espíritos puros já, né? Às vezes, dentro da nossa ignorância, a gente pode pensar isso. Mas aqui, Emmanuel diz: não, Deus quer nos deixar o mérito da escolha. Algo que também foi respondido para Kardec em várias questões de O Livro dos Espíritos. E aí vale uma advertência final: é que se por um lado nós sofremos influências, né, diversas do meio, de outros espíritos,

A resposta com algo que você acabou de falar, a determinação divina na Sagrada Lei Universal é sempre a do bem e da felicidade para todas as criaturas. Mas ele diz mais adiante que o espírito, que de algum modo já armazenou certos valores educativos, é convocado para esse ou aquele trabalho de responsabilidade junto aos outros seres em provação rude, ou em busca de conhecimentos para a aquisição da liberdade. Esse trabalho deve ser levado a efeito na linha reta do bem, de modo que esse filho seja o bom cooperador de seu Pai Supremo, que é Deus. Então, olha que interessante. Emmanuel está passando a responsabilidade, ou indicando, né, que há responsabilidade muito grande para aquele que se educa de auxiliar aqueles outros que estão em busca do caminho reto, estão em busca de sua evolução. Ou seja, à medida que nós vamos adquirindo valores educativos, nós nos tornamos cooperadores de Deus. E para isso precisamos usar o nosso livre-arbítrio. Ele prossegue com uma outra imagem. O administrador de uma instituição, o chefe de uma oficina, o escritor de um livro, o mestre de uma escola, tem a sua parcela de independência para colaborar na obra divina e devem retribuir a confiança espiritual que lhes foi deferida. Então, a mesma linha de raciocínio, mostrando várias frentes de trabalho profissional onde as pessoas devem trabalhar, devem atuar, retribuindo a Deus, ao Pai, a confiança que o Pai lhes outorgou, com os valores da inteligência, com os recursos que são colocados à disposição durante a encarnação, às vezes recursos de acesso à escola, recursos financeiros, recursos familiares. Então, tudo isso pode ser usado em benefício do progresso do espírito, que deve reconhecer esses valores e retribuir a Deus com suas ações. Aí ele continua dizendo: os que se educam e conquistam direitos naturais inerentes à personalidade deixam de obedecer de modo absoluto no determinismo da evolução, porquanto estarão aptos a cooperar no serviço das ordenações, podendo criar as circunstâncias para a marcha ascensional de seus subordinados ou irmãos em humanidade no mecanismo de responsabilidade da consciência esclarecida. Então, olha só, quando nós temos pessoas que tem menor capacidade intelectiva, que tem um acervo cultural mais modesto do que o nosso, isso aumenta a nossa responsabilidade, né, dentro desses dois exemplos que demos, para que a gente auxilie essas pessoas a crescerem. O gesto egoísta seria apenas pensarmos em nós mesmos e elevar os nossos valores para a própria satisfação, simplesmente. Então, para arrematar, Emmanuel prossegue. Essa é uma resposta longa a essa questão. Nesse trabalho de ordenar com Deus, o filho necessita considerar o zelo e o amor paternos, a fim de não desviar sua tarefa do caminho reto, supondo-se senhor arbitrário das situações, complicando a vida da família humana e adquirindo determinados compromissos, por vezes bastante penosos, porque, contrariamente ao propósito dos pais, há filhos que desbaratam os talentos, entre aspas, né? Lembrando-nos da parábola dos talentos, são os recursos que nós recebemos, colocados em suas mãos na preguiça, no egoísmo, na vaidade ou no orgulho. Daí a necessidade de concluirmos com a apologia, ou seja, a defesa da humanidade, salientando que o homem que atingiu certa parcela de liberdade está retribuindo a confiança do Senhor sempre que age com a sua vontade misericordiosa e sábia, reconhecendo que o seu esforço individual vale muito, não por ele, mas pelo amor de Deus que o protege e ilumina na edificação de sua obra imortal. Aí nós perguntamos: quantos de nós nos lembramos disso,
que todos os valores intelectivos, culturais, sentimentais que

0: nós conquistamos foi por concessão divina, apesar do esforço próprio, e que nós devemos ser gratos a Deus por isso e retribuir a Ele com o nosso trabalho em prol do semelhante, porque o caminho para Deus passa necessariamente pelo próximo. Então, muito bonita essa colocação de Emmanuel, uma resposta longa, mas que vale a pena a gente ter esses valores bem arraigados no nosso coração. Aí, Otávio, vem a pergunta para você, 135. Se o determinismo divino é o do bem, quem criou o mal?
1: Boa pergunta. E Emmanuel responde que o determinismo de Deus é sempre pautado na lei de amor. Então, já indicando que jamais o mal poderia ser criado por Deus. Todavia, confiando em si mesmo mais do que em Deus, o homem transforma a sua fragilidade em foco de ações contrárias a essa mesma lei de amor, efetuando desse modo uma intervenção indébita na harmonia divina. Eis o mal. Então, Emmanuel deixa claro que somos nós, os homens, que criamos o mal à medida em que nos afastamos das leis divinas. E Kardec vai estudar, principalmente na parte terceira do Livro dos Espíritos. Então, Deus jamais cria o mal. O determinismo de Deus é para o bem pautado na lei de amor. E é muito interessante essa questão, porque Jesus nos ensinou o Pai Nosso. E na oração dominical, todos nós repetimos habitualmente: seja feita a vossa vontade, a vontade de Deus. Mas não raro, isso é da boca para fora, né? Nós queremos a vontade de Deus desde que ela coincida com a nossa. À medida que a vontade de Deus diferencia-se da nossa, a gente já costuma partir para a rebeldia, né? E aí que está o mal, como diz Emmanuel. Ele continua dizendo assim: urge recompor os elos sagrados dessa harmonia sublime. Eis o resgate. Então, ele está nos convidando aqui, como no episódio 1, nós estudamos, por exemplo, sobre a intuição. É um mecanismo para a gente buscar recompor esses elos sagrados da harmonia. Que harmonia? Nossa perante o Pai. Eis o caminho para resgate, né, diz Emmanuel. Aí ele conclui: vê depois que o mal, essencialmente considerado, não pode existir para Deus, em virtude de representar um desvio do homem, sendo zero na sabedoria e na providência divinas. O Criador é sempre o Pai generoso e sábio, justo e amigo, considerando os filhos transviados como incursos em vastas experiências. Então, assim como uma mãe, por exemplo, que tem um filho rebelde, desobediente, ela cobre aquele filho até de mais atenção, de mais carinho, de mais amor. Deus também, nesse sentido, né, dentro das leis divinas, ele está sempre pronto para nos acolher, mas ele também respeita a nossa rebeldia, né, o nosso livre-arbítrio. Deus não usa violência, Deus usa o tempo. Mas como Jesus e os seus prepostos são seus cooperadores divinos, e eles próprios instituem as tarefas contra o desvio das criaturas humanas, focalizam os prejuízos do mal com a força de suas responsabilidades educativas, a fim de que a humanidade siga retamente no seu verdadeiro caminho para Deus. Então, até do mal, Deus retira o bem. Deus usa, digamos assim, esses andaimes do mal para nos levar e nos ajudar a construir esse prédio íntimo rumo ao bem. Na questão 136, os perguntadores, né, encarnados vão indagar de Emmanuel: existem seres agindo na Terra sob determinação absoluta?
0: Cremos que já respondemos essa pergunta com nossas palavras, quando falamos do determinismo, mas vamos agora ouvir a explicação de Emmanuel nessa pergunta específica. Os animais e os homens quase selvagens nos dão ideia dos seres que agem no planeta sob determinação absoluta. E essas criaturas servem para estabelecer a realidade triste da mentalidade do mundo, ainda distante da fórmula do amor, com que o homem deve ser o legítimo cooperador de Deus, ordenando com a sua sabedoria paternal. Muito bem, portanto, os animais estão agindo sob o determinismo absoluto. Eles vêm para uma experiência reencarnatória no seu nível evolutivo, em corpos preparados para aquele princípio inteligente, passar por aquela experiência. Uns vão desenvolver instinto, agilidade, certas sensibilidades. Alguns animais já até se aproximam de alguma forma dos sentimentos, porque sentem saudade, porque gostam de se aproximar dos humanos, não é? Então nós percebemos que há níveis diferentes ali da expressão animal, mas estão todos fadados ao determinismo. Dentro daquela experiência evolutiva, não poderão passar desse ponto. E os homens quase selvagens também estão nessa faixa de determinismo, porque não conseguem progredir devido às suas limitações de mentalidade e de conhecimento. Mas Emmanuel coloca aqui o agravante como sendo manter-se distante da fórmula do amor, ou seja, somente quando há uma abertura para o caminho do amor e o amor pressupõe o semelhante à outra criatura, aí começamos a alcançar as portas, né? Abrimos as portas para a evolução do homem, a evolução do espírito, e passaremos a ser legítimos cooperadores de Deus, como ele arrematou, ordenando com a sua sabedoria paternal. Interessante que quando nós caminhamos nas bem-aventuranças, nós passamos pelos pobres de espírito, pelos que choram, pelos mansos, pelos que têm fome e sede de perfeição, e aí nós adentramos a quinta bem-aventurança, que é a primeira bem-aventurança que fala do semelhante, bem-aventurados os misericordiosos. Então, a misericórdia pressupõe o envolvimento de um terceiro, de uma outra pessoa. É como se, nessa evolução dos degraus das bem-aventuranças, ao chegarmos nessa, nós começamos a alcançar esse direcionamento, o direcionamento para o amor. Começamos a alcançar o caminho para o perdão, para a caridade, que é através da misericórdia. Então há sempre uma espécie de um fechamento nesse quebra-cabeça da sabedoria divina a nos apontar a direção para o nosso crescimento. Então Emmanuel remata dizendo: sem saberem amar os irracionais e os irmãos mais ignorantes, colocados sob sua imediata proteção, os homens mais educados da Terra exterminam os primeiros para a sua alimentação e escravizam os segundos para objeto de explorações grosseiras, com exceções, de modo a mobilizá-los a serviço do seu egoísmo e da sua ambição. A questão da alimentação já foi bastante explorada pelo Otávio no episódio anterior. E a questão da escravização para benefício próprio, hoje nós estamos num nível na civilização humana que nós já entendemos com maior facilidade o quão grave é escravizar uma criatura, um semelhante, para atender os próprios benefícios, os próprios anseios, as próprias ambições. E isso temos que tomar cuidado, porque muitas vezes o fazemos nos lares, de uma forma sutil e escondida, mas nada fica oculto a Deus, porque nós também já falamos nesse estudo que todas as nossas ações ficam registradas no nosso espírito. O nosso espírito é o nosso verdadeiro prontuário. Muito bem, vamos lá à questão seguinte, Otávio. Agora, a 137, o homem educado deve exercer vigilância sobre o seu grau de liberdade?
1: Emmanuel vai responder essa pergunta da seguinte maneira: é sobre a independência própria que a criatura humana precisa exercer a vigilância maior. Quando o homem educado se permite examinar a conduta de outrem, de modo leviano ou inconveniente, é sinal que a sua vigilância padece desastrosa deficiência, porquanto a liberdade de alguém termina sempre onde começa outra liberdade, e cada qual responderá por si um dia junto à verdade divina. Então é muito interessante, porque Emmanuel diz: ora, focalize a sua vigilância em si próprio, né? E não em vigiar o vizinho, a esposa, o companheiro, etc. Na verdade, quando a gente envereda, né, as nossas atenções para o outro nesse sentido, estamos descumprindo o mandamento do próprio Cristo, né? Que nos convidou a não julgar os outros. É claro que julgar é diferente de discernir. Eu posso avaliar uma conduta de outra pessoa e pensar comigo mesmo: ah, isso não serve para mim, eu não vou neste caminho. Isso é legítimo, isso é questão de discernimento. Eu não estou criticando, apontando o dedo para o outro. Mas o que Emmanuel, nessa resposta, está frisando é que a nossa vigilância deve ser investida intimamente, para que a gente corrija as nossas próprias mazelas, não gastando energia, até porque é inócuo, em tentar mudar o outro, né? E isso, nos dias atuais, é um tanto quanto desafiador, né? Porque muitas vezes a gente está mais preocupado com a grama do vizinho do que a nossa. Então é importante a gente pensar sobre essa questão para não desperdiçar esta encarnação preocupado com a vida e com as opções e escolhas dos outros. Continuando as perguntas, Marcelo, na questão 138, é indagado do benfeitor o seguinte: em se tratando das questões do determinismo, qualquer ser racional pode estar sujeito a erros?
0: Bem, Emmanuel diz o seguinte: todo ser racional está sujeito ao erro, mas a ele não se encontra obrigado. Em plano de provações e de experiências como a Terra, o erro deve ser sempre levado à conta dessas mesmas experiências, tão logo seja reconhecido pelo seu autor direto ou indireto, tratando-se de aproveitar os seus resultados em idênticas circunstâncias da vida, sendo louvável que as criaturas abdiquem a repetição dos experimentos em favor do seu próprio bem no curso infinito do tempo. Então vamos lá. Estamos todos sujeitos ao erro. Somos criaturas falíveis, mas não somos obrigados a ele. Não precisamos repetir. Muitas vezes podemos evitar as repetições, mas não o fazemos, por egoísmo, por vaidade, por ambição, por conveniência, como diz o outro. Muitas vezes fechamos os olhos e deixamos rolar. Só que os erros trazem consequências, e as consequências são não apenas as futuras reparações e provações, mas também o cerceamento do nosso livre-arbítrio, porque muitas vezes o erro vai implicar uma próxima encarnação com um constrangimento muito forte que não nos vai dar liberdade de agir. Por exemplo, disse que criaturas muito inteligentes que usaram raciocínio para tramar o mal, para edificar o mal em certas situações, como diz Emmanuel. Se não me engano, um dos livros é o livro Leis de Amor. Ele diz que elas retornam à Terra com impedimentos intelectivos, ou seja, o cérebro vem com deformidades. O espírito é muito inteligente, mas ele reencarna num cérebro cheio de limitações. Por quê? Para evitar, para bloquear que ele repita as ações, que ele insista no erro. Então, muitas vezes, esses mecanismos das deficiências, das doenças da Terra, estão sendo filtros corretores, estão sendo, na verdade, benéficos ao espírito. Então, sabendo que esse mecanismo existe, e como diz aqui, tão logo seja reconhecido o nosso erro pelo autor, direto ou indireto, olha a importância de nós termos o discernimento para saber se estamos certos ou errados, se estamos agindo de acordo com a lei de Deus ou contrários a ela. É, isso é que é importante. E aí a nossa decisão seguinte vai direcionar se nós vamos poder continuar gozando do livre-arbítrio, cometemos o erro, arrependemos, vamos para as ações do bem, as ações corretivas. Cometemos o erro, arrependemos, mas continuamos no mesmo erro, porque o arrependimento por si não quer dizer muito, é apenas um primeiro passo, mas é preciso que seja dado os seguintes, né? Então aí nós vamos ter que arcar com as consequências dessas situações. Por isso, Emmanuel sugere que a gente abdique da repetição dos experimentos. Daí vem realmente a necessidade da força de vontade no combate aos nossos próprios erros, no reconhecimento deles e no nosso aperfeiçoamento por desejo próprio. Aí Otávio vem a 139. Se na luta da vida terrestre existem circunstâncias por toda parte, qual será a melhor de todas digna de ser seguida?
1: Mais uma vez, Emmanuel vai distinguir o determinismo divino do determinismo humano, que já foi objeto de explicações anteriores. E ele nos convida a seguir sempre o determinismo divino, que é pautado no bem e na lei de amor. Mas para fazer isso, a gente tem que ir aprendendo a distinguir um do outro, né? O que é determinismo divino e o que é consequência das nossas escolhas anteriores. Para que a gente vá harmonizando o nosso determinismo humano, fruto do nosso livre-arbítrio, ao determinismo divino. Porém, para isso, diz Emmanuel, é preciso o sacrifício da satisfação egoística da personalidade. E é aqui que muitas vezes a gente derrapa, né? Porque não queremos desapegar do nosso egoísmo, né? Da nossa vaidade, da nossa própria personalidade. E aí ele conclui, em virtude dessa característica, o homem está sempre habilitado em seu íntimo a escolher o bem definitivo de todos e o contentamento transitório do seu eu, fortalecendo a fraternidade e a luz, ou agravando o seu próprio egoísmo. Então, apenas para usar uma metáfora, é como se a gente tivesse uma encruzilhada. Por aqui, eu vou harmonizando a minha vida ao determinismo de Deus. Por aqui, esse outro caminho, claro que é só uma metáfora, eu vou fortalecendo meu próprio egoísmo. Obviamente que esse último caminho vai me levar para os abismos, né? Que depois eu terei que reconstruir pontes para voltar a harmonizar as minhas escolhas às leis divinas. Essa é a proposta. Mudando um pouco agora o foco, na questão 140, Marcelo, é indagado o seguinte: os astros influenciam igualmente na vida do homem?
0: Pois é. Devemos seguir o horóscopo, né, Otávio? Há uma lógica em certas coisas, né? Emmanuel diz que as antigas assertivas astrológicas têm sua razão de ser, mas vamos entender por quê. O campo magnético e as conjunções dos planetas influenciam no complexo celular do homem físico, em sua formação orgânica e em seu nascimento na Terra. Porém, a existência planetária é sinônima de luta. Então vamos entender. Há realmente uma influenciação no campo material, inclusive, das forças magnéticas gravitacionais, e seja lá o que for, sobre nós, que temos um corpo físico, orgânico, sujeito a essas atrações. A gente sabe que as pessoas usam as fases da lua para cortar o cabelo, e isso não é apenas modismo, tem uma razão de ser, pela questão realmente da influência da gravidade da lua, que influencia inclusive as marés, não é isso? Então há uma razão de ser para que haja essa influência. Entretanto, o final da explicação de Emmanuel é o que vale. Ele diz: porém, a existência planetária é sinônima de luta. Então, olha só: se as influências astrais não favorecem a determinadas criaturas, urge que estas lutem contra os elementos perturbadores, porque acima de todas as verdades astrológicas, temos o Evangelho, e o Evangelho nos ensina que cada qual receberá por suas obras, achando-se cada homem sob as influências que merece. Então não vale mais dizer, por exemplo, eu sou assim, bravo, nervoso e agressivo porque eu sou do signo tal. Não é? Eu sou muito intuitivo porque eu sou do signo tal. Se isso for para o bem ou para o mal, o que importa é que a gente deve ir sempre para o bem. Então, essa verdade para o espírita, pau que nasce torto, morre torto, ela não existe, ela não pode existir. Então, aprender que os de signo fulano de tal, não vou dizer nenhum aqui, os do signo tal são assim, são assado, pode ser até que isso seja verdade por alguma razão dessa de influência astrológica ou pela estatística, né? Que se faz das pessoas nascidas em tal época do ano, tem essa ou aquela personalidade. Mas isso tudo vai ficar secundário ante o desafio, que é cumprir a lei de Deus. Então não importa. Nós devemos, independente do signo astrológico, compreender o que esses signos nos trouxeram de recursos, de coisas boas, e usar esses recursos justamente para o nosso crescimento e para o crescimento dos nossos semelhantes. E não ficarmos aí acreditando que os nossos defeitos ou as nossas falhas é porque nós nascemos, né, sob o signo tal, então as pessoas desse signo são assim mesmo. Isso seria uma constatação preguiçosa e comodista, que não vai, será computada no momento de nós nos apresentarmos diante da lei para acertarmos os nossos débitos para com o Pai, né?
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2: Conduta Espírita, pelo Espírito André Luiz. Capítulo 19. A conduta perante os parentes. Desempenhar todos os justos deveres para com aqueles que lhe comungam as teias da consanguinidade. Os parentes são os marcos vivos das primeiras grandes responsabilidades do Espírito encarnado. Intensificar os recursos de afeto, compreensão e boa vontade para os afins mais próximos que não lhe compreendam os ideais. O lar constitui cadinho redentor das almas endividadas. Dilatar os laços da estima além do círculo da parentela. A humanidade é a nossa grande família. Acima de todas as injunções e contingências de cada dia, conservar a fidelidade aos preceitos espíritas cristãos, sendo cônjuge generoso e melhor pai, filho dedicado e companheiro benevolente. Cada semelhante nosso é degrau de acesso à vida superior se soubermos recebê-lo por verdadeiro irmão. Melhorar, sem desânimo, os contatos diretos e indiretos com os pais, irmãos, tios, primos e demais parentes nas lides do mundo, para que a lei não venha cobrar-lhe novas e mais enérgicas experiências em encarnações próximas. O cumprimento do dever, criado por nós mesmos, é lei do mundo interior a que não poderemos fugir. Imprimir em cada tarefa diária os sinais indeléveis da fé que nutre a vida, iniciando todas as boas obras no âmbito estreito da parentela corpórea. Temos na família consanguínea o teste permanente de nossas relações com a humanidade. Mas se alguém não tem cuidado dos seus e principalmente dos da sua família, negou a fé e é pior do que o infiel. Paulo, Timóteo, capítulo 5, versículo 8.

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Prece de Cáritas. Deus nosso Pai, que sois todo poder e bondade, dai força àqueles que passam pela provação. Dai luz àqueles que procuram a verdade e ponde no coração do homem a compaixão e a caridade. Deus, dai ao viajante a estrela guia, ao aflito a consolação, ao doente o repouso. Pai, dai ao culpado o arrependimento, ao espírito a verdade, à criança o guia, ao órfão o pai. Que a vossa bondade se estenda sobre tudo o que criaste. Piedade, Senhor, para aqueles que não vos conhecem e esperança para aqueles que sofrem. Que a vossa bondade permita aos Espíritos Consoladores derramarem por toda a parte a paz, a esperança e a fé. Deus, um raio, uma faísca do vosso divino amor pode abrasar a terra. Deixai-nos beber na fonte dessa bondade fecunda e infinita, e todas as lágrimas secarão. Todas as dores acalmar-se-ão. Um só coração, um só pensamento subirá até vós, como um grito de reconhecimento e de amor, como Moisés sobre a montanha. Nós vos esperamos com os braços abertos. Ó bondade, ó poder, ó beleza, ó perfeição, queremos de alguma sorte merecer vossa misericórdia. Deus, dai-nos a força no progresso de subir até vós. Dai-nos a caridade pura. Dai-nos a fé e a razão. Dai-nos a simplicidade que fará de vossas almas o espelho onde refletirá um dia a vossa santíssima imagem.

Oração do amanhecer. Senhor, no silêncio deste dia que amanhece, venho pedir-te saúde, força, paz e sabedoria. Agradeço de coração a maravilhosa noite de descanso, o qual meu corpo foi velado pelos seus olhos. Quero olhar hoje o mundo com os olhos cheios de amor, ser paciente, compreensivo, manso e prudente, e que durante o dia eu possa perdoar e ser perdoado pelos meus erros, pois somos fracos e pecadores. Ver além das aparências teus filhos como tu mesmo os vês, e assim não ver senão o bem em cada um. Cerra meus ouvidos a toda calúnia, guarda minha língua de toda maldade, e que só de bênção se encha meu espírito. Que eu seja tão bondoso e alegre que todos quantos se achegarem a mim sintam a tua presença. Senhor, reveste-me de tua beleza, reveste-me de benevolência, e que no decurso deste dia eu te revele a todos. Assim seja.

Oração do Trabalhador. Ó Deus, eis-me aqui para iniciar uma nova jornada de trabalho e exercer minha profissão com dignidade e amor. Eu te ofereço o meu suor, minhas lutas, alegrias e dores. Agradeço-te pelo emprego que tenho e pelo pão de cada dia. Peço-te em especial pelos desempregados. Faze com que superem com fé e esperança essa dificuldade para sustentar suas famílias. Senhor Jesus, operário de Nazaré, inspira-me a ser um bom profissional e amigo de todos. Dai-me saúde para trabalhar todos os dias e proteja-me dos acidentes. Concede a mim e aos meus companheiros de trabalho uma jornada feliz. Tu és o mestre de todas as profissões. Derrama a tua bênção sobre todos os trabalhadores. Assim seja.

Oração pelos filhos. Senhor, quero te louvar e agradecer pela vida dos meus filhos. Eles representam para mim a manifestação do teu amor em nosso lar. É uma grande responsabilidade prepará-los para a vida. Por isso, dai-me recursos e sabedoria para saber o melhor. Que eu possa amá-los, compreendê-los e ensinar-lhes o caminho certo. Dá-lhes saúde, inteligência, capacidade, amor e tua proteção. Que o teu anjo esteja com eles em cada passo a que derem. Que eu possa ser para eles o pai amoroso, sincero, amigo, que precisarem em qualquer fase de suas vidas. Entrego meus filhos em tuas mãos, confiantes que serão abençoados em tudo por ti. Assim seja.

Alegria do Natal. Agradeço, Jesus, a bênção do Natal que nos renova e aquece em vibrações de paz aos júbilos da prece, que te louvam dos céus ao pó que forra o chão. Agradeço a mensagem que te exalta, reacendendo o sol da nova era, nos cânticos da fé viva e sincera, que nos refaz e eleva o coração. Agradeço as palavras em teu nome, naqueles que conheço ou desconheço, que me falam de ti com bondade sem preço, conservando-me em ti, seja em que verbo for, e as afeições queridas que me trazem, por teu ensinamento que me alcança, a sublime presença da esperança, ante a força do amor. Agradeço o conforto de tudo que recebo, em forma de ternura, na mais singela flor que me procura, ou na prece de alguém, e as generosas mãos que me auxiliam a repartir migalhas de consolo. Seja um simples lençol ou um simples bolo para a festa do bem. Agradeço a saudade dos entes que deixei noutros campos do mundo, que me deram contigo o dom profundo de aprender a servir, de entender e de orar. Os afetos que o tempo me resguarda, sob fulgurações que revejo à distância, induzindo-me a ver-te entre os brincos da infância, nas promessas do lar. Por tudo em que o Natal se revela e se expande, a envolver-nos em notas de alegria, que o teu devotamento nos envia em carícias de luz, pelo trabalho que nos ofereces, perante a fé maior que hoje nos invade, para a edificação da própria e da nova humanidade. Se louvado, Jesus.

Senhor, não nos retires dos ombros o fardo das responsabilidades com a qual nos ensina a praticar entendimento e cooperação, mas auxilia-nos a transportá-lo sob os teus desígnios. Senhor, não nos afastes dos obstáculos com que nos impeles à aquisição da confiança e não avalias as dimensões da fé. No entanto, ampara-nos, Senhor, para que possamos transpô-los. Senhor, não nos desligues dos problemas com que nos impulsionas para o caminho da elevação das nossas próprias existências. Contudo, dá-nos a tua bênção a fim de que venhamos a resolvê-los com segurança. Senhor, não nos deixes sem o convívio com os irmãos irritadiços ou até infelizes que se nos fazem enigmas no cotidiano, junto dos quais nos convidas ao aprendizado da serenidade e da paciência, mas protege-nos os corações e ilumina-nos a estrada de modo a que nos transformemos para todos eles em refúgio de apoio e socorro de amor. Enfim, Senhor, dai-nos a cada dia o privilégio de servir, entretanto, infunde em nossas almas o poder da compreensão e da tolerância, do devotamento e da caridade, para que possamos estar contigo tanto quanto permaneces conosco, hoje e sempre.

0: Senhor, os homens reúnem-se no mundo para pedir, reclamar, maldizer. Legiões humanas devotadas à fé entregam-se para que as comandes. Multidões sintonizam contigo buscando servir-te. Permite-nos agora um espaço para a gratidão por estes dias de entendimento fraternal que vivemos na casa que nos emprestastes para o planejamento das atividades evangélicas do futuro. Como não estamos habituados a agradecer e louvar sem apresentar o rol das nossas súplicas, permite-nos fazê-lo de forma diferente. Quando quase todos pedem pelos infelizes, nós nos atreveremos a suplicar pelos infelicitadores. Quando os corações suplicam em favor dos caídos, dos delinquentes, daqueles que se agridem, nós nos propomos a interferir em benefício dos que fomentam as quedas, os delitos e a violência. Quando os pensamentos se voltam para interceder pelos esfomeados, os carentes, os desiludidos, nós nos encorajamos a formular nossas rogativas por aqueles que respondem por todos os erros que assolam a terra, estabelecendo a miséria social, a falência moral e a derrocada nas rampas éticas do comportamento. Não te queremos pedir pelas vítimas de todos os matizes, senão pelos seus algozes, aqueles que entenebreceram os sentimentos, a consciência e a conduta, comprazendo-se quais chacais sobre os cadáveres dos vencidos. Tu és o nosso pastor e prometeste apoio a todas as ovelhas. Tem misericórdia deles, os irmãos que se cegaram a si mesmos e ensandecidos ateiam as labaredas do ódio na terra e fomentam as desgraças que dominam no mundo. Tu pode fazê-lo, Senhor, e é por isso que em ti, agradecendo todas as dádivas da paz que fruímos, não nos podemos esquecer desses que ardem nas labaredas cruéis da ignorância, alucinados pelos desequilíbrios que os tornam profundamente desditosos. Retira dos nossos sentimentos de amor a cota melhor e canonize-a, para que os irmãos enlouquecidos na volúpia do prazer, que entregaram o coração longe dos sentimentos da humanidade e que terão que despertar um dia sobre o látego da consciência que a ninguém poupa. Porque já passamos em épocas remotas por estes caminhos, é que te suplicamos por eles, os irmãos mais infelizes que desconhecem a própria desdita. Quanto a nós, ensina-nos a não fruir de felicidade enquanto haja na terra e na pátria do cruzeiro aqueles que choram, os que se debatem nos desvãos da perturbação e, consciente ou inconscientemente, te negam a sabedoria, o amor e a condução de ternura como pastor de nossas vidas. Quando os teus discípulos aqui reunidos encerramos esta etapa, damos-nos as mãos e, emocionados, repetimos como os mártires do passado: Ave Cristo, em tuas mãos depositamos nossas vidas para que delas faças o que te aprouver, sem nos consultar o que queremos, porque só tu sabes o que é de melhor para nós. Assim seja.
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0: Senhor, muito obrigado pelo que me deste, pelo que me dás, pelo ar, pelo pão, pela paz. Muito obrigado pela beleza que meus olhos veem no altar da natureza. olhos que contemplam o céu cor de anil e se detêm na terra verde, salpicada de flores em tonalidades mil. Pela minha faculdade de ver, pelos cegos eu quero interceder, por aqueles que vivem na escuridão e tropeçam na multidão, por eles eu oro, e a ti imploro comiseração, pois eu sei que depois dessa lida, numa outra vida, eles enxergarão. Senhor, muito obrigado pelos ouvidos meus, ouvidos que ouvem o tamborilar da chuva no telheiro, a melodia do vento dos ramos do salgueiro, a dor e as lágrimas que escorrem no rosto do mundo inteiro. Ouvidos que ouvem a música do povo que desce do morro na praça a cantar. A melodia dos imortais que a gente ouve uma vez e não se esquece nunca mais. Diante de minha capacidade de ouvir, pelos surdos eu quero te pedir, pois eu sei que depois desta dor, no teu reino de amor, eles voltarão a ouvir. Muito obrigado, Senhor, pela minha voz, mas também pela voz que canta, que ensina, que consola, pela voz que com emoção profere uma sentida oração, pela minha capacidade de falar, pelos mudos, eu te quero rogar, pois eu sei que depois desta dor, no teu reino de amor, eles também cantarão. Muito obrigado, Senhor, pelas minhas mãos, mas também pelas mãos que aram, que semeiam, que agasalham. Mãos de caridade, de solidariedade, mãos que apertam mãos. Mãos de poesias, de cirurgias, de sinfonias, de psicografias, mãos que numa noite fria cuidam ou lavam louça numa pia. Mãos que à beira de uma sepultura abraçam alguém com ternura no momento de amargura. Mãos que no seio agasalham o filho de um corpo alheio sem receio. E meus pés que me levam a caminhar sem reclamar. Porque eu vejo na terra amputados, deformados, aleijados, e eu posso até bailar. Por eles eu oro e a ti imploro, porque eu sei que depois desta expiação, numa outra situação, eles também bailarão. Por fim, Senhor, muito obrigado pelo meu lar, pois é tão maravilhoso ter um lar. Não importa se este lar é uma mansão, um ninho, uma casa no caminho, um bangalô, seja lá o que for. O importante é que dentro dele exista a presença da harmonia e do amor. O amor de mãe, de pai, de irmão, de uma companheira, de alguém que nos dê a mão, nem que seja a presença de um cão, porque é tão doloroso viver na solidão. Mas se eu ninguém tiver, nenhum teto para me agasalhar, uma cama para eu deitar, um ombro para eu chorar, ou alguém para desabafar, não reclamarei, não lastimarei, nem blasfemarei, porque eu tenho a ti. Então, muito obrigado porque nasci, e pelo teu amor, teu sacrifício, tua paixão por nós, muito, muito obrigado, Senhor.

O ódio e a perseguição, eu perdoo. Os golpes que me feriram, eu perdoo. Os sonhos destruídos, eu perdoo. As esperanças mortas, eu perdoo. O desamor e o ciúme, eu perdoo. A indiferença e a má vontade, eu perdoo. A injustiça em nome da justiça, eu perdoo. A cólera e os maus tratos, eu perdoo. A negligência e o esquecimento, eu perdoo. O mundo, com todo o seu mal, eu perdoo. Eu perdoo também a mim mesmo. Que os infortúnios do passado não sejam mais um peso em meu coração. No lugar da mágoa e do ressentimento, coloco a compreensão e o entendimento. No lugar da revolta, coloco a música que sai do meu violino. No lugar da dor, coloco o esquecimento. No lugar da vingança, coloco a vitória. Serei naturalmente capaz de amar acima de todo o desamor, de doar mesmo que despossuído de tudo, de trabalhar alegremente mesmo que em meio a todos os impedimentos, de estender a mão ainda que em mais completa solidão e abandono, de secar lágrimas ainda que aos prantos, de acreditar mesmo que desacreditado. Assim seja. Senhor, viemos pedir-te a paz, a sabedoria e a bondade. Queremos olhar o mundo com os olhos cheios de amor. Queremos ser pacientes e compassivos. Queremos ver teus filhos como tu mesmo os vês. E por isso, queremos ver o bem em todos. Senhor, fecha nossos olhos a toda maldade. Guarda a nossa língua de toda calúnia. Que nossas palavras sejam só de bênçãos. Que sejamos tão bondosos e alegres que todos os que se aproximarem de nós sintam a tua presença. Reveste-nos de tua beleza, Senhor, e que no decurso deste dia nós te revelemos a todos os nossos irmãos. Assim seja. Oração de iluminação. Senhor, se no mundo que me cerca eu não puder enxugar uma lágrima, não conseguir dizer uma palavra de conforto, fazer alguém sorrir de verdade, ó Deus, se eu não souber ser justo, humilde, atencioso e promotor da esperança na terra, se não puder lutar contra as injustiças, agir com dignidade, deixar de me irritar com as pequenas coisas, compreender que os outros também têm suas limitações. Senhor, se eu não souber aceitar a tua vontade acima da minha própria vontade, então não permita que eu condene as guerras e ore pela paz. Não aceite a oferta que eu te oferecer, nem escute os meus constantes pedidos de socorro. Mas quando vier te pedir perdão, ó Deus, perdoa-me por inteiro e lava meu coração no sangue da nova e eterna aliança contigo por meio de Jesus, teu Filho amado. Ilumina a minha inteligência e a minha vontade, para que eu possa viver na tua presença todas as horas do dia e todos os dias da vida.

0: Mantenha a amizade de seus amigos. Saiba retribuir com gratidão os benefícios que recebe. Não seja ingrato. Se de alguém recebeu benefícios, não o esqueça. Não o expulse da roda de sua amizade. Não fira seus amigos. Não magoe aqueles que muitas vezes se sacrificaram para dar-lhe momentos de alegria. Não negue seu carinho àqueles que se desvelaram para proporcionar-lhe felicidade.
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3: Boa noite a todos. Muita paz, sejam bem-vindos. Recebam nosso abraço carinhoso e que Jesus os abrace por nós. Viemos aqui hoje a convite da casa falar um pouco sobre o orgulho e a humildade. Mas a gente vai fazer um propósito de inverter. Ao invés de falar do orgulho e da humildade, vamos primeiro exaltar a humildade. Quando Jesus, há 2000 anos atrás, subiu a um monte, seguido de seus discípulos, ele abriu a sua boca e ensinava a toda aquela gente piedosa, seguidores de seus passos, palavras maravilhosas que ele trazia. Ele abre o seu sermão do monte. E nesse discurso, ele eterniza o sentimento da humildade, exaltando como o melhor, mais potente, o mais poderoso antídoto contra a ferrugem, contra o veneno que corrói a alma do espírito imortal, deixando chagas e feridas abertas por longos e tenebrosos séculos de vidas expiatórias e provacionais. Ele não veio só fazer um discurso bonito, trazer um poema de sabedoria que ficaria marcado na página da história pela eternidade. Não veio só trazer uma lição de paz e de amor entre os homens. Ele veio selar com o selo divino a carta magna da redenção humana, que é o seu evangelho de amor e de luz. E ele abre o seu discurso exaltando a humildade como a mãe de todas as outras as virtudes, sem a qual nenhuma delas se estabelece. A humildade, então, é a porta aberta, é o limiar da vida do espírito. É o despertar da consciência adormecida. Porque religião, religiosidade, é para os que dormem. Espiritualidade é para aqueles que já acordaram para a sua realidade espiritual. Então Jesus exalta a humildade como passaporte para a felicidade futura. Sem ela, não atingiremos a demanda que nos é oferecida através do Sermão do Monte, através do Evangelho de Jesus. Sem isso, não conseguimos chegar ao nosso destino final, que é a nossa perfeição. Nós vamos ver aqui por que que o orgulho existe. De onde nasceu o orgulho? De onde que ele vem? O orgulho é um vício, e o vício é um hábito, é a repetição de um hábito que cria um determinado condicionamento que, cristalizado, fica difícil de demover. Então, o orgulho nada mais é do que um vício cristalizado no tempo, desde o tempo mais antigo, que remonta à nossa antiguidade, desde os momentos primeiros da nossa evolução humana, quando os homens nas cavernas, para defender o pão de cada dia, ou melhor, a caça de cada dia, porque não tinha pão naquela época, né? Para defender o seu alimento, ele se tornava agressivo. Ele ia à luta, ele ia à busca e não admitia que outro viesse arrebatar a féria de um dia inteiro de trabalho e de lutas árduas na peleja sobre uma terra ainda ríspida, inóspita, que era o planeta Terra nos seus primeiros momentos de agremiação no horizonte tribal. Então, o homem naquela época, primitivo ainda, ele criou nesse hábito milenar de defender seus interesses pessoais, ele foi cristalizando um vício. E esse vício o acompanhou pela sua vilegiatura humana, através de milênios incontáveis, séculos incontáveis, vidas transatas, experiências vivenciadas, e chega hoje na atualidade ainda com essa, o que nós chamamos ainda de viciação dominante no presente pelas insinuações do passado, que ainda não foram debeladas, que ainda não foram vencidas pelos esforços que Jesus nos propõe empreender para vencer as nossas más inclinações. Então, nós passamos longo tempo esquecidos dos nossos compromissos para com a nossa perfeição, para com a nossa evolução espiritual. E viemos assim. Era errado? Não. Estava no tempo. Era o momento do homem rude, bruto. Aquele indivíduo grotesco que habitava as cavernas ainda agia assim porque não conhecia a lei. Porque quem conhece a lei, o que faz é lei. Mas para quem a conhece e a derroga, é punido por ela. Então vivemos no mundo primitivo assim, entregue a nós mesmos, nos passos lentos e morosos da evolução humana. E o orgulho se instala dentro da acústica mental e torna-se o soberano, dominante, o senhor comandante de todos os movimentos da vida do espírito. Deus, que é amor, começa a irradiar a sua luz sobre os homens, ainda empobrecidos, nas suas condições mais animalizadas do que humanizadas. O homem era mais bicho do que gente. Essa expressão não é minha, da espiritualidade. Aproximava-se mais do símio do que do homem civilizado. Então, na antiguidade, que remonta ao tempo dos antigos profetas, nós já estamos vendo as primeiras luzes de espiritualidade brotar sobre os corações, a permear os corações dos homens. Os antigos profetas, que data desde o tempo de Abraão, Isaac e Jacó, todas aquelas tribos iniciais, populosas, que constituíram as grandes civilizações do passado, logo depois, os 10 mandamentos que chegam através de Moisés, e mais à frente vem o próprio Cristo de Deus, o Cordeiro que se imola pela salvação da humanidade. Mas não para a salvação gratuita que se espera, mas a salvação trabalhada, árdua, laboriosa, que o espírito penitente, peregrino da eternidade, precisa executar pelo seu próprio esforço empreendido nas conquistas dos valores cimentados em bases de humildade, porque sem isso ele não vai lograr êxito nenhum. Veio Cristo de Deus, sobe o monte e abre a sua boca, dizendo: bem-aventurados pobres de espíritos, porque deles é o reino dos céus. Não fala que será ou que foi, ele fala que é. Porque quem é humilde domina todas as outras possibilidades do espírito. Quem é humilde é paciente. Quem é humilde é bondoso. Quem é humilde compreende. Quem é humilde se cala diante da agressão recebida. Quem é humilde perdoa. Quem é humilde dá de si pelo outro. Então, todas as virtudes vão depender da humildade como base para a sustentação do grande edifício da redenção espiritual, que todos nós viemos ao mundo para pleitear. Seguindo mais adiante, nós vamos ver que o Cristo de Deus veio, deixou o seu recado ao mundo, eternizou um poema de luz, de amor, que veio iluminar o solo obscuro da mente humana, veio despertar almas. Muitos foram, o seguiram. Entregaram a sua própria vida às feras nas arenas de Roma. Entregaram seus corpos às chamas labaredas incandescentes. Sem menor preocupação do agora, mas com a mente voltada para o alto. Deixaram o plano da horizontalidade dos interesses rasteiros da terra a terra, da serpente da tentação. De Eva, para verticalizar o seu sentimento em direção ao seu destino fatal, que é Deus. Criando na horizontalidade e na verticalidade o símbolo sacrificial da luta pela sua redenção, que é a cruz. Então nós passamos do mundo primitivo até o mundo de agora, mais ou menos cegos e distraídos das nossas responsabilidades, não para com Deus, para conosco, porque Deus já é, Deus o é, Deus é, sempre foi, sempre será. Jesus também já é. Mas e nós? Nós ainda não chegamos lá. Precisamos ser, deixar de ter para ser. E para isso precisamos ir ao encalço dos ensinamentos de Jesus. Seguir suas pegadas. Porque ele diz que ninguém vem ao Pai senão por mim. Se não for pela trilha do Cristo, o resto é atalho. É perda de tempo. Os trabalhadores da última hora têm que se conscientizar da necessidade de tomar o caminho do meio. Porque das laterais o espírito já está saturado, exaurido em suas forças. Nós estamos hoje para a entrada de um milênio, de uma era nova, assim como Paulo de Tarso esteve às portas de Damasco. Precisamos deixar, como ele deixou, cair as escamas dos olhos para vislumbrar uma vida mais abundante. Ele abandonou 30 anos de farisaísmo e viveu 3 anos no deserto. No deserto para tomar a sua fatal decisão de seguir Jesus. Ficou cego dos olhos, porque ele entrou numa cegueira para a vida de fariseu, de doutor da lei. E entrou para a vida de um verdadeiro cristão. E graças a ele, o mundo conhece Jesus. Pode até não segui-lo, mas todos têm notícia do Cristo. O Cristo foi a figura mais biografada do planeta. Foi a figura mais importante que pisou nesse solo terrestre. Tão importante que a sua presença na Terra marcou 2 eras, antes e depois dele. Ninguém mais conseguiu essa proeza. Ninguém conseguiu mais tamanho destaque. Então, quando ele exalta a humildade, ele vem iluminar as sombras em que nós trafegávamos, trôpegos, cambaleantes, indecisos. Alguns decidiram e foram, outros ficaram para as outras horas do convite ao trabalho. Como fala na parábola dos trabalhadores da última hora. Mas é assim mesmo, cada um tem seu tempo. Se você planta 3 grãos de feijão numa terra, os 3 não brotam ao mesmo tempo, porque cada um tem seu momento. Cada espírito tem sua hora. O sino não toca no mesmo momento para todos. Então, o Sermão do Monte, e especificamente, bem-aventurados os humildes, é um chamamento ao abandono de uma proposta obsoleta que já foi superada no tempo, de um atavismo escravizante que nos prende à terra, para a libertação e a independência espiritual que tanto almejamos, que aspiramos na nossa trajetória, do verme ao arcanjo. Nós vamos ver que nós passamos pelas vidas sucessivas, todos nós aqui contamos com inúmeras vidas, não posso dizer quantas, eu não sei nem quantas eu tive, mas eu sei que são muitas. Eu sinto que sou um espírito velho. Aliás, sou velha no corpo também, né? Não tenho mais 15 anos. Velha não, né? Como diz, seminova, mais ou menos. Mas somos muito velhos desde a nossa criação. Quantos exemplos vigorosos tivemos de pessoas que transitaram, que passaram pelas passarelas do mundo, dando o seu recado de humildade à humanidade. E que nós, desatentos, não prestávamos ou não prestamos lá no passado a atenção a esses expoentes do amor, da simplicidade, da humildade, desde os tempos mais remotos da humanidade e até os dias atuais. Culminando aqui, no nosso meio, no nosso movimento espírita, com a figura preciosa de Chico Xavier. Nós vamos ver os três Franciscos. Francisco de Paula, São Francisco de Paula, São Francisco de Assis e Francisco Cândido Xavier. Vamos ver Vicente de Paula, Mohama Karamchandji. Nós vamos ver Teresa de Ávila, Madre Teresa de Calcutá, Joana de Cusa, Santo Agostinho. Inúmeros nomes que nós poderíamos ficar aqui horas citando, que deram seu recado ao mundo, mostrando que o único passaporte para o futuro espiritual é não tem outro caminho, é a humildade. E nós, desatentos a essas belas lições, esquecemos de nos ater a esse compromisso, nos esquecemos de seguir essas pegadas. Aí, há 2000 anos, chega o Cristo. Há 2000 anos, 2 milênios, vem o Salvador da humanidade e nos traz esse recado maravilhoso. Mais uma vez, a humildade se expressa de uma maneira exuberante, do berço até a cruz, da manjedoura até a cruz. Quando ele nasce, junto a animais, seus primeiros visitantes foram os pastores, depois vieram os reis magos, mas nasceu ao lado de pastores de ovelhas, entre animais, numa estrebaria, porque não havia lugar na cidade para ele. E nas nossas cidades internas, existe lugar para o Cristo nascer? Aí a gente pergunta. Existe uma manjedoura em nós para receber o Cristo? Porque não é no berço de tecidos de cetim veludo que ele irá nascer dentro de nossas elucubrações vaidosas, terra a terra. Não. Ele vai nascer naquele coração pulcro, simples, na manjedoura do coração que se preparou, que se preparou para recebê-lo. Receber Jesus não é receber o Espírito encarnado Jesus Cristo, não. É receber a mensagem de luz que ele trouxe para iluminar nossos corações, para nos marcar em profundidade, para mexer com o terreno íntimo de todos nós. Sucando a terra, muitas vezes, com o sofrimento, com a dor, como foi dito pela nossa irmã. Sucando fundo a nossa terra, arroteando o terreno íntimo, para preparar para a semeadura, para que ela possa, a semente, florescer. Produzir com abundância. Muitas vezes reclamamos dos problemas, das vicissitudes terrenas, porque elas mexem com o nosso orgulho, com a nossa vaidade, o nosso egoísmo. Mas é necessário, porque a terra não produzirá se ela não for primeiro arroteada, preparada, se ela não for revirada, se ela não for adubada, ela não produzirá. Assim também somos nós. Não produziremos se não passarmos pelas provas necessárias ao nosso despertar da consciência profunda e adormecida e esquecida dos compromissos com a verdade. Bom, o que mais que podemos falar? Podemos falar que nós, não vamos dizer que naufragamos, mas de certo modo sim. Estamos imersos no lodaçal das nossas próprias imperfeições. Desculpe falar assim, gente, mas não sou eu que falo, são os espíritos que falam isso. Ainda a raça humana é muito carente de evolução. A nossa condição evolutiva não é das melhores. Na escala de número 100 do Livro dos Espíritos, a gradação vai de espíritos impuros até os espíritos puros, os espíritos crísticos. Nós estamos acima um pouco dos espíritos impuros. Então, entre o menor e o maior, nós estamos lá embaixo, no segundo degrau da escala, espíritos imperfeitos. Claro que entre nós pululam almas nobres que, às vezes, até no anonimato, transitam entre nós nas ruas da cidade. Existem corações bondosos por aí, caridosos. Uns aparecem na mídia, outros são conhecidos no movimento espírita, mas e os anônimos? São esses que são gratos a Deus, são esses que são apreciados por Deus, porque no anonimato de sua misericórdia e de sua bondade, eles dão o seu recado ao mundo. Então existe entre nós essa mistura, estamos todos misturados. Então, quando os espíritos vêm nos abrir os olhos, nos alertar para a necessidade desse crescimento espiritual, eles vêm nos mostrar que nós somos náufragos de nós mesmos, do mar das nossas provas e expiações. Nós estamos mergulhados no lodaçal das nossas imperfeições e precisamos urgentemente, agora na virada da transição planetária, precisamos resgatar a nossa espiritualidade, arrancando-a dos braços do personalismo dominante. Porque o personalismo é a aparência, é a reputação, é como a gente quer que o mundo nos veja. Mas o orgulho é o caráter. O caráter é moldurado pelo orgulho, traz toda aquela família de vícios e paixões que nós acalentamos há tanto tempo. Então nós temos que arrancar fora a nossa capa, tirar as máscaras, nos desnudar por inteiro. Ficar nus diante de Deus, porque Deus nos vê na intimidade. Se dos homens nós podemos nos... Aos homens podemos enganar, a Deus ninguém consegue enganar. Porque Ele lê a nossa intimidade, Ele lê a nossa essência, o Cristo de Deus também o faz. Temos que tirar a máscara do personalismo. A isso nós chamamos reputação. Agora, o caráter ainda formatado em base de orgulho, nós precisamos fazer uma reestruturação de base. Então, cada vida que nós viemos, nós recebemos uma oportunidade ímpar de refazer e resgatar-nos desse mergulho nas profundezas de nós mesmos. Precisamos sair da nossa condição de espíritos imperfeitos para uma condição um pouco melhor, espíritos medianos. A hora é agora. O tempo urge. Passa, depressa, não sei se vocês já repararam, os dias estão cada vez mais curtos. A gente acorda de manhã, Daí a pouco, quando vê, já passou do horário do almoço, o entardecer, e por aí vai. Então não há mais tempo para postergar o trabalho que já deveria ter sido feito há muito tempo. Os trabalhadores da última hora são aqueles que trabalharam uma única hora. E os trabalhadores da primeira hora trabalharam das 6 da manhã até as 5 da tarde. Aí, na hora que o senhor chamou para fazer o acerto de contas, os que trabalharam o dia todo, cansado, chegaram e reclamaram dos seus direitos. Por que o pagamento é igual para eles e para nós outros? Por quê? Se eles trabalharam apenas uma hora. O Humberto Holden, ou Holden, como queiram, filósofo, ele fala, porque a intensividade superou a extensividade. Compreenderam? Porque o trabalhador da última hora, ele é provado 24 horas por dia, até dormindo ele entra em provas. O trabalhador da primeira hora é aquele que vem caminhando em linha reta, tranquilamente, errando, mas revendo seus erros, restaurando o seu passado, acertando as arestas, podando a árvore dos seus valores. Mas o trabalhador descuidado, como todos, a maioria de nós na humanidade foi, veio distraído, reincidindo no erro, na recalcitrância e na rebeldia, como aquele menino rebelde que não quer tomar o remédio que vai curar-lhe a enfermidade. A mãe põe um comprimido na boca, ele não quer engolir, ele cospe o comprimido fora e prefere ficar doente. Foi assim que nós, grande parte de nós, em humanidade, não estou falando nós aqui, estou falando parte da humanidade, grande parte, trabalhou a sua evolução. É mais ou menos como aquela, eu falo, faço sempre a comparação, aquela faxineira que chega na casa da gente. Chega a faxineira na minha casa, chega a faxineira na casa da vizinha. No mesmo horário, com o mesmo salário. A mesma paga. Para fazer as mesmas tarefas. Aí uma começa às 7 da manhã, a outra também. Quando é 2 horas da tarde, uma vai embora. A outra só vai depois de 9 horas da noite. Aí a gente vai sondar, né? Por que uma fez o trabalho tão rápido, a outra fez o trabalho tão vagaroso, morosamente, né? Aí a gente vai ver. Para poder escutar o rádio, para ver o capítulo da novela, para conversar, para prestar atenção na vida do outro. E com isso o tempo vai passando e o trabalho vai demorando a acabar. Assim também é a evolução. A evolução lenta dos trabalhadores da última hora foi assim. Por isso que agora a contratação é com urgência, em regime de urgência. Então não há mais tempo para demorarmos, para ficarmos na eternidade fazendo as mesmas coisas, residindo no mesmo erro, persistindo, batendo na mesma tecla. Não, a hora agora é de mudança, de proposta radical de mudança. Por isso que a intensividade das nossas provas são muito maiores do que foram no passado. Então, a intensividade supera a extensividade. Então, agora o momento é de correr para resgatar o nosso passado, para reparar aquilo que foi quebrado, que foi destroçado, para que a gente possa se reencontrar. Essa que é a proposta. E não há outra melhor maneira de nos reencontrarmos que não trabalhando dentro de nós as virtudes. E essas virtudes têm por base a humildade. Falando também um pouquinho sobre o orgulho, nós vamos ver aqui, tem várias informações aqui que a gente trouxe, nós vamos ver aqui sobre a questão da riqueza e da pobreza, o rico e o pobre. Não estamos falando apenas do rico em matéria de dinheiro, de bens, móveis ou imóveis. Não estamos falando de conta bancária, valores amoedados. Falamos também disso. Mas existe outro tipo de riqueza. A riqueza do conhecimento. A riqueza da experiência. Né? Até hoje, a química da ciência na Terra não conseguiu detectar nenhuma diferença, por menor que fosse, em um átomo, em uma molécula, no sangue de um e de outro indivíduo. Somos todos iguais, em aparência e essência. Deus nos criou simples e ignorantes, mas com o germe da perfeição a todos. E o homem foi criado à imagem e semelhança de Deus. A imagem está para a forma, a semelhança está para a essência. Portanto, por mais que a ciência queira provar que o rico ou que o nobre tem sangue azul, jamais vai conseguir detectar essas diferenças, porque elas não existem. A partir desse princípio, tanto o rico como o pobre, aos olhos de Deus, são iguais. Rico em inteligência, rico em conhecimento, rico em dinheiro, ou rico em virtudes, rico de qualquer forma. Diante de Deus, que é amor, todos somos iguais. Ninguém caminha à frente do outro. Só caminha em virtudes, em obras. Mas ninguém está à frente de ninguém. Para Deus, o verme e o arcanjo são iguais. Um dia, Chico Xavier recebeu um elogio. Alguém falou assim: Chico, você é maravilhoso, você é isso, você é aquilo. Aí ele falou: sou nada, eu sou um simples verme. Aí Emmanuel chegou para ele e falou assim: mais cuidado e respeito com o verme, viu? Ele está cumprindo muito bem o papel dele. Ou seja, para Deus, todos têm a mesma importância. Porque o verme está por fazer, o anjo já está feito. Um é perfectível, o outro é perfeito. Qual que é a diferença? Nenhuma. O caminho do meio não interessa a Deus. Só interessa a nós. Porque o caminho do meio, o trabalho, é do Espírito, não é de Deus. Então, o verme e o arcanjo, para Deus, todos são iguais. E quem garante que o rico orgulhoso de hoje não será o pobre de amanhã? Quem garante que o intelectual de hoje não será o analfabeto em outra existência? Ou que os papéis se invertem, porque as vicissitudes são necessárias à vida? Todos nós temos que somar um acervo de experiências na vida transitória, que é a vida terrena. Precisamos passar por muitas experimentações para nos enriquecermos, para somar, para juntar nos nossos clichês mentais a síntese de todas as experiências vivenciadas que vão elaborar e emoldurar o caráter do homem de bem. Então, precisamos passar por tudo. Hoje somos ricos, amanhã somos pobres. Hoje somos senhores, amanhã somos servos. Hoje somos reis, amanhã súditos. E assim por diante. Então, não vá o rico, o poderoso, o que está na direção, nas lideranças, seja ela políticas, religiosas, etc. e tal, em todos os movimentos da vida, não vai julgar que ele esteja acima do outro. Ele não é melhor do que o outro. Ele pode estar numa condição privilegiada, entre aspas, mas que não passa de uma prova. De uma prova, às vezes, cruel e, às vezes, traiçoeira com relação às suas dificuldades internas, que pode arremessá-lo ao abismo da queda moral. Quantos poderosos que foram destronados? Quantos ricos que entraram em queda moral? Quantos nobres também que foram arremessados a sofrimento, às regiões abismais depois do túmulo, no além-túmulo? Então, o orgulho, a vaidade e o egoísmo é uma vã, é uma ilusão, é uma utopia que a gente acalenta a vida inteira sem lograr êxito nenhum. Porque depois dessa vida, numa outra vida, como fala Divaldo Franco, né? Numa outra vida, é que nós vamos entender esse recado da vida em nós. Que nós vamos entender que nós não fomos ricos, estivemos ricos ou poderosos para um determinado objetivo, dentro de uma determinada proposta. Porque a riqueza não é dada às desigualdades sociais, intelectuais e econômicas, elas não são dadas para que o indivíduo se delicie com essas vantagens, não. É apenas como teste. É uma oportunidade provacional para o espírito se promover a algo melhor lá na frente. Assim também o inverso. A pobreza, a subserviência, a escravidão, digamos, a falta de recursos de toda a ordem, também é dada ao indivíduo como uma prova. Prova de resignação, de aceitação da vontade de Deus, de compreensão. Então, somos testados de uma forma ou de outra, porque temos que experienciar todo tipo de provação, todo tipo de vicissitude terrena, porque são elas que nos promovem a níveis de evolução cada vez melhor. Aqui no livro, Emmanuel fala... Oh, desculpe, molhando o dedo na pontalinha, que o tempo está muito seco, né? Desculpe. Justiça divina, Emmanuel fala, orgulhosos, quem sabe não hajas pedido esmola, que não a pedirá a esse mesmo a quem hoje desprezas? São eternas as riquezas? Não desaparecem quando extingue o corpo envoltório do seu espírito? Orgulhosos, que ereis antes de serdes nobres e poderosos? Talvez estivesses abaixo do último dos vossos criados. Curvai, portanto, vossas frontes altaneiras, que Deus pode fazer que se abaixem, justo no momento em que mais as elevardes. Na balança divina são iguais todos os homens. Só as virtudes os distinguem aos olhos de Deus. Então não há outra alternativa, só a humildade e as boas obras, com base na humildade, é que nos distingue aos olhos de Deus, que nos faz maiores diante de Deus. Mas não quer dizer que aquele pequenino seja o pior. Diante de Deus, somos todos iguais, porque Deus é amor, Deus é misericórdia. Falando também da vaidade. A vaidade também é outra entrave à nossa evolução. Nos remete à lembrança da lenda de Narciso. Na Grécia Antiga, no Império Greco-Romano, no Panteão Greco-Romano, conta-se mais de 30 mil divindades que eram cultuadas no politeísmo antigo. Entre essas divindades na Grécia, nós vamos encontrar Narciso. Narciso foi um menino que cresceu jovem e de uma beleza extraordinária, mas sem nunca ter visto a própria face, reza a lenda. Junto com seus pais, cresceu saudável, bonito, e era perseguido e assediado pelas ninfas e pelas virgens que o perseguiam incansavelmente. E ele sem compreender o porquê de tanta perseguição. Um dia, já exausto, cansado de tanto correr delas, porque elas deviam ficar correndo atrás dele, gritando, né? Como diz a lenda, ele se tombou, caiu à beira de um lago. Quando ele cai à beira de um lago, que ele vai beber água, ele olha no espelho cristalino das águas a sua figura, se apaixona por si mesmo. E ali ele fica até o fim da sua vida, sem se alimentar, sem beber, apenas cultuando a sua imagem, idolatrando-se e admirando a magnitude da beleza com que nascera. Dali ele desencarna, ele morre, e ele é levado para o Hades. O Hades era uma região subterrânea, que era mais ou menos como um umbral, digamos assim, na crença greco-romana, o Hades. E a travessia e a entrada para o Hades era feita através do rio Estige, e era levada a alma penitente por um barqueiro chamado Caronte, e que levava a alma penitente para o Hades, de lá onde jamais saía. Era para sempre, o que reza a lenda. O seu corpo, putrefeito, deu nascimento, se viu de adubo, para uma flor que nasceu no lugar, chamada também Narciso. Daí vem o termo narcisismo. Narcisismo nada mais é do que o orgulho e a paixão dos valores ou dos pseudos valores que nós acreditamos possuir e não temos. Na verdade, o Narciso, nascido lá na Beócia, o deus Narciso, ele era belo. Mas será que nós somos tão belos assim para sermos apaixonados pela nossa própria essência? O melindre nasce dessa vaidade. O melindre e o orgulho nascem disso aí. Quando somos tocados na nossa sensibilidade, porque não admitimos sermos menosprezados ou diminuídos naquela essência que nós julgamos ter. Na verdade, nós a temos, em germen. Todos têm. Somos divindade, somos deuses. A Bíblia, isso é bíblico. Vós sois deuses. Mas somos deuses a fazer e não feitos. Há uma diferença abismal nisso aí, né? Então, é preciso crer que nós temos os nossos valores. Mas é preciso também pensar que há muito ainda por ser feito. O nosso dia de trabalho, o nosso grande dia de trabalho na evolução ainda não findou. Ainda não chegou a hora de receber o nosso salário. É preciso atentarmos para o tempo que urge e se precipita à nossa frente, para que não sejamos deportados para outros mundos onde teremos que começar lá do início. Então, temos que ter autoamor, sim, autoestima, sim. Isso é muito bom. Temos que ter um pouco de orgulho, tudo na medida certa é válido. O orgulho de ter feito um bonito bordado, de ter erguido um pedreiro, erguer a magnitude de um edifício de 20 andares, de ter trabalhado naquela obra. Sim, o orgulho no bom sentido, ou seja, a satisfação pessoal de ver colocadas suas potencialidades em prática, ver até onde pôde chegar. Um grande musicista que compõe, um músico e um musicista. O músico é aquele que compõe, o musicista é o que executa. Mas tanto um quanto o outro pode ser as duas coisas. Beethoven compôs, ele não poderia ter orgulho da sua obra monumental? Johann Sebastian Bach foi a maior genialidade na música erudita. Também não pôde se orgulhar disso? Sim, o orgulho na medida certa, na proporção exata do que comporta o indivíduo administrar. O que passa disso aí é orgulho. O que passa disso aí é paixão. É vã utopia. Nada disso nos projeta. Mas tudo na medida exata. No equilíbrio. Como eu disse antes, é o caminho do meio. Não são os atalhos que nos levam a Deus. É a trilha que Jesus trouxe para nós. Então nós vamos ver que a vaidade também é filha do orgulho. É filha do egoísmo. Do sistema do eu como centro da vida. Como se eu fosse o sol da vida. Seguindo mais um pouco, tem muita coisa para dizer aqui, mas eu só posso ir só mais uns 10 minutinhos, né? Vamos ver aqui também do livro Pensamento e Vida. Emmanuel nos diz o seguinte: humildade não é servidão, é sobretudo independência, liberdade interior que nasce nas profundezas do espírito, apoiando-lhe a permanente renovação para o bem. Então, humildade, ela é uma alavanca impulsora do progresso. É uma libertação interior. De quem? De quê? Quando? Como? Do jugo do orgulho preponderante que insiste em nos dominar. Hoje eu estava, antes de vir para cá, eu estava fazendo o culto do Evangelho no lar. E saiu exatamente: bem-aventurados que sofrem perseguição por causa da justiça, né? Por causa das minhas palavras. Grande é o vosso galardão nos céus. Então, essa perseguição em torno de nós, ela não vem somente, digamos assim, é uma tríade de perseguição em torno das proposições que o Evangelho nos oferece. Veja só, vem Jesus e fala: ame o próximo como a si mesmo, perdoa. Aí uma pessoa vem e me ofende, me agride. eu fico magoada. Jesus fala, perdoa. O nosso passado, a nossa concupiscência fala, deixa de ser boba, Eliane. Cadê o seu orgulho? Não é? Cadê a sua autoestima? Você vai deixar que ele ou ela te pise? Vem os espíritos das trevas e buzina no ouvido da gente. Deixa de ser besta. Senta a mão na cara dele ou na cara dela. Arrebenta. Né? Tá bem. E às vezes vem também o nosso companheiro de caminhada evolutiva encarnado, que está ali ao nosso lado. Um familiar, um colega de trabalho, alguém fala assim, mas você é muito bobo, hein? Eu não levo desaforo para casa. Então veja só, são 3 contra 1. O desafio cristão, gente, não é fácil. Aí tem um grande expositor espírita aí, um companheiro nosso, que foi um dos nossos mestres, já de longa data. Ele fala assim que, um dia ele falou assim, o desafio do cristão no passado era bem mais simples do que o desafio do cristão na atualidade. Aí eu falei assim, fulano, você tem certeza do que você está falando? O desafio do cristão no passado era fácil? Não era, não. Olha o Marte do cristianismo, que era devorado, estraçalhado, as suas vísceras expostas a público, que aplaudia de forma feroz, de forma assim, vibrante, se deliciando com aqueles espetáculos sangrentos horríveis. Deve ter sido horrível. Vai ver que eu estava lá e hoje eu estou falando que é feio, né? E eles davam a vida pelo Cristo. E você fala que o desafio do cristão de hoje é mais difícil? Ele falou assim, vamos analisar de perto? Eu falei, vamos. Ele falou assim, você já percebeu a infinidade de provas que o cristão de hoje está submetido? Não equivale a muito maior desafio do que no passado? Porque antigamente ele era devorado pelas feras e recebido, automaticamente já caía nos braços do Cristo que ia recebê-lo no portal do mundo espiritual. Enquanto a fera se deliciava com suas vísceras, já estava longe nas paragens celestiais. Hoje, o desafio começa cedo quando toca o despertador e você tem que levantar, levar menino para a escola, busca menino, o escolar atrasa, o menino chega atrasado, e a esposa briga, a empregada não chega, o salário, o desemprego, a miséria, os desafios são muitos. As proposições do mundo material hoje, do mundo consumista de hoje, são desafios que a gente tem que sair driblando assim pelo meio, é igual jogador. Desculpe. É igual jogador em campo para fazer gol. Tem que driblar todo mundo, né? Aí eu me lembro do meu ilustre conterrâneo, o Fred, né? Quando vai lá driblando e pá. Aliás, desde pequeno eu o conheço jogando bola no quintal da avó dele. Hoje é craque, né? E está lá driblando. Nós também, como jogadores, como craques da evolução, também temos que driblar. Antigamente as proposições não eram tão desafiadoras. Mas hoje, a cada dia que passa, maior o desafio. E maior desafio que existe agora é o tempo. Porque quando a gente assusta, a gente já passou dos 30. Depois entra nos ENTA. E quando chega lá, ninguém aguenta. Passa voando. E o tempo passa por nós e ainda ri das nossas travessuras. E nós vamos chorar no portal do mundo invisível a nossa derrocada, a nossa bancarrota, os nossos fracassos. Porque passamos descuidados e não cuidamos de dominar-nos a nós mesmos. Muitas vezes dominamos os outros, mas não dominamos a nós. E mais uns 5 minutinhos que nós temos para falar, nós vamos ver que a natureza, só para finalizar aqui, Emmanuel ainda continua falando, cultivar a humildade é avançar para frente sem prender-se, é projetar o melhor de si sobre os caminhos do mundo, olvidar todo o mal e recomeçar alegremente a tarefa do amor cada dia, refletindo-a do céu para a terra, empenhou de redenção e beleza, O Cristo de Deus nasceu na palha da manjedoura e despediu-se dos homens pelos braços da cruz. Emmanuel é fantástico para fazer interpretação do Evangelho, né? Então, humildade não é subserviência, escravidão, subalternidade, não. Humildade é libertação interior. Quando nada tem potencialidade para nos ferir, para nos atingir. E isso é trabalhado lentamente. Quando fala aqui, é projetar a luz de si nos caminhos do mundo. Ofendeu, perdoa. Pediu uma ajuda, socorra. Faça sempre o bem. Isso é exercício de humildade. Então ele traz a regra, como diz, uma explicação dessa regra áurea. E nós vemos aí a natureza prodigalizando todos os dias para nós espetáculos de humildade nos reinos inferiores da vida. Aí quando chega no reino humano, nós não damos o recado que devemos dar. Nós vamos primeiro no reino mineral. Nós vamos primeiro buscar, nos primeiros albores da madrugada, a luz do sol que vem brindar a terra com a claridade, com a energia, com a força que sustenta a vida no planeta. Exaurindo-se em energia para vitalizar a vida na terra. O sol perde a sua força para dar força ao mundo, à vida orgânica na terra. Não é um exemplo de humildade? E no silêncio, que muitas vezes nem nós percebemos, não temos nem a sensibilidade de chegar na janela e olhar e falar que lindo sol, que lindo dia. Nós vamos também no reino mineral e encontramos o quê? As cascatas, as fontes, jorrando água incansavelmente, sem questionar para quem está a serviço. Jorrando incansavelmente. No silêncio e no anonimato do serviço sem remuneração. E o dia que nosso salário atrasa, a gente vira bicho. O rio caudaloso que vem e transpõe todos os obstáculos à sua frente, contornando-os, não atropelando, mas contornando. Tem uma montanha, ele dá a volta. E faz os seus meandros e vai em busca do seu destino, que é o mar. Nós também temos o mar, que é Deus, que é o oceano da divindade. Mas a gente não sabe contornar. A gente atropela e cria os desastres naturais na nossa jornada evolutiva. Nós vamos ver também no reino vegetal a amiga árvore. A amiga árvore que funda suas raízes em profundidade na terra para sobrevivência. E lança seus galhos para o alto em busca da luz. E nós lançamos a nossa mente, a nossa árvore mental em busca da luz de Deus. Não é um exemplo de humildade para nós? E ainda incansavelmente ela produz folhas que dão princípios ativos para os medicamentos. Flores que perfumam o ar e nutrem a vida dos insetos que vão fabricar o mel pelo néctar, buscar o néctar para fazer o mel para sustentar a nossa vida. E nós vamos lá e roubamos o mel das abelhas, né? Que ela faz o mel para elas, né? E a gente vai lá e pega, né? E os frutos que alimentam a todos, sem perguntar a quem, nem de onde você vem, nem para onde você vai. E nos dá a madeira, que nos dá essa cadeira confortável que a gente assenta, que nos embala no berço da infância os sonhos de meninos, e que nos acompanha a vida inteira. Essa madeira abençoada que também serve de esquife que nos leva ao fundo do sepulcro. Na nossa última caminhada para o seio da terra. Porque homem tu és pó e ao pó tu hás de voltar. É uma amiga e companheira que oferece sombra aos transeuntes que passam cansados. Então vemos espetáculos de humildade para todo lado. Vemos o ar nos nossos pulmões oxigenando a nossa vida biológica. Caladinho, trabalha do berço ao túmulo. Quando a gente faz 30 anos de serviço, quer aposentar. O ar não aposenta. Ele continua nos energizando. Continua trazendo saúde na inspiração. E expirando as toxinas, os miasmas e as toxinas das energias negativas que nós engendramos para nós mesmos. E assim, em todos os movimentos da vida universal, a gente vê o exemplo da humildade. E o maior

0: passos da cruz, ele pede a Deus perdão por nós, mostrando que, sem humildade, ninguém vai a lugar nenhum. Que Jesus abençoe a cada coração aqui presente. Um grande abraço e muito obrigada pela atenção. E desculpe alguma falta. Boa noite.
1: 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Felicidade. Sábios existem que asseveram não ser a felicidade deste mundo, mas isso não quer dizer que a felicidade não seja do homem. E sabendo nós outros que há diversos tipos de contentamento na terra, não podemos ignorar que há um júbilo cristão do qual não nos será lícito esquecer em tempo algum. A alegria da mente ignorante que se mergulhou nos despenhadeiros do crime reside na execução do mal, ao passo que a satisfação do homem esclarecido jaz no dever bem desempenhado, no coração enobrecido e na reta consciência. Não olvidemos que se o reino do Senhor ainda não é deste mundo, nossa alma pode, desde agora, ingressar nesse divino reino e aí encontrar a ventura sem mácula do amor vitorioso sob a inspiração do celeste amigo. A felicidade do discípulo de Jesus brilha em toda parte, induzindo-nos à bênção maior. É a bênção de auxiliar, a construção da simpatia fraterna, a oportunidade de sofrer pela própria santificação, o ensejo de aprender para progredir na eternidade, a riqueza do trabalho, a alegria de servir não só com o dinheiro farto ou com a autoridade respeitável da terra, mas também com o sorriso de entendimento, com o pão da boa vontade ou com o agasalho ao doente e à criança. Tibério era infeliz e desventurado no palácio de Capri, quando o divino mestre era ferido e glorificado na cruz em Jerusalém. A felicidade, portanto, se ainda não é deste mundo, já pode residir no espírito que realmente a procura, na alegria de dar de si mesmo, de sacrificar-se pelo bem comum e de auxiliar a todos, como Jesus que soube, amando e servindo, subir do madeiro sanguinolento aos esplendores da eterna ressurreição.

0: Conduta Espírita pelo Espírito André Luiz. Capítulo 3. A conduta do dirigente de reuniões doutrinárias. Ser atencioso, sereno e compreensivo no trato com os enfermos encarnados e desencarnados, aliando humildade e energia, tanto quanto respeito e disciplina na consecução das próprias tarefas. Somente a forja do bom exemplo plasma a autoridade moral. Observar rigorosamente o horário das sessões com atenção e assiduidade, fugindo de realizar sessões mediúnicas inopinadamente por simples curiosidade ou ainda para atender a solicitação sem objetivo justo. Ordem mantida, rendimento avançado. Em favor de si mesmo e dos corações que se lhe associam à experiência, não se deixar conduzir por excessiva credulidade no trabalho direcional, nem alimentar, igualmente, qualquer prevenção contra pessoas ou assuntos. Quem se demora na margem, sofre atraso em caminho. Interdizer a participação de portadores de mediunidade em desequilíbrio nas tarefas sistematizadas de assistência mediúnica, ajudando-os discretamente no reajuste. Um doente médium não pode ser um médium sadio. Colaborar para que não se criem situações constrangedoras para qualquer assistente, seja ele médium, enfermo ou acompanhante, procurando a paz de todos em todas as circunstâncias. O proveito de uma sessão é fruto da paz naqueles que a integram. Impedir, sem alarde, a presença de pessoas alcoolizadas ou excessivamente agitadas nas assembleias doutrinárias e situando-se nas tarefas programadas para tais casos. A caridade não dispensa a prudência. Esclarecer com bondade quanto se apresentem sob exaltação religiosa ou com excessivo zelo pela própria doutrina espírita, afeição de fronteiriços do fanatismo. O conselho fraterno existe como necessidade mútua. Desaprovar o emprego de rituais, imagens ou símbolos de qualquer natureza nas sessões, assegurando a pureza e a simplicidade da prática do Espiritismo. Mais vale um sentimento puro que centenas de manifestações exteriores. Rejeitar sempre a condição simultânea de dirigente e médium psicofônico por não poder, desse modo, atender condignamente nem a um e nem a outro encargo. Em qualquer atividade, a disciplina sedimenta o êxito. Fugir de julgar-se superior somente por estar na cabine de comando não é a posição que exalta o trabalhador, mas sim o comportamento moral com que se conduz dentro dela. Como, pois, recebestes o Senhor Jesus Cristo, assim também andai nele. Paulo, Colossenses, capítulo 2, versículo 7. 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
1: Duelo, Santo Agostinho. O duelo pode, sem dúvida, em certos casos, ser uma prova de coragem física, de menosprezo pela vida, mas é incontestavelmente uma prova de covardia moral, como o suicídio. O suicida não tem coragem de enfrentar as vicissitudes da vida. O duelista não a tem para suportar as ofensas. Cristo não vos disse que há mais honra e coragem em oferecer a face esquerda a quem vos feriu a direita do que em se vingar de uma injúria? Cristo não disse a Pedro no Jardim das Oliveiras: embainha de novo tua espada, pois aquele que mata pela espada perecerá pela espada? Por essas palavras, Jesus não condenou o duelo para sempre? Com efeito, meus filhos, que coragem é essa que brota de um temperamento violento, pletórico e furioso, bramindo a primeira ofensa? Onde está a grandeza de alma daquele que a menor injúria quer lavá-la em sangue, mas que trema, porque sempre do fundo da sua consciência uma voz lhe gritará: Caim, Caim, que fizeste de teu irmão? E ele responderá: foi necessário o sangue para salvar minha honra. Mas a voz replicará: quiseste salvá-la perante os homens nos breves instantes que te restavam na terra e não pensaste em salvá-la perante Deus? Pobre louco, que de sangue não vos pediria então o Cristo por todos os ultrajes que lhe tendes feito? Não somente o feristes com os espinhos e a lança, não somente o erguestes num madeiro infamante, mas ainda, em meio de sua agonia, pôde ele ouvir as zombarias que lhe prodigalizastes. Que reparações vos pediu ele, depois de tantos ultrajes? O último gemido do cordeiro foi uma prece pelos seus algozes. Oh, como ele, perdoai e orai pelos que vos ofendem. Amigos, lembrai-vos deste preceito: amai-vos uns aos outros, e então, ao golpe do ódio, respondereis com um sorriso, e ao ultraje, com o perdão. O mundo, sem dúvida, se erguerá furioso e vos chamará de covarde. Erguei a fronte bem alto e mostrai, então, que a vossa fronte também não recearia ser coroada de espinhos, a exemplo do Cristo, mas que a vossa mão não quer participar de um assassinato autorizado, podemos dizer, por uma falsa aparência de honra, que nada mais é senão orgulho e amor próprio. Ao criar-vos, Deus vos deu o direito de vida e de morte uns sobre os outros? Não, pois só deu esse direito à natureza, para se reformar e se refazer. Mas a vós nem sequer permitiu dispordes de vós mesmos. Como suicida, o duelista estará marcado de sangue quando comparecer perante Deus, e a um como ao outro, o soberano juiz reserva rudes e longos castigos. Se ameaçou com a sua justiça a aqueles que dizem raca a seus irmãos, quanto mais severa não será a pena reservada àquele que comparecer diante dele com as mãos sujas do sangue de um irmão.
2: O duelo, como o que outrora se chamava juízo de Deus, é uma dessas instituições bárbaras que ainda regem a sociedade. Que diríeis, entretanto, se visseis os dois antagonistas mergulharem na água fervente ou sujeitarem-se ao contato do ferro em brasa para decidir a sua disputa, dando razão ao que melhor se saísse da prova? Chamaríeis de insensatos a esses costumes, pois o duelo é ainda pior que tudo isso. Para o duelista emérito, é um assassinato cometido a sangue frio, com toda a premeditação desejada, porque está seguro do golpe que irá desferir. Para o adversário, quase certo de sucumbir, em virtude de sua fraqueza e de sua inabilidade, é um suicídio, cometido com a mais fria reflexão. Bem sei que muitas vezes procura-se evitar essa alternativa, igualmente criminosa, recorrendo-se ao azar. Mas isso não é, embora sob outra forma, uma volta ao juízo de Deus da Idade Média? E lembre-se que naquela época era-se infinitamente menos culpado. O próprio nome de juízo de Deus revela uma fé ingênua, é verdade, mas sempre uma fé na justiça de Deus, que não poderia deixar sucumbir um inocente, enquanto no duelo tudo se entrega à força bruta, de tal maneira que é frequente sucumbir o ofendido. Oh, estúpido amor próprio, tola vaidade e louco orgulho! Quando sereis substituídos pela caridade cristã, pelo amor do próximo e a humildade de que o Cristo nos deu o exemplo e o ensino. Somente então desaparecerão esses preconceitos monstruosos que ainda dominam os homens e que as leis são impotentes para reprimir. Porque não é suficiente proibir o mal e prescrever o bem. É necessário que o princípio do bem e o horror do mal estejam no coração do homem.
1: Francisco Xavier, Bordeaux, 1861. Que pensarão de mim, dizeis frequentemente, se me recusar a reparação que me pedem, ou se eu não a pedir àquele que me ofendeu? Os loucos como vós, os homens atrasados, vos censurarão. Mas os esclarecidos pela flama do progresso intelectual e moral dirão que agis segundo a verdadeira sabedoria. Refleti um pouco. Por uma palavra dita muitas vezes sem intenção ou inteiramente inofensiva por um de vossos irmãos, vosso orgulho se fere. Respondeis de maneira áspera e a provocação está feita. Antes de chegar ao momento decisivo, perguntai se estás agindo como cristão. Que contas prestareis à sociedade se a privardes de um de seus membros? Pensai no remorso de haver roubado a uma mulher o seu marido, à mãe o seu filho, aos filhos o pai e com ele o seu sustento. Certamente aquele que ofendeu deve uma reparação. Mas não é muito mais honroso dá-la espontaneamente, reconhecendo os seus erros, do que expor a vida daquele que tem direito de queixar-se? Quanto ao ofendido, convém o que pode, às vezes, sentir-se gravemente atingido, seja na sua própria pessoa, seja em relação aos que lhe são caros. Não é somente o amor próprio que está em causa. O coração foi magoado e ele sofre. Mas além de ser estúpido, jogar a vida contra um miserável capaz de infâmias, mesmo que mate a este, por acaso a afronta não subsiste, seja qual for? O sangue derramado não provocará maior alarde sobre um fato que, se falso, deve desaparecer por si mesmo, e se verdadeiro, deve ocultar-se no silêncio. Só restaria, pois, a satisfação da vingança praticada. Triste satisfação que, frequentemente, já nesta vida, deixa causticantes remorsos. E se for o ofendido quem sucumbe, onde está a reparação? Quando a caridade for a regra de conduta dos homens, eles conformarão os seus atos e as suas palavras a esta máxima: não faças aos outros o que não queres que os outros te façam. Então, sim, desaparecerão todas as causas de discórdias e, com elas, as causas dos duelos e das guerras, que são duelos entre povos.
3: Agostinho, Bordeaux, 1861.
4: O homem do mundo, o homem feliz, que por uma palavra ofensiva, um motivo fútil, joga a vida que Deus lhe deu e joga a vida do seu semelhante, que só pertence a Deus, esse é 100 vezes mais culpado que o miserável que, levado pela cobiça e às vezes pela necessidade, introduz-se numa casa para roubar e mata o que tenta impedi-lo. Porque este é quase sempre um homem sem educação, com imperfeitas noções do bem e do mal, enquanto o duelista pertence geralmente à classe mais esclarecida. Um mata brutalmente, o outro com método e cortesia, o que faz a sociedade desculpá-lo. Acrescento mesmo que o duelista é infinitamente mais culpado que o infeliz, que cedendo a um sentimento de vingança, mata num momento de desespero. O duelista não tem por desculpa o arrastamento da paixão, porque entre o insulto e a reparação, sempre há tempo de refletir. Ele age, pois, fria e premeditadamente. Tudo é calculado e estudado para matar com segurança o seu adversário. É verdade que expõe também a sua vida. E é isso que justifica o duelo aos olhos do mundo, que o considera como ato de coragem e desapego à vida. Mas haverá realmente coragem quando se está seguro de si mesmo? O duelo, resto dos tempos de barbárie, quando a lei era o direito do mais forte, desaparecerá com uma apreciação mais sã do verdadeiro problema da honra, à medida que o homem adquirir uma fé mais ardente na vida futura. Os duelos se tornam cada vez mais raros, e se ainda vemos de tempos em tempos dolorosos exemplos, o seu número não pode ser comparado ao de outrora. Um homem não saía de casa, antigamente, sem prever um encontro, tomando sempre as precauções necessárias. Um sinal característico dos costumes do tempo e dos povos era o uso do porte habitual, ostensivo ou disfarçado, de armas ofensivas e defensivas. A abolição desse uso revela o abrandamento dos costumes, e é curioso seguir-se a sua graduação desde a época em que os cavaleiros só saíam com armaduras de ferro e de lança em punho, até o simples uso da espada, que depois se tornou mais num ornamento, num acessório de uniforme, do que arma agressiva. Outro sinal do abrandamento dos costumes é que, antigamente, os combates pessoais se davam em plena rua, diante da turba, que se afastava para deixar livre o campo, e hoje se ocultam. A morte de um homem é hoje um acontecimento que provoca comoção. Antigamente, não se lhe dava atenção. O espiritismo extinguirá esses derradeiros vestígios da barbárie ao inculcar nos homens o senso da caridade e da fraternidade.
5: Capítulo 13º. Que a mão esquerda não saiba o que faz a direita. Fazer o bem sem ostentação.
6: Guardai-vos, não façais as vossas boas obras diante dos homens com o fim de serdes vistos por eles. De outra sorte não tereis a recompensa da mão de vosso Pai que está nos céus. Quando, pois, dás a esmola, não faças tocar a trombeta diante de ti, como praticam os hipócritas nas sinagogas e nas ruas, para serem honrados dos homens. Em verdade vos digo que eles já receberam a sua recompensa. Mas quando dás a esmola, não saiba a tua esquerda o que faz a tua direita, para que a tua esmola fique escondida e teu Pai, que vê o que fazes em segredo, te pagará.
7: E depois que Jesus desceu do monte, foi muita gente do povo que o seguiu. E eis que, vindo um leproso, o adorava, dizendo: Se tu queres, Senhor, bem me podes limpar. E Jesus, estendendo a mão, tocou-o.
6: Pois eu quero. Fica limpo.
7: E logo ficou limpa toda a sua lepra.
6: Vê, não o digas a alguém, mas vai, mostra-te ao sacerdote e faze a oferta que ordenou Moisés, para lhe servir de testemunho a eles.
5: Fazer o bem sem ostentação tem grande mérito. Esconder a mão que dá é ainda mais meritório. É o sinal incontestável de uma grande superioridade moral. Porque, para ver as coisas de mais alto que o vulgo, é necessário fazer abstração da vida presente e identificar-se com a vida futura. É necessário, numa palavra, colocar-se acima da humanidade para renunciar à satisfação do testemunho dos homens e esperar a aprovação de Deus. Aquele que preza mais a aprovação dos homens que a de Deus, prova que tem mais fé nos homens que em Deus, e que a vida presente é para ele mais do que a vida futura, ou até mesmo que não crê na vida futura. Se ele diz o contrário, age, entretanto, como se não acreditasse no que diz. Quantos há que só fazem um benefício com esta de que o beneficiado o proclame sobre os telhados? Que darão uma grande soma à luz do dia, mas escondidos não dariam sequer uma moeda. Foi por isso que Jesus disse: os que fazem o bem com ostentação já receberam a sua recompensa. Com efeito, aquele que busca a sua glorificação na terra pelo bem que faz, já se pagou a si mesmo. Deus não lhe deve nada. Só lhe resta a receber a punição do seu orgulho. Que a mão esquerda não saiba o que faz a direita. É uma figura que caracteriza admiravelmente a beneficência modesta. Mas, se existe a modéstia real, também existe a falsa modéstia, o simulacro da modéstia. Pois há pessoas que escondem a mão, tendo o cuidado de deixar perceber que o fazem. Indigna paródia das máximas do Cristo. Se os benfeitores orgulhosos são depreciados pelos homens, que não lhes acontecerá perante Deus? Eles também já receberam a sua recompensa na terra. Foram vistos. Estão satisfeitos de terem sido vistos. É tudo quanto terão. Qual será então a recompensa do que faz pesar os seus benefícios sobre o beneficiado, que lhe exige de qualquer maneira testemunhos de reconhecimento, que lhe faz sentir a sua posição ao exaltar o preço dos sacrifícios que suportou por ele? Oh, para esse, não há nem mesmo a recompensa terrena, porque está privado da doce satisfação de ouvir bendizerem o seu nome, o que é um primeiro castigo para o seu orgulho. As lágrimas que estanca em proveito da sua vaidade, em lugar de subirem ao céu, recaem sobre o coração do aflito para ulcerá-lo. O bem que faz não lhe aproveita, desde que o censura, porque todo benefício exprobado é moeda alterada que perdeu o valor. O benefício sem ostentação tem duplo mérito. Além da caridade material, constitui caridade moral, pois contorna a suscetibilidade do beneficiado, fazendo-o aceitar o obséquio sem lhe ferir o amor próprio e salvaguardando a sua dignidade humana. Pois há quem aceite um serviço, mas recuse a esmola. Converter um serviço em esmola, pela maneira porque é prestado, é humilhar o que o recebe. A verdadeira caridade, ao contrário, é delicada e habilidosa para dissimular o benefício e evitar até as menores possibilidades de melindre, porque todo choque moral aumenta o sofrimento provocado pela necessidade. Ela sabe encontrar palavras doces e afáveis, que põem o beneficiado à vontade diante do benfeitor, enquanto a caridade orgulhosa o humilha. O sublime da verdadeira generosidade está em saber o benfeitor inverter os papéis, encontrando um meio de parecer ele mesmo agradecido àquele a quem presta o serviço. Eis o que querem dizer essas palavras: que a mão esquerda não saiba o que faz a direita.
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0: Eleve seu coração em prece, mas evite recitar fórmulas lidas ou decoradas. Que de seu coração partam as palavras espontâneas, como você faz quando conversa com um amigo querido. Prece não é obrigação que alguém desempenhe para ver-se livre de um peso. Ore fervorosamente, mas sentindo as palavras que profere, para que a ligação com as entidades angélicas seja efetiva e real. Faça da oração um hábito indispensável à saúde espiritual.
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2: Literatura Espírita. Obras póstumas, autores diversos. Obra publicada após a desencarnação de Allan Kardec pelos dirigentes da Sociedade Parisiense de Estudos Espíritas, que apresenta em seu início a biografia do codificador, seguida do discurso que Camille Flammarion pronunciou quando do seu sepultamento. Contém diversos artigos ainda não publicados de autoria de Allan Kardec. Divide-se este trabalho em duas grandes partes. A primeira aborda assuntos como caráter e consequências religiosas das manifestações dos espíritos, as cinco alternativas da humanidade, questões e problemas, as expiações coletivas, liberdade, igualdade, fraternidade, música espírita, a morte espiritual, a vida futura. A segunda parte inclui apontamentos em torno da iniciação espírita e o roteiro missionário de Kardec, assim como uma exposição de motivos, apresentada na Constituição do Espiritismo como precioso legado do mestre lionês às sociedades espíritas do futuro.
3: Oração de iluminação. Senhor, se no mundo que me cerca eu não puder enxugar uma lágrima, não conseguir dizer uma palavra de conforto, fazer alguém sorrir de verdade, ó Deus, se eu não souber ser justo, humilde, atencioso e promotor da esperança na terra, se não puder lutar contra as injustiças, agir com dignidade, deixar de me irritar com as pequenas coisas, compreender que os outros também têm suas limitações, Senhor, se eu não souber aceitar a Tua vontade acima da minha própria vontade, então não permita que eu condene as guerras e ore pela paz. Não aceite a oferta que eu te oferecer, nem escute os meus constantes pedidos de socorro. Mas quando vier te pedir perdão, ó Deus, perdoa-me por inteiro e lava meu coração no sangue da nova e eterna aliança contigo por meio de Jesus, teu Filho amado. Ilumina a minha inteligência e a minha vontade, para que eu possa viver na Tua presença todas as horas do dia e todos os dias da vida.

0: rogativa e cooperação. Rogamos a assistência e o poder de Deus em nosso benefício. Entretanto, é forçoso lembrar que Deus igualmente espera por nosso apoio e cooperação. Deus é a sabedoria infinita. Guardas a inteligência capaz de discernir. Deus é paz. Consegues, em qualquer situação, colaborar claramente na edificação da concórdia. Deus é amor. Pode ser, em todas as circunstâncias, uma parcela de bondade. Deus é a luz da vida. Seja qual seja o lance do caminho, conservas a prerrogativa de acender a chama da esperança. Em Deus, todas as doenças se extinguem. Em ti, a possibilidade de socorrer aos enfermos. Em Deus, a força de sustentar a todos. Em ti, os recursos de amparar alguns ou de ajudar em favor de alguém. Em Deus, a alegria perfeita. Em ti, o privilégio de sorrir, encorajando os outros. Em Deus, a tolerância. Em ti, o perdão. Deus é a providência da humanidade. Onde estiveres, pode ser, se o desejas, a bênção e o apoio na família ou no grupo de trabalho a que pertences. Deus pode tudo. Cada criatura pode algo. Sempre que nos dirijamos a Deus pedindo auxílio e sempre solicitamos de Deus o auxílio máximo, não nos esqueçamos, pelo menos, do mínimo de bem que todos nós podemos fazer.
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interprete corretamente a frase de Juvenal: mente sã, corpo são. Não é a mente que depende da saúde do corpo. Ao contrário, é o corpo sadio que depende da mente sadia. Quando o espírito está perfeitamente equilibrado, não há enfermidades que nos ataquem. Cuide de sua mente, para que a saúde se reflita em todo o seu corpo.

0: apenas distrair-nos a atenção do trabalho a que nos dedicamos, fazendo-nos perder preciosos minutos em contendas estéreis. Centraliza-te no dever a cumprir, refletindo que toda semente exige tempo para germinar. Toda vitória se fundamenta na perseverança, e sem espírito de sacrifício, ninguém concretiza os seus ideais. Busca na oração coragem para superar os percalços exteriores da marcha, e humildemente para vencer os entraves do teu mundo interior. Aceita os outros como são, a fim de que te aceitem como és. Porquanto, de todos os patrimônios da vida, nenhum se compara à paz de quem procura fazer sempre o melhor, embora consciente de que esse melhor ainda deixe muito a desejar.
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2: Mensagem do Pequeno Morto, pelo Espírito Neio Lúcio. Psicografia de Francisco Cândido Xavier. O autor espiritual, pela mediunidade de Francisco Cândido Xavier, apresenta a carta enviada por uma criança desencarnada ao irmão encarnado, provando sua sobrevivência e atestando a indissolubilidade dos laços fraternais. Narra como a alma se desliga do corpo, suas primeiras impressões ao retornar ao plano espiritual, o processo de adaptação à nova vida e o relacionamento entre familiares que se reencontram após a experiência terrena. Mostra como são orientados os espíritos que desencarnam na infância, ressaltando a importância dos bons hábitos, da disciplina e da evangelização.
3: Conduta Espírita, pelo Espírito André Luiz. Capítulo 30. A conduta perante os sonhos. Encarar com naturalidade os sonhos que possam surgir durante o descanso físico, sem preocupar-se aflitivamente com quaisquer fatos ou ideias que se reportem a eles. Há mais sonhos na vigília que no sono natural. Extrair sempre os objetivos edificantes desse ou daquele painel entrevisto em sonho. Em tudo, há sempre uma lição. Repudiar as interpretações supersticiosas que pretendam correlacionar os sonhos com jogos de azar e acontecimentos mundanos, gastando preciosos recursos e oportunidades da existência em preocupação viciosa e fútil. Objetivos elevados, tempo aproveitado. Acautelar-se quanto às comunicações dos intervivos no sonho vulgar, pois conquanto o fenômeno seja real, a sua autenticidade é bastante rara. O espírito encarnado é tanto mais livre no corpo denso quanto mais escravo se mostre aos deveres que a vida lhe preceitua. Não se prender demasiadamente aos sonhos de que recorde ou às narrativas oníricas de que se faça ouvinte para não descer ao terreno baldio da extravagância. A lógica e o bom senso devem presidir a todo raciocínio. Preparar um sono tranquilo pela consciência pacificada nas boas obras, acendendo a luz da oração antes de entregar-se ao repouso normal. A inércia do corpo não é calma para o espírito a

0: Prece antes e depois. Antes de observar a presença do mal, roga ao Senhor para que teus olhos se habituem à fixação do bem, a fim de que depois não te converta a oração em requerimento desesperado. Antes de assinalar a frase caluniosa ou irrefletida, pede ao Senhor para que teus ouvidos saibam escutar para o auxílio fraterno, a fim de que depois não se te transforme a prece em apelo sombrio. Antes de caminhar na direção do poço em que se adensam as águas turvas da crueldade, implora ao Senhor para que teus pés se mantenham na movimentação do trabalho digno, a fim de que depois não se te transfigure a petição em grito blasfematório. Antes de considerar a ofensa do próximo, solicita ao Senhor que te ilumine o coração, para que saibas exercer a caridade genuína do entendimento e do perdão, sem reservas, a fim de que depois não se te expresse a rogativa por label de remorso e maldição. Todos fazemos preces depois que o sofrimento nos convoca à expiação regenerativa, quando o processo de nossas defecções morais já coagulou em torno de nosso espírito o cáustico da aflição com que havemos de purificar os tecidos da própria alma. Todavia, quão raras vezes oramos antes da luta, vacinando o sentimento contra a sombra da tentação. Saibamos louvar a bondade e a sabedoria de Deus em todos os passos da vida, rendendo graças pela flor e pelo espinho, pela facilidade e pelo obstáculo, pela alegria e pela dor, pela fartura e pela carência. Agradecendo ao céu as lições diminutas de cada instante da marcha, aprenderemos a tecer com as pequeninas vitórias de cada dia o triunfo sublime que, na grande angústia, erguer-nos-á para a alegria soberana capaz de levantar-nos para sempre à plena luz da imortalidade.
1: Pensamento e desobsessão. Falamos de pensamento livre. Analise o corpo de que você se serve no plano material. Do ponto de vista de autocontrole, é uma cabine perfeita com dispositivos especiais destinados à sua própria defesa. O cérebro com os centros diretivos da mente funciona encerrado na caixa craniana, à maneira de usina quase lacrada num cofre forte. Os olhos registram impressões, mas podem conservá-las.

0: Fazem estudo discreto.
1: Os ouvidos são forçados a escutar o que lhes afete a estrutura.
0: Entretanto, não precisam dizer o que assinalam. A voz é produzida na laringe sem necessidade de arrojar de si palavras em desgoverno. Mãos e pés, por implementos de serviço, não se movimentam sem determinações da vontade. Os recursos do sexo não atuam sem comando mental. Fácil, assim, verificar que não existe trabalho desobsessivo sem reajuste da emoção e da ideia, porquanto todos os processos educativos e reeducativos da alma se articulam de início no pensamento. Eis porque Jesus enunciou há quase 20 séculos: não é o que entra pela boca que contamina o homem, mas sim aquilo que, impropriamente, lhe sai do coração.
2: Mensagens do Espírito Floriano. Mensagem número 7. Nenhum de nós tem como fugir dos altos e baixos da vida. É como comparar com a chuva que cai forte quando a dificuldade aperta. Suaviza em forma de chuvisco quando a situação está branda, controlada. E eis que depois de tudo solucionado, surge novamente o brilho suave do sol no horizonte. Então, querido irmão, não desanime jamais. Pense que toda fase passa. Ore mais em seu lar. Valorize bem o seu tempo. Não deixe horas vazias. Pense com carinho. O tempo de hoje não será jamais o tempo de amanhã. Ame com intensidade a tudo e todos, e tudo se tornará mais fácil. Ore sempre em seu lar. O culto no lar traz o bom ânimo sempre. A vida é bela para quem sabe dar valor a ela. O hábito da prece antes de levantarmos pela manhã nos ajuda a levantarmos da nossa cama um pouco mais positivos e animados. Vamos pouco a pouco, acreditando na capacidade de fazermos ainda mais. Vamos ficando mais prósperos. Tente, experimente orar mais, colocando seu coração mais no Mestre Jesus. Vamos, do plano de ação espiritual, amparar e intuir ainda mais. Tranquilize-se, ore e veja com paciência toda fase difícil passar. Viver é muito importante para o nosso espírito e estamos na Terra para progredir, crescer sempre. A cada existência, vamos tendo a oportunidade de aprender e crescer ainda mais. Os objetivos materiais são feitos de entusiasmo momentâneo, mas o amor em ação, principalmente na pessoa do nosso próximo, tranquiliza e traz gradativamente a paz de espírito. E também aumenta a alegria de viver. Pense nestas palavras com carinho. Ame a vida com a mesma intensidade em que ela te agasalha com tantas bênçãos. Pense com intensidade. Deus é vida em você. De acordo com a forma que cada um posiciona frente à vida, é que alcança ou não mais rápido os ideais e a paz de espírito para caminhar. Veja com carinho como você tem agido frente aos seus dias. Continue, não pare jamais de lutar. Pense, tranquilize-se e seja sempre otimista.

Faixa 47. Dependência. A capacidade de amar está presente na alma humana, mas, para que floresça, exige maturação da consciência, isto é, aprimoramento dos sentimentos. A maioria das criaturas foi educada ouvindo fábulas e mitos do amor romântico. Os tabus sexuais, as velhas estruturas familiares, as normas tradicionais do matrimônio, consideradas virtudes femininas, estabeleceram na formação educacional das mulheres todo um comportamento de dependência em relação aos homens. Elas centraram suas vidas em outros indivíduos, preocupadas em receber proteção e cuidados, e destruíram com o tempo suas vocações e aptidões mais íntimas. São iguais perante Deus o homem e a mulher. Outorgou Deus a ambos a inteligência do bem e do mal e a faculdade de progredir. Nota de rodapé número 1. Leitura da nota de rodapé número 1. Questão 817. São iguais perante Deus o homem e a mulher e têm os mesmos direitos? Não outorgou Deus a ambos a inteligência do bem e do mal e a faculdade de progredir? Muitos acreditaram que o amor seria somente despertado por uma varinha de condão ou por uma flecha do cupido, que ao tocá-los acordasse das profundezas de seu inconsciente um sentimento há muito tempo adormecido. Existem aqueles que, ingênuos, passam uma encarnação inteira esperando que essa dádiva mágica desabroche de repente entre a procura e a espera do ser amado, pagando desesperadamente qualquer preço. Na atualidade, muitos educadores, psicólogos, antropólogos e psiquiatras afirmam que a forma como usamos nossos sentimentos é uma resposta aprendida. A capacidade de amar está presente na alma humana, mas, para que floresça, exige maturação da consciência, isto é, aprimoramento dos sentimentos. Explicam ainda que a criatura aprende a utilizar o amor através de um processo que está diretamente relacionado com o ambiente em que viveu na infância e com o em que vive hoje, somando-se a tudo isso a capacidade íntima de aprendizagem. Portanto, estamos constantemente aprendendo a amar. Paralelamente, sabemos que as diversas vivências reencarnatórias sedimentam na alma humana certas predisposições singulares no entendimento do amor. Os costumes, as tradições e os hábitos que envolvem o namoro, o casamento, o sexo e a família, completamente diferentes de nação para nação, de continente para continente, estabelecem noções diversificadas sobre a afetividade nos espíritos em sua longa marcha evolutiva. Existem aqueles que colocaram o amor dentro de uma estrutura romântica, ou seja, fazem prevalecer um sentimentalismo exagerado e uma imaginação irreal, desprezando o significado dos sentimentos autênticos. Eles acreditam que o casamento extingue por completo todas as adversidades e infortúnios existenciais e que as ansiedades do cotidiano acabariam terminantemente quando a cerimônia sacramentasse num abraço de ternura o felizes para toda a eternidade. A necessidade recíproca de controle, as promessas de que renunciariam à própria individualidade e teriam os mesmos objetivos para todo o sempre, são os primeiros indícios de uma enorme desilusão na vida a dois. Compromissos de amor são válidos desde que aprendamos que nossa vida está em constante renovação. Assim como as pessoas passam por diversas transformações, também o amor que sentem pelos outros se transforma. Quanto mais observarmos os ciclos da vida fora de nós, mais entenderemos as transformações que ocorrem em nossa intimidade, porque nós também somos vida. Apenas desse modo, ficaremos mais seguros e estáveis em relação ao nosso desenvolvimento e amadurecimento afetivos. A diferença fundamental entre amor e dependência é observada com clareza nas ações e comportamentos das criaturas. A dependência prende possessivamente uma pessoa à outra, enquanto

0: O amor de fato incentiva a liberdade, a sinceridade e a naturalidade. O dependente é caracterizado por demonstrar necessidade constante e por reclamar sistematicamente a atenção do outro. O indivíduo dependente padece dos recursos psíquicos de alguém para viver. Ele dirá: "Eu o amo", mas em realidade quer dizer: "Eu preciso de você", ou mesmo: "Eu não vivo sem você". O amor real baseia-se no sentimento compartilhado entre duas pessoas maduras, ao passo que o amor dependente implora consideração e carinho infantilmente. Os legítimos sentimentos da alma nunca se sujeitam a ordenações e imposições, mas sim a uma completa espontaneidade de atitudes e emoções. Dependência gera dores na alma. Já a liberdade para amar é um direito natural de todos os filhos de Deus. Faixa 48. Inveja. O invejoso é inseguro e supersensível, irritadiço e desconfiado, observador minucioso e detetive da vida alheia até a exaustão, sempre armado e alerta contra tudo e todos. A inveja sempre foi uma emoção sutilmente disfarçada em nossa sociedade, assumindo aspectos ignorados pela própria criatura humana. As atitudes de rivalidade, antagonismo e hostilidade dissimulam muito bem a inveja, ou seja, a própria prepotência da competição, que tem como origem todo um séquito de antigas frustrações e fracassos não resolvidos e interiorizados. O invejoso é inseguro e supersensível, irritadiço e desconfiado, observador minucioso e detetive da vida alheia até a exaustão, sempre armado e alerta contra tudo e todos. Faz o gênero de superior quando, em realidade, se sente inferiorizado. Por isso, quase sempre deixa transparecer um ar de sarcasmo e ironia em seu olhar, para ocultar dos outros seu precário contato com a felicidade. Acreditamos que, apesar de a inveja e o ciúme possuírem definições diferentes, quase sempre não são diferenciados ou corretamente percebidos por nós. As convenções religiosas nos ensinaram que jamais deveríamos sentir inveja, pelo fato de ela se encontrar ligada à ganância e à cobiça dos bens alheios. Em relação ao ciúme, os padrões estabeleceram que ele estaria exclusivamente ligado ao amor. É por isso que passamos a acreditar que ele é aceitável e perfeitamente admissível em nossas atitudes pessoais. Analisando as origens atávicas e inatas da evolução humana, podemos afirmar que a emoção da inveja não é uma necessidade aprendida. Não foi adquirida por experiência nem por força da socialização, mas é uma reação instintiva e natural, comum a qualquer criatura do reino animal. O agrado e carinho a um cão pode provocar agressividade e irritação em outro por despeito. Nos adultos, essas manifestações podem ser disfarçadas e transformadas em atos simulados de menosprezo ou de indiferença. Já as crianças, por serem ingênuas e naturais, mordem, batem, empurram, choram e agridem. A inveja entre irmãos é perfeitamente normal. Em muitas ocasiões, ela surge com a chegada de um irmão recém-nascido, que passa a obter no ambiente familiar toda a atenção e carinho. Ela vem à tona também nas comparações de toda a espécie, feitas pelos amigos e parentes sobre a aparência física privilegiada de um deles. Muitas vezes a inveja manifesta-se em razão da forma de tratamento e relacionamento entre pais e filhos. Por mais que os pais se esforcem para tratá-los com igualdade, não o conseguem, pois cada criança é uma alma completamente diferente da outra. Em vista disso, o modo de tratar é consequentemente desigual. Nem poderia ser de outra maneira, mas os filhos se sentem indignados com isso. A emoção da inveja no adulto é produto das atitudes internas de indivíduos de idade psicológica bem inferior à idade cronológica, os quais, embora ocupem corpos desenvolvidos, são verdadeiras almas de crianças mimadas, impotentes e inseguras, que querem chamar a atenção dos maiores no lar. O mestre de Lyon interroga as vozes do céu. Será possível e já terá existido a igualdade absoluta das riquezas? E elas, com muita sabedoria, informam. Há, no entanto, homens que julgam ser esse o remédio aos males da sociedade. São sistemáticos esses tais, ou ambiciosos, cheios de inveja. Nota de rodapé número 1. Leitura da nota de rodapé número 1. Questão 811. Será possível e já terá existido a igualdade absoluta das riquezas? Não, nem é possível. A isso se opõe a diversidade das faculdades e dos caráteres. Questão 811A. Há, no entanto, homens que julgam ser esse o remédio aos males da sociedade? Que pensais a respeito? São sistemáticos esses tais, ou ambiciosos cheios de inveja. Não compreendem que a igualdade com que sonham seria, a curto prazo, desfeita pela força das coisas. Combatei o egoísmo, que é a vossa chaga social, e não corrais atrás de quimeras. A necessidade de poder e de prestígio desmedidos que encontramos em inúmeros homens públicos, nas áreas religiosa, política, profissional, esportiva, filantrópica, de lazer e outras tantas, deriva de uma aspiração de dominar ou de um sentimento de onipotência, com o que tentam contrabalançar emocionalmente o sentimento de inferioridade que desenvolveram na fase infantil. Encontramos esses indivíduos aos quais os espíritos se reportam na questão anterior, nas lutas partidárias, em que só aparentemente buscam a igualdade dos direitos humanos, prometem a valorização da educação, asseguram a melhoria da saúde da população e a divisão de terras e rendas. Sem ideais alicerçados na busca sincera de uma sociedade equânime e feliz, procuram, na realidade, compensar suas emoções de inveja mal elaboradas e guardadas desde a infância, difícil e carente, vivida no mesmo ambiente de indivíduos ricos e prósperos. Tanto é verdade que a maioria desses defensores do povo, quando alcança os cumes sociais e do poder, esquece-se completamente das suas propostas de justiça e igualdade. Eis alguns sintomas interiorizados de inveja que podemos considerar como dissimulados e negados. Perseguições gratuitas e acusações sem lógica ou fantasiadas. Inclinações superlativas à elegância e ao refinamento, com aversão à grosseria. Insatisfação permanente, nunca se contentando com nada. Manifestação de temperamento teatral e pedantismo nas atitudes. Elogios afetados e amores declarados exageradamente. Animação competitiva que leva às raias da agressividade. O caráter invejoso conduz o indivíduo a uma imitação perpétua à originalidade e criação dos outros, e como consequência lógica, à frustração. Isso acarreta uma sensação crônica de insatisfação, escassez, imperfeição e perda, além de estimular sempre uma crescente dor moral e prejudicar o crescimento espiritual das almas em evolução. Faixa 49. Inveja. Não há nada a nos censurar por apreciarmos os feitos das pessoas e ou por a eles aspirarmos. O único problema é que não podemos nos comparar e querer tomar como modelo o padrão vivencial do outro. Se tivermos o hábito de investigar nossos comportamentos autodestrutivos e fizermos uma análise desses antecedentes históricos em nossa vida, poderemos cada vez mais compreender o porquê de permanecermos presos em certas áreas prejudiciais à nossa alegria de viver. Esses comportamentos infelizes a que nos referimos não são apenas as atitudes evidentemente desastrosas, mas os diminutos atos cotidianos que podem passar como aceitáveis e completamente admissíveis. Entretanto, tais atos são os grandes perturbadores de nossa paz interior. Muitos indivíduos não se preocupam em estudar as raízes de seus comportamentos rotineiros, porque acreditam que, para assumir a responsabilidade da renovação íntima, precisariam despender um enorme sacrifício. Sendo assim, preferem permanecer apegados aos antigos costumes, utilizando-se dos preconceitos e de crenças distorcidas, sem se darem conta de que estes são as matrizes de seus pontos vulneráveis. Para afastar todo e qualquer anseio de transformação interior, utilizam-se de um processo psicológico denominado racionalização, artifício criado para desviar a atenção dos verdadeiros motivos das atitudes e ações, para se verem livres das crises de consciência, procurando assim justificar os fatos inadequados de suas vidas. Somente alteraremos nossos atos e atitudes doentios quando tomarmos plena consciência de que são eles as raízes de nossas perturbações emocionais e dos inúteis desgastes energéticos. É examinando nosso dia a dia à luz das escolhas que fizemos ou que deixamos de fazer, é que veremos com clareza que somos, na atualidade, a soma integral de nossas opções diante da vida. Os indivíduos que possuem o hábito da crítica destrutiva estão, em verdade, dissimulando outras emoções, talvez a inveja ou mesmo o despeito. Existem posturas efetuadas tão costumeiramente e que se tornam tão imperceptíveis que poderíamos denominá-las atitudes crônicas. A inveja é definida como sendo o desejo de possuir e de ser o que os outros são, podendo tornar-se uma atitude crônica na vida de uma criatura. É uma forma de cobiça, um desgosto em face da constatação da felicidade e superioridade de outrem. Observar a criatura sendo, tendo, criando e realizando provoca uma espécie de dor no invejoso, por ele não ser, não ter, não criar e não realizar. A inveja leva, por consequência, à maledicência, que tem por base ressaltar os equívocos e difamar. Assim é a estratégia do depreciador. Se eu não posso subir, tento rebaixar os outros. Assim compenso meu complexo de inferioridade. A inveja nasce quase sempre por nos compararmos constantemente com os outros. Nessa comparação, o homem desconhece o fato de sua singularidade, possuidor de expressões íntimas completamente diferentes das dos outros seres. É verdade, porém, que possuímos algumas semelhanças e características comuns com outros homens, mas, em essência, somos almas criadas em diferentes épocas pelas mãos do Criador. E por isso, passamos por experiências distintas e trazemos na própria intimidade missões peculiares. Anormalidade, normalidade, sobrenaturalidade e paranormalidade são de fato catalogações da incompreensão humana alicerçadas sobre as chamadas comparações. A ausência do amadurecimento espiritual faz com que rotulemos de forma humilhante e pretensiosa os credos religiosos, a heterogeneidade das raças, os costumes de determinados povos, as tendências sexuais diferentes, os movimentos sociais inovadores, as decisões, o comportamento, o sucesso dos outros e muitas coisas ainda. Tudo isso ocorre porque não conseguimos digerir com ponderação a grandeza do processo evolutivo, agindo de forma diversificada sob as leis da natureza. O autêntico impulso natural quer que sejamos simplesmente nós mesmos. Não faz parte dos impulsos inatos da alma humana a pretensão de nos considerarmos melhor que as outras pessoas. O que devemos fazer é aceitar-nos como somos, é respeitar nossas diferenças e reconhecer nossos valores. O extraordinário educador Revel questiona os mensageiros do amor. Os espíritos inferiores compreendem a felicidade do justo? E eles respondem com notável orientação. Isso lhes é um suplício, porque compreendem que estão dela privados por sua culpa. Nota de rodapé número 1. Leitura da nota de rodapé número 1. Questão 975. Os espíritos inferiores compreendem a felicidade do justo? Sim, e isso lhes é um suplício, porque compreendem que estão dela privados por sua culpa. Daí resulta que o espírito, liberto da matéria, aspira à nova vida corporal, pois que cada existência, se for bem empregada, abrevia um tanto a duração desse suplício. É então que procede à escolha das provas por meio das quais possa expiar suas faltas. Porque, ficai sabendo, o espírito sofre por todo o mal que praticou, ou de que foi causa voluntária, por todo o bem que houvera podido fazer e não fez, e por todo o mal que decorra de não haver feito o bem. Para o espírito errante já não há véus. Ele se acha como tendo saído de um nevoeiro e vê o que o distancia da felicidade. Mas sofre então, porque compreende quanto foi culpado. Não tem mais ilusões. Vê as coisas na sua realidade. Nota: na erraticidade, o espírito descortina de um lado todas as suas existências passadas. De outro, o futuro que lhe está prometido e percebe o que lhe falta para atingi-lo. É qual viajor que chega ao cume de uma montanha. Vê o caminho que percorreu e o que lhe resta percorrer, a fim de chegar ao fim de sua jornada. A inveja é o extremo oposto da admiração. É uma ferramenta cômoda que usamos sempre que não queremos assumir a responsabilidade por nossa vida. Ela nos faz censurar e apontar as supostas falhas das pessoas, distraindo-nos a mente do necessário desenvolvimento de nossas potencialidades interiores. Em vez de nos esforçarmos para crescer e progredir, denegrimos os outros para compensar nossa indolência e ociosidade. Não há nada a nos censurar por apreciarmos os feitos das pessoas e/ou por a eles aspirarmos. O único problema é que não podemos nos comparar e querer tomar como modelo o padrão vivencial do outro. A inveja e a censura nascem da auto-rejeição que fazemos conosco, justamente por não acreditarmos em nossos potenciais evolutivos e por procurarmos fora de nós as explicações de como deveremos sentir, pensar, falar, fazer e agir. Ora dando uma importância desmedida aos outros, ora tentando convencê-los a todo custo de nossas verdades.
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1: Os grãos de feijão.

0: Se todos ao seu redor forem verdes, você tem o direito de ser azul. O que importa é ser natural e não normal. Pois o normal é criação dos homens, enquanto o natural é criação de Deus. Dona Maria havia acabado de chegar da feira, onde havia comprado, entre frutas e legumes, 1 quilo de feijão preto e 1 quilo de feijão branco. Colocou suas compras sobre a mesa, fez um café saboroso e, após o café, foi escolher feijão. Primeiro, escolheu os feijões pretos, colocando-os em uma vasilha. Depois, escolheu os feijões brancos, colocando-os em outra vasilha. As duas vasilhas e feijão ficaram sobre a mesa, enquanto Dona Maria foi lavar roupa. Os grãos de feijão começaram a falar. Nós, grãos de feijão brancos, somos os melhores feijões do mundo. Nós colaboramos com pratos deliciosos, como a dobradinha, muito apreciada pelos homens. Os feijões pretos, ao ouvirem isso, disseram: que nada! Bons mesmo somos nós, os feijões pretos, somos os melhores. Contribuímos para a suculenta feijoada, que as pessoas adoram. Vocês, seus feijões branquelos, não são de nada. A briga foi ficando cada vez mais feia. Nesse momento, entra na cozinha Juninho, de 3 anos, filho da Dona Maria. Vendo aquelas duas vasilhas sobre a mesa, Juninho começou a brincar e a misturar todos os feijões em uma única vasilha. Os grãos de feijão ficaram revoltados. Ei, garoto, não faça isso! Mas, apesar das súplicas dos feijões, Juninho continuou a brincar com eles. Nesse instante, Dona Maria entra na cozinha e vê a arte do menino. Juninho, o que você está fazendo? Olha a bagunça que você fez! Misturou todos os feijões! E daí, mamãe? Olha só como eles ficaram coloridos e mais bonitos juntos! Come daí! Agora você irá separá-los um a um! Por que, mamãe? Não são todos feijões? Sim, filho, são! Os dois são saborosos e nutritivos, não são? Perguntou o menino. Sim, são! Nós iremos comer os dois, não iremos? Sim, filho, iremos comer os dois. Então, mãe, qual que é o problema? Ai, nenhum, filho, deixa pra lá, deixa assim mesmo. Dona Maria, então, foi até a pia e colocou os feijões em molho. Depois, cozinhou-os e preparou uma deliciosa refeição. Assim, os dois comeram alegremente os grãos de feijão misturados.
1: Deus existe? Gustavo era um menino muito genioso e teimoso. Só acreditava naquilo que via ou que sentia. E como toda criança, também tinha suas dúvidas sobre a vida e o universo. Nas férias escolares, foi passar alguns dias na casa de sua avó Ana Maria. Lá chegando, os dias passaram rapidamente. E entre muitas brincadeiras e risos, aqueles dias também foram de conversas sobre vários assuntos. Em especial, um que para Gustavo era sua dúvida principal. Deus existe?

0: Deus existe?
1: Deus está em tudo e em todos, meu amor.
0: Vovó, por que não aparece para todos?
1: Meu Gustavo, falando assim, até parece que você não acredita em Deus.
0: E por que deveria? Nunca ouvi. Tudo que lhe pedi não me deu.
1: Mas o que pediu?
0: Brinquedos, doces.
1: Pois é, meu amor. Deus nos dá tudo o que verdadeiramente precisamos.
0: Mas eu preciso de brinquedos e doces.
1: Filho, o que precisamos é de condições para viver bem.
0: Então por que ele não fez todo mundo rico?
1: Viver bem não quer dizer ter dinheiro, e sim saber viver com o que temos.
0: Pois é, vó. Se Deus é tão bom, por que existem crianças que sofrem no mundo?
1: Meu amor, antes de sermos crianças ou adultos, somos espíritos. E Deus nos dá sempre oportunidades para nos redimirmos diante do passado.
0: Como assim?
1: Como lhe disse, somos espíritos. E como espíritos, reencarnamos em novos corpos na busca do nosso aprimoramento.
0: Eu já ouvi meus pais falarem sobre isso em casa.
1: Então, meu filho, quando andamos em sentido contrário ao das leis de Deus, o Pai de todos nós nos dá uma nova chance para aprendermos a andar pelo caminho correto.
0: Ah, vovó, ainda não entendo porque devo acreditar em Deus.
1: Venha comigo até o quintal e eu lhe mostrarei algo.
0: Está bem.
1: Gustavo, o que mais gosta na natureza?
0: O que mais gosto?
1: Sim.
0: Deixa eu pensar. Já sei. Gosto mais do vento.
1: Por quê?
0: Por quê? Porque ele me refresca naqueles dias quentes e às vezes tenho a impressão de que ele me faz carinho no rosto.
1: Então, olhe para o céu, meu filho. Veja as nuvens. O que as empurra para embelezar o céu em outras cidades?
0: O vento.
1: As plantas, as folhas. O que as toca para desenvolverem o bailar da vida?
0: O vento.
1: Mas podemos enxergar o vento, Gustavo?
0: Não.
1: E mesmo assim, continua gostando dele?
0: Sim, vovó.
1: Por quê?
0: Porque mesmo não o vendo, continuo sentindo por ele a mesma coisa.
1: E que coisa é essa?
0: Ah, vó, eu continuo amando.
1: Mas você já o viu?
0: Não.
1: Ele já se mostrou para alguém?
0: Bem, não.
1: Fez todos ficarem ricos?
0: Não.
1: Já lhe deu brinquedos e doces?
0: Também não.
1: Mudou a condição de algumas crianças que precisam passar por algumas experiências?
0: Não.
1: Então, meu amor, assim é Deus. Não o vemos, mas sabemos que ele existe porque o sentimos em toda parte. Assim como o vento que você tanto ama.

lá em Simão mesmo. Ninguém olhando, né? Também não vou falar que tem nem Simão. Não adianta, não adianta. Tá bom, vai. Então vamos usar o pensamento. Imaginar

Pintor, como você vê a terra? Está bonita? E o pensamento dos homens? E as crianças? Estão pensando coisas bonitas?

Feche os olhos, senão pode cair tintas. Vou abrir os olhos. Pode abrir os olhos. Pode abrir os olhos. Pensamento tem olho ou não tem olho? Não sei. Tem olho sim, estávamos vendo. Volta, seu pintor. Vou cantar para você voltar.

a necessidade do esforço. Conta-se que no princípio da vida terrestre, o alimento das criaturas era encontrado com oferta da divina providência em toda parte. Em troca de tanta bondade, o Pai Celeste rogava aos corações mais esforço no aperfeiçoamento da vida. O povo, no entanto, observando que tudo lhe vinha de graça, começou a menosprezar o serviço. O mato inútil cresceu tanto que invadia as casas, onde toda a gente se punha a comer e dormir. Ninguém desejava aprender a ler. A ferrugem, o lixo e o mofo apareciam em todos os lugares. Animais, como cães, que colaboram na vigilância, e aves, como os urubus, que auxiliam nas obras de limpeza, eram mais prestativos que os homens. Vendo que ninguém queria corresponder à confiança divina, o Pai Celestial mandou retirar as facilidades existentes, determinando que os habitantes da Terra se esforçassem na conquista da própria manutenção. Desde esse tempo, o ar e a água, o sol e as flores, a claridade das estrelas e o luar continuaram gratuitos para o povo. Mas o trabalho forçado da alimentação passou a vigorar como sendo uma lei para todos. Porque, lutando para sustentar-se, o homem melhora a terra, limpa a habitação, aprende a ser sábio e garante o progresso. Deus dá tudo: o solo, a chuva, o calor, o vento, o adubo e a orientação constituem dádivas dele à terra, que povoamos e que devemos aprimorar. Mas o preparo do pão de cada dia, através do nosso próprio suor e da nossa própria diligência, é obrigação comum a todos, a fim de que não olvidemos o nosso divino dever de servir incessantemente em busca da perfeição.

Nem sempre o melhor caminho é aquele que parece mais fácil. Era uma vez um garoto que se encontrava no desabrochar de sua adolescência. Jovem bonito, era admirado por todos. Tinha tudo na mão para triunfar: juventude, disposição e força. Eu disse: força? Não, a força lhe faltava. Pois quando envolto em problemas, faltava-lhe força para prosseguir. Não, realmente ele não sabia como lidar com seus problemas. Mergulhava então em uma profunda tristeza, tão profunda quanto as emoções dessa idade. Um dia, um colega, percebendo que ele estava com muitos problemas, resolveu oferecer um caminho mais rápido para livrar-se deles e sentir-se aliviado. O caminho? As drogas. Nosso jovem disse ao colega que iria pensar um pouco a respeito e lhe daria a resposta no dia seguinte. Naquele mesmo dia, ainda pensaria

jovem pensou. Sempre disseram que sou inteligente. E se inteligência, por definição, é a capacidade de resolver problemas, por que então buscar mais um? No dia seguinte, o seu colega veio lhe perguntar: "E aí, decidiu?" "Sim, pensei a respeito. O que preciso em minha vida é de uma injeção, sim, mas uma injeção de ânimo. Isso posso obter de outras maneiras." Seu colega continuou a insistir: "Que é isso, cara? Você é um tremendo careta, está por fora. A turma toda tá nessa." Irritado, nosso jovem respondeu: "Olha, posso ser jovem, mas não sou burro. E já aprendi que o verdadeiro amigo respeita a minha decisão. Eu não preciso da sua aprovação e nem da aprovação da turma. Eu só preciso da minha. Meu passado é pequeno e meu futuro imenso. Tenho tudo na mão para triunfar. E se não fizer, sei que minha vida será amarga. Agora é o momento de me preparar para que, quando velho, o meu passado seja grande. E você? O que será do seu futuro aí envolvido com isto? Ao invés de você insistir para eu entrar nessa, por que você não sai dessa? A droga é uma droga."

Vamos orar por todas as crianças do mundo. Pai nosso, o Senhor está no céu? O Senhor pode me escutar? Se quiser, eu falo bem alto, para o seu nome exaltar. Onde é sua casa? Onde fica o seu lar? Me disseram que o Senhor tem um reino. Quantos anjos moram lá? Quero conhecer sua casa. Eu posso ir aí? Obrigado, Papai do Céu, pelo meu pãozinho de cada dia. Só não quero que esqueças dos filhos dos meus vizinhos. Se algo eu fizer de errado, o Senhor pode me perdoar? Eu prometo que perdoo todos que me vão machucar. Fale dentro do meu coração, bem baixinho, que é para ninguém escutar. Mas, por favor, não deixe nenhum mal me alcançar. Amém.

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A doutrina espírita realmente ela nos traz um tema muito instigante. A palavra doutrina ela significa uma reunião de preceitos básicos que compõem um sistema, seja ele religioso, político, social, econômico. E também nós podemos dizer que a doutrina é uma crença, uma reunião das crenças que são tidas como verdadeiras pelas pessoas que nelas acreditam. Então nós vamos, durante a nossa fala, verificar que o Espiritismo, a doutrina espírita, nos convida não a acreditar por acreditar, mas acreditar depois de raciocinar, depois de compreender por meio da razão os seus fundamentos. Nós diríamos que a doutrina espírita é uma das mais maravilhosas ferramentas que Deus permitiu chegar até nós com vistas a alcançarmos a felicidade definitiva para o espírito humano. E a origem dessa doutrina, nós vamos falar só um pouquinho a respeito da história dos acontecimentos, ela se dá com a manifestação dos espíritos, né? Manifestações que surgiram após a reforma protestante, séculos XVI e XVII, estava um clima propício à fermentação de ideais renovadores na humanidade. Então foi nesse período que se iniciaram manifestações dos espíritos, só que ninguém sabia o que era aquilo, o que estava acontecendo, né? Eram manifestações para chamar a atenção da humanidade. Porque Jesus havia prometido a vinda de um consolador para nós, né? A gente até gostaria de rever esse trecho do Evangelho, porque foi o evangelista João que anotou, quando ele disse assim, palavras de Jesus, e eu rogarei ao Pai, e ele vos dará outro consolador, para que fique convosco para sempre, o Espírito de verdade, que o mundo não pode receber, porque não o vê e nem o conhece, mas vós o conheceis, porque habita convosco e estará em vós. Mas aquele Consolador que o Pai enviará em meu nome, esse vos ensinará todas as coisas e vos fará lembrar de tudo quanto vos tenho dito. Está no capítulo 14, versículos 15 a 26. Então, com essas palavras, Jesus quis dizer que, adiante a sua época, ele enviaria mensageiros que trariam maiores esclarecimentos a respeito da sua doutrina de amor, de justiça e de caridade. Então, Allan Kardec, vamos dizer assim, um francês nascido em Lyon, com o nome Hippolyte Lyon Denizar Rivail, era um professor nascido, então, nessa cidade, Lyon, em 1804. 50 anos depois do seu nascimento, iniciou-se alguns fenômenos muito interessantes na sociedade parisiense. Estavam acontecendo fenômenos chamados mesas girantes. As pessoas se reuniam em salões. As mesas, com elas reunidas, começavam a ser elevadas do chão e a girar. E o Kardec foi convidado, né, o professor Hippolyte, ele foi convidado a analisar o fenômeno, a testemunhar o fenômeno, porque ele era professor, ele era um cientista, ele era uma pessoa ligada à observação, né? Então ele foi convidado por um amigo chamado Fortier, sabia que o professor Rivail era um estudioso do magnetismo proposto pelo cientista Anton Franz Mesmer, um austríaco, que estava propondo a ciência do magnetismo emitido pelo corpo humano, pelos metais. Ele estava estudando justamente esse tipo de assunto. E Kardec foi lá, até meio descrente, para poder verificar o que era aquilo, se havia algum truque, porque as mesas estavam levantando, girando, e mais, as mesas estavam também comunicando.
Como? Não através de palavras. Mas convencionava-se, às vezes, um código. Por exemplo, uma batida é sim, duas batidas é não. E as mesas faziam esses estalos, essas pancadas no chão, e respondiam às perguntas dos interlocutores. E o Kardec, então, ele analisou tudo aquilo e ele chegou à conclusão de que se tratava de espíritos, ou seja, homens, mulheres, crianças que haviam já morrido, já estavam no campo espiritual e que de alguma forma estavam interagindo com a matéria ali naquele momento, não é? E fazendo, então, acontecer esses fenômenos para atrair a atenção da humanidade, atrair a atenção das pessoas. Então, dessa forma que começou, vamos dizer assim, a primeira experiência envolvendo o professor Rivail, ou Allan Kardec. No início, Kardec começou a interagir ou observar que essas perguntas e as respostas passaram a ser feitas também por um sistema chamado cesta peão. Era uma cesta com um lápis, um furo no meio, e os médiums colocavam suas mãos sobre essas cestas e elas movimentavam, provocavam movimentos involuntários e assim iam escrevendo nas folhas de papel. Isso, mais tarde, naturalmente, passou, né, para ser o fenômeno conhecido como a psicografia, e a própria mão do médium passou a ser um instrumento de registrar a comunicação dos espíritos do campo espiritual para nós. Fato é que, através desses recursos, Kardec, ao longo do tempo, ou o professor Rivail, melhor dizendo, ele passou a fazer e organizar uma série de perguntas a respeito de vários assuntos para esses espíritos, porque ele também descobriu que haviam espíritos de vários níveis de evolução moral. Haviam espíritos brincalhões, que não tinham nenhum tipo de comprometimento com a verdade, com a moralidade, mas haviam espíritos mais evoluídos que ele poderia confiar que estavam dando um tratamento sério àquilo que seria, na verdade, a sua missão, porque Kardec havia recebido, desde antes da sua reencarnação no plano espiritual, ele havia recebido essa missão de codificar a doutrina espírita. Só que ele não sabia disso, porque quando a gente reencarna, há o esquecimento do passado. Aos poucos, as coisas foram sendo reveladas para ele. Então, sendo assim, Kardec colecionou um número de perguntas e as respostas dadas pelos espíritos para vários médiuns que começaram a trabalhar com ele, não ele pessoalmente como médium. Então a doutrina espírita, vamos dizer assim, o corpo da doutrina espírita, que foi transmitido por esses espíritos, chegou através de vários médiuns em diversos pontos do mundo que estavam colaborando com Kardec, e ele finalmente pôde publicar, no dia 18 de abril de 1857, o primeiro livro da codificação do Espiritismo, O Livro dos Espíritos, um nome que retrata exatamente o que estava acontecendo. O livro não era do Kardec, era O Livro dos Espíritos. E esse nome, Kardec, ele surgiu por sugestão de um dos espíritos, um guia espiritual de Kardec chamado Zéfiro. Ele sugeriu que ele usasse esse pseudônimo, que era um nome que ele havia tido quando ele estava reencarnado nas Gálias, que hoje é a França, para que não se confundisse a produção literária que ele tinha como professor Rivail, porque ele já tinha vários livros acadêmicos, com esses direcionados à doutrina dos espíritos. Então, ao longo do tempo, Kardec foi organizando esse corpo doutrinário, vamos dizer assim, né? Isso é muito interessante para as pessoas entenderem como que surgiu a doutrina espírita, que não é simplesmente uma manifestação espontânea, uma comunicação com, entre aspas, o sobrenatural. Não.
A coisa veio organizada do plano espiritual para nós, onde Kardec foi um espírito missionário reencarnado na Terra, na França, incumbido de organizar essa produção por causa da sua capacidade intelectiva, da sua cultura. Ele se dispôs a isso, se dispôs inclusive ao sacrifício familiar, porque ele foi muito combatido num ambiente eminentemente católico, e ele trazendo essas ideias espíritas. Muito bem, então esse primeiro livro dos Espíritos, ele foi organizado, saiu uma primeira edição com, sei lá, 530 questões, eu não me lembro o número exato, mas acho que é isso mesmo. Depois veio uma edição mais tarde, definitiva, com 1019 perguntas e as respostas. E este livro, ele foi organizado em quatro partes, sendo que a primeira parte fala dos elementos gerais do universo, ou seja, as causas primárias, Deus, Espírito, matéria. E isso depois foi traduzido num outro livro de Kardec, que ele publicou, chamado A Gênese. A segunda parte de O Livro dos Espíritos, intitulado O Mundo Espírita, O Mundo dos Espíritos, se transformou mais tarde, desdobrado, em O Livro dos Médiuns. Na terceira parte, Kardec abordou ou reuniu em O Livro dos Espíritos as questões morais, as leis morais, que depois foram expandidas e traduzidas no livro O Evangelho Segundo o Espiritismo. E a quarta e última parte de O Livro dos Espíritos, intitulada Das Esperanças e Consolações, que se transformou depois em O Céu e o Inferno. Então, assim, ficou constituído o chamado Pentateuco Espírita. E na ordem de publicação, O Livro dos Espíritos, 1857, O Livro dos Médiuns, em 61, O Evangelho Segundo o Espiritismo, em 64, O Céu e o Inferno, em 65, e A Gênese, em 1868, sendo que no ano seguinte, 1869, Kardec retornou à pátria espiritual. Então, costuma-se dizer que a Terra recebeu, a humanidade recebeu três revelações. A primeira revelação, que veio dos planos superiores para nós, que foram as primeiras noções de direito e justiça, vieram, né, essas revelações, através de Moisés. E, séculos depois, chegou a segunda revelação, a revelação do amor, através de Jesus. E mais tarde, a essa época aí do século XVIII, XIX, através desse trabalho de Allan Kardec, iniciou-se então a revelação através dos Espíritos. Então é interessante que na primeira revelação nós tivemos um personagem, Moisés. Na segunda nós tivemos um personagem, Jesus. Mas na terceira revelação, o personagem não foi Kardec, o personagem são os personagens, foram os Espíritos que trouxeram todas essas informações, direcionados naturalmente pelo próprio Cristo, através dos seus mensageiros, para uma orientação mais clara, mais esclarecedora para a humanidade, de diversos assuntos que, à época de Jesus, não puderam ser totalmente esclarecidos. Então, quando se fala em O Evangelho Segundo o Espiritismo, muitas pessoas acham que é um evangelho separado, o evangelho dos espíritas, que tem ensinamentos diferentes do evangelho tradicional. Não, é o evangelho segundo o espiritismo, ou seja, são as máximas de Jesus, as máximas morais do cristianismo, só que interpretadas de acordo com os fundamentos da doutrina espírita. E esses fundamentos, ou esses princípios fundamentais da doutrina espírita, o grupo Emmanuel, aqui de Belo Horizonte, categorizou em 15 princípios. 15 princípios. Existe outra classificação com um número menor, mas essa aqui abrange todas as duas,
tem uma abrangência perfeita, mas essa é mais detalhada. E ela coloca como sendo princípios fundamentais da doutrina espírita. Vamos lá. Deus, Jesus, Espírito, perispírito, evolução, imortalidade da alma, vida futura, plano espiritual, reencarnação, pluralidade dos mundos habitados, mediunidade, livre arbítrio, causa e efeito, influência dos espíritos em nossas vidas e ação dos espíritos na natureza. Então, dentro disso está todo o corpo doutrinário e nós conseguimos, assim, separar os temas para que a gente possa absorver melhor o entendimento, as explicações, e aí nós vamos encontrando, através desse conhecimento, a iluminação da nossa razão. É como se os nossos anseios começassem a ser alimentados. Porque muitas pessoas são atraídas à religião através das crenças, do sobrenatural, da imaginação mesmo de um poder superior capaz de resolver milagres. Mas há aquelas pessoas que precisam se alimentar racionalmente dos ideais para poderem concluir que não estão seguindo crenças cegas, pueris, infantis. E o Kardec sempre incentivou que a nossa fé deveria ser raciocinada e que nós não adotássemos uma fé cega, aquela que a gente acredita por acreditar, porque alguém chegou e falou para a gente acreditar. Então não é assim. Então aí vem aquela pergunta, como se diz, a pergunta que não quer calar. Afinal de contas, o Espiritismo é ou não é uma religião? Boa pergunta, né? Nós sabemos que o Espiritismo é tratado também sob três aspectos, como filosofia, como religião e como ciência. Vamos falar primeiro do aspecto religioso, já que nós abordamos isso. O que é uma religião? Seria um conjunto de tradições, de crenças, de práticas, não é? Conjunto de manifestações culturais também. Normalmente nós encontramos a definição de que a religião trata das relações entre os seres humanos e um agente sobrenatural, forças e espíritos da natureza, divindades e deuses. Então tudo isso traria para nós o conceito de religião. Nós vamos ver que no Espiritismo não entra a palavra sobrenatural, é tudo natural. Nós precisamos entender que nem tudo está revelado para a humanidade, mas toda essa relação nossa com Deus e com espíritos são fenômenos naturais. Então vejamos, o que deriva de uma religião para outra, na verdade? Às vezes a moralidade, a ética, as suas leis, o estilo de vida que é propagado, defendido pelos líderes religiosos, né? Mas sempre fica aquele ar de a religião precisar ser tratada com certos rituais, com dogmas, com certos sacerdócios, com certas vestes, com determinados templos. Interessante que no Espiritismo isso não entra em termos do conceito religioso. Nós podemos dizer que o Espiritismo é uma religião, sabe por quê? Porque o Espiritismo adota a ideia de que Deus existe. É uma crença espírita. O conceito de Deus está justificado. Só que o conceito de Deus extrapola a nossa razão. Nós não temos entendimento pleno de Deus. Com a primeira pergunta de O Livro dos Espíritos: que é Deus? Não é nem quem é Deus. Que é Deus? Aí os Espíritos responderam para o Kardec: princípio inteligente, causa primária de todas as coisas. Então está explicado Deus. A revelação de Deus, ela é justificada com o uso da razão. Então é através da observação do universo, das coisas, que nós vamos compreender a necessidade de haver uma potência superior que organizou tudo. Assim entende a doutrina espírita. E um outro aspecto
que se pode dizer que o Espiritismo é a religião, é a moral cristã, porque o Espiritismo segue, incentiva e, vamos dizer assim, motiva os seus estudiosos, os seus adeptos, que adiram, né, que sintonizem com a moral cristã, com o cristianismo, como meio de evolução, como meio de progresso espiritual. Então existe essa diferença de manifestações ritualísticas que o Espiritismo não adota. Por exemplo, a organização de igrejas. Existe normalmente uma igreja central e as suas sedes em vários lugares da cidade ou pelo mundo afora. No Espiritismo não existe hierarquia. Existe apenas uma estrutura de redes baseada em cooperação, baseada em solidariedade. Existem, naturalmente, algumas instituições federativas que vão auxiliar a todas as casas, a todas as instituições espíritas, a adotarem os mesmos princípios, indicarem os livros, indicarem as boas práticas, mas não existe uma autoridade sobre as casas espíritas. E o Espiritismo no campo da ciência? Como que há uma relação entre Espiritismo e ciência? Ora, a ciência é um empreendimento humano que dá ênfase a um método, a um processo de produção, justificado pelo conhecimento, com fortes bases empíricas, através de experiências, de observações dos fenômenos naturais. E o Espiritismo? O Espiritismo ele vai estudar a ciência entre a relação entre o mundo material e o mundo espiritual. Então é algo que nós não vamos encontrar em compêndios científicos, pelo menos por enquanto, né? A gente espera que no futuro isso possa acontecer com naturalidade. Então existe um meio próprio no Espiritismo de validar o conhecimento construído, né? Através da observação da nossa relação com o campo espiritual. É preciso encontrar reuniões sérias, médiums sérios e dedicados, manifestações de espíritos confiáveis, e assim, através das revelações dos próprios espíritos, as leis e os modelos teóricos para o Espiritismo vão sendo formulados e estruturados. E é muito importante que a gente saliente a necessidade da aliança da ciência com a religião, que é um dos tópicos do nosso Evangelho, segundo o Espiritismo, porque precisam complementar-se, né? A ciência dentro do seu campo de ação, ela precisa dar licença que certos fenômenos, certas situações só podem ser explicadas como interação do campo espiritual para nós. E o Espiritismo, ao ver também essa ação do campo espiritual, precisa compreender as explicações da ciência, como que funciona. Então, isso a ciência da observação, ela vai mostrando que muitas vezes o que é crendice perde-se, porque a ciência exata, ela comprova na observação os fatos. Da mesma forma, o Espiritismo também comprova essas relações com o campo espiritual. Só que precisa ser em reuniões fechadas, porque os espíritos superiores, quando manifestam, eles não admitem a presença de curiosos e de pessoas que estão apenas querendo brincar e se divertir. É preciso levar tudo a sério, com muito respeito, porque normalmente as reuniões que se faz no modelo espírita são reuniões para auxiliar espíritos que estão em sofrimento no campo espiritual, espíritos atrasados, espíritos que desencarnaram e estão passando por necessidades, não é? A gente encontra no Espiritismo, ou na forma como Kardec trouxe para nós a doutrina espírita, essa relação que está escrita, né, no livro A Gênese, da seguinte forma: como meio de elaboração, o Espiritismo procede exatamente da mesma forma que as ciências positivas, aplicando o método experimental. Ok, já lemos isso. Prosseguindo. Fatos novos se apresentam, que não podem ser explicados por leis conhecidas. Ele os observa, compara, analisa e, remontando os efeitos às causas, chega à lei que os rege
deduz-lhe as consequências e busca as aplicações úteis. Então, é exatamente como funciona no campo da ciência exata Kardec propôs o Espiritismo. Vamos fazer uma analogia. Eu vou fazer observar o universo, os astros. Quais são as leis que regem os astros? Então, eu escolho os elementos de estudo, que são os astros em geral, o mundo onde eles se manifestam, que seria o universo, observo as leis que regem esses astros, as leis orbitais, as leis gravitacionais, etc., e proponho essas leis, e aí eu consigo explicar as consequências. Tanto que o homem hoje, se você quiser saber qual lua nós teremos no Natal desse ano de 2022, o nosso calendário já tem, porque isso é calculado através dessas leis que são muito exatas, não é isso? E no caso do Espiritismo, Kardec propôs da mesma forma. Quais são os elementos? Os espíritos, que são aqueles que serão analisados. Em que mundo os espíritos vivem? No mundo dos espíritos e no mundo material encarnados. A quais leis estão sujeitos esses espíritos? As leis morais. E quais as consequências da aplicação dessas leis morais? Justamente a última parte do Livro dos Espíritos, as esperanças e consolações. O que que nos espera se nós passarmos a nossa vida na Terra obedecendo essas leis ou não obedecendo, não respeitando essas leis? E, por fim, o Espiritismo também é considerado, a doutrina espírita, uma filosofia, porque aborda todas as questões tratadas pela filosofia da época de Kardec, a atual, tudo fundamentado na razão e na lógica. Ora, vamos falar agora alguns tópicos importantes da doutrina espírita, porque o tempo não permite que a gente se perca aqui, né, com um universo muito grande de explanações no período que a gente tem. Vamos salientar algumas coisas. A doutrina espírita não visa proselitismo. Não há nenhum interesse de qualquer instituição espírita a arrebanhar prosélitos, a trazer pessoas para que elas sigam o Espiritismo. Costuma-se dizer que o Espiritismo não é uma filosofia de imposição, mas de exposição, ou seja, expõe e quem quiser, quem gostar, que se torne adepto, que estude, que aprofunde, etc. Não lida com o sobrenatural a doutrina espírita. Ao contrário, ela procura explicar, dentro do limite do seu conhecimento, do limite daquilo que foi revelado, essa relação com o campo invisível, o campo espiritual, para onde nós estamos todos determinados a nos deslocarmos após a nossa desencarnação, essa relação nossa com o campo espiritual dentro de leis naturais. Não é religião de terreiro o espiritismo, como muitas vezes se vê em reportagens, principalmente quando vinha lá do Rio de Janeiro, antigamente era muito comum. Ah, um centro espírita aqui, o pessoal no terreiro do centro espírita. Centro espírita não tem terreiro. Centro espírita tem tarefa, tem campanha do quilo, tem biblioteca, estudo, palestra, passe. É isso que tem o centro espírita, né? Aí já é aquela questão do sincretismo religioso que existe no Brasil, um pegando um pedaço da religião do outro e misturando tudo, né? Aí vem essas confusões. A doutrina espírita é uma doutrina altamente esclarecedora. Nós temos diversos livros à disposição, não apenas os livros da codificação, como obras subsidiárias que foram ditadas por espíritos superiores a médiuns como Chico Xavier, Divaldo Franco e vários outros médiuns que a gente prefere não mencionar um ou outro, mas assim, com médiuns confiáveis que trouxeram mensagens, romances, poesia, instruções para nós, para nos ajudar na nossa moralidade, na nossa construção moral e, com isso, elevar o nosso nível de perfeição na nossa caminhada para Deus. Então, por ser tão esclarecedora, a doutrina espírita é consoladora.
Se nós estamos passando por grandes problemas na vida, não há remédio melhor do que nós aprofundarmos o nosso conhecimento no Espiritismo e nos vincularmos às casas espíritas, principalmente nas suas práticas caritativas. Por quê? Porque assim eu vou adotar a chamada lei do trabalho. E o trabalho é lei natural e é lei de progresso. Então, muitas vezes, a gente ouvia, muito no passado, né? Eu não sei se até hoje ainda se ouve isso, né? A gente tinha aquelas pessoas que falavam assim, eu estou doido para aposentar, para me ficar à toa. Isso aí é um verdadeiro suicídio moral. Quando você tiver algum plano de deixar um trabalho, pense que você vai fazer outro, que vai ajudar mais pessoas, porque o trabalho é lei de progresso. Então, a Terra é uma escola abençoada e nós estamos aqui para aprender e para produzir. Então, vejamos. O Espiritismo, ele tem alguns tópicos que vale a pena a gente esclarecer mais. Por exemplo, Deus, nós já falamos alguma coisa sobre Deus. Deus é o Criador de tudo e de todos. Deus é eterno, imutável, imaterial, único, onipotente, soberanamente justo e bom. Pronto, é o que a gente imagina que seja Deus. Porque o pouco desenvolvimento das nossas faculdades, das faculdades do ser humano, não permitem que a gente compreenda a verdadeira natureza de Deus. Um outro preceito muito importante no Espiritismo é o de evolução. O Espiritismo admite transformações progressivas em todos os seres da criação, tanto nos seres corpóreos quanto nos incorpóreos, nos espíritos. Então, todos os princípios, o princípio material, o princípio inteligente, princípio vital, está tudo em evolução. É um dinamismo constante na nossa trajetória em direção a Deus. E espírito? O que é espírito, né? Espírita fala tanto em espírito. Ora, o espírito, os espíritos, são os seres inteligentes do universo, criados por Deus, que habitam o plano material e o plano imaterial. Ou seja, tanto nós, encarnados, quanto os desencarnados, somos espíritos. Então, quando nós falamos espíritos dentro da doutrina espírita, nós não estamos nos referindo exclusivamente aos desencarnados, não. Nós estamos falando de nós mesmos, né? E é estranho, porque a gente não pode falar assim, o meu espírito está triste, porque eu não possuo um espírito, eu sou o espírito, né? Então, o certo seria dizer, eu estou triste, o meu espírito hoje está infeliz. Não, não, não. Eu estou infeliz, eu não possuo espírito, eu sou o espírito. Os espíritos tiveram um princípio e, portanto, não são eternos. Mas os espíritos não terão fim, então são imortais. Os espíritos não têm forma definida. O espírito em si, ele é uma centelha, uma chama. E outra coisa, o espírito não possui sexo definido. O espírito não é masculino nem feminino. O que vai definir o sexo do espírito é o corpo que ele vai reencarnar. Aí vai dizer se ele é masculino ou se ele é feminino. E como nos ensina o Livro dos Espíritos e brilhantemente o Espírito Emmanuel na obra Vida e Sexo, nós passamos por todas as experiências. Então nós encarnamos tanto, reencarnamos tanto como homens quanto como mulheres. Então muitas pessoas têm preconceitos infundáveis por ignorância, porque não sabem que já estiveram num corpo, já estiveram no outro, e isso nos ajuda muito a compreender as questões da sexualidade, que muitas vezes fazem parte do nosso sistema de preconceitos, e a doutrina espírita nos ajuda a entender que o espírito teve, às vezes, várias experiências num corpo de mulher, depois vem num corpo de homem. E assim ele sente uma confusão naquela encarnação e vai se manifestar como mulher num corpo de homem. Tudo natural, nada imoral e nada necessariamente moral e nada antinatural, não é? Então a doutrina nos ajuda a compreender tudo isso. E outra coisa, todo espírito teve o mesmo ponto de partida.
Foi criado simples e ignorante, sem saber. E a meta de todo espírito é evoluir para Deus. Aí se pergunta, e Jesus? Foi assim com ele também? Entendemos que sim, que Jesus também foi criado simples e ignorante e evoluiu até alcançar a condição de Cristo. Agora, não perguntem quanto tempo levou isso, porque foram evos, eternidades, não sabemos responder, não é? Mas é o nosso governador espiritual da Terra, é aquele que Deus designou, o Cristo, né? O Espírito Puro, para ser o nosso governador, o nosso mentor espiritual. Também o Espiritismo nos dá a noção de perispírito, que é um corpo fluídico, um corpo astral que envolve o espírito, que é a centelha, né? Cujo principal atributo é a inteligência, e liga esse espírito ao corpo físico. Então nós somos um corpo imaterial, que é o espírito, num corpo material. Por isso, muitas vezes, a nossa dificuldade de entender a nossa realidade, que a nossa realidade não é a matéria, a nossa realidade é o espírito. Mas não podemos recusar a vida na matéria por causa disso. Temos que aprender a viver a vida na matéria dentro das leis morais para que, aos poucos, a gente vá nas reencarnações se desvencilhando da matéria quando nós formos evoluindo e formos para moradas mais fluídicas, mais evoluídas, né? Interessante que o perispírito também ajuda a moldar o próximo corpo físico que nós teremos. Então, muitas vezes, o espírito ele comete violações da lei, crimes, uma série de crimes contra o próprio corpo, né? Macula o próprio corpo com maus hábitos, com vícios. Isso fica a informação no espírito e passa para o seu perispírito. E o seu perispírito vai ficando deformado e depois aquilo vai moldar o próximo corpo físico. Olha que interessante, quantas vezes surge em nós uma doença inesperada, um tumor, um estado assim, de asma, de coisa que vem desde a nossa infância, e nós não sabemos por que eu nasci com isso. Por causa das nossas atitudes do passado que foram transferidas para a encarnação seguinte como meio de reparação. Então o Espiritismo vai nos dando todas essas explanações para nos ajudar a entender o nosso papel aqui. Nos explica a questão da mediunidade, a relação nossa com o campo espiritual, a nossa antena, a nossa válvula mediúnica, que não é a mesma de uma pessoa para outra, cada um tem a sua característica. Vem também nos explicar a respeito do uso do livre-arbítrio, que nós temos uma certa liberdade de agir, mas essa liberdade ela vai determinar também o nosso futuro. Então, dentro de certos limites, nós temos liberdade para poder fazer isso ou aquilo. Mas acontece que, se nós fizermos coisas erradas, vamos dizer assim, violarmos a lei, aí vai vir um determinismo lá na frente, que nós vivemos com certos constrangimentos, por exemplo, no corpo físico, com alguns aleijões, ou nós vamos reencarnar numa região onde não vamos ter muitos recursos para a gente expandir, né? Viver com conforto, ou seja lá o que for. Tudo isso vem o Espiritismo explicar para nós, e isso é parte da soberana lei de causa e efeito. A lei de causa e efeito ela é a própria lei divina, a própria lei de Deus. Aquilo que Jesus explicou, a cada um será dado segundo as suas obras. Então você usa o livre-arbítrio, escolhe uma semente, planta a semente. Aí vem a consequência, vai sair lá aquilo que você plantou. Não tem como mudar a planta depois que você plantou, não é? Mas existem os atenuantes, que são as próximas reencarnações onde a gente pode se dar melhor. Um outro conceito importante que a doutrina espírita traz para nós, família. Que a família é um educandário para o espírito, a família é algo temporário, é uma reunião temporária de espíritos que reencarnam ali, tudo planejado no campo espiritual, não é aleatório, não. É planejado no campo espiritual esse reencontro, às vezes com pessoas que nós já convivemos, que foram muito
ligadas a nós pelo amor, ou às vezes reencontros dolorosos com pessoas que eram nossos adversários e que nós temos que conviver com eles novamente, porque a nossa meta é desenvolver o amor. Ou pessoas que nunca conviveram com a gente, que vêm para aquela parentela, porque tudo é um educandário visando o nosso crescimento espiritual. Outra coisa importante que a gente não pode deixar de falar, a gente gostaria ainda de explicar um pouco sobre a desencarnação como um fator natural, explicar que para a doutrina espírita não tem sacramentos como casamento, reservar datas, jejuar em datas, são rituais que o espírita não é, vamos dizer assim, convidado a fazer. Nós temos que respeitar as outras religiões, os outros irmãos de outras religiões que o fazem, mas o espírita ele tem que ter consciência daquilo que faz mal para o seu corpo e o que faz bem para o seu corpo, e não fazer aquele jejum porque é uma data santa. Isso não é uma prática espírita, né? O valor e a potência do recurso da oração é muito importante, esse conceito, para o espírita, né? É um dos modos de nós nos comunicarmos com o plano espiritual, para pedir, para agradecer, para louvar, desde que a prece seja sincera, verdadeira, preferencialmente dirigida a outrem. E nós vamos agora, para encerrar, falar apenas o seguinte, o lema que o Kardec colocou para nós lá no Evangelho segundo o Espiritismo: fora da caridade não há salvação. Porque a caridade pressupõe eu deixar de fazer por mim para fazer pelo outro sem nenhum interesse pessoal. Com modéstia, ao fazer isso, eu exprimo o amor ao próximo e eu salvo o quê? Eu salvo o meu próprio espírito de, no futuro, depois que desencarnar, etc., cair em situações desfavoráveis. Eu vou tendo compensações pela minha própria atitude no bem. Então esse lema é muito importante para o espírita. Fora da caridade não há salvação. E para finalizar, a instrução dada pelo Espírito chamado Verdade, no capítulo 6 de O Evangelho segundo o Espiritismo, quando o Espírito Verdade disse assim: espíritas, amai-vos, este o primeiro ensinamento, instruí-vos, este o segundo. Então, o espírita e qualquer cristão é convidado a desenvolver amor, perdão, tolerância, fraternidade, caridade, como primeiro mandamento, mas tem um segundo que é muito importante: instruí-vos. É preciso ler, estudar, ouvir, fazer os cursos, né? Se inteirar das coisas para poder fazer uma reforma íntima, sistematizada, com vistas a um futuro melhor.

0: Eleve seu coração em prece. Mas evite recitar fórmulas lidas ou decoradas. E de seu coração partam as palavras espontâneas, como você faz quando conversa com um amigo querido. Prece não é obrigação que alguém desempenhe para ver-se livre de um peso. Ore fervorosamente, mas sentindo as palavras que profere, para que a ligação com as entidades angélicas seja efetiva e real. Faça da oração um hábito indispensável à saúde espiritual.
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3: Vinha de Luz. Psicografia de Francisco Cândido Xavier, pelo Espírito Emmanuel. Este livro é composto de 180 mensagens de teor evangélico, que abordam temas como fé, caridade, evolução e vigilância. O autor espiritual procura nos fornecer elementos para que tenhamos as necessárias condições de realização da nossa mudança íntima. Emmanuel nos oferece os elementos morais motivadores para a transformação do nosso ser, que ocorrerá segundo a posição evolutiva que já alcançamos, convidando-nos ao trabalho santificante para que, através dele, se revelem em cada um de nós os ensinamentos do Senhor.
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3: O que é o Espiritismo? Autor Allan Kardec. Obra sempre atual, útil a todos aqueles que desejam conhecer a natureza do Espiritismo e seus pontos fundamentais. A lógica e o bom senso de Allan Kardec se evidenciam nesta maravilhosa obra, desconcertando os negativistas e clareando as indagações dos que acreditam e aspiram à vida superior. Divide-se em três capítulos. O primeiro sobre a forma de diálogo com um crítico, um cético e um padre. Apresenta respostas àqueles que desconhecem os princípios básicos da doutrina, bem como refutações aos seus contraditores. O segundo capítulo concretiza-se como um resumo de O Livro dos Médiuns, onde Kardec expõe a ciência espírita em sua prática. No terceiro e último capítulo, é publicado o resumo de O Livro dos Espíritos, com a solução de problemas de ordem psicológica, moral e filosófica, apontada pela doutrina espírita. Contém também uma pequena biografia de Allan Kardec, de autoria de Henri Soares.

Mensagens do Espírito Floriano. Mensagem número 25. O sol radiante, o brilho da luz, a chuva que cai, o vento, o tempo, em tudo está Deus favorecendo seus dias. Faça você também a sua parte. Levante pela manhã em prece ao Mestre Jesus, agradecendo sempre. E sinta em cada prece os seus dias melhorarem. Quem confia, realiza sempre mais. O medo atrapalha e muito o nosso caminhar. Seja firme, buscando a fé viva em Cristo Jesus. Confie em você mesma. A todos, Deus deu um talento. Cultive-o com determinação. Mantenha o bom ânimo sempre. Lembre sempre que todas as fases difíceis passam. A experiência adquirida ajuda a viver ainda melhor. Pense nisto. É fácil viver quando olhamos tudo com bons olhos. Ore sempre, busque sempre o que é bom. Só conseguimos ser felizes quando vivemos realizando sempre o bem, principalmente na pessoa do nosso próximo. Deus confia na sua capacidade de crescer e melhorar sempre mais a cada dia. Por isso mesmo, Ele te fez da forma que é. Ele sabe o que você faz, o que pensa e o que sente. Conhece então os seus ideais. Firme-se sempre em Deus. Não desanime jamais. Ore sempre mais em seu lar. Aproveitar bem o tempo é necessário. Assim, pouco a pouco, novos horizontes vão surgindo. É difícil a porta da oportunidade abrir para aquele que fica de braços cruzados. Existe uma frase sábia que diz: Deus ajuda quem cedo madruga. Reflita com carinho nestas palavras. Nem tudo acontece do jeito que gostaríamos. Tudo segue uma linha de necessidade para o crescimento do nosso espírito. Deus sabe e determina todas as coisas. Aproveite tudo à sua volta para adquirir as boas experiências. A luta do dia a dia é bênção divina em nossa vida. O Culto no Lar ajuda e muito a adquirir mais tranquilidade de espírito.

Dificuldades mediúnicas dos apóstolos apresentaram a mensagem de Jesus. Naturalmente, ela é escrita numa linguagem, numa grafia, tem uma forma, às vezes difícil de chegar, muitos símbolos, muitas informações que, à primeira vista, nos dão assim, uma resistência, porque nós não conseguimos entender. Mas o Evangelho é aquela constituição de Deus para a humanidade. É o código, é o edifício de redenção das almas. O Evangelho, no nosso entendimento, ele precisa ser buscado mais com a alma, com o coração, do que com a razão. O Evangelho é para ser sentido, lido, crido, sentido e vivido. É assim que Alcíone apresenta o Evangelho no livro Renúncia. Então nós entendemos que precisamos sentir. E Emmanuel nos diz que todo aquele que busca a mensagem do Mestre em espírito e em verdade, que se debruça com o coração aberto, ele consegue compreender. Mas entendendo toda essa dificuldade, a doutrina espírita surge como aquela chave possibilitando-nos compreender melhor o que Jesus falou, o que os evangelistas escreveram. E nós temos na oportunidade todo um esforço de corações abnegados, ensinando-nos a penetrar dentro do Evangelho, letra adentra, atingir o Espírito, porque o Espírito é que dá vida. E esses estudos desses corações abnegados, chamado de miudinho, que é uma interpretação mais profunda do Evangelho, ele nos ensina a buscar em cada informação que está no Evangelho um sentido. Por exemplo, Jesus subiu ao monte. Não vamos ficar só no aspecto literal, que Jesus subiu ao monte. Jesus elevou o padrão vibratório. Os discípulos aproximaram-se dele, não só fisicamente, mas aproximaram-se também no sentido de abrirem-se para ouvir a mensagem. E Jesus olha a multidão, vê a multidão das necessidades, das carências, das dificuldades. E então, movido na sua intimidade, ele abre a sua boca e canta a divina epopeia do Sermão da Montanha. E canta as bem-aventuranças. Ele está dessedentando corações. Nada obstante dos símbolos que o Evangelho apresenta. Nós precisamos começar a buscar naquele símbolo o seu significado. Jesus caminhava, ia, voltava, vinha. Cada movimento, ele define uma expressão na nossa vida. O Evangelho de João, o Evangelho de Mateus, de Marcos, de Lucas, toda a carta do Novo Testamento, ele é um convite para que nós verdadeiramente consigamos transitar do animal humano para o humano espiritual. É desvestirmos-nos da letra que mata, conforme diz Paulo, para penetrar na substância, na essência. Então nós entendemos que o Evangelho apresentado à humanidade, ele é um cântico da vivência do Cristo Jesus aqui no planeta. E que à medida em que nós tivermos a coragem de, amando-o, penetrarmos nessa substância, nós encontraremos aquelas respostas. Aquelas respostas que temos buscado. Aquelas respostas que temos muito tempo perguntado sem encontrá-las. Aquelas respostas que vão dessedentar a nossa alma naquilo que tange a verdade. Jesus diz assim aos judeus que criam nele: se permanecerdes na minha palavra, verdadeiramente sereis meus discípulos e conhecereis a verdade vos fará livres. Ou seja, nós buscamos uma liberdade e essa liberdade está no Evangelho. É preciso, queridos irmãos, Marcelo, termos aquela ousadia de alma de buscar Jesus, não como figura de personagem histórica, mas como aquele ser crístico condutor das nossas almas de volta para Deus. É o esforço do espírito humano em evolução, a compreender, porque temos para conosco que o Evangelho representa aquele ponto ápice da percepção humana, da condição humana.
e todo o outro material que existe.

0: é material para subsídio, para nos ajudar a compreender a mensagem de Jesus. E quando essa mensagem de Jesus for compreendida em espírito e em verdade, a humanidade viverá plenamente em paz, porque terá entendido o significado da vida. É assim que nós pensamos o Evangelho, é assim que nós pensamos Jesus e os evangelistas.
1: Afonso, Espiritismo BH agradece imensamente a sua presença, viu? Muito obrigado pela sua participação.
0: Marcelo, queridos irmãos internautas, para nós é uma alegria incomensurável poder participar desse debate, participar dessa discussão, de conhecer mais profundamente sobre os evangelistas, mas principalmente encontrar nos evangelhos aquela voz, a voz do Senhor, aquela voz suave, compassiva, enérgica, austera, que vem consolar os nossos corações, que vem nos ensinar todas as coisas. Então, agradecendo a todos, nós convidamos que o Evangelho seja, não letra apenas, mas que seja aquela nossa busca de todos os dias, aquele ponto de referência do nosso entendimento, para ajudar-nos a retornar à casa paterna com muita luz, com muita paz e pacificados, sendo um pacificador com Cristo. Muito obrigado pela oportunidade. Que Deus nos abençoe.
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3: Queridos irmãos, queridas irmãs, muito boa noite. Que a paz de Jesus, nosso Mestre, nosso amigo incondicional de todas as horas, possa estar conosco na noite de hoje, intuindo os nossos bons pensamentos e as nossas melhores vibrações, para que possamos estar com a nossa sintonia elevada e recebermos, cada um de nós, na nossa intimidade, conforme as nossas necessidades, tudo aquilo que certamente a espiritualidade preparou tão carinhosamente para cada um de nós na noite de hoje, em que nós teremos a oportunidade de refletir sobre um tema muito bonito, contido nos evangelhos, que é justamente a parábola dos talentos. Nós vamos ler rapidamente aqui a passagem, que se encontra no Evangelho de Mateus, no capítulo 25, entre os versículos de número 14 a 30. E a passagem diz o seguinte: o Senhor age como um homem que, tendo de fazer uma longa viagem para fora de seu país, chamou seus servidores e lhe entregou seus bens. E tendo dado 5 talentos a um, 2 a outro e 1 a outro, segundo a capacidade diferente de cada um, logo partiu. Aquele, pois, que havia recebido 5 talentos, foi-se embora. Negociou esse dinheiro e ganhou outros 5. Aquele que havia recebido 2, ganhou da mesma forma outros 2. Mas aquele que havia recebido apenas 1, cavou um buraco na terra e lá guardou o dinheiro de seu amo. Muito tempo depois, o amo retornou, chamou seus servidores para que lhe prestassem contas. E aquele que havia recebido 5 talentos, veio e apresentou-lhe os outros 5, dizendo-lhe: Senhor, vós me colocastes 5 talentos nas mãos, e tendes aqui outros 5 que ganhei. O amo respondeu-lhe: bom e fiel servidor, porque fostes fiel com pouca coisa, dar-vos-ei muitas outras. Entrai no gozo do vosso Senhor. Aquele que havia recebido 2 talentos também veio se apresentar e disse: Senhor, vós me colocastes 2 talentos nas mãos. Tendes aqui outros 2 que ganhei. E também o amo respondeu-lhe: bom e fiel servidor, porque fostes fiel com pouca coisa, dar-vos-ei muitas outras. Entrai no gozo de vosso Senhor. Aquele que tinha recebido apenas 1 talento veio em seguida e disse: Senhor, sei que sois muito exigente, que ceifais onde não semeastes e que colheis onde não haveis semeado. Porque eu vos temia, fui esconder vosso dinheiro na terra. Eis aqui, eu vos entrego o que vos pertence. Mas o amo respondeu: servidor mau e preguiçoso, sabíeis que ceifo onde não semeei, que colho onde não espalhei. Devíeis, pois, colocar meu dinheiro nas mãos dos banqueiros, a fim de que, em meu retorno, retirasse com juros o que me pertencia. Tirai-lhe, pois, o talento, e dai-o àquele que tem 10 talentos. Pois, dar-se-á a todos que têm, e terão em abundância. Mas aquele que nada tem, tirar-se-lhe-á até mesmo o que parece ter. E que se lance esse servidor inútil nas trevas exteriores. Ali haverá choros e ranger de dentes. Queridos irmãos, essa parábola que se encontra no Evangelho de Mateus certamente reserva uma série de ensinamentos e lições muito preciosas para cada um de nós. Em primeiro lugar, seria interessante nós pensarmos um pouco, ainda que rapidamente, nessa forma utilizada por Jesus para conversar com seus discípulos, que não eram apenas os discípulos daquela época, mas que somos nós até os dias de hoje, que é justamente esse recurso da parábola. Ou seja, uma pequena história contada num formato curto, mas que se vale, que é, na verdade, um recurso pedagógico que contém em si uma essência, ou seja, uma verdade profunda, que é narrada, que nos é contada de uma maneira um tanto quanto alegórica. Vale ressaltar que Jesus se utilizava de elementos muito próximos aos seus ouvintes naquele momento, mas que continuam reservando significação para nós nos dias de hoje. Então, por exemplo, em várias parábolas, nós vemos Jesus aproximar, fazer uma série de comparações com elementos relativos à pesca, elementos relativos à natureza e elementos muitas vezes típicos da cultura das pessoas daquela época, mas que nós ainda hoje somos capazes de compreender igualmente. No caso da parábola dos talentos, essa palavra é muito interessante, porque ela guarda, ela reserva um significado muito específico para nós no dia de hoje, e que é muito interessante quando a gente faz a ligação com esse ensinamento, que diz respeito exatamente aos dons, às nossas potencialidades que nós recebemos. Mas é claro que no contexto daquela época, como nós bem sabemos e como fica claro aqui pelo contexto, diz respeito a uma questão monetária, então era uma moeda da época. No entanto, por extensão de sentido, nós podemos avaliar de diversas outras formas. No início da passagem, nos é dito que o Senhor viajaria para longas terras e que ele chama então os servidores e que ele dá a cada um conforme as suas necessidades e conforme as suas potencialidades. E é a partir daí que nós gostaríamos de iniciar essa nossa reflexão. Cada um de nós, certamente, recebe muitos dons, recebe muitos talentos da providência divina. Então, alguns de nós recebemos recursos amoedados, temos muitos recursos materiais, portanto. Outros de nós recebemos recursos próprios, como a inteligência, muitas vezes aquela vai ser a potencialidade que a pessoa vai desenvolver melhor num determinado momento da sua caminhada evolutiva, naquela encarnação, mais especificamente. Outro vai ser, muitas vezes, a capacidade de ser caridoso, outro a capacidade de perdoar, e assim sucessivamente. Mas o que importa é que, independente se nós temos 5, 2 ou 1 talento, conforme nos é colocado aqui na passagem, todos nós recebemos infinitamente, todos os dias, uma série de recursos da providência divina. Aí é que entra a questão: o que que nós estamos fazendo com esses recursos? Quando nós vamos ao livro dos Espíritos, na passagem, né, no capítulo, melhor dizendo, que versa sobre as leis morais, nós temos lá uma dessas leis morais, né, ou leis divinas ou leis naturais, que é justamente a chamada lei de igualdade. E nessa parte tem um item que se chama desigualdade das aptidões, em que Kardec indaga aos espíritos superiores por que que é que nós temos aptidões diferentes. Por que que é que uns se desenvolvem moralmente e mesmo materialmente mais rapidamente do que os outros? Esses são fatos com os quais nós convivemos todos os dias. Então, muitas vezes, a gente observa colegas no nosso trabalho, por exemplo, que têm uma capacidade, às vezes, mais rápida, um raciocínio mais rápido do que o nosso, mas, muitas vezes, em outro campo, em outro segmento da sua vida, aquela criatura não tem uma outra característica da sua personalidade tão bem desenvolvida quanto a nossa, por exemplo, e por aí vai. E aí, nessa parte do Livro dos Espíritos, é muito interessante porque os benfeitores espirituais comentam exatamente isso, que cada um de nós tem o seu desenvolvimento em conformidade com a velocidade, digamos assim, que imprime ao seu próprio livre-arbítrio. Ou seja, nós temos as nossas capacidades de escolha. Alguns escolhem evoluir mais rapidamente e outros escolhem não evoluir tão rapidamente assim, permanecem estagnados, porque como nós lemos nesse mesmo Livro dos Espíritos, nós não retrocedemos, mas pelo nosso livre-arbítrio nós podemos continuar parados ali em determinada encarnação, no mesmo ponto em que nos encontrávamos anteriormente. Então tudo depende do nosso livre-arbítrio, o que reforça uma consideração que aparece no mesmo Livro dos Espíritos, porém, na primeira parte, que é aquele item que diz respeito a anjos e demônios. Quando Kardec indaga por que é que alguns seres teriam sido criados de modo tão perfeito, de uma maneira tão cheia de virtudes, ao passo, os chamados anjos, portanto, ao passo que outras criaturas, os chamados demônios, né, esses arquétipos que convivem no nosso imaginário, seriam tão cheios de defeitos. E aí a espiritualidade nos explica que, na verdade, nenhum espírito é criado inicialmente cheio de virtudes ou inicialmente cheio de equívocos, cheio de imperfeições, cheio de arestas a serem lapidadas. Todos nós partimos do mesmo princípio, ou seja, somos criados em igualdade de circunstâncias, o que significa dizer que todos nós somos criados simples e ignorantes. Afirmação esta, inclusive, que aparece mais de uma vez no Livro dos Espíritos. Então, se todos nós tivemos o mesmo ponto de partida, significa que todos nós temos um leque de escolhas a fazer com todos esses talentos que nós recebemos, contínua e variadamente, ao longo das nossas reencarnações. Porém, muitas vezes, pela nossa inércia, pela nossa preguiça, ou muitas vezes pelo nosso medo, nós optamos por permanecer naquele mesmo degrau em que nos encontrávamos anteriormente. E é curioso que aqui no exemplo da parábola, é exatamente essa a justificativa que o terceiro servidor vai apresentar ao seu amo. Enquanto os outros dois multiplicaram os seus talentos, ele cavou um buraco na terra e escondeu aquele dinheiro. E ele justifica dizendo que temia ao seu senhor. Aí entra uma questão muito interessante, que é exatamente a questão relativa ao medo. A Joana de Ângeles, ao longo das suas obras, ela trabalha muito com essa ideia de como o medo pode ser uma barreira psíquica muito forte na vida, na vivência de cada um de nós. Como muitas vezes o medo nos impede de alcançarmos a nossa evolução espiritual. Muitas vezes nós nos apegamos a determinados atavismos, até mesmo por conta dessas bagagens espirituais que nós trazemos já de outras oportunidades, e aquilo vai, portanto, essas bagagens espirituais, portanto, vão ficando arraigadas ao nosso campo perispirítico, ao nosso perispírito, e aquilo ali muitas vezes desabrocha em determinados momentos da nossa atual encarnação, não muitas vezes de modo consciente, mas muitas vezes de modo inconsciente. Então, aquele sentimento é como se nós tivéssemos aquele sentimento impregnado em nós. Assim como muitas vezes nós temos lá o nosso orgulho e o nosso egoísmo, como os próprios espíritos nos chamam tantas vezes a atenção para o fato de que o orgulho e o egoísmo são as duas chagas da humanidade, são as nossas piores imperfeições, exatamente porque seriam a origem de todas as outras, assim como nós temos ainda o nosso orgulho e o nosso egoísmo muito fortes, nós também temos esse medo. Então, muitos de nós temos, às vezes, medo da convivência, medo dos desafios, e aí no sentido amplo, medo dos desafios no campo profissional, medo dos desafios no campo religioso, no campo moral. É interessante, por exemplo, quando nós nos deparamos com a quantidade de pessoas, muitas vezes, inclusive, profitentes de outras religiões, que são muito simpáticas à doutrina espírita. Mas a doutrina espírita, se nós a analisarmos profundamente, nós vamos observar que o seu objetivo principal, que é exatamente a nossa reforma íntima, ou seja, esse trabalho constante para que a gente modifique a nossa personalidade, se transforme naquele homem novo a que nos convida o Evangelho de Jesus, nós sabemos que essa não é uma tarefa fácil. Então, muitas vezes, as pessoas são simpatizantes, acham bonita essa ideia da caridade, essa ideia do Evangelho de Jesus, mas não tem aquela proximidade, muitas vezes, por medo. E nós estamos falando desses colegas, mas nós poderíamos nos referir a nós próprios, dentro da doutrina espírita também. Quantas vezes nós não temos medo de abraçar uma tarefa, de abraçar uma responsabilidade maior quando somos convocados a isso, dentro daquele ambiente de tarefa lá na casa espírita? Às vezes somos frequentadores há anos, já lemos as obras de Kardec, já temos um convívio mais próximo com todo aquele conhecimento, mas custamos a dar aquele passo para colocar em prática aquilo que teoricamente nós já sabemos. E muitas vezes isso é o medo de falhar, é o medo de não corresponder às expectativas alheias. Certamente esse é um dos nossos maiores medos, porque o tempo todo nós queremos ser amados. O homem é um ser que quer ser amado. Então ele quer ser amado pelos seus familiares, ele quer ser admirado pelos seus colegas, pelos seus companheiros de trabalho, pelos seus amigos, pelos seus vizinhos, etc, etc. Então nós queremos um reconhecimento. Isso gera em nós uma ansiedade. Então é muito interessante, porque se a ansiedade é um sentimento que em muitas situações é normal, é natural e pode mesmo ser considerado inclusive saudável, em outras situações ele anda atrelado com essa questão do medo. Porque nós nos tornamos ansiosos para cumprir determinados papéis que muitas vezes são inclusive impostos pela sociedade. Porque a sociedade nos diz, por exemplo, que nós temos de ser bem-sucedidos profissionalmente, nós temos de comprar o carro do ano, nós temos de ter uma boa casa e por aí vai. Então tudo isso gera uma competitividade, gera uma ansiedade muito grande e ao mesmo tempo cria uma série de medos aí no nosso imaginário que nos impossibilitam de enfrentar aqueles reais desafios que nós teríamos em princípio de enfrentar, que são os desafios morais e que são os mais difíceis de serem por nós trabalhados. Muitas vezes nós conseguimos caminhar a passos largos aí no campo da nossa instrução. Muitas vezes nos profissionalizamos, conseguimos vários diplomas e sabemos que isso irá, no momento oportuno, nos auxiliar de uma maneira muito bacana, muito tranquila, no nosso campo moral. Mas muitas vezes nós já temos condições de caminhar também no nosso campo moral, nesse mesmo campo moral, ou seja, atrelando aquilo que Emmanuel nos diz, que é a questão da nossa sabedoria, juntamente com a questão do sentimento, ou seja, com a questão do amor, mas aí nós nos preocupamos demasiadamente com aquilo que nos parece mais fácil momentaneamente, que são essas aparências, essas construções que nos são exigidas e que nós também acabamos entrando nesse ritmo, acabamos entrando nesse ciclo tantas vezes e nos esquecemos dessa outra parte, que é a parte mais importante. Então, muitas vezes, a gente não para para refletir de uma maneira consciente o quanto esses nossos medos podem ser impeditivos para que a gente se torne cada vez melhor. Emmanuel tem uma lição muito oportuna acerca desse sentimento, que é exatamente a lição de número 132 do livro Fonte Viva. E ele vai comentar exatamente essa questão do servidor que esconde o talento na terra. E ele fala o seguinte, que muitos de nós recolhemos-nos à ociosidade, evitando a ação, porque temos esses diversos medos de trabalhar, de servir, menciona ele, de fazer amigos, de desapontar, de sofrer, de incompreensão, da alegria, da dor. Alguns poderiam questionar da alegria, porque a gente até pode pensar, né, claro, medo da dor, medo da incompreensão, isso é muito natural, mas medo da alegria, mas é interessante isso. Existem algumas criaturas que têm mesmo medo de ser feliz. E quando está tudo adequado, está tudo certo, está tudo bem na vida, aquela pessoa cria problemas mentalmente. E aí é muito interessante quando a doutrina espírita nos traz uma questão, que é a questão das nossas formas pensamento. O que são as formas pensamento? São aqueles pensamentos que nós criamos e que se materializam para fora de nós e passam a conviver conosco porque são fruto da nossa intimidade. E eles são alimentados pelas nossas vibrações e pela carga emocional que nós imprimimos a esses pensamentos. Então eles podem ser positivos, mas é claro que eles também podem ser negativos. Quando a gente resolve concretizar algo materialmente, é assim que funciona. Primeiro nós idealizamos aquilo. Então, se eu resolvo comprar um carro, eu não vou sair daqui agora em uma concessionária, porque já fechou. Então, eu vou planejar. Primeiro eu vou ver se eu tenho recursos financeiros, como que eu vou pagar aquilo, qual que vai ser o modelo que eu quero. Eu vou fazer todo um planejamento. Isso não se dá apenas com os aspectos materiais da nossa vida. Isso se dá principalmente e também com os nossos aspectos mais íntimos. Então, por mais que muitas vezes nós, encarnados, não possamos visualizar essas formas de pensamento, elas existem e nos acompanham. E são muitas vezes, inclusive, perceptíveis pelos nossos companheiros no campo espiritual. A propósito disso, depois quem tiver interesse, poderia consultar a obra do André Luiz, que é o livro Ação e Reação, lá da sequência, né? Um dos livros sequência do Nosso Lar, em que tem um capítulo muito oportuno acerca disso. Que o André Luiz vai observando as formas de pensamento que são criadas, é a história, bem resumidamente, é a história de uma família. E o marido resolve, por um determinado desenlace lá, né? Ele está querendo se separar da esposa, já tinha inclusive uma outra pessoa, mas queria a guarda dos filhos. Então ele começa a fazer todo um planejamento na sua cabeça de como que ele resolveria aquela situação. Porque se a coisa fosse para a justiça, provavelmente ele perderia a guarda. A guarda das crianças ficaria com a mãe, que era uma boa mãe, era uma mãe exemplar, etc. Então ele começa, ele cria uma forma de pensamento e começa a idealizar aquelas intenções de assassinar a esposa e maquiar a situação como se ela tivesse se suicidado. Então um capítulo muito interessante se chama Resgate Interrompido, capítulo, que o André Luiz vai comentando como que essa forma de pensamento nasce e como que ela vai sendo alimentada. Como que a partir daquele pensamento negativo, aquele homem começa a atrair para si criaturas mais infelizes, que também, e mais ignorantes, que vão auxiliando a aumentar aquela forma de pensamento. Então, quando chega no dia dele concretizar, André Luiz diz que no plano mental aquilo já estava concretizado. Tá? Para a gente visualizar, para que a gente possa perceber a importância dessas nossas formas de pensamento. E como que é interessante, como que isso se relaciona com a questão das nossas potencialidades e dos nossos pensamentos. Porque a gente acha, e dos nossos talentos. Porque a gente acha que talento, que potencialidade, é só o nosso potencial, é só realmente a nossa capacidade. Mas é tudo que nós efetivamente produzimos. E uma das principais coisas que nós produzimos são exatamente os nossos pensamentos. E como é que anda a qualidade desses pensamentos? Como é que a gente tem avaliado a extensão de tudo isso? Será que, por exemplo, as boas vibrações que eu apreendo, que eu recebo aqui numa casa espírita, eu consigo reproduzir essas mesmas boas vibrações para os ambientes para os quais eu irei me dirigir daqui a pouco? Provavelmente vou passar pelo trânsito, chegar na minha casa e assim sucessivamente? Ou será que eu vou guardar aquilo só para mim? Vou guardar tudo aquilo que eu recebi numa reunião como essa apenas para mim? Não vou reproduzir aquela boa vibração, aquele bom ensinamento, aquele exemplo e assim sucessivamente. Então nós temos de estar muito atentos a tudo isso. Porque talento, né, é tudo aquilo que nós recebemos do Pai e podemos passar para as outras pessoas, realizando ao mesmo tempo a nossa reforma íntima e auxiliando a nossa sociedade, o nosso país, o nosso mundo, auxiliando, enfim, a todos aqueles que convivem conosco. Se nós ficamos presos a determinados atavismos, como nós mencionamos, voltando a Emmanuel, como, por exemplo, a questão do medo, a questão da nossa preguiça, da nossa inércia, algumas facilidades, muitas vezes, que aparecem. Ah, hoje o trânsito vai estar complicado, né? Por exemplo, porque teve jogo, então não vou na reunião. Então, na verdade, isso é uma facilidade. E isso é um impeditivo para a nossa evolução espiritual. Não foi o medo, foi a preguiça hoje. Mas amanhã pode ser o medo. Ah, hoje eu não vou lá na fraternidade, não, porque eu não quero encontrar fulano de tal. Porque toda vez que eu vou lá, encontro com fulano de tal, a gente tem uma discussão. Isso também é um impeditivo. Aí já é o medo, né? O medo do quê? O medo da convivência. E assim sucessivamente. Então, existem vários impeditivos de ordem íntima, que isso fique claro. Porque a gente pode pensar que é um detonador exterior, como, por exemplo, a questão do trânsito, mas é claro que tudo depende da maneira como nós encaramos. E nós nos esquecemos, muitas vezes, que nós temos todo um amparo. A partir do momento que eu resolvo, naquele dia, que às vezes realmente vai estar mais complicado, mas que eu resolvo sair de casa para me dirigir àquele centro ou a qualquer outro templo religioso, eu tenho de ter a consciência de que eu sou acompanhada e muito bem acompanhada, no mínimo, pelo meu próprio amigo espiritual. E que ele vai me auxiliar durante todo esse trajeto para que eu possa chegar e alcançar o meu destino, que não é um destino físico, mas que é um passinho, é um pequeno degrau que eu estou dando no meu processo evolutivo, porque eu estou insistindo nessa questão da minha reforma íntima. Porque, como nós sabemos, que é uma reforma paulatina. Né? Nenhum de nós vai entrar aqui na casa hoje e sair reformado. Mas se eu entrar hoje, entrar amanhã, semana que vem, e continuar assim ao longo da minha encarnação, certamente que iremos chegar à nossa pátria, ao nosso plano espiritual, de uma maneira muito melhor do que aqui chegamos. Agora, um outro aspecto interessante para que a gente possa pensar também é o que, ou melhor, como nós utilizamos os talentos que nós recebemos. André Luiz, no livro Estude Viva, tem uma lição muito interessante sobre isso, que se chama Modos de Usar. E ele vai comentando, né, fazendo uma espécie de comparação, ele vai comentando alguns desses talentos que nós recebemos e como é que nós deveríamos utilizá-los. A primeira frase da lição é muito interessante porque ele fala assim: as doações abençoadas da misericórdia divina constituem exatos medicamentos às nossas necessidades e pedem modo particular de uso. Então, a primeira questão que ele levanta é a seguinte: que tudo aquilo que a gente recebe é medicamento às nossas necessidades. E aí, ao longo dessa lição, ele vai falar o seguinte: cada um desses medicamentos já traz em si, digamos assim, a própria dica de como deve ser usado. E aí ele menciona aqui, por exemplo, a questão da inteligência. Então, nós temos que saber como nós utilizamos e qual o direcionamento que nós damos à nossa inteligência, porque nem sempre ela é usada para o bem. Isso é algo muito claro. Emmanuel tem uma outra lição no livro Pão Nosso que ele fala: muitas vezes nós nos preocupamos, né, com o excesso de analfabetismo. Não, obviamente, que isso não deva ser uma preocupação. Mas ele está falando do excesso, né? Aí volta aquela questão do material versus espiritual. Como muitas vezes a gente enfatiza o material em detrimento do espiritual. E aí ele diz o seguinte, nessa lição do Pão Nosso: mas eu nunca vi um tratado de guerra assinado por alguém que não soubesse ler. Tá? Quer dizer, aí ele fala, as grandes decisões nos altos escalões do poder sempre partiram de mentes altamente intelectualizadas. Então, quer dizer, como é que muitas vezes a gente utiliza esse recurso? Porque a inteligência pode chegar, né, ou melhor, pode, como vem conduzindo grandemente também, porque aí também tem os aspectos positivos, tem conduzido grandemente a nossa humanidade a avanços muito significativos. A área das ciências, a área médica, está repleta de exemplos nesse sentido. Mas nós também temos os contra-exemplos. E não só nisso. Até mesmo o recurso moral e espiritual que nós recebemos deve ser por nós utilizado com uma certa leveza. E mais do que leveza, com discernimento. Essa é a palavra. Sabendo, muitas vezes, aplicar as doses certas. É o que o André Luiz coloca aqui na lição Modos de Usar. Que nós temos que usar os nossos talentos igual a gente usa um remédio. O remédio, ele tem a dose certa para você usar, na hora certa e na ocasião certa. Nenhum de nós, em sã consciência, toma um remédio sem necessitar desse remédio. Então, a gente tem que saber da aplicação. A propósito disso, gente, tem um capítulo muito interessante no livro Notícias do Bem, pelo espírito Almir Fontoura, psicografia do Wagner Gomes da Paixão, em que ele vai tratar exatamente disso. E é a história de um orador espírita. E esse orador espírita, ele gostava muito, né? Todo orador normalmente é assim, tem uma predileção por determinados temas, né? Então, um gosta de falar mais de coisas relativas ao Evangelho, outro de questões relativas ao Livro dos Espíritos, e assim sucessivamente. Ele tinha uma predileção por um tema específico, que é a questão da lei de causa e efeito. que, como nós sabemos, a doutrina espírita nos explica muito bem, né? Essa questão do retorno, essa questão do quanto nós temos de estar atentos às nossas atitudes. E aí engloba tudo atitude, né? Pensamentos, falas, ações, porque a decorrência, ou seja, melhor dizendo, a consequência ou as consequências disso também ficarão impressas, como nós já mencionamos, no nosso próprio campo espiritual. Então, elas terão reflexos na nossa vida mais cedo ou mais tarde. Então, ele gostava muito de falar disso. Ele adorava falar de lei de causa e efeito. Só que toda vez que ele chegava lá na tribuna, ele virava e falava mais ou menos nesse tom para as pessoas, né? Pois é isso, gente. Muito cuidado com o que vocês fazem. Porque aqui se faz, aqui se paga. Então, se vocês não tiverem consciência, mais cedo ou mais tarde, a justiça divina irá agir com vocês. E ele falava assim num tom que ele não percebia muito bem, tão envolvido estava ali com o tema, mas as pessoas que muitas vezes o escutavam saíam da preleção se sentindo incompreendidas. Porque ficavam pensando, como nós sabemos, existe sim, é claro, essa questão, mas existem atenuantes. E cada um de nós sabe exatamente as nossas próprias causas íntimas e aquilo que muitas vezes nos motiva a dar um passo em falso. Então, quem somos nós para julgar? Aí volta aquela questão do evangelho, do argueiro e da trave, né? Muitas vezes a gente vê o argueiro com muita facilidade no olho do nosso irmão, mas não vê a trave no nosso próprio olho. Então, muitas pessoas, né, isso é descrito pela espiritualidade que narra lá a história, muitas pessoas se sentiam incompreendidas por esse companheiro. Até que chegou um dia, que é aquele dia, né, todos nós certamente ou já passamos ou iremos passar até mais de uma vez, que é o dia da nossa aferição de valores. Ou seja, muitas vezes a gente aprende muito, né? Assim, estuda muito, lê muito, tem muita teoria, mas como é que anda o campo da nossa prática? E chegou o dia da aferição de valores dele. Ele, que era um advogado, muito bem sucedido, tinha lá vários recursos, era solteiro, tinha o carro do ano, aquela coisa toda, tinha uma vida financeira absolutamente tranquila. Mas, em outra encarnação, numa encarnação anterior, ele havia dilapidado o patrimônio de muitas pessoas. Então, naquele momento, havia chegado, ao mesmo tempo, esse momento de aferição dos valores, né? Ou seja, de verificação do quanto essa teoria com a qual ele estava envolvida, né? Falando tanto de doutrina espírita, do quanto essa teoria tinha uma validade prática na sua própria existência, e ao mesmo tempo também era uma expiação relativa, uma pequena expiação atenuada, inclusive pelo bem que ele vinha fazendo através das suas palestras, mas que era uma expiação pela qual ele ainda tinha de passar em decorrência desses atos anteriores. Então, o fato é que um dia ele deu a palestra, pegou o carro, chegou em casa, quando ele acendeu a luz, surpresa, a casa havia sido assaltada. Então, ele correu ao seu escritório, correu aos cofres, estava tudo absolutamente vazio. Os ladrões haviam revirado a casa de cabeça para baixo. Na mesma hora, ele já começou a vociferar: malditos, se eu tivesse pegado algum deles aqui, eu tinha matado na hora. E aí ele pega o telefone, liga para um policial que ele conhecia, que era seu amigo, e o policial, muito ponderado, do outro lado da linha, virou para ele e falou: calma, Carlos, que isso? Já pensou se você chega aí e o ladrão tá isso? Poderia ter sido pior. Você poderia ter sofrido alguma consequência física, poderia ter te acontecido alguma coisa. Graças a Deus, o policial fala para ele, graças a Deus que você não estava em casa e que eles roubaram apenas coisas materiais. Mas ele não se sentia, ele não conseguia se conformar com aquela situação e falava para o amigo: mas eu não mereço, não posso passar por isso, eu não mereço de jeito nenhum, ah, eu quero que você pegue esse homem, porque se eu pudesse eu o matava com as minhas próprias mãos. E aí a espiritualidade, né, analisando a situação do lado de fora e observando o quanto ele se encontrava em desespero, né, o quanto a sua sintonia tinha caído naquela situação, tentam aplicar-lhe alguns passos, mas ele não estava com o campo íntimo suficientemente preparado para receber o recurso que a espiritualidade poderia lhe oferecer naquele momento. E aí, então, o mentor lá da história comenta com o espírito Almir Fontoura e fala com ele: agora, nós vamos deixar aqui o nosso irmão, né, pensando na vida, daqui a pouco ele se acalma. Quando ele se acalmar, aí a gente volta, tenta aplicar alguns passos novamente, mas que fique bem compreendido, fala o mentor lá na história. Da próxima vez que ele subir na tribuna espírita, ele vai pensar duas vezes antes de falar de uma maneira tão inflexível sobre essa questão da lei de causa e efeito. Porque jamais podemos desconsiderar que, acima de tudo, paira algo que se chama misericórdia divina. Então, essa história, ela é muito interessante porque chama atenção também para essa maneira como a gente lida com esses dons recebidos. Porque muitas vezes, porque a gente está colocando em prática determinada ação, seja no campo doutrinário, como é o exemplo da história, seja no próprio campo profissional ou no campo familiar, a gente para muito pouco tempo para refletir no como que a gente utiliza esse recurso que é por nós abraçado. E esse como envolve a nossa carga emocional, a carga emocional que nós dedicamos àquela atividade, o nível de concentração, o nível de bem-estar que isso está ocasionando para nós mesmos e principalmente para aqueles que convivem conosco. Então, quer dizer, a nossa inteligência, a nossa bondade, as nossas riquezas, tudo isso só será bem utilizado se estiver fazendo o bem. Quando nós falamos de riqueza, né, e essa parábola dos talentos nos convida de modo imediato, inclusive, para pensar mesmo nessa questão do dinheiro, né, do como que é que nós agimos em relação ao dinheiro, muitos de nós atribuímos o problema ao dinheiro, como se o problema fosse a riqueza. Kardec, no capítulo em que ele comenta essa parábola dos talentos, o item a seguir é exatamente esse, né, comentando a questão da providência da miséria e da providência da riqueza. Quer dizer, como é que a gente lida com isso? E nos é colocado que, tanto uma quanto a outra, podem e sempre, frequentemente, nos oferecem obstáculos para a nossa evolução espiritual. Mas tudo depende não do recurso financeiro em si, mas sim da maneira como nós nos posicionamos diante daquele recurso. Então, muitas vezes, a pessoa pode ser paupérrima, mas a mente dela é obsessiva em questões financeiras. E o outro pode ter muitos recursos e não atribuir tanta importância ao luxo, à aparência e assim por diante. E muito pelo contrário, pode canalizar aqueles recursos financeiros, às vezes, para obras assistenciais e assim sucessivamente. Essa semana mesmo, saiu uma notícia interessante, porque normalmente, quando nós falamos de caridade, e mais especificamente de caridade material, esse é sempre um argumento que nós utilizamos com frequência. Ah, se eu ganhasse na loteria, eu ia investir não sei quanto lá na fraternidade. É, aí ia dar para terminar todas as obras. Nossa, eu ia fazer coisa boa demais. E às vezes até nas nossas orações é assim que a gente pede, né? Deus, eu queria muito ganhar na loteria, porque se eu ganhar, eu vou fazer tal coisa. Aí essa semana saiu até uma notícia interessante, né? De um ganhador que ganhou 37 milhões e destinou 10% realmente lá da sua renda para o Hospital do Câncer e para outras obras assistenciais. Mas aí nessa parte do livro do Evangelho segundo o Espiritismo, Kardec vai comentar: quantas vezes isso não é, na verdade, uma desculpa para que a gente tenha saciado as nossas necessidades, e mais do que as nossas necessidades, né? Os nossos caprichos mais íntimos. E aí ele cita lá um exemplo, que é o famoso exemplo lá do pai de família. Ele fala assim: quantas pessoas trabalham várias horas por dia, horas e mais horas, né? Às vezes mais, abre aspas, mais do que 24 horas por dia, né? Digamos assim, de tanto que trabalha. Dizendo, ah, eu quero juntar dinheiro para o meu filho fazer isso, quando ele crescer. Ah, eu quero juntar dinheiro para o meu filho fazer aquilo. E lá na instrução dos espíritos vem nos dizendo que é claro que existem pessoas muito bem intencionadas e que fazem isso realmente com esse propósito. Mas, vem lá na instrução dos espíritos, indaguemos friamente as nossas consciências se realmente essa é a nossa maior motivação. E aí os espíritos continuam dizendo, e mais, pensemos em que exemplo nós estamos legando aos nossos filhos. Porque o que é mais importante? O abrigo material ou o abrigo moral? Então, quer dizer, muitas vezes a gente usa essas justificativas porque no fundo, a gente sabe aquilo que é certo. Nós temos, né, a chamada centelha divina, nós temos o nosso discernimento, que não foi desenvolvido de agora, ele vem sendo desenvolvido ao longo das nossas encarnações. Então, ele não está plenamente colocado, digamos assim, mas ele está em andamento. Então, a pouco e pouco, nós vamos adquirindo consciência acerca dos nossos atos. Mas como a gente sabe que determinadas questões moralmente são incorretas, aí a gente busca essas justificativas, que no fundo, né, A maioria quer realmente ganhar, por exemplo, na loteria, é claro que é para usufruir em benefício próprio daquele dinheiro. Mas aí muitas vezes a gente usa isso até como uma desculpa e como uma forma de adiamento em relação a isso. E é aí que nós entramos numa lição que a gente gostaria de comentar rapidamente, que é uma lição do Neio Lúcio, no Alvorada Cristã, intitulada exatamente O Ricaço Distraído. E nessa lição fala o seguinte, que tinha um homem devoto que chegou ao céu, foi recebido por um anjo e lá ele implorou, mensageiro divino, que devo fazer para vir morar em definitivo ao lado de Jesus? E aí o anjo respondeu, faze o bem e volta mais tarde. E aí o rapaz disse, posso rogar-te recursos para semelhante missão? E aí o anjo respondeu, pede o que desejas. E ele, quero dinheiro, muito dinheiro para socorrer o meu próximo. E aí o anjo, nem sempre o ouro é o auxiliar mais eficiente para isso. E ele, penso contudo, meu amigo, que sem o ouro é muito difícil praticar a caridade. E aí o anjo falou, mas você não teme as tentações do caminho? E ele respondeu, não. Aí o mensageiro falou, então terás o que almejas, mas não te esqueças de que o tesouro de cada homem permanece aonde está o seu coração, porque toda a alma reside onde coloca o seu pensamento. Tuas possibilidades materiais serão então multiplicadas, mas não esqueça que as dádivas divinas, quando retidas de forma despropositada pelo homem, sem qualquer proveito para os semelhantes, vão te transformar, ou melhor, transformam o homem em prisioneiro delas. A lei determina, sejamos escravos dos excessos a que nos entregarmos. E aí o homem prometeu exercer a caridade, né? Servir de uma maneira assim muito extensiva, digamos, e retornou ao mundo. Bom, quando ele reencarnou, portanto, o mensageiro, os anjos de Deus, começaram a auxiliá-lo. E multiplicaram tudo aquilo que ele tinha. Multiplicaram-lhe as peças de roupa, os pratos, de alimentação. E quanto mais ele tinha, mais ele rogava. Mais ele queria roupas, mais ele queria casas, mais ele queria bens materiais. E assim sucessivamente. E mais, quanto mais ele rogava, mais ele recebia. Mas ele não cedia um quarto a ninguém. Não dava um prato de sopa a ninguém, e ele, que no início era uma pessoa espontânea, uma pessoa alegre, começou a ficar desconfiada, arredia, receando não apenas os inimigos, mas receando também amigos, escondendo grandes somas de dinheiro num caixa forte, e quando ele envelheceu, finalmente veio a morte. E aí ele retornou ao plano espiritual, porém, quando ele chegou ao plano espiritual, ele observou que ele estava em espírito imantado àquele cofre forte no qual ele guardava os seus recursos. E ele não conseguia se desvencilhar daquilo. Então eram papéis, né, eram moedas, eram dinheiro, era todo aquele ouro que ele tinha juntado, que fisicamente, como nós sabemos, havia ficado para trás, mas ao qual mentalmente ele estava muito ligado, estava muito vinculado. E aí ele grita, santo anjo, ajuda-me a partir em direção à casa celestial. E aí o anjo então apareceu para ele e falou, é muito tarde para súplicas. Estás sufocado pela corrente de facilidades materiais que o Senhor te confiou, porque a fizeste rolar tão somente em torno de ti, sem qualquer benefício para os irmãos, de luta e de experiência. E aí o homem então implorou, e o que devo fazer, querido anjo, para retomar a paz e ganhar o paraíso? E aí o anjo pensou e disse, espalha com proveito as moedas que você ajuntou inutilmente, se desfaça de tudo aquilo, né, que te reteve mentalmente, entrega à circulação do bem todos esses valores que você recebeu do tesouro divino, né, para que a sua vaidade, para que a sua avareza, para que a sua ambição possam se ir desfazendo, depois você volta para mim e aí nós retomaremos aquele entendimento, aquele acordo, aquela conversa que nós tivemos há mais de 60 anos atrás. Mas aí o homem olhou para si mesmo e reconheceu que já não dispunha de um corpo de carne para esse serviço. E aí então ele começou a gritar e a blasfemar como se o inverno inferno estivesse morando em sua própria consciência. Não é assim que termina a história. Ou seja, muitas vezes nós vamos adiando esses nossos momentos, né? Adiando em decorrência daquilo que nós achamos que vai nos dar a efetivamente praticarmos a caridade. Então, quando eu tiver com uma vida mais tranquila, eu abraço uma tarefa. Quando eu tiver um carro, aí eu vou lá abraçar uma tarefa na fraternidade, porque pegar dois ônibus é muito complicado. Ah, quando eu tiver determinado, quando eu formar, aí sim. Só que aí a gente forma e aí vem a nossa carreira profissional. Aí depois da carreira profissional, vem o casamento. Aí depois do casamento, vem os filhos. Sempre tem alguma coisa para o adiamento das nossas reais necessidades. É claro que nós sabemos que existem circunstâncias ao longo da nossa vida, momentos, fases, que às vezes realmente são mais difíceis para que a gente possa processar essa entrega maior às nossas questões religiosas. O problema é quando muitas vezes a gente deixa uma fase e um momento tomar conta de toda a nossa existência. É aí que reside o problema, porque aí acontece igual o rapaz da história. Aí nós vamos desencarnar, todos os talentos que nós recebemos nunca serão suficientes, nunca serão necessários, e nós estaremos exatamente naquele mesmo lugar, naquele mesmo patamar que ocupávamos anteriormente. Então, só para finalizar, nós gostaríamos de falar também rapidamente de uma outra historinha que resume bem tudo isso que nós comentamos, que é uma história do Irmão X, intitulada Estudo na Parábola. Para quem quiser consultar, a lição é um pouco grande, eu vou resumir. Ela se encontra disponível na Bíblia do Caminho, lá na internet, né? A fonte é Entre Irmãos de Outras Terras, Autores Diversos, Psicografia de Chico Xavier e Valdo Vieira. Então, nessa mensagem, há uma espécie de paráfrase, ou seja, a parábola dos talentos, ela é recontada de uma outra forma, ela é recontada por outros moldes pelo próprio Irmão X, que diz que havia lá uma assembleia no plano espiritual, e que um daqueles que eram muito devotados à causa do Cristo resolveu contar a história. E aí ele disse o seguinte: meus amigos, o Senhor da Terra, partindo em caráter temporário para fora do mundo, chamou três dos seus servos e, considerando a capacidade de cada um, confiou-lhe os seus bens. Ao primeiro, transmitiu dinheiro, poder, conforto, habilidade e prestígio. Ao segundo, inteligência e autoridade. E ao terceiro, conhecimento espírita. Bom, depois de longo tempo, os três servidores compareceram lá para a prestação de contas. O primeiro falou o seguinte: Senhor, cometi muitos disparates, muitos erros, e não consegui realizar-te a vontade, que determina o bem para todas as criaturas. Mas, com os cinco talentos que me puseste nas mãos, comecei a cultivar progressivamente, aos poucos, todos os dias, outros cinco, que são o trabalho, o progresso, a amizade, a esperança e a gratidão. Mas perdoa-me, divino amigo, se não pude fazer mais. O Senhor então respondeu tranquilamente: bem está, servo fiel, pois não erraste por intenção. Volta ao campo terrestre e reinicia a obra interrompida, renascendo sob o amparo das afeições que ajuntaste quando estava encarnado. Aí veio o segundo, mais ou menos no mesmo tom: Senhor, desculpa minha incapacidade, não pude compreender com tanta clareza todos os desígnios, tudo aquilo que o Senhor queria de mim. Ainda assim, mobilizei os dois valores que o Senhor me deste e adquiri mais dois, que são justamente a cultura e a experiência, transmitindo para muitos dos nossos irmãos que ainda permanecem na retaguarda. E o benfeitor disse: bom está, servo fiel, pois não erraste por intenção. Volta ao campo terrestre e reinicia a obra interrompida, renascendo sob as afeições que você angariou ao longo da sua jornada terrestre. Aí chegou o terceiro: Senhor, devolvo-te aqui o conhecimento espírita, intocado e puro, tal como eu o recebi. Senhor, o conhecimento espírita é luz, e com ele aprendi que a tua lei é dura demais, atribuindo a cada um conforme as próprias obras. De que modo usar uma lâmpada assim, brilhante e viva, se os homens na terra estão divididos por pesadelos de inveja, de ciúme, de crueldade, de ilusão? Como empregar o clarão da tua verdade sem ferir ou sem incomodar? Em vista disso, Senhor, tive medo da tua lei e julguei como sendo a medida mais razoável o acomodar-me no sossego da minha própria casa. Assim pensando, ocultei o dom que me deste e restituo-lhe semelhante riqueza sem o mínimo toque de minha parte. Aí o Senhor então olhou tristemente e disse: servo infiel, não existe para a tua negligência outra alternativa senão a de recomeçares toda a tua obra pelos mais escuros entraves do princípio. Ou seja, o terceiro era aquele que justamente havia recebido o clarão do conhecimento espírita. Mas ao invés de utilizá-lo, né, e aqui na história o Senhor continua dizendo exatamente isso, que a par de toda inveja, como ele mencionou aqui, de todo ciúme, de todos os problemas, de todas as iniquidades que cercam a humanidade, era exatamente aquele clarão do conhecimento espírita que auxiliaria inclusive os demais irmãos a caminharem de uma maneira mais positiva e de uma maneira mais operante. Então que fique a reflexão para cada um de nós. O que, que é que nós estamos fazendo com todos os talentos que nós recebemos, inclusive esse talento, que é o talento do conhecimento espírita? Qual a aplicação prática nós, de fato, estamos dando a tudo aquilo que nós recebemos quando nos direcionamos a uma casa como uma fraternidade espírita, Irmão Glacos, por exemplo? Será que nós estamos procurando continuamente tornarmos-nos pessoas melhores? Tornarmos-nos cidadãos de bem? Tornarmos-nos, né, aquele exemplo, a luz e a semelhança de Jesus? Ou será que, muito pelo contrário, nós estamos permanecendo acomodados no seio das nossas casas? Exatamente, porque muitas vezes, até mesmo de posse desse conhecimento, nós achamos que não podemos fazer nada, ou na nossa arrogância, não queremos fazer nada, porque julgamos que os outros é que são muito incapazes, ou que são mesmo muito inferiores a nós mesmos. Então que fique aí a reflexão para cada um de nós e que nós possamos continuar caminhando de uma forma operante, de uma forma ativa e de uma forma lúcida com Cristo todos os dias da nossa caminhada evolutiva. Que Jesus nos ampare hoje e sempre.
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A oração dominical. Foste chamado certa vez o grande foco de luz incriada. Achamos, porém, muito complicado, por teres criado o universo e todas as criaturas que conhecemos, denominam-te Criador. Por seres a divindade perfeita, supremamente justa e bondosa, também conhecemos-te simplesmente por Deus. Como reinas em toda a parte, e até mesmo em nossos corações, ser-nos-ia correto chamar-te Rei. Mas por desejarmos uma aproximação íntima contigo, preferiremos usar uma atribuição mais carinhosa, e assim vamos chamar-te quase sempre de Pai. Para que recordemos ser essa a verdadeira e definitiva filiação, mais real que a simples e transitória filiação humana do corpo físico, te invocaremos como nosso Pai na maioria das vezes em que orarmos, assegurando a nossa mente estar sempre conosco, afirmaremos estares nos céus, em todo lugar, dentro e fora de nós. Nossos espíritos eternos te rogarão então três pedidos. O primeiro expressará a essência divina do teu nome, revelando o voto de todas as criaturas para que te santifiquem. Pois se tudo o que conhecemos, que vemos e que existe é sustentado por ti, que possamos honrar-te, tornando-nos mais sábios e mais sadios, moral e fisicamente. E que jamais deixemos de ver-te manifestado em nós, em tudo e em toda parte, seja em nossos pensamentos, palavras e atos. Depois te pediremos que o mundo se coloque sob o teu reinado, o reinado do Espírito, pois o reinado da matéria nos ilude e não permite que nos unifiquemos definitivamente a ti. Queremos também encontrar-te dentro de nós rapidamente. Por isso te rogamos, venha o teu reino. E reconhecendo que devemos conformarmos-nos aos teus desígnios soberanos, manifestamos-te nossa aspiração para que a tua vontade seja satisfeita na terra como é em todo o universo. É que sabemos que estamos entre polos antagônicos numa luta perene entre o bem e o mal, o egoísmo e o amor, a sabedoria e a ignorância, o espírito e a matéria. Prazeres e gozos egoístas nos impelem à infidelidade e à ingratidão. Ao obedecer tuas ordens, deixaremos de fazer prevalecer nossa vontade pequena e caprichosa, procurando tua influência para as ações superiores,

0: Que a voz silenciosa de nossa consciência seja porta-voz dessa súplica, para que saibamos satisfazer espontaneamente a tua vontade. Por ainda estarmos prisioneiros na carne, com grandes necessidades espirituais, ousaremos endereçar-te outros 4 pedidos. Auxilia-nos a conquistar pelo trabalho o alimento indispensável às forças do nosso espírito. Mas que esse pão de cada dia não se circunscreva à matéria, pois precisamos mais intensamente do pão para desenvolvimento do espírito. Nenhum maior ou melhor alimento para nós que conquistá-lo. O conhecimento de espiritualidade, a sabedoria que nos esclarece sobre a verdade que tu és. Concede-nos, ó Pai, forças para apagar de nossa alma todo o ressentimento, todo o ódio e todo o rancor. Não conseguiremos nos libertar se nos atarmos aos devedores pela mesquinha exigência de pagamento. Portanto, se os houvermos perdoado, liberta-nos dos nossos próprios erros do passado e perdoa as nossas dívidas para com a tua lei. Tememos as quedas provocadas pela cegueira temporária da matéria. Esquecemos dos erros cometidos em outras vidas e das provas a que nos dispomos submeter em cada reencarnação para saudá-los. Te rogamos socorro para enfrentarmos as nossas tentações sem sucumbir, as provações que experimentarão as nossas forças e que, talvez, nos conduzam à derrota. Finalmente, pedimos-te, Senhor, livra-nos do mal, liberta-nos dos ciclos reencarnatórios que nos prendem à matéria tantos milênios e que cerceiam os voos do Espírito que possibilitarão alcançar-te. Ainda estamos submersos em abismos, aonde mergulhamos devido ao nosso egoísmo e rebeldia. Precisamos dirigir a maior parte de nossos esforços contra nós mesmos, para que saiamos desse vale escuro e enevoado, buscando o sol que emana de ti.
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Livro Boa Nova, Francisco Cândido Xavier, pelo Espírito Humberto de Campos. Capítulo 19. Comunhão com Deus. As elucidações do Mestre relativamente à oração sempre encontravam nos discípulos certa perplexidade. Quase que invariavelmente, em virtude das ideias novas que continham acerca da concepção de Deus como Pai carinhoso e amigo, aquela necessidade de comunhão com o seu amor, que Jesus não se cansava de salientar, desaparecia como problema obscuro que o homem do mundo não conseguiria realizar. A esse tempo, os essênios constituíam um agrupamento de estudiosos das ciências da alma, caracterizando suas atividades de modo diferente, porque sem públicas manifestações de seus princípios. Desejoso de satisfazer a curiosidade própria, João procurou conhecer-lhes de perto os pontos de vista em matéria das relações da comunidade com Deus e, certo dia, procurou o Senhor, de modo a ouvi-lo mais amplamente sobre as dúvidas que lhe atormentavam o coração. Mestre, disse ele solícito, tenho desejado sinceramente compreender os meus deveres atinentes à oração, mas sinto que minha alma está tomada de certas hesitações. Anseio por esta comunhão perene com o Pai. Todavia, as ideias mais antagônicas se opõem aos meus desejos. Ainda agora, manifestando meu pensamento acerca de minhas necessidades espirituais a um amigo que se instrui com os essênios, asseverou-me ele que necessito compreender que toda edificação espiritual se deve processar num plano oculto. Mas suas observações me confundiram ainda mais. Como poderei entender isso? Devo então ocultar o que haja de mais santo em meu coração? O Messias, arrancado de suas meditações, respondeu com brandura: João, todas as dúvidas que te assaltam se verificam pelo motivo de não haveres compreendido, até agora, que cada criatura tem um santuário no próprio espírito, onde a sabedoria e o amor de Deus se manifestam, através das vozes da consciência. Os essênios levam muito longe a teoria do labor oculto, pois, antes de tudo, precisamos considerar que a verdade e o bem devem ser patrimônio de toda a humanidade em comum. No entanto, o que é indispensável é saber dar a cada criatura de acordo com as suas necessidades próprias. Nesse ponto, estão muito certos quanto ao zelo que os caracteriza, porque os ungüentos reservados a um ferido não se ofertam ao faminto que precisa de pão. Também eu tenho afirmado que não poderei ensinar tudo o que desejara aos meus discípulos, sendo compelido a reservar outras lições do Evangelho do Reino para o futuro, quando a magnanimidade divina permitir que a voz do Consolador se faça ouvir entre os homens sequiosos de conhecimento. Não tens observado o número de vezes em que necessito recorrer a parábolas para que a revelação não ofusque o entendimento geral? No que se refere à comunhão de nossas almas com Deus, não me esqueci de recomendar que cada espírito ore no segredo do seu íntimo, no silêncio de suas esperanças e aspirações mais sagradas. É que cada criatura deve estabelecer o seu próprio caminho para mais alto, erguendo em si mesma o santuário divino da fé e da confiança, onde interprete sempre a vontade de Deus, com respeito ao seu destino. A comunhão da criatura com o Criador é, portanto, o imperativo da existência, e a prece é o luminoso caminho entre o coração humano e o Pai de infinita bondade. O apóstolo escutou as observações do Mestre, parecendo meditar austeramente. Entretanto,
obtemperou. Mas a oração deve ser louvor ou súplica? Ao que Jesus respondeu com bondade: por prece devemos interpretar todo ato de relação entre o homem e Deus. Devido a isso mesmo, com expressão de agradecimento ou de rogativa, a oração é sempre um esforço da criatura em face da providência divina. Os que apenas suplicam podem ser ignorantes. Os que louvam podem ser somente preguiçosos. Todo aquele, porém, que trabalha pelo bem com as suas mãos e com o seu pensamento, esse é o filho que aprendeu a orar, na exaltação ou na rogativa, porque em todas as circunstâncias será fiel a Deus, consciente de que a vontade do Pai é mais justa e sábia do que a sua própria. E como ser leal a Deus na oração? Interrogou o apóstolo, evidenciando as suas dificuldades intelectuais. A prece já não representa em si mesmo um sinal de confiança? Jesus contemplou com a sua serenidade imperturbável e retrucou: será que tu também não entendes? Não obstante a confiança expressa na oração e a fé tributada à providência superior, é preciso colocar, acima delas, a certeza de que os desígnios celestiais são mais sábios e misericordiosos do que o capricho próprio. É necessário que cada um se una ao Pai, comungando com a sua vontade generosa e justa, ainda que contrariado em determinadas ocasiões. Em suma, é imprescindível que sejamos de Deus. Quanto às lições dessa fidelidade, observemos a própria natureza, em suas manifestações mais simples. Dentro dela, agem as leis de Deus e devemos reconhecer que todas essas leis correspondem à sua amorosa sabedoria, constituindo-se suas servas fiéis no trabalho universal. Já ouviste falar alguma vez que o sol se afastou do céu, cansado da paisagem escura da terra, alegando a necessidade de repousar? A pretexto de indispensável recurso, teriam as águas privado o globo de seus benefícios em certos anos? Por desagradável que seja em suas características, a tempestade jamais deixou de limpar as atmosferas. Apesar das lamentações dos que não suportam a umidade, a chuva não deixa de fecundar a terra. João, é preciso aprender com as leis da natureza a fidelidade a Deus. Quem as acompanha no mundo, planta e colhe com abundância. Observar a lealdade para com o Pai é semear e atingir as mais formosas searas da alma no infinito. Vê, pois, que todo o problema da oração está em edificarmos o reino do céu entre os sentimentos de nosso íntimo, compreendendo que os atributos divinos se encontram também em nós. O apóstolo guardou aqueles esclarecimentos, cheio de boa vontade no sentido de alcançar a sua perfeita compreensão. Mestre, confessou respeitoso, vossas elucidações abrem uma estrada nova para minha alma. Contudo, eu vos peço, com a sinceridade da minha afeição, me ensineis na primeira oportunidade como deverei entender que Deus está igualmente em nós. O Messias fixou nele o olhar translúcido e, deixando perceber que não poderia ser mais explícito com o recurso das palavras, disse apenas: eu te prometo. A conversação que vimos de narrar verifica-se nas cercanias de Jerusalém, numa das ausências eventuais do mestre do círculo bem-amado, de sua família espiritual em Cafarnaum. No dia seguinte, Jesus e João demandaram Jericó. Na excursão a pé, ambos se entretinham em admirar as poucas belezas do caminho, escassamente favorecido pela natureza. A paisagem era árida e as árvores existentes apresentavam as frondes recurvadas,
entremostrando a pobreza da região, que não lhes incentivava o desenvolvimento. Não longe de uma pequena herdade, o mestre e o apóstolo encontraram um rude lavrador, cavando grande poço à beira do caminho. Bagas de suor lhe desciam da fronte, mas seus braços fortes iam e vinham à terra, na ânsia de procurar o líquido precioso. Ante aquele quadro, Jesus estacionou com o discípulo a pretexto de breve descanso, e, revelando o interesse que aquele esforço lhe despertava, perguntou ao trabalhador: "Amigo, que fazes?" "Busco a água que nos falta", redarguiu com um sorriso interpelado. "A chuva é assim tão escassa nessas paragens?", tornou Jesus, evidenciando afetuoso cuidado. "Sim, nas proximidades de Jericó, ultimamente, a chuva se vem tornado uma verdadeira graça de Deus." O homem do campo prosseguiu no seu trabalho exaustivo, mas, apontando para ele, o Messias disse a João, em tom amigo: "Este quadro da natureza é bastante singelo, porém, é na simplicidade que encontramos os símbolos mais puros. Observa, João, que este homem compreende que sem a chuva não haveria mananciais na terra. Mas não pare em seu esforço, procurando o reservatório que a providência divina armazenou no subsolo. A imagem é pálida, todavia chega para compreenderes como Deus reside também em nós. Dentro do símbolo, temos que entender a chuva como o favor de sua misericórdia, sem o qual nada possuiríamos. Essa paisagem deserta de Jericó pode representar a alma humana, vazia de sentimentos santificadores. Este trabalhador simboliza o cristão ativo, cavando junto dos caminhos áridos, muitas vezes com sacrifício, suor e lágrimas, para encontrar a luz divina em seu coração. E a água é o símbolo mais perfeito da essência de Deus, que tanto está nos céus como na terra. O discípulo guardou aquelas palavras, sabendo que realizara uma aquisição de claridades imorredoras. Contemplou o grande poço onde a água clara começava a surgir, depois de imenso esforço do humilde trabalhador que a procurava desde muitos dias, e teve nítida compreensão do que constituía a necessária comunhão com Deus. Experimentando indefinível júbilo no coração, tomou das mãos do Messias e as osculou, com a alegria de seu espírito alvoroçado. Confortado, como alguém que vencera grande combate íntimo, João sentiu que finalmente compreendera.

Livro Boa Nova, Francisco Cândido Xavier, pelo Espírito Humberto de Campos. Capítulo 21. A lição da vigilância. Aproximando-se o termo de sua passagem pelos caminhos da terra, reuniu Jesus os 12 discípulos, com fim de lhes consolidar nos corações os santificados princípios de sua doutrina de redenção. Naquele crepúsculo de ouro, por feliz coincidência, todos se achavam em Cesareia de Filipe, onde a paisagem maravilhosa descansava sob as bênçãos do céu. Jesus fitou serenamente os companheiros e, ao cabo de longa conversação, em que lhes falara confidencialmente dos serviços grandiosos do futuro, perguntou com afetuoso interesse: "E que dizem os homens a meu respeito? De alguma sorte terão compreendido a substância de minhas pregações?" João respondeu que seus amigos o tinham na conta de Elias, que regressara ao cenário do mundo depois de se haver elevado ao céu num carro flamejante. Simão o Zelote relatou os dizeres de alguns habitantes de Tiberíades, que acreditavam ser o mestre, o mesmo João Batista, ressuscitado. Tiago, filho de Cleófas, contou o que ouvira dos judeus na sinagoga, os quais presumiam no Senhor o profeta Jeremias. Jesus escutou-lhes as observações com habitual carinho e inquiriu: "Os homens se dividem nas suas opiniões, mas vós, os que tendes comungado comigo a todos os instantes, quem dizeis que eu sou?" Certa perplexidade abalou a pequena assembleia. Simão Pedro, porém, deixando perceber que estava impulsionado por uma energia superior, exclamou comovidamente: "Tu és o Cristo, o Salvador, o Filho de Deus vivo." "Bem-aventurado sejas tu, Simão", disse-lhe Jesus, envolvendo-o num amoroso sorriso, "porque não foi a carne que te revelou essas verdades, mas meu Pai que está nos céus. Nesse momento, entregaste a Deus o coração e falaste a sua voz. Bendito sejas, pois começas a edificar no Espírito a fonte da fé viva. Sobre essa fé edificarei a minha doutrina de paz e esperança, porque contra ela jamais prevalecerão os enganos desastrosos do mundo." Enquanto Simão sorria, confortado com o que considerava um triunfo espiritual, o mestre prosseguiu, esclarecendo a comunidade quanto à revelação divina, no santuário interior do espírito do homem, sobre cuja grandeza desconhecida o cristianismo assentaria suas bases no futuro. No mesmo instante, preparando os companheiros para os acontecimentos próximos, o Messias continuou dizendo: "Amados, importa que eu vos esclareça o coração, a fim de que as horas tormentosas que se aproximam não cheguem a vos confundir o entendimento. Através da palavra de Simão, tivestes a claridade reveladora. Cumprindo as profecias da Escritura, sou aquele pastor que vem a Israel com o propósito de reunir as ovelhas tresmalhadas do imenso rebanho. Venho buscar as dracmas perdidas do tesouro de nosso Pai. E qual o pegureiro que não dá testemunho de sua tarefa ao dono do redil? É indispensável, pois, que eu sofra. Não tardará muito o escândalo que me há de envolver em suas malhas sombrias. Faça, mister, o cumprimento da palavra dos grandes instrutores da revelação dos céus, que me precederam no caminho. Está escrito que eu padeça, e não fugirei ao testemunho."
Havendo pequena pausa na sua locução, Filipe aproveitou-a para interrogar emocionado: Mestre, como pode ser isso, se sois o modelo supremo da bondade? O sofrimento será, então, o prêmio às vossas obras de amor e sacrifício? Jesus, no entanto, sem trair a serenidade do seu sentimento, retrucou: Vim ao mundo para o bom trabalho e não posso ter outra vontade, senão a que corresponda aos sábios desígnios daquele que me enviou. Além de tudo, minha ação se dirige aos que estão escravizados no cativeiro do sofrimento, do pecado, da expiação. Instituindo na terra a luta perene contra o mal, tenho de dar o legítimo testemunho dos meus esforços. Na consideração de meus trabalhos, necessitamos ponderar que as palavras dos ensinos somente são justas quando seladas com a plena demonstração dos valores íntimos. Acreditais que um náufrago pudesse sentir o conforto de um companheiro que apenas se limitasse a dirigir-lhe a voz amiga lá da praia em segurança? Para salvá-lo, será indispensável ensinar-lhe o melhor caminho de livrar-se da voragem destruidora, nunca tão só com exortações, mas atirando-se igualmente às ondas, partilhando dos mesmos perigos e sofrimentos. O fardo que sobrecarrega os ombros de um amigo será sempre mais gravado em seu peso, se nos pusermos a examiná-lo, muitas vezes guiados por observações inoportunas. Ele, entretanto, se tornará suave e leve para aquele a quem amamos, se o tomarmos com os nossos esforços sinceros, ensinando-lhe como se pode atenuar-lhe o peso nas curvas do caminho. Os apóstolos entreolharam-se, surpresos, e o Messias continuou: Não espereis por triunfos, que não os teremos sobre a terra de agora. Nosso reino ainda não é, nem pode ser, deste mundo. Por essa razão, em breves dias, não obstante as minhas aparentes vitórias, entrarei em Jerusalém para sofrer as mais penosas humilhações. Os príncipes dos sacerdotes me coroarão à fronte com a suprema ironia. Serei arrastado pela turba como um simples ladrão. Cuspirão nas minhas faces. Dar-me-ão fel e vinagre quando manifestar sede, para que se cumpram as escrituras. Experimentarei as angústias mais dolorosas, mas sentirei em todas as circunstâncias o amparo daquele que me enviou. Nos derradeiros e mais difíceis testemunhos, terei meu espírito voltado para o seu amor e conquistarei com o sofrimento a vitória sagrada, porque ensinarei aos menos fortes a passagem pela porta estreita da redenção, revelando a cada criatura que sofre o que é preciso fazer, a fim de atravessar as sendas do mundo, demandando as claridades eternas do plano espiritual. O mestre calou-se, comovido. A pequena assembleia deixava transparecer sua surpresa indefinível, sem compreender a amplitude das advertências divinas. Foi aí que Simão Pedro, modificando a atitude mental do primeiro momento e deixando-se conduzir na esteira das concepções falíveis do seu sentimento de homem, aproximou-se do Messias e lhe falou em particular: Mestre, convém não exagerardes as vossas palavras. Não podemos acreditar que tereis de sofrer semelhantes martírios. Onde estaria Deus, então, com a justiça dos céus? Os fatos que nos deixais entrever viriam demonstrar-nos que o Pai não é tão justo. Pedro, retira essas palavras, exclamou Jesus com serenidade enérgica. Queres também tentar-me como os adversários do Evangelho? Será que também tu
não me entendes, compreendendo somente as coisas dos homens, longe das revelações de Deus? Aparta-te de mim, pois neste instante falas pelo espírito do mal. Verificando que o pescador se emocionara até as lágrimas, o mestre preparou-se para a retirada e disse aos companheiros: se alguém quiser vir após mim, renuncie a si mesmo, tome a sua cruz e siga os meus passos. No dia seguinte, a pequena comunidade se punha a caminho, vivamente impressionada com as revelações da véspera. Simão seguia humilde e cabisbaixo. Não conseguia compreender por que motivo fora Jesus tão severo para com ele. Em verdade, ponderara melhor suas expressões irrefletidas e reconhecera que o mestre lhe perdoara, pois observava que eram sinceros o sorriso e o olhar compassivo que o envolviam, uma alegria nova. Mas, sem poder supitar suas emoções, o velho discípulo aproximou-se novamente de Jesus e interrogou: mestre, por que razão mandaste retirar as palavras em que vos demonstrei o meu zelo de discípulo sincero? Alguns minutos antes, não havias afirmado que eu trazia aos companheiros a inspiração de Deus? Por que motivo, logo após, me designáveis como intérprete dos inimigos da luz? Simão, respondeu o Messias bondosamente, ainda não aprendeste toda a extensão da necessidade de vigilância. A criatura na terra precisa aproveitar todas as oportunidades de iluminação interior em sua marcha para Deus. Vigia o teu espírito ao longo do caminho. Basta um pensamento de amor para que te eleves ao céu. Mas na jornada do mundo também basta, às vezes, uma palavra fútil ou uma consideração menos digna, para que a alma do homem seja conduzida ao estacionamento e ao desespero das trevas por sua própria imprevidência. Neste terreno, Pedro, o discípulo do Evangelho terá sempre imenso trabalho a realizar, porque, pelo reino de Deus, é preciso resistir às tentações dos entes mais amados na terra, os quais, embora ocupando o nosso coração, ainda não podem entender as conquistas santificadas do céu. Acabando Cristo de falar, Simão Pedro calou-se e passou a meditar.

Conduta Espírita pelo Espírito André Luiz. Capítulo 1. A Conduta da Mulher. Compenetrar-se do apostolado de guardiã do Instituto da Família e da sua elevada tarefa na condução das almas trazidas ao renascimento físico. Todo compromisso no bem é de suma importância no mundo espiritual. Afastar-se de aparências e fantasias, consagrando-se às conquistas morais que falam de perto a vida imperecível, sem prender-se ao convencionalismo absorvente. O retorno à condição de desencarnado significa retorno à consciência profunda. Afinar-se com os ensinamentos cristãos que lhe situam a alma nos serviços da maternidade e da educação, nos deveres da assistência e nas bênçãos da mediunidade santificante. Quem foge à oportunidade de ser útil, engana a si mesmo. Sentir e compreender as obrigações relacionadas com as uniões matrimoniais do ponto de vista da vida multimilenária do espírito, reconhecendo a necessidade das provações regenerativas que assinalam a maioria dos consórcios terrestres. O sacrifício representa o preço da alegria real. Opor-se a qualquer artificialismo que vise transformar o casamento numa simples ligação sexual sem as belezas da maternidade. Junto dos filhos, apagam-se ódios, sublima-se o amor e harmonizam-se as almas para a eternidade. Reconhecer grave delito no aborto que arroja o coração feminino à vala do infortúnio. Sexo desvirtuado, caminho de expiação. Preservar os valores íntimos, sopesando as próprias deliberações com prudência e realismo em seus deveres de irmã, filha, companheira e mãe. O trabalho da mulher é sempre a missão do amor, estendendo-se ao infinito. E respondendo, disse-lhe Jesus: Marta, Marta, estás ansiosa e afadigada com muitas coisas, mas uma só é necessária, e Maria escolheu a boa parte, a qual não lhe será tirada. Lucas capítulo 10, versículos 41 e 42. Capítulo 2 – A Conduta do Jovem. Moderar as manifestações de excessivo entusiasmo, exercitando-se na ponderação quanto às lutas de cada dia, sem contudo deixar-se intoxicar pela circunspecção sistemática ou pela sombra do pessimismo. O culto da temperança afasta o desequilíbrio. Anotar a extensão das suas forças, consultando sempre os corações mais amadurecidos no aprendizado terrestre, sobre as diretrizes e os passos fundamentais da própria existência, prevenindo-se contra prováveis desvios. Invigilância conservada, desastre certo. Guardar persistência e uniformidade nas atitudes, sem dispersar possibilidades em múltiplas tarefas simultâneas, para que não fiquem apenas parcialmente executadas. Inconstância e indisciplina são portas de frustração. Abster-se do mergulho inconsciente nas atividades de caráter festivo, evitando outrossim o egoísmo doméstico que inspire a deserção do trabalho de ordem geral. A imprudência constrói o desajuste cria o extremismo e o extremismo gera a perturbação. Apagar intenções estranhas aos deveres de humanidade e ao aperfeiçoamento moral de si mesmo. A insinceridade ilude primeiro

0: diretamente aquele que a promove. Buscar infatigavelmente equilíbrio e discernimento na sublimação das próprias tendências, consolidando maturidade e observação no veículo físico desde os primeiros dias da mocidade, com vistas à vida perene da alma. Os compromissos assumidos pelo espírito reencarnante têm começo no momento da concepção. Foge também aos desejos da mocidade e segue a justiça, a fé, o amor e a paz com que os de coração puro invocam o Senhor. Paulo, 2 Carta a Timóteo, capítulo 2, versículo 22. Capítulo 3, a conduta do dirigente de reuniões doutrinárias. Ser atencioso, sereno e compreensivo no trato com os enfermos encarnados e desencarnados, aliando humildade e energia, tanto quanto respeito e disciplina na consecução das próprias tarefas. Somente a forja do bom exemplo plasma a autoridade moral. Observar rigorosamente o horário das sessões com atenção e assiduidade, fugindo de realizar sessões mediúnicas inopinadamente por simples curiosidade ou ainda para atender a solicitação sem objetivo justo. Ordem mantida, rendimento avançado. Em favor de si mesmo e dos corações que se lhe associam à experiência, não se deixar conduzir por excessiva credulidade no trabalho direcional, nem alimentar, igualmente, qualquer prevenção contra pessoas ou assuntos. Quem se demora na margem, sofre atraso em caminho. Interdizer a participação de portadores de mediunidade em desequilíbrio nas tarefas sistematizadas de assistência mediúnica, ajudando-os discretamente no reajuste. Um doente médium não pode ser um médium sadio. Colaborar para que não se criem situações constrangedoras para qualquer assistente, seja ele médium, enfermo ou acompanhante, procurando a paz de todos em todas as circunstâncias. O proveito de uma sessão é fruto da paz naqueles que a integram. Impedir, sem alarde, a presença de pessoas alcoolizadas ou excessivamente agitadas nas assembleias doutrinárias e situando-se nas tarefas programadas para tais casos. A caridade não dispensa a prudência. Esclarecer com bondade quanto se apresentem sob exaltação religiosa ou com excessivo zelo pela própria doutrina espírita, afeição de fronteiriços do fanatismo. O conselho fraterno existe como necessidade mútua. Desaprovar o emprego de rituais, imagens ou símbolos de qualquer natureza nas sessões, assegurando a pureza e a simplicidade da prática do espiritismo. Mais vale um sentimento puro que centenas de manifestações exteriores. Rejeitar sempre a condição simultânea de dirigente e médium psicofônico por não poder, desse modo, atender condignamente nem a um e nem a outro encargo. Em qualquer atividade, a disciplina sedimenta o êxito. Fugir de julgar-se superior somente por estar na cabine de comando não é a posição que exalta o trabalhador, mas sim o comportamento moral com que se conduz dentro dela. Como, pois, recebestes o Senhor Jesus Cristo, assim também andai nele. Paulo, Colossenses, capítulo 2, versículo 7. Capítulo 4, a conduta do médium. Esquivar-se a suposição de que detém responsabilidades ou missões de avultada transcendência, reconhecendo-se humilde portador de tarefas comuns com quanto graves e importantes como as de qualquer outra pessoa. O seareiro do Cristo é sempre servo e servo do amor. No horário disponível entre as obrigações familiares e o trabalho que lhe garante a subsistência, vencer os imprevistos que lhe possam impedir o comparecimento às sessões, tais como visitas inesperadas, fenômenos climatéricos e outros motivos, sustentando lealdade ao próprio dever. Sem euforia íntima, não há exercício mediúnico produtivo. Preparar a própria alma em prece e meditação antes da atividade mediúnica, evitando, porém, concentrar-se mentalmente para semelhante mister durante as explanações doutrinárias, salvo quando lhe caibam tarefas especiais concomitantes, a fim de que não se prive do ensinamento. A oração é luz na alma, refletindo a luz divina. Controlar as manifestações mediúnicas que veicula, reprimindo quanto possível respiração ofegante, gemidos, gritos e contorções, batimentos de mãos e pés ou quaisquer gestos violentos. O medianeiro será sempre o responsável direto pela mensagem de que se faz portador. Silenciar qualquer prurido de evidência pessoal na produção desse ou daquele fenômeno. A espontaneidade é o selo de crédito em nossas comunicações com o reino do Espírito. Mesmo indiretamente, não retirar proveito material das produções que obtenha. Não há serviço santificante na mediunidade vinculada a interesses inferiores. Extinguir obstáculos, preocupações e impressões negativas que se relacionem com o intercâmbio mediúnico, quais sejam a questão da consciência vigilante ou da inconsciência sonambúlica durante o transe, os temores inúteis e as suscetibilidades doentias, guiando-se pela fé raciocinada e pelo devotamento aos semelhantes. Quem se propõe a avançar no bem deve olvidar toda causa de perturbação. Ainda quando provenha de círculos bem intencionados, recusar o tóxico da lisonja. No rastro do orgulho, segue a ruína. Fugir aos perigos que ameaçam a mediunidade, como sejam a ambição, a ausência de autocrítica, a falta de perseverança no bem e a vaidade com que se julga invulnerável. O medianeiro carrega consigo os maiores inimigos de si próprio. Mas a manifestação do Espírito é dada a cada um para o que for útil. Paulo, 1 Epístola aos Coríntios, capítulo 12, versículo 7. Capítulo 5 – A Conduta no Lar. Começar na intimidade do templo doméstico a exemplificação dos princípios que esposa, com sinceridade e firmeza, uniformizando o próprio procedimento dentro e fora dele. Fé espírita no clima da família, fonte do espiritismo no campo social. Calar todo impulso de cólera ou violência, amoldando-se ao Evangelho de modo a estabelecer a harmonia em si mesmo perante os outros. A humildade constrói para a vida eterna. Proporcionar às crianças os fundamentos de uma educação sólida e bem orientada, sem infundir-lhes medo ou fantasias, começando por dar-lhes nomes simples e naturais, evitando a pompa dos nomes famosos, suscetíveis de lhes criar embaraços futuros. O lar é a escola primeira. Sempre que possível, converter o santuário familiar em dispensário de socorro aos menos felizes pela aplicação daquilo que seja menos necessário à mantença doméstica. A seara do Cristo não tem fronteira. Se está sozinho com a sua fé, no recesso do próprio lar, deve o espírita atender fielmente ao testemunho de amor que lhe cabe, lembrando-se de que responderá em qualquer tempo pelos princípios que abraça. A ribalta humana situa-nos sempre no papel que devamos desempenhar. Ao menos uma vez por semana, formar o culto do Evangelho com todos aqueles que lhe coparticipam da fé, estudando a verdade e irradiando o bem através de preces e comentários em torno da experiência diária à luz dos postulados espíritas. Quem cultiva o Evangelho em casa faz da própria casa um templo do Cristo. Evitar o luxo supérfluo nos aposentos, objetos e costumes, imprimindo em tudo características de naturalidade, desde os hábitos mais singelos até os pormenores arquitetônicos da própria moradia. Não há verdadeiro clima espírita cristão sem a presença da simplicidade conosco. Aprendam primeiro a exercer piedade para com a sua própria família e a recompensar seus pais, porque isto é bom e agradável diante de Deus. Paulo, 1 carta a Timóteo, capítulo 5, versículo 4. Capítulo 6 – A conduta na via pública. Demonstrar com exemplos que o espírita é cristão em qualquer local. A vinha do Senhor é o mundo inteiro. Colaborar na higiene das vias públicas, não atirando detritos nas calçadas e nas sarjetas. As pessoas de bons costumes se revelam nos menores atos. Consagrar os direitos alheios, usando cordialidade e brandura com todo transeunte, seja ele quem for. O culto da caridade não exige circunstâncias especiais. Cumprimentar com serenidade e alegria as pessoas que convivem conosco, inspirando-lhes confiança. A saudação fraterna é cartão de paz. Exteriorizar gentileza e compreensão para com todos, prestando de boa mente informações aos que se interessem por elas, auxiliando as crianças, os enfermos e as pessoas fatigadas em meio ao trânsito público nesse ou naquele mister. Alguns instantes de solidariedade semeiam simpatia e júbilo para sempre. Coibir-se de provocar alarido na multidão através de gritos ou brincadeiras inconvenientes, mantendo silêncio e respeito junto às residências particulares e justa veneração diante dos hospitais e das escolas, dos templos e dos presídios. A elegância moral é o selo vivo da educação. Abolir o divertimento impiedoso com os mutilados, com os enfermos mentais, com os mendigos e com os animais que nos surjam à frente. Os menos felizes são credores de maior compaixão. Proteger com desvelo caminhos e jardins, monumentos e pisos, árvores e demais recursos de beleza e conforto dos lugares onde estiver. O logradouro público é salão de visita para toda a comunidade. Vede prudentemente como andais. Paulo, 1 carta aos Efésios, capítulo 5, versículo 15. Capítulo 7 – A conduta em viagem. Distribuir por onde viajar exortações de alegria e esperança com quantos lhe partilhem o itinerário. O verdadeiro espírita jamais perde oportunidade de fazer o bem. Tratar generosamente os companheiros do caminho. A qualidade da fé que alimentamos transparece de toda a ação. Ceder dentro das possibilidades naturais as melhores posições nas viaturas aos companheiros mais necessitados. Um gesto simples define uma causa. sem esquecer os próprios objetivos, prever com estudo judicioso e minudente os percalços e as metas da viagem. A previdência exprime vigilância. Nas aproximações afetivas comuns àqueles que viajam, fixar demonstrações de otimismo para que a tristeza não prejudique a obra da confiança. O otimismo gera paz e simpatia. Na atenção devida aos companheiros, cuidar com estima e apreço de todas as encomendas, recados e notícias de que seja portador. O intercâmbio amigo destrói o insulamento. Não se esquecer do respeito, da gentileza e da cordialidade com que se devem tratar indistintamente funcionários e servidores em veículos, hotéis, repartições e lugares públicos. Aquele que anda imprime sinais por onde passa. Andai como filhos da luz. Paulo, primeira carta aos Efésios, capítulo 5, versículo 8. 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
1: Trate com afabilidade a todos. O vizinho que senta a seu lado na condução não é seu inimigo, nem seu concorrente. Trata-se sempre de seu irmão, a quem você precisa acolher com simpatia. Não procure brigar com ele para conquistar maior conforto. Dê você mais conforto a ele. Mesmo insensivelmente, você receberá de volta as vibrações de gratidão de seu coração.
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1: As gravações das psicofonias de Chico Xavier que fazem parte deste programa são muito raras. Foram realizadas originalmente nos anos de 1954 e 1955 na cidade de Pedro Leopoldo e são fruto de um período notável e excepcional em que Francisco Cândido Xavier atuou como médium psicofônico. As mensagens assim recebidas foram organizadas e transcritas por Arnaldo Rocha nos livros Instruções Psicofônicas e Vozes do Grande Além. Recentemente, as gravações originais de parte das mensagens dos citados livros foram recuperadas e lançadas em DVD pela Versátil. Inicialmente, você ouvirá Arnaldo Rocha lendo o prefácio dos capítulos que ele mesmo redigiu na década de 50 e, em seguida, espíritos como Emmanuel, André Luiz, Dias da Cruz,

0: Teresa de Ávila, Batuíra, Cairbar Schutel, dentre outros, comunicando-se pela voz de Chico Xavier.
1: Trio Essencial. Na reunião da noite de 28 de abril de 1955, foi Emmanuel quem senhoreou as faculdades psicofônicas do médium, transmitindo-nos instruções acerca da constituição de elementos para o êxito nas tarefas de intercâmbio com o mundo espiritual.
2: O êxito da reunião mediúnica como corpo de serviço no plano terrestre exige três elementos essenciais: o orientador, o médium, o assistente. Nesse conjunto de recursos tríplices, dispomos de comando, obediência e cooperação. O primeiro é o cérebro que dirige, o segundo é o coração que sente, o terceiro é o braço que ajuda. Sem a segurança e a ponderação do cérebro, seremos arremessados irremediavelmente ao desequilíbrio. Sem o carinho e a receptividade do coração, sofreremos o império do desespero. Sem o devotamento e a decisão do braço, padeceremos a inércia. Todavia, para que o trio funcione com eficiência, são necessários três requisitos na máquina de ação em que se expressam: harmonia, confiança, boa vontade. Harmonia que traduza disciplina, ordem e respeito. Confiança que signifique fé, otimismo e sinceridade. Boa vontade que exprima estudo, compreensão e serviço espontâneo ao próximo. Não podemos esquecer ainda que essa máquina deve assentar-se em três alicerces distintos: aperfeiçoamento interior, oração com vigilância, dever bem cumprido. Obtida a sintonia nesse triângulo de forças, poderá então a espiritualidade superior, através de fatores humanos, empreender entre os homens encarnados a realização dos seus três grandes objetivos: a elevação moral da ciência, o esclarecimento da filosofia, a liberdade da religião. Com a ciência dignificada, não trairemos no mundo o ritmo do progresso. Com a filosofia enobrecida, clarearemos os horizontes da alma. Com a religião liberta dos grilhões que lhe encadeiam o espírito glorioso, as trevas da discórdia e do fanatismo, poderemos distender o socorro e a beneficência, a fraternidade e a educação. Meus amigos, reunamo-nos nas bases a que nos referimos, sob a inspiração do Cristo, nosso Mestre e Senhor, e as nossas reuniões mediúnicas serão sempre um santuário de caridade e um celeiro de luz. Muita paz a todos é o desejo do servidor reconhecido de sempre, Emmanuel.
1: Fixação mental. Em nossas tarefas da noite de 5 de maio de 1955, o iluminado espírito Dr. Dias da Cruz voltou a visitar-nos, estudando para nossa edificação o problema da fixação mental depois da morte. Em sua alocução interessante e oportuna, o instrutor oferece-nos grave advertência quanto ao aproveitamento de nossa reencarnação terrestre.
2: Meus amigos, analisando superficialmente, embora o problema da fixação mental depois da morte, convém não esquecer que a alma, quando encarnada, permanece munida do equipamento fisiológico que lhe faculta o atrito constante com a natureza exterior. As reações contínuas, auridas pelos nervos da organização sensorial, determinando a compulsória movimentação do cérebro, associadas aos múltiplos serviços da alimentação, da higiene e da preservação orgânica, estabelecem todo um conjunto vibratório de emoções e sensações sobre as cordas sensíveis da memória, valendo por impactos diretos da luta evolutiva no espírito em desenvolvimento, obrigando-o a exteriorizar-se para a conquista de experiência. Esse exercício incessante, enquanto a alma se demora no mundo físico, trabalha o cosmo mental, induzindo-o a buscar no bem o clima da atividade que o investirá na posse dos recursos de elevação. Como sabemos, todo o bem é expansão, crescimento e harmonia, e todo mal é condensação, atraso e desequilíbrio. O bem é a onda permanente da vida a irradiar-se como o sol, e o mal pode ser considerado como sendo essa mesma onda a enovelar-se sobre si mesma, gerando a treva enquistada. Ambos personalizam o amor que é libertação e o egoísmo que é cárcere. Mas se a alma não conseguir se desvencilhar enquanto na terra das variadas cadeias de egoísmo, como sejam o ódio e a revolta, A perversidade e a delinquência, o fanatismo e a vingança, a paixão e o vício, em se afastando do corpo de carne pela imposição da morte, assemelha-se a um balão eletromagnético, pejado de sombra e cativo aos processos da vida inferior, a retirar-se dos plexos que lhe garantiam a retenção através da dupla cadeia ganglionar do grande simpático, projetando-se na esfera espiritual, não com a leveza específica suscetível de alçá-la aos níveis superiores em circuito aberto, mas, sim, com a densidade característica da fixação mental a que se afeiçoa, sofrendo em si os choques e entrechoques das suas próprias forças desvairadas em circuito fechado, revelando lamentável desequilíbrio que pode perdurar até mesmo por séculos, de acordo com a concentração de pensamento na desarmonia em que se compraz. Nesse sentido, podemos simbolizar a vontade como sendo a âncora que retém a embarcação do espírito em seu clima ideal. Como vemos, é preciso consagrar nossa vida ao bem completo e incondicional, a fim de que estejamos de acordo com a lei divina, escalando ao seu influxo os ácumes da vida superior. É por isso que, encarecendo o valor da reencarnação como preciosa oportunidade de progresso, que lembramos aqui as palavras do Senhor no versículo 35 do capítulo 12, a brilharem no apóstolo, no Evangelho do apóstolo João: avançai enquanto tendes luz, para que as trevas não vos alcancem, porque todo aquele que caminha nas trevas achará fatalmente sob o nevoeiro e perderá o seu próprio rumo. Meus amigos, que a bênção do Senhor permaneça conosco, são os votos do vosso servidor Dias da Cruz.
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1: A oração. A nossa reunião da noite de 17 de março de 1955 caracterizou-se pelo esforço assistencial intensivo. Entidades desencarnadas em lamentável desequilíbrio reclamaram-nos grande atenção e muitas vezes fomos constrangidos à prece para melhor assimilarmos o auxílio dos nossos benfeitores do alto. Finalizando nossas tarefas, Memei compareceu através do médium, reconfortando-nos com bondade. Meus irmãos, disse a nossa companheira, todos partilhamos o contentamento da nossa noite de serviço e, quanto nos é possível, estamos colaborando para que fluidos restauradores nos controlem o ambiente, restituindo o equilíbrio físico indispensável à luta redentora em que nos situamos. Pedimos mais alguns instantes de silêncio e harmonia mental, pois estamos com a visita do nosso amigo Amaral Ornelas, que algo nos dirá relativamente à oração. Retirou-se Mendei e o nosso irmão mencionado, operando imediata transfiguração do médium, ocupou-lhe os recursos psicofônicos e, de pé, depois de ligeira saudação, pronunciou o significativo soneto que transcreveremos.
2: Meus irmãos, Jesus nos ampare sempre. Todos partilhamos a alegria da nossa noite de preces. E quanto nos é possível, estamos colaborando para que fluidos de saúde e de refazimento prevaleçam sobre o nosso ambiente, restituindo-lhes a todos o equilíbrio orgânico necessário à luta redentora em que nos situamos. Pedimos a vocês mais alguns instantes de silêncio e de harmonia mental, na concentração dos pensamentos, porque estamos com a visita do nosso amigo Amaral Ornelas, que deseja oferecer à nossa casa a sua lembrança poética, que intitulou A Oração. A oração, a princípio, é um rumor do coração que clama: asa leve, arruflar da alma que anseia e chora. Depois, é como um círio hesitante da aurora, convertendo-se após em resplendente chama. Depois, ei-la a vibrar como estrela sonora. É a prece a refulgir por milagrosa flama, glória de quem confia e poder de quem ama, por mensagem solar cindindo os céus afora. Depois, outro clarão do além desce e fulgura. É a resposta divina aos rogos da criatura, trazendo amor e paz em fúlgidos rastilhos. Irmãos, guardai na prece o altar do templo vosso. Através da oração nós bradamos Pai Nosso, e através dessa luz Deus responde meus filhos.
1: Lembrando Allan Kardec. Na noite de 31 de março de 1955, na parte final de nossas tarefas, a instrumentação mediúnica foi ocupada pelo espírito de Leopoldo Cirne, o grande paladino do espiritismo no Brasil, que com fervoroso entusiasmo exaltou em morredoura a figura do codificador de nossa doutrina. Relembrando Allan Kardec, Cirne convida-nos a todos nós que integramos a comunidade espírita ao estudo metódico das obras kardecianas que sintetizam o roteiro das verdades eternas.
2: Meus amigos, conosco a paz do Senhor Jesus. celebrando hoje a coletividade espírita, o 86º aniversário da desencarnação de Allan Kardec, será justo erguermos um pensamento de carinho e gratidão em homenagem ao codificador de nossa doutrina, cujo apostolado nos religou ao cristianismo simples e puro, descortinando amplos rumos ao progresso da humanidade. Recordando-lhe a memória, não refletimos apenas no alvião renovador que a sua obra representa na desintegração dos cristos dogmáticos que se haviam formado no mundo pelos absurdos afirmativos da religião e pelos absurdos negativos da ciência, mas também na luz de esperança que o seu ministério vem constituindo há quase um século para milhões de almas que vagueavam perdidas nas trevas do materialismo, entre o desânimo e a desesperação. O Espiritismo hoje marcha vitoriosamente na Terra, traçando normas evolutivas e colaborando, por isso, na edificação do mundo novo, entretanto, nas elevadas realizações com que se exorna, particularmente em nosso vasto setor de ação no Brasil, é imperioso não esquecer o apóstolo que muitas vezes, entre o apodo e a incompreensão, batalhou e sacrificou-se para ser fiel ao seu augusto destino. Saudando-lhe a missão venerável, pedimos vênia para sugerir, por vosso intermédio, a todos os nossos companheiros de ideal, localizados em nossas múltiplas arregimentações doutrinárias, a criação de núcleos de estudo das lições basilares da codificação, com o aproveitamento dos companheiros mais entusiastas, sinceros e responsáveis de nosso movimento libertador, a fim de que as atividades tumultuárias, seja na composição do proselitismo ou no socorro às necessidades populares, não abafem a voz clara e orientadora do princípio. Na distância de 86 quilômetros além do nascedouro, a fonte estará inevitavelmente contaminada pelos elementos estranhos que se lhe agregam ao corpo móvel. Não descuidemos assim da corrente cristalina do manancial de nossas diretrizes, instituindo cursos de análise e de meditação para todos os aprendizes de boa vontade. Estudemos e trabalhemos, amemo-nos e instruamo-nos. Para melhorar a nós mesmos e para soerguer a vida que eclode soberana junto de nós. A obra gloriosa do codificador trouxe como sagrado objetivo a recuperação do amor e da sabedoria, da fraternidade e da justiça, da ordem e do trabalho entre os homens para a redenção do mundo. Não lhe olvidemos, pois, a salvadora luz, e acendendo-a em nossas próprias vidas, repitamos reconhecidamente: salve Allan Kardec. Aceitai, meus amigos, a visita fraterna do vosso companheiro Leopoldo Sirli.
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0: Tenha equilíbrio e alegria. Saiba ser reconhecido. Procure ser humilde. Não lance pedras a quem o beneficiou. Não se julgue diminuído quando o ajudarem. Saiba agradecer. Quebre seu orgulho e receba com gratidão o auxílio que lhe derem. E jamais esqueça o benefício nem o benfeitor. O pior dos defeitos é a ingratidão, que despreza e apedreja hoje quem nos beneficiou ontem.
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2: Imunização espiritual. Se te decides efetivamente a imunizar o coração contra as influências do mal, é necessário te convenças que todo minuto é chamamento de Deus à nossa melhoria e renovação, que toda pessoa se reveste de importância particular em nosso caminho, que o melhor processo de receber auxílio é auxiliar em favor de alguém, que a paciência é o principal ingrediente na solução de qualquer problema, que sem amor não há base firme nas construções espirituais, que o tempo gasto em queixa é furtado ao trabalho, que desprezar a simpatia dos outros em nossa tarefa é o mesmo que pretender semear um campo sem cogitar de lavrá-lo, que não existem pessoas perversas, e sim criaturas doentes, a nos requisitarem amparo e compaixão, que o ressentimento é sempre foco de enfermidade e desequilíbrio, que ninguém sabe sem aprender, e ninguém aprende sem estudar, e que, em suma, não basta pedir aos céus, através da oração, para que baixem a terra, mas também cooperar, através do serviço ao próximo, para que a terra se eleve igualmente para os céus.
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4: Transição planetária é o tema deste programa no Espiritismo BH, que recebe com muita alegria novamente o querido amigo Wagner Gomes da Paixão. Tudo bem, Wagner?
5: Tudo bem, Marcelo. É uma grande alegria estar aqui com você novamente, comemorando esses 5 anos do Espiritismo BH a serviço da proposta espírita com Jesus.
4: Wagner, a doutrina espírita admite a existência no universo de outros planetas habitados por espíritos?
5: É um dos princípios basilares da doutrina espírita, a pluralidade dos mundos habitados. Quando nós estudamos na obra básica, o Livro dos Espíritos, sobre os elementos gerais do universo, nós vamos compreender que os espíritos revelam aquilo que vamos podendo analisar de modo prático no plano da evolução, que Deus criou o espírito e a matéria. A matéria na sua origem como fluido cósmico ou universal, que é o nome que os espíritos deram através das comunicações que revelaram a sua presença e todo esse mecanismo científico da nossa vida planetária ou cósmica. E essa matéria é utilizada pelo espírito que não é matéria, mas que é alguma coisa, porque é dotado da vida que não tem fim, a prerrogativa é da imortalidade. E através do seu pensamento, das suas potências que vão se desenvolvendo até em contato com a matéria, em mundos como a Terra, nós vamos vendo os mundos primitivos, os mundos de prova e expiação, os mundos de regeneração, os mundos celestes, os mundos felizes. Então é uma escalada. Nós vamos encontrar mundos que têm alguma afinidade com o tipo de vida que nós temos aqui no planeta. Outros que estão aquém, outros que estão além, em gradações que vão ao infinito.
4: Como o Espiritismo compreende a concepção de evolução planetária?
5: É um processo muito interessante que nós estudamos com a obra de Allan Kardec e particularmente com a obra de Chico Xavier. O livro Evolução em Dois Mundos, além de outras obras como De Emmanuel, Caminho da Luz, nos ajudam a compor um quadro em que nós vamos perceber que o espírito, com a sua prerrogativa de pensar, O pensamento é uma força eletromagnética. O espírito, que é herdeiro do potencial divino, porque Deus cria o espírito, ele faz da matéria, ele transforma a matéria consoante a sua natureza, a sua evolução. Então, nós vamos estudar, por exemplo, que a criação do planeta Terra, ela se deu num tempo que nós não podemos precisar. Os espíritos utilizam uma linguagem que eles definem como evos, né? São anos e anos e anos que são incontáveis para nós. Naquela época, Jesus, que já era um espírito puro, ele superintende uma pléiade de colaboradores, que é um conjunto de seres que, especializados em várias áreas, que fizeram sua evolução em outros mundos. Ele lança mão dessa pléiade e eles vão lançar mão de um material da nebulosa solar numa época que nós não podemos precisar. E esse material, ele em movimentos que hoje até a ciência estuda, ele vai perdendo os espaços intratômicos. E Jesus imprime com seu poder, com o auxílio dessas pléiades, uma característica especial a esse material e se torna então o orbe terráqueo, que vai passar por uma série de experimentações até que se formaliza como um orbe material, define-se a água sobre ele. Nós vamos receber então aquele material que vai ser como uma gelatina sobre os mares ainda mornos, né? Sobre as superfícies que começam a surgir, e ali nós temos os pródromos da vida biológica. A partir daí, os construtores espirituais, sob a coordenação do grande mestre que nos governa, passam a elaborar as formas orgânicas do planeta, dentro de uma sistemática que é estudada hoje à luz da doutrina espírita, até em conjugação com as pesquisas realizadas por aqueles grandes nomes que estabeleceram, como por exemplo Charles Darwin, a partir daquela pesquisa que ele fez, e nós vamos conjugando esses valores. E notamos com a revelação espírita que toda aquela sequência simbológica do livro Gênesis de Moisés é exatamente a ordem com que os elementos foram surgindo e se definindo. Só que lá nós temos uma linguagem simbológica, até mitológica. E o livro A Gênese de Kardec é a chave para a gente conseguir entrar naquilo. Mas nós temos todo um desenvolvimento, principalmente com a mediunidade do grande Chico Xavier. É muito interessante o trabalho e os mundos se formam e se desenvolvem, então, a partir da própria evolução dos seres que estão no planeta. Nós muitas vezes questionamos, por exemplo, esse caos, né? É tsunami, é desmatamento, é superaquecimento, é poluição. Nós questionamos tudo isso, mas o ser humano está aprendendo com a sua própria derrocada. O mal é o remédio para muitas coisas, não querendo justificar o mal. Mas como nós temos o livre-arbítrio é o respeito de Deus ao nosso tempo. E no nosso tempo, dentro das condições que o Senhor nos ofereceu, o Senhor Criador de tudo, dentro de uma regência de leis que são perfeitas, nós vamos conseguindo nos identificar naquilo que fazemos. Então, por exemplo, hoje nós colhemos, nessa transição planetária, muitas das coisas que nós ajudamos a construir no tempo, desde milênios, que não são nem registrados pela nossa história ou pelas pesquisas históricas. Nós estamos lidando com o material que nós produzimos. Então, esse veneno todo, que redunda no materialismo, nesse utilitarismo, nesse hedonismo que comanda a Terra hoje, que faz com que as pessoas se vendam tão facilmente, mas que sofram terrivelmente, existe uma efervescência de sofrimento. Nós estamos lidando com a nossa herança ancestral. Para quê? Para que tudo isso, se tornando hediondo, nos convença definitivamente que nós precisamos de um novo modelo. E a gente já tem um modelo, que é o Evangelho.
4: No caso da Terra, que fase que nós já ultrapassamos, em qual nós nos encontramos e o que, que nos reserva para o futuro?
5: Como todo planeta que recebe os princípios inteligentes, que ainda não são espíritos, e que comandam as fases da natureza, mineral, vegetal, animal, eles que dão, vamos dizer assim, uma crisálida de alma para que surjam essas espécies, vamos dizer assim, especialidades, seja no reino vegetal, a variedade do mundo mineral. Então, abstraindo disso, nós vamos ver que os seres que habitam o planeta, eles são também primitivos, porque na fase primitiva do planeta, que é a primeira de todos os orbes que fornecem contingente para aqueles que estão iniciando, e que significa o primeiro degrau da escala evolutiva, nós vamos perceber que esses seres, eles têm a mente virgem. Eles começam a pensar, mas eles não têm ilustração. O que forma a ilustração desses seres? A necessidade de se alimentar, de procriar, de se abrigar. Então, eles começam, pela necessidade, a descobrir valores que começam a brotar da sua inteligência, então, embrionária. Porque o instinto é que preside a vida desses seres na primitividade, como a gente observa com os animais. A instintividade rege. Allan Kardec teria oportunidade de escrever no livro A Gênese que o instinto é uma espécie de providência divina suprindo deficiências daqueles que são incapazes de se autogerenciar. Então é como se fosse a onipresença divina nos seres, patrocinando seus primeiros passos no campo da expansão dos potenciais inteligentes. Nós vamos observar que nessa fase primitiva, os seres não conhecem nada de moral. E por isso mesmo, qualquer reação deles é ganho. Então a reação na pancada, porque quer comer primeiro, julgando o outro do abismo, porque aquele domínio é dele, como animal muitas vezes faz, a gente observa e acha um absurdo hoje no campo da nossa reflexão, eles não têm valor moral agregado. O valor moral só se agrega com a repetição dos sistemas de vida em que eles se preservam. O primeiro aprendizado da criatura, ele é no campo da preservação de si próprio, é um instinto de conservação, ele predomina, ele é fechado. Então, o nosso amor sabe egoísmo nesse período, como dizem os espíritos, porque o egoísmo é o culto de si mesmo, mas no primeiro momento ele é necessário. Nós começamos primeiro a cuidar de nós. Quando nós começamos a enxergar outros prismas, graças ao desenvolvimento do senso moral, porque ele começa a se implantar a partir de experiências repetidas, nós começamos então a concluir que o outro também sente dor, que o outro também precisa de comer. Aí começa o quê? Uma vida gregária. Então começa o quê? Valor moral. Porque ele começa a cuidar do filhinho pequeno, que é tenro, e que ele vê que não tem condição de se cuidar, ele começa a zelar. Surge um instinto materno, surge o princípio da inteligência, da responsabilidade, como a espiritualidade anuncia. Então, isso é um painel que vai se formando no tempo. Vencida a fase primitiva, nós vamos ter a fase de expiação e prova. Por que ela surge? Porque o elemento que cuidava apenas de si começa a ter conflito quando, por exemplo, ele dá uma pancada no outro. Ele começa a sentir algo estranho, porque ele já tem valor moral agregado, ele começa a enxergar o outro, a ver o outro, a sentir o outro, a compartilhar a vida com o outro. A vida gregária, em que eles se agrupam segundo necessidades, primeiro, depois segundo afinidades. A afinidade já é o desenvolvimento de um valor moral, porque há ali entrosamento, há compartilhamento. Então, a gente nota que há um desenvolvimento moral. Então, nessa fase, quando o elemento, por exemplo, lança mão da instintividade e faz mal para alguém que ele já considera, ele começa a ter um conflito. Então, nessa fase, começa a expiação e prova. Porque o elemento já erra quando ele sabe que aquilo não é tão bom. Então, o conflito só surge quando ele fugiu daquele pensamento estreito de que ele é o centro do universo. Que não é raciocinado, ele é sentido. Porque ele é uma manifestação do instinto de conservação. Nessa fase em que ele já enxerga, já começa um pluralismo no campo da percepção, do sentimento, do pensamento, ele sofre. Ele sofre porque não conseguiu fazer o que ele sabe que é certo. Então nós começamos aí a ter a expressão do planeta já de expiação e prova. Nessas épocas surgem as grandes codificações, como aquela que Moisés recebeu, as tábuas da lei. No momento em que Moisés recebe as tábuas da lei, nós já tínhamos muitos e muitos anos de evolução dentro desse princípio de moralidade que era percebida, de relacionamento com critério, tanto que já havia regras, princípios nas sociedades que antecederam esse momento dos 10 mandamentos. Mas os 10 mandamentos é como se a espiritualidade dissesse assim: isso agora é universal. A lei de justiça sintetiza todo o esforço evolutivo de fases e de civilizações que se sucederam para alcançar esse zênite. Quando nós temos essas tábuas da lei, nós começamos um novo preparo. Não mais o de conceber lei de justiça, mas de preparar no campo da justiça para receber a lei de amor. Ali é o primeiro dia de implantação do evangelho. Vamos preparar para ele. Então seria mais ou menos isso, porque enfeixa. São ciclos definindo o quê? Fechou um ciclo, deram conta. Agora nós vamos preparar para o próximo, que seria a chegada do evangelho, ou seja, a lei de amor. Então nós entendemos que o planeta vive a fase da primitividade, a fase de expiação e prova, que encontra hoje uma espécie de fechamento com a chegada do Consolador. Então hoje o Honório Abreu, de feliz memória, que a gente lembra sempre dele, que foi presidente da União Espírita Mineira, ele gostava muito de dizer o seguinte: o nosso grande desafio hoje com o Evangelho resgatado pelo Consolador, que é a doutrina espírita, não é mais separar o bem do mal, ter o juízo do bem do mal, é separar o melhor do menos bom. Porque hoje nós sofisticamos a sensibilidade, o pensamento. Então há um desafio não por errar, mas por não alcançar aquela excelência da vivência moral que nos é proposta pelo Evangelho e que não é mais maldição. Inferno acabou, nós hoje temos uma compreensão. Quando citamos umbral, a gente sabe que umbral é uma expressão, uma criação nossa em conjunto, porque essa emanação, ela está em torno da Terra, então naturalmente nós encontramos a nossa expressão de maldade, de vilania, de corrupção, de deslealdade. São processos pertinentes a nós mesmos. Então nós não temos mais aquela teologia que esteve em vigência durante muito tempo numa interpretação muito humana de Deus. Então hoje a gente já percebe claramente nessa distinção, nessa revisão que a transição promove, muitos encontrando a em si mesma ação, que seria exatamente encontrar a sua herança. O que você construiu até então? Vamos revisar isso? O que que isso te facultou? Um adestramento mental e emocional para você enxergar o que é melhor. Porque nós temos que entender que nós não rechaçamos a nossa história evolutiva. Num plano de transição, a gente olha, por exemplo, o elemento pichano, o elemento que abandona a casa para poder fumar crack, o elemento que prefere as companhias que não tem rumo, que não tem identidade, que não tem caráter, a, por exemplo, a companhia de família, de amigos que constroem, que tem uma identidade, porque julgam que isso é balela de um mundo materialista. Então é uma forma de rebeldia. Todos nós estamos vivendo isso, a gente assiste isso e pensa assim: meu Deus, mas por que que nós estamos vivendo isso? Mas nós estamos vivendo a nossa cultura espiritual de muitas décadas. Os bárbaros ainda existem. Tudo aquilo que a gente viu de destruição, de organização social, de grandes impérios, ainda existe. Quando nós temos o nosso portão, a nossa casa pichada, nós estamos vendo os vândalos de novo. Só que eles estão com aquele saudosismo lamentável. É um momento em que o terrível, o mais ou menos, o que está aprendendo um pouquinho do bem, o que está já no bem, o que tem a excelência do bem, eles se mesclam, porque todos estão em prova. Uns para ferir a virtude, outros para definir que caminho querem. Então é nessa separação dos bodes e das ovelhas que a transição promove que nós estamos observando a espiritualidade dentro do respeito ao livre-arbítrio, dizer assim: olha, esse elemento realmente precisa de muito tempo nessa esfera de ação, nesse tipo de pensamento, nesse tipo de conduta. Então esse, pela própria escolha dele, vai desencarnar e já não é mais um elemento que volta para a Terra, porque a Terra precisa avançar. A maioria do planeta quer avançar, quer se organizar, quer um modelo novo de vida. E essa minoria vai, em respeito do Criador ao estilo de vida deles, vai ter oportunidade de se dirigir para um planeta que é mais primitivo que a Terra, mas onde eles podem ser o que eles querem ser. Porque a Terra já tem que obedecer ao gosto e à busca, ao esforço da maioria. É uma questão de seleção natural. É o que aconteceu naquele orbe do sistema de Capela, na constelação do Cocheiro, que tinha alguma afinidade com a Terra, e que um grupo menor, representando ali um tumor, um câncer, foi convidado a vir para o orbe. Aqui eles fomentariam o desenvolvimento, que era um planeta primitivo. Então me enxertia. Eles tinham muitos valores além dos nossos, dos autóctones, dos aborígenes que viviam aqui. Por quê? Os aborígenes não enxergavam além, não tinham experiência. Eles traziam experiência. A experiência é o que faculta a evolução.
6: Então nós somos célulazinhas desse tumor aí lá de Capela?
5: Pois é, muitos de nós somos aqueles que vieram e que ainda apresentam grandes necessidades no campo do orgulho e do egoísmo, que são as chagas da humanidade. Regidos por isso, eles realmente tumultuam. São instrumentos de escândalo, como Jesus falou, porque a Terra precisa dos escândalos para fomentar os estados de ampliação do campo mental e das percepções morais e espirituais. Porque a gente vê desníveis, né? Vários níveis, e é preciso conhecer tudo isso. Nós precisamos saber o que é a vida de A a Z, não necessariamente no mal, mas se o mal existe, a gente observa, lamenta e procura se firmar no bem. Quem adota o mal vai ter que conviver com ele, e aí vai experimentar até a exaustão, até o dia que disser assim, não quero mais, não tenho parte contigo, quero viver em Deus.
4: Wagner, então, há uma espécie de determinismo para o nosso planeta, ou seja, o nosso futuro é uma evolução?
5: É o determinismo divino, é o da evolução e do progresso. Então, nós vamos considerar que todos têm que seguir. A vida, ela é instintiva em nós. Herança divina, ela tem uma força que nós não conseguimos, às vezes, avaliar. O elemento pode até lançar a mão de um suicídio no momento de desespero, mas até ele tomar essa decisão, ele reluta. Aí pode dizer assim, se herança judaico-cristã é essa coisa moral que pregaram através das igrejas? Não. O instinto de preservação é da natureza. Então o elemento vai ter receio. Ele vai ter medo. O medo é providência do próprio instinto. Ele vai ter variações, ele vai ser exagerado quando se tem culpa. Mas é um estudo muito interessante. A doutrina espírita é muito rica nesse material que mostra o que é o processo de evolução. Mas nós entendemos que a Terra está passando exatamente por aquele momento que o orbe daquele sistema de Capela passou naquela época. Dizem que é de 30 a 40 mil anos, mais ou menos. Os capelinos começaram a chegar aqui. Definiram aí uma grande civilização, que segundo Emmanuel foi de Atlântida, preparando a expressão moral que nós viveríamos nessa era chamada Ariana. Cada civilização, segundo Emmanuel, numa grande entrevista que ele deu à LBV no ano de 54, dura em torno de 28 mil anos. Allan Kardec chega a dizer, a partir da precessão dos equinócios, em torno de 25 mil anos. Então, é de 25 a 28 mil anos. Então, cada civilização dura isso. A nossa ariana está encontrando o seu ocaso. Então, a tendência do materialismo, do hedonismo, né, do ego, do interesse pessoal, ela está encontrando a sua oclusão. Por isso a gente está tendo esse momento de transição. Os que estão chegando para substituir os que estão saindo são pessoas extremamente mais voltadas à espiritualidade, com pensamentos mais arejados, porque os espíritos se preparam para poder vir. Então é uma questão muito abrangente, muito bela. Os mundos alcançam a sua evolução graças à evolução dos seres que vão despertando-se mentalmente, emocionalmente, espiritualmente. Então nós vamos tendo esse encadeamento de vida.
4: Wagner, então estamos próximos a essa transição evolutiva. Agora, isso tudo foi previsto?
5: Tudo isso é previsto, porque as causas são estabelecidas nos ciclos evolutivos que ficaram para trás. Essas causas justificam os efeitos. Toda profecia, ela se baseia nas causas já implantadas. Você nunca vai ver uma profecia feita, não importa em que época, que não diz respeito a causas implantadas. Então, os prognósticos que os espíritos fizeram, que os profetas nas suas épocas fizeram, dizem respeito à conclusão de um ciclo que já foi implantado. Então, houve uma causa, o efeito está vindo, porque é a lei de ação e reação, é a lei de causa e efeito. Então, nós tivemos o anúncio desta fase que nós já estamos vivendo. Todas essas dificuldades levantadas na sociedade, todo esse processo de fobias, de estados patológicos da mente, do sentimento. Você está vendo, por exemplo, países com pessoas matando sem razão, perturbadas. Você está vendo, por exemplo, os quadros psicológicos abalados. O mundo, muitas vezes, fica esperando movimentos físicos para transformar o mundo. Mas o movimento físico, ele não é nada em termos de transformação da alma. As transformações vêm pela efervescência moral. E é o que nós estamos vivendo nessa fase. Essa efervescência moral que nós observamos no mundo inteiro é o prenúncio da mudança. Porque nós estamos enterrando o homem velho e procurando, em sofrimento, estabelecer o homem novo.
4: Em termos do planeta, você citou que nós viemos de uma era de primitivismo, depois uma fase de provas e expiações, e a gente está caminhando para qual etapa?
5: Para a etapa de regeneração. Então, o que, que nós vamos aprender com os espíritos? Que a regeneração não é o que mitologicamente ou de forma mística todo mundo fica cantando. A regeneração é a convalescência. É quando o mundo esteve doente, enfermo, atormentado, ele vai apacentar e vai ver os estragos feitos, então ele vai se recompor. É a época da recomposição em que as pessoas vão ter consciência para fazer isso. Nós observamos isso. Nós temos crianças ensinando os pais comportamento ético, comportamento moral, respeito aos animais, respeito à natureza, respeito à cidadania das pessoas, respeito a Deus.
4: Então você diria que esses são os sinais que estão evidenciando a
5: precursores.
4: Mudança? A mudança que a gente vai passar.
5: Exatamente. O livro A Gênese de Allan Kardec, no seu derradeiro capítulo, nós temos ali o capítulo 17, o capítulo 18, eles vão falar desses sinais precursores, dos sinais dos tempos, e vão falar de a nova geração. Quando nós estudamos aquilo, a gente fica assombrado de ver detalhadamente a previsão de todos os acontecimentos que estão se dando. Nós estamos vendo os umbrais serem varridos pela luz. Esses elementos que nutriam a terra e que seguravam essa terra chumbada ao materialismo, ou à criminalidade, ou ao interesse pessoal, esses elementos subiram para a crosta. Desde a década de 50, o Chico anunciava isso. Cidades inteiras do mundo espiritual inferior vieram para a Terra. Então nós observamos distúrbios sexuais, distúrbios do comportamento, o fomento da droga. Nós vimos, por exemplo, corrupção até a exaustão, não somente na esfera da política, mas na esfera do lar, no comportamento das pessoas, na profissão, nos grupos religiosos. Então nós vimos essa derrocada, que é exatamente a incursão desses seres, desses espíritos, no nosso meio. Muitos encarnam, muitos ficam no mundo espiritual. E há uma correlação. Então nós vemos, por exemplo, essas nuvens, essas cidades, obsessões coletivas que Kardec estudou. Está lá no Livro dos Médiuns, essas obsessões coletivas, como elas se davam, por quê, explicadas. E elas se dão hoje na sociedade. E nós observamos isso porque são elementos que se afinizam, que têm comprometimento uns com os outros. Mas nós estamos vendo também uma outra ordem de espíritos chegar no planeta. Não é só agora, não. Já estão chegando desde muito tempo. Nós não podemos desconhecer que um Chico Xavier foi um elemento fora do comum. O que significa isso? O Chico Xavier, em 1971, numa entrevista numa rádio de São Paulo, sendo entrevistado pelo professor Herculano Pires e outros elementos, ele responde que, na virada do século 19 para o século 20, nós tivemos com aqueles eventos de guerras na Europa, especialmente

0: que em torno de 15 a 20 milhões de espíritas, principalmente franceses, reencarnaram no Brasil. E deu dados. Por exemplo, que quando o Brasil teve a proclamação da República, no interior do país, nos rincões do país, as pessoas cantavam a Marselhesa, porque o hino nacional não era conhecido. E que o brasileiro, à época, sabia muito mais da Revolução Francesa do que, por exemplo, da vida de um Marquês de Pombal. Então, são dados que o benfeitor oferece. E que a gente vai notar que isso sempre foi uma cultura da época. Não por acaso. E que esses espíritas vieram fomentar exatamente esse surto de espiritualidade no país. Porque o país estava, vamos dizer assim, tendente a vivenciar essa proposta do evangelho restaurado na sua essencialidade. E nós temos um espiritismo todo moral, todo dedicado à obra coletiva, ao bem dos semelhantes, que é exatamente a culminância desse processo. Não é só ficar pesquisando ciência, se espírito existe. Isso a gente sente. Nós temos que ver uma proposta maior. Então, com base nisso, nós observamos que há um movimento de renovação. Começa em alguns países que oferecem mais ensancha, né? E depois vão sendo alastrados para os outros, em que os espíritos vão sendo substituídos. Hoje nós não podemos dizer qual o local que tem mais espíritos lúcidos que vieram preparados do mundo espiritual. Tem muita gente que fica preso, ah, porque tem espírito de não sei que sistema, etc, etc. Mas o Emmanuel, através de Chico, até na década de 80, ele psicografava páginas, como uma que está no livro Diálogo dos Vivos, comentada por Herculano Pires, capítulo 21, Dupla Renovação, em que o Emmanuel explicita que nos últimos 20 anos do século passado, muitos espíritos, especialmente jovens, encontrariam a desencarnação de uma forma traumática. Jovens, não porque estavam na bagunça, mas jovens cidadãos, estudiosos, de família, por acidente, por perseguições estranhas, sem explicação, por mecanismos alheios à sua vontade, e que, no entanto, estariam resgatando problemas do seu passado, culpas de outras existências, e que estes elementos se preparariam no mundo espiritual e retornariam agora, no primeiro século do terceiro milênio, como pilares da regeneração. Então, nós observamos essas informações seguras do mundo espiritual, que muitos que desencarnaram nesse período, vamos dizer, o período espírita, se prepararam e voltaram em diversas regiões do mundo com vocação espiritual e trazendo, assim, um condão de acordar a sociedade. Então, é todo um trabalho. O próprio período em que Chico Xavier psicografou as cartas consoladoras e que foram milhares trazendo, assim, inequivocamente, insuspeitavelmente, a identidade desses elementos, com aquela mediunidade exuberante, né, no seu apogeu, consolando a sociedade, chamando atenção e conseguindo, inclusive, libertar pessoas que estariam presas por causa de assassinatos que não cometeram, que foram acidentes. Então, esses acontecimentos insólitos já representavam o sacudir da sociedade para os valores espirituais. E o Brasil se impregnou deles, tanto que o Chico se tornou o brasileiro mais importante de todos os séculos, numa votação popular, numa emissora de televisão, além de ganhar títulos de Mineiro do Século e outros mais. Nós observamos que esse movimento é um movimento precursor da regeneração. Ela implanta a regeneração no planeta porque ela traz valores que nós não cultivávamos anteriormente. E que se cultivássemos seria motivo de ir para a fogueira ou de ir para manicômio. Então nós tivemos uma liberação espiritual. Isso é um sinal precursor que define uma nova era para o nosso mundo. E nós encontramos várias frentes espiritualistas que estão abrindo aí o caminho.
1: Wagner, desculpa te interromper. Me fala sobre aquela menção que o Emmanuel fez sobre o ano 2057.
0: Segundo estudos feitos por grandes companheiros, nós temos a primeira informação, 200 anos de publicação de Livro dos Espíritos, de nascimento da doutrina espírita. E, naturalmente, dentro do que ele revelou na entrevista de 54, que o Brasil, em torno de 2050, receberia em torno de 800 milhões de pessoas, oriundos da Europa, principalmente também da Ásia, continentes que estão fadados a passar por algum processo de dificuldade, você nota que não há previsão de catástrofe. Porque o homem desenvolveu instrumentos que podem prever acontecimentos como tsunamis, como deslocamento de

0: placas tectônicas, provocando vulcões, etc., o homem se tornou tão inteligente que ele vai aprimorar ainda mais. Então há tempo hábil para se retirar as pessoas. E essas pessoas vão se abrigar em outros pontos do orbe. Então, quando ele faz essa profecia, nós entendemos que ele está trazendo da espiritualidade uma visão de desenvolvimento intelecto-moral, porque a Terra vai se justificar também moralmente, haja vista que nós temos crianças e jovens que assombram no campo da arte, no campo da ciência, no campo da percepção espiritual, no campo da adoção de princípios éticos. Quando nós observamos esse movimento da chegada dos espíritos melhores para equilibrar esses que durante muito tempo puderam vir, desde a década de 50, vieram das zonas umbralinas, nós começamos a ver que eles começam a ter uma prevalência. E se eles têm prevalência, qual que é o destino das guerras, por exemplo? Serem esquecidas, serem desativadas. Através de quê? Da diplomacia, através do respeito. A globalização, que hoje, infelizmente, ainda é usada para domínio, para efeitos financistas, né, de interesse econômico, nós vamos perceber que ela é porta aberta em muitos ângulos para a integração do planeta. Porque tem que chegar naquele ponto que Jesus proclamou, um só rebanho, um só pastor. Então as culturas elas vão se miscigenando. O Brasil é um modelo nesse sentido. A espiritualidade, segundo Chico Xavier, num depoimento para o ex-presidente da FEB, Nestor Mazotti, quando ele perguntou que muitos companheiros achavam que era muito fanismo de Humberto de Campos no Brasil, Coração do Mundo, Pátria de Evangelho, o Chico teve a oportunidade de dizer para ele assim: meu caro Nestor, os espíritos não disseram tudo sobre o Brasil, é muito mais do que isso, sobre a missão do país. Então nós esperamos que com a contribuição dos que estão chegando moralizados, amando princípios, com postura ética, voltados à espiritualidade e não à forma religiosa, porque muitos de nós, às vezes, ficamos na forma religiosa e esquecemos da essência, que é a fraternidade, que é o que se objetiva, nós vamos perceber que esses elementos eles vão transformar essa feição das expressões religiosas. Porque vão resgatar o evangelho naquilo que ele tem de pureza, de beleza, de imortalidade, de perenidade. Então nós entramos numa era diferenciada e a sociedade muda, porque esses elementos assumem posição na política, posição nas várias áreas profissionais, posição na educação, no tratamento da saúde, e nós vamos ver essa mediocridade, esse interesse pessoal de só pensar no dinheiro, de só pensar no ego, na própria promoção, que se dane o sistema, os outros, porque eu não sou responsável por isso, esse pensamento ele acaba, porque é um pensamento mesquinho. Então é essa substituição que está se dando. Então, em torno de 2050, nós temos muitos acontecimentos profetizados. E nós acreditamos piamente que essa convalescência ela vai estar assim, muito vigorosa nesse período. Por isso, o benfeitor assinalou 2057.
1: Wagner, o que acontecerá então, de fato, com o nosso planeta após essa nova chegada, né, dessa fase evolutiva?
0: Nós vamos observar que, com a retirada daqueles que não querem se transformar, que guardam ainda uma expressão muito densa no plano do sentimento, impermeabilidade para os valores morais, são indiferentes completamente. Eu vou fazer um parêntese aqui. A época em que Allan Kardec codificava, organizava a codificação do Espiritismo, ele conheceu crimes hediondos na sociedade e entrevistou o Espírito de São Luís, está na Revista Espírita. E ele teve a oportunidade de perguntar por que é que existiam seres que pareciam completamente impermeáveis à questão moral, que assassinavam, que eram cruéis e que tratavam aquilo com a maior normalidade. Então, os espíritos que o orientavam explicaram que se tratava de espíritos oriundos de mundos primitivos, sem valor moral agregado, e que eram trazidos ao planeta dentro desse sistema de intercâmbio entre os mundos, que é uma solidariedade universal, que é a interdependência, é uma cadeia, né? Nós estamos imbricados no universo. É impossível pensar seccionado. Então ele disse que esses espíritos vinham ao planeta porque eles fomentavam os quadros da expiação e das provas. Nós receberíamos o escândalo para sermos provados e expiar as nossas faltas. Enquanto que eles receberiam impregnação no seu campo mental, ainda virgem e muito sem experiência, dos valores pertinentes ao nosso mundo. Ficava um período, quando regressava ao seu mundo de origem, o mundo primitivo, olha a beleza da aula de evolução que os espíritos deram para Kardec. Quando eles voltavam para o mundo de origem, eles tinham fomentado o estado de progresso aqui e voltavam não mais os mesmos, mas enriquecidos. Não eram mais os elementos quando saíram de lá, no mesmo estado moral e espiritual. Eles voltavam predispostos a outros valores. Quando um missionário surgia naquele planeta, naturalmente eles começavam a entender a linguagem dele.
1: Já tinha um terreno adubado.
0: Já tinha um terreno adubado. É dessa forma que o André Luiz explica a evolução em dois mundos. Porque se você não considerar o intercâmbio entre os mundos, ou mundo espiritual, mundo físico, ou outros mundos mais espiritualizados com os planos mais densos, você não consegue explicar a evolução. Porque tem que ter enxertia. Então esse material é muito importante para criar, vamos dizer assim, um clima diferenciado, instaurar reflexos, que é o termo que Emmanuel utiliza. Você não conhece aquilo, mas quando vem alguém que testemunha, você instaurou um reflexo. Então você pensa em termos de cristianismo. O cristianismo surgiu com Jesus e nós vamos observar que, com o testemunho do mestre, ele é o primeiro dentre muitos irmãos, como escreveu Paulo, porque ele instaurou um reflexo que nós não conhecíamos. O do amor que renuncia, o do amor que é humilde, o do amor que perdoa. Porque o nosso amor sabia egoísmo. Eu cuido do meu clã, eu cuido do meu interesse. O que que a lei antiga escreveu? Quando amarás o teu próximo e odiarás os vossos inimigos. Então, o que que Jesus vem e fala? Eu, porém, vos digo, amai os vossos inimigos. Porque ele veio para estabelecer um novo modo de vida. Então, Jesus divide as eras. Quando ele diz, quando ele se dá em holocausto e ele ensina o amor ao próximo como a si mesmo. Porque a gente sabia o amor a si mesmo. O amor aos próprios interesses. O amor ao próximo como a si mesmo, a gente não conhecia. Então ele divide as eras. Então nós temos uma instauração de reflexo. Quando Paulo escreve que é o primeiro dentre muitos irmãos, ele fez a profecia. Se Jesus dividiu as eras e deu exemplo, agora muitos vão segui-lo no tempo. Porque é questão de concluir que aquilo é o caminho, a verdade e a vida. Então nós vemos essa transformação do nosso mundo e vemos a mudança dessa forma, é um degradê. Não adianta pensar que o mundo vai rachar no meio. Isso aí é tolice de boca que gosta de proferir mentira. Então tem muitos que adoram isso, porque chama atenção, né? Principalmente hoje que é o mundo do popstar, então está todo mundo querendo um espaço, ser famoso, ou ganhar dinheiro com a coisa, como muitos fazem, escrevem para ganhar dinheiro. Então nós lutamos com a seriedade doutrinária, na obra da codificação e na obra do Chico, principalmente, que são os tesouros que nós temos do Espiritismo, sem desprezar os clássicos que estão junto com Allan Kardec, sem desprezar o Ivone Pereira, por exemplo, que concluiu sua tarefa com louvor, nós vamos perceber que esse material nos ensina que é um degradê. Você vai substituindo aquilo que era pesado, denso, por aquilo que é aberto ao que é mais leve. Então nós vamos observar a regeneração ou os novos tempos assim, no plano da solidariedade. As pessoas amando o trabalho, amando o espírito da fraternidade, cultivando isso. Obviamente, lutando no campo íntimo. Eu quero ser melhor do que eu estou, eu quero enxergar melhor isso. Nós vamos ter a gradação dos sábios, como sempre existiu, os que estão mais depurados, como os grandes benfeitores que nos orientam, aqueles que não estão tão depurados, mas que estão no caminho da depuração, e vamos ter aqueles que estão saindo do lodo, e que falam, disseram com todas as suas forças, estou rompendo com o meu ego, com o meu eu, porque eu quero viver na comunhão divina. Então hoje a gente observa as pessoas dizendo assim, nossa, eu não tinha perspectiva, eu não tinha conhecimento da vida espiritual, eu não sabia que Jesus tinha uma expressão tão bonita, porque para mim ele era um taumaturgo da religião, ele era apenas um ícone religioso, usado pelos homens para ganhar dinheiro, para impor seu poder. Então vai descobrir Jesus como uma força divina, que é o que ele representa, de princípios que promovem a vida e a vida abundante. A criatura hoje diz assim, eu posso estar enfermo, mas eu compreendo, eu tenho paciência e eu louvo a Deus porque eu sei que isso é um dreno. A pessoa pode ter uma derrocada financeira, ela vai dizer, eu sou forte, eu tenho saúde, eu posso trabalhar, eu vou me recompor, eu não vou chorar isso, porque tudo que o dinheiro compra é barato, porque isso aqui tudo é pó. Né? A Terra vai ter ainda muitos milhões de anos, porque ela ainda vai ser regeneração. O Emmanuel, por exemplo, através de Chico, anunciou que a regeneração se implanta até o ano 2999. Nós temos um caminho de implantação da regeneração. E depois de implantada, nós vamos conhecer as belezas e as probabilidades do mundo de regeneração, quando as almas todas estão unidas para a construção de uma sociedade. Você pensa, por exemplo, nós temos pessoas que só se movem por interesse do dinheiro, pessoas que só se movem por interesse do poder centralizado. Nós vamos ter um mundo em que as pessoas vão dizer assim, no que eu posso ajudar? E vão fazer isso voluntariamente. Mas a ideia do voluntariado já faz parte da nossa sociedade. Você, por exemplo, não conhece uma pessoa, você cumprimenta a pessoa e vem aquela onda de simpatia. O que é isso? Laços da regeneração. Porque antes a gente tinha antipatia. O que não está comigo, vou destruir. Então hoje a gente já não pensa assim. O brasileiro, por exemplo, o brasileiro tem uma vocação fraterna. Nós observamos que os estrangeiros chegam em outros países e muitas vezes não são bem recebidos. Existe uma desconfiança, principalmente se a história deles foi de domínio de outras plagas, né? Usurpação do que era alheio, nas chamadas colônias. O Brasil, ele chega em qualquer lugar e o brasileiro é festa e é festejado. Chegam os estrangeiros, não importa de que nacionalidade, a gente adora, dá boas-vindas, quer conversar, ambienta. Nós vemos, por exemplo, em países de primeiro mundo, em que os árabes, os judeus, eles não se misturam com a cultura daqueles países. Isso foi uma pesquisa, nós temos companheiros que nos contaram que a Inglaterra levou a efeito uma pesquisa, principalmente na cidade de Londres, onde se fala mais de 300 idiomas, considerando os dialetos, né, nesse processo migratório, de imigração. Eles fizeram uma pesquisa para saber por que é que existia tanto gueto dessa nacionalidade, daquela, e eles não se misturam, eles não querem se misturar. E no Brasil nós temos o contrário. Eles aderem à nossa cultura, mesclam com a cultura deles, há uma simpatia, uma abertura de coração. Não há esse exclusivismo. Então nós notamos que isso é uma abertura. Nós estamos considerando essas coisas práticas para a gente poder observar junto com aqueles que nos ouvem, que nos assistem, nos dando a sua atenção, que nos deixa muito honrado, para que a gente possa refletir sobre como que esse mecanismo é um degradê e que a regeneração é um trabalho de recomposição da vida, em que a gente vai ter mais leveza, porque nós não temos mais esse chamado tão obsessivo para as coisas que não interessam. Então, muitos estão dizendo não ao materialismo, esse materialismo que eclipsa a mente e que leva à loucura do sensualismo, à loucura do consumismo, à loucura do desrespeito. Então, é esse mundo que está caducando. A gente tem que abrir o coração e dizer para Deus, me faz de instrumento, eu quero ajudar, eu quero compreender, mas não é amaldiçoando. Quando a gente fala de um pichador, de um drogadito, a gente lamenta. São companheiros que momentaneamente estão eclipsados, eles podem se tornar grandes instrumentos depois. Então vamos orar por eles, vamos compreender que eles estão numa fase delicada, que precisam, por exemplo, muitas vezes motivados por obsessores. Nós temos que considerar, essa sociedade está tomada por obsessores. Por quê? Onde há podridão, onde há desajuste, há abutre. Nós temos que considerar isso. Na verdade, é um cadáver. E esse cadáver está sendo cortejado pelos abutres, por aqueles que têm sintonia com isso. Mas nós estamos vivendo, ao mesmo tempo, momentos divinos. A maioria da população está abrindo o coração e quer o melhor.
1: Eu queria aproveitar essa deixa que você está exatamente entrando no assunto de um questionamento que eu queria te fazer. Considerando-se os indivíduos, né, os espíritos encarnados e desencarnados, valerá a pena nós participarmos como agentes dessa transformação do planeta? E o que é preciso fazer para que a gente participe dessa transformação?
0: Desde Jesus, nós temos o seguinte ensinamento: quem comigo não ajunta, espalha. A doutrina espírita chegou com o Livro dos Espíritos dizendo o seguinte, numa questão respondida pela espiritualidade superior a Kardec: o fato de não se fazer o bem já é, por isso mesmo, fazer o mal. Então não existe meio termo, não existe em cima do muro. Ou você é ou você não é. A questão é, vamos trabalhar o bem, porque você fortalece o bem em si e ele se torna o seu advogado em qualquer parte. Quando nós procuramos operar no amor, na luz, promovendo o bem, aliviando consciências, libertando corações, não importa por que mecanismo, você pode fazer isso com o olhar. Eu me lembro de um detalhe, de um texto que está no livro Boa Nova e que vai dar uma referência boa para a gente, que é quando Maria de Magdala procura Jesus na casa de Pedro. Pedro não estava naquele momento, ela dialogava com Jesus e Jesus procurava levantar o ânimo dela para o amor verdadeiro, porque ela bebia em fontes contaminadas, conforme ele define no livro. Quando Pedro passa, ele joga aquele olhar glacial sobre ela, o olhar do preconceito. Ela estremece, porque se sente rejeitada, e olha para Jesus. E Jesus diz assim, é preciso confiar em Deus e em ti mesma. Ele dá a senha para ela, porque Jesus liberta Maria de Magdala. Se dependesse dos discípulos naquela época, eles deixariam ela no campo dos culpados. Mas Jesus liberta e ensina para ela o caminho do amor.
1: Você está querendo dizer, então, que as pessoas que quiserem participar do processo de regeneração terão de centrar mais em Deus e em si próprias, na sua própria evolução?
0: Na vontade de fazer o bem.
1: Independente dos olhares ali.
0: Independente. Às vezes a pessoa não vai ser compreendida no momento, mas ela não está trabalhando para o momento, ela está trabalhando para o grande futuro. Muitos são rechaçados, muitos são perseguidos. E às vezes as pessoas nesse mundo de tanta controvérsia e de tantos valores estranhos, né, às vezes pervertidos, que tomaram espaço, e é natural porque é transição, a gente pode compará-la com aquele horário das 6 horas da tarde, quando nós não estamos em horário de verão, e que a gente fica assim, acende luz, não faz efeito. Não está escuro, mas também não está claro. Então está tudo muito impreciso. Fica muito impreciso, incomoda, chega a incomodar a visão. Então nós estamos vivendo a transição, não é uma coisa nem outra. É uma confluência de duas realidades, que é a regeneração com aquela que nós estamos deixando, que é expiação e prova. Quando nós estamos nesse momento, muita gente fala assim, não está valendo a pena ser leal, ter princípio, fazer o bem. Vale. Porque o grande testemunho é quando não tem ninguém aplaudindo e você fazer. Esta é a hora do testemunho. É dentro do coração, você e o Criador, a sua consciência. Este é o talento que você leva para sempre. Porque enquanto tem fecundidade, enquanto tem aplauso, não tem tanto valor. É aquele ensinamento do Evangelho, Marcelo. Aqueles que recebem na terra não recebem do céu. Então, é preciso caminhar com coragem. Estímulo é sempre bom. Mas temos que fugir de aplauso. Aplauso excessivo só atrapalha, porque desvia o foco.
1: Para a gente encerrar, eu vou no Sermão do Monte. Mateus, capítulo 5, versículo 5. Bem-aventurados os mansos, porque eles herdarão a terra. Essa afirmativa do Cristo no sermão, ela é precursora da transição do nosso planeta?
0: Ela é o retrato da transição. Porque a terra que a gente herda, Marcelo, não é a terra física. É a terra moral. Nós só conseguimos entrar na regeneração quando ela se implanta no coração. Esse ensinamento do Cristo, dos mansos e pacíficos, é quando você começa a sair da loucura de domínio, da loucura da ansiedade, da loucura das fobias. É quando você começa a se compreender. Aquele ensinamento do Espiritismo, questão 1019, quando fala do conhecer a si mesmo, não é o que muitas vezes as pessoas pensam, porque elas querem conhecer a personalidade. A personalidade é tendenciosa. O conhecer a si mesmo, que o Espiritismo proclama, é conhecer-se como espírito. Porque se eu me perder no Wagner, eu vou ficar eternamente lutando com ancestralidade. Ah, herdei isso da minha mãe, herdei isso do meu pai, herdei isso da cultura humana. Não é isso que os Espíritos quiseram dizer. Tem muita gente que fica aí de terapia a vida inteira. Vale enquanto personalidade. Agora, a nossa maior terapia é conhecer-se como espírito, na grande revelação que Jesus nos concedeu. O Espiritismo é um carro-chefe na atualidade, porque o Espiritismo passa por todas as questões que demonstram as leis universais, demonstra o funcionamento dessas leis, criando a harmonia universal, o cosmos. Então nós entendemos de Deus aos mundos da amplidão, nós temos todo um processo de conhecimento, de autoconhecimento, porque nós estamos identificando a nossa origem divina. É isso que interessa. O resto de personalidade, o Chico tinha um dito muito interessante. Com relação a essas questões, ele dizia assim: eu vou ficar me estudando enquanto ser humano, eu vou trabalhar no bem, porque eu sei as feiuras que eu trago. Então vai ficar perdido nelas? Então tem muita gente que se aliena em si mesmo. E isso, muitas vezes, é indução ao egoísmo. A pessoa tem que se centrar, que é um espírito e que é uma alma encarnada. E ele tem um processo evolutivo. Quando ele conhece o processo evolutivo, ele fala assim: nossa, eu saí lá da retaguarda. Eu posso atingir as estrelas. Isso é autoconhecimento. Isso é saber que é espírito que está viajando pelo cosmos. Então nós temos uma outra dimensão. Então tudo na Terra se relativiza. E nós passamos a deixar de ter paixão por pó. Porque isso tudo vira pó. O nosso ouro é pó. Vai virar pó. Quando se fala no livro Gênesis que Deus tirou o homem do pó da Terra, o homem foi feito de pó da Terra. Porque o homem é isso aqui, ó. Agora o espírito não. Soprou nas narinas do homem. Quando ele fala soprou, é porque o espírito foi colocado ali naquele corpo. A referência é muito bonita. Tem gente que acha que espírito é corpo. Não é. O corpo veio do pó da Terra e para o pó da Terra vai voltar. Agora o espírito é de Deus. Ele veio de Deus e volta para Deus. Quando nós conhecemos o que somos, muda tudo. Então essa transição é exatamente para trazer a consciência cósmica. Eu sou espírito. Eu sou imortal. Eu estou num processo evolutivo e vou conhecer esse processo, porque aí eu tenho balizas. Então, as referências, é muito bonito. Quando nós assistimos pelo sentimento aos testemunhos do cristianismo, pela visão espírita que nós temos, é outra história. Aí paramos de discutir o que o mundo discute. Será que ele existiu? Será que isso é possível? Será que ele não teve o caso com Maria de Magdala? Mas transcendência é transcendência. Nós observamos hoje um fenômeno que foi Chico Xavier e que assombra e que inclusive deixou muita gente deificando ele, que é um erro doutrinário nosso, se a gente faz isso, não deificar, mas observar as qualidades e o testemunho que ele deu. Como incentivo, é aquele que foi adiante de nós e que abriu um caminho. Então nós temos uma divisão de eras. E isso é que interessa na transição. Não ficar aí falando que Alcíone, que Sírius, que não sei qual estrela, isso é especulação vazia. O que nós temos de concreto é que nós estamos conectados a colônias espirituais que preparam os espíritos para voltar. Eles fazem a base, nós somos os artífices. Quando nós cooperamos, quando nós colaboramos, nós estamos transformando o mundo. Mas a transformação primeiro vem dentro, porque é a terra a que Jesus se referiu. Essa terra de dentro que justifica de fora. Sem a de dentro, não tem a de fora. É sempre uma correspondência, porque nós influenciamos a matéria. Ela muda. O planeta vai ficar mais leve quando nós abolirmos essa criminalidade contra tudo que Deus criou. Respeitando o mineral, o vegetal, o animal, o próprio homem, o meio como um todo. E a espiritualidade, que nós estamos aí em conexão permanente, através da mente e do coração.
1: Wagner, eu falei que era a última pergunta, mas me deu vontade de fazer mais uma, porque é uma expressão que eu ouvi da Sueli Caldas Schubert na União Espírita Bindeira, uma palestra que ela fez aqui uns anos atrás. Você acha que a gente pode se perguntar, ou deve se perguntar assim, eu já sou da regeneração?
0: Eu acho pertinente, Marcelo, porque essa avaliação, ela é íntima, e nós somos, no sentido criaturas de Deus, nós respondemos por nós. Está escrito assim no Evangelho: de modo que cada um dará conta de si mesmo a Deus. O juízo não é o outro que está comigo, o juízo sou eu, porque minha consciência fala comigo. Então, num momento de reflexão, de prece, posso pensar assim: eu vivo expiação, eu vivo prova, ou eu vivo regeneração, nos seus primeiros albores. Então, dentro de mim, na avaliação dos meus sentimentos, dos meus pensamentos, da minha postura com semelhantes, com o mundo espiritual, mundo físico, eu saberei em que condição eu estou. Porque só a criatura pode responder o que ela é lá nos refolhos. O Chico dizia que quando uma criatura desencarna, ela sabe, na essência dela, em que faixa ela vai se situar. Porque ele falou que não é a aparência externa, o que ela fazia, o que ela acumulou, mas era aquilo que ela não confessa para ninguém, que só ela sabe que existe. Aquilo é o padrão dela no mundo espiritual. Então, da mesma forma, nós temos condição de avaliar o que é o meu padrão lá nos refolhos. Nós sabemos. Não conseguimos expressar, mas nós sabemos.
1: Muito obrigado, Wagner, por essa grande participação sua.
0: Eu agradeço com muito carinho ao Espiritismo BH nos seus 5 anos de trabalho com Jesus, a serviço da doutrina espírita, e aos nossos que nos assistem com muito carinho, pela atenção, pelo respeito. Que Deus abençoe a todos nós. Muitas felicidades.
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3: 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O Evangelho segundo o Espiritismo. 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É um dos 5 livros que constituem a codificação espírita, o terceiro lançado por Allan Kardec em 1864. 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Esta obra encerra a essência do ensino moral de Jesus e por isso constitui o abrigo onde todas as pessoas podem se reunir. Oferece um roteiro seguro para a reforma íntima consciente, objetivo apontado pelo Cristo como indispensável para alcançarmos a felicidade vindoura. A paz interior, conquista que somente a observância plena das leis divinas pode proporcionar ao espírito em sua caminhada evolutiva para Deus.

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1: Caros amigos e irmãos ouvintes da Rádio Espiritismo BH, quem lhes fala aqui é Eliane Batista. E estamos dando início, neste instante, aos estudos do Livro dos Espíritos. Estamos no capítulo 3 da terceira parte da obra, que trata das leis morais. Hoje falaremos sobre a lei de trabalho, da necessidade do trabalho como lei universal e também do limite do trabalho, o repouso de que precisamos para restabelecer as forças orgânicas pelo desgaste físico que o trabalho impõe à criatura ainda enclausurada na matéria. O trabalho é lei natural, por isso mesmo, indutor do progresso da criatura e de toda a vida universal. A lei de trabalho se impõe ao indivíduo quanto mais se lhe acentua as necessidades e os gozos. Temos entendido que o trabalho constitui apenas das ocupações de ordem material, mas não é bem assim. Porém, há outra espécie de trabalho que se opera na intimidade do ser, que é a expansão da consciência em seu aspecto intelecto-moral, que vai gradualmente se ajustando à cultura que vige na sociedade em que se situa. Melhor esclarecendo, podemos dizer que o homem é sempre fruto do ambiente onde renasce e cresce nele e com ele. Emmanuel estabelece na pergunta 675 do Livro dos Espíritos que o trabalho é toda ocupação útil, portanto não se deve ser entendida apenas como uma ocupação de ordem material. Vejamos o que diz na pergunta 675. Por trabalho, só se deve entender as ocupações materiais? E os espíritos respondem, não. O espírito trabalha assim como o corpo. Toda ocupação útil é trabalho. Uma boa leitura, meus irmãos, é um trabalho mental. Uma palavra de estímulo é um trabalho de ordem moral. Uma pessoa que aprende a tocar um instrumento trabalha o senso artístico. A fera lambendo suas crias trabalha os rudimentos do amor. O vegetal fazendo a fotossíntese aprimora os valores da sua evolução e assim por diante, porque a vida flui inestancável. O trabalho é meio de aperfeiçoamento e expansão da inteligência, em obediência ao que foi proposto por Jesus em seu Evangelho. Abre aspas, brilhe vossa luz. Mateus, capítulo 5, versículo 16, porque a inteligência é a luz da razão. Sem a força do trabalho, a inteligência do homem permaneceria estagnada nos seus primeiros impulsos primaristas. É o que nos esclarece os bons espíritos na pergunta 676 do Livro dos Espíritos. Nesta pergunta, os bons espíritos nos ensinam que a lei de trabalho se impõe à criatura pelas suas necessidades de sobrevivência e de gozo, mas encontra-se graduada à capacidade intelectiva de cada um. Vejamos o que eles nos dizem. Pergunta 676. Por que provê a natureza por si mesma a todas as necessidades dos animais? E a resposta vem logo a seguir. Tudo na natureza trabalha, como tu trabalham os animais. Mas o trabalho deles, de acordo com a inteligência de que dispõem, se limitam a cuidarem da própria conservação. Daí vem que do trabalho não lhes resulta progresso, ao passo que o do homem visa duplo fim, a conservação do corpo e o desenvolvimento da faculdade de pensar, o que também é uma necessidade e o eleva acima de si mesmo. Quando digo que o trabalho dos animais se cifra no cuidarem da própria conservação, refiro-me ao objetivo com que trabalham. Entretanto, provendo as suas necessidades materiais, eles se constituem inconscientemente executores dos desígnios do Criador e, assim, o trabalho que executam também concorre para a realização do objetivo final da natureza, se bem quase nunca lhe descubrais o resultado imediato. Então, meus irmãos, é perfeitamente compreensível que a lei de trabalho está graduada à capacidade e necessidade dos seres em cada esfera de vida em que se encontrem. A mesma lei de trabalho que sustenta o progresso em nosso orbe também é aplicada em outras esferas de vida mais ou menos elevadas do que a nossa. Nos mundos cuja plenitude e grandeza escapa-se-nos aos sentidos, a lei de trabalho vigora como aqui na Terra, mas em outras expressões e matizes que a mais desenvolvida inteligência na Terra não logrará apreender. O que nos ensina os bons espíritos é que, nos mundos menos evolvidos, o trabalho responde às necessidades mais emergentes daqueles seres que o habitam. Portanto, na Terra, predomina mais o trabalho material. Mas nas esferas sublimadas, a ocupação dos espíritos são de natureza puramente intelectual. Vejamos então o que nos diz a questão 678 do Livro dos Espíritos. Pergunta 678. Em os mundos mais aperfeiçoados, os homens se acham submetidos à mesma necessidade de trabalhar? E a resposta é a seguinte. A natureza do trabalho está em relação com a natureza das necessidades. Quanto menos materiais são estas, menos material é o trabalho. Mas não deduzais daí que o homem se conserve inativo e inútil. A ociosidade seria um suplício em vez de ser um benefício. E assim, caros ouvintes, com essas sábias explicações dos bons espíritos, vamos compreender que, à medida em que a vida moral se eleva, suas necessidades vão se modificando, tornando-se menos materiais, e daí o trabalho torna-se menos penoso, menos material e mais voltado para o trabalho intelectual. Na pergunta de número 679 do Livro dos Espíritos, Allan Kardec faz uma curiosa indagação aos espíritos superiores. Vejamos. Achar-se-á isento da lei de trabalho o homem que possua bens suficientes para assegurarem-lhe a existência? E a resposta logo a seguir. Do trabalho material, talvez. Não, porém, da obrigação de tornar-se útil, conforme os meios de que disponha, nem de aperfeiçoar a sua inteligência ou a dos outros, o que também é trabalho. Aquele a quem Deus facultou as posses dos bens suficientes a lhe garantirem a existência, não está, é certo, constrangido a alimentar-se com o suor do seu rosto, mas tanto maior lhe é a obrigação de ser útil aos seus semelhantes. Quanto mais ocasiões de praticar o bem lhe proporciona o adiantamento que lhe foi feito. Então, analisando o conteúdo desta resposta, a pergunta de número 678, veremos que os Espíritos esclarecem para nós que a lei de trabalho é uma necessidade para todos, não importando as condições materiais e espirituais em que se encontram. Todos têm de cumprir a lei de trabalho, independente de terem ou não muitas posses, o que não isenta o homem do dever de trabalhar. Se o homem não precisa trabalhar materialmente para sobreviver, não lhe faltará a oportunidade de ser útil em todo lugar. Aliás, a riqueza é uma grande e perigosa prova, pois tem o homem, com sua fortuna, maiores condições de propagar o bem, ajudando a todos, mas nem sempre assim o faz. Portanto, o homem de posses deverá estar isento da necessidade do trabalho material, mas do trabalho intelectual nunca, e muito menos de praticar a caridade, usando de suas posses para prodigalizar o bem a todos. Na pergunta de número 680, o questionamento é a respeito daquele que, impossibilitado de trabalhar por uma limitação qualquer, vive às expensas do trabalho do outro. Vamos então ler a pergunta. Pergunta 680. Não há homens que se encontram impossibilitados de trabalhar no que quer que seja e cuja existência é, portanto, inútil? E a resposta vem a seguir. Deus é justo e, pois, só condena aquele que voluntariamente tornou inútil a sua existência, porquanto esse vive às expensas do trabalho dos outros. Ele quer que cada um seja útil, de acordo com suas faculdades. Caros ouvintes, o mundo está repleto de pessoas que vivem assim, desse modo, dependendo de outros que lhe garantam a sobrevivência. A pergunta está direcionada àqueles que gostariam de trabalhar, mas não podem, por causa de limitações de ordem física ou mental, que os impedem de ir à busca do pão de cada dia com o suor do próprio rosto. Mas existe uma outra classe de pessoas que assim procedem pelo livre-arbítrio, permanecendo na zona de conforto, em que se comprazem na ociosidade, sobrecarregando aqueles que lhes amparam a existência, suprindo-os em suas necessidades básicas de sobrevivência, não obstante serem pessoas saudáveis e aptas ao trabalho. Esses espíritos que elegem essa vida para si mesmos, em um breve futuro serão arrastados pela força da lei de causa e efeito ao cumprimento da lei de trabalho que a todos se impõe, sem acepção de castas ou de pessoas, porque a lei de Deus é para todos. Uma existência inútil, sem atividades edificantes, não é boa para ninguém, principalmente para aquele que se nega ao trabalho, apesar de gozar de plena saúde orgânica e mental. Mais cedo ou mais tarde, será obrigado a compreender o valor do trabalho, porque, no contexto da evolução, ninguém fica de fora. O instrutor espiritual Emmanuel tem uma belíssima página sobre o valor do trabalho em sua obra Pensamento e Vida, de psicografia de Francisco Cândido Xavier, onde ele nos diz que o trabalho ação transforma o ambiente, mas o trabalho serviço transforma o homem. Portanto, a criatura consciente da verdade vai compreender que a ação no bem é um ajustamento às leis de Deus, e a ela se rende deliberadamente, porque a lei de trabalho é mola impulsora do progresso em todo o orbe e em todo o universo. Amigos ouvintes, trabalho é alimento diário que devemos adotar em nossa vida com o fito de suprir-nos não só das necessidades do corpo, mas resguardar a alma dos ataques das mentes ociosas, das entidades desencarnadas que buscam os seus sequazes alojados nos braços da preguiça. Diz o velho adágio, abre aspas, mente vazia, oficina do diabo, fecha aspas. Se queremos triunfar nessa empreitada reencarnacionista, devemos buscar espontaneamente ser úteis em qualquer lugar onde estejamos. Diz também o venerável instrutor que no passado o trabalho escravo era imposto ao homem dominado pelo seu dominador. Tivemos longo período de escravidão aqui em nosso país, o que é conhecido por todos os que respiram não só em solo brasileiro, mas em todo o planeta. É a triste marca do Brasil colônia, onde a escola, as artes, as virtudes domésticas, a indústria e o amanho do solo eram relegados às mãos escravas, reservando-se os braços supostos livres para a inércia dourada, conforme nos diz Emmanuel. Hoje, o clamor ao trabalho se faz ostensivo no mundo moderno, não só pela necessidade de garantir a sobrevivência e o gozo, mas, sobretudo, porque as mentes hoje em dia estão muito mais esclarecidas e conscientes de que o mundo mental precisa de constante atividade. O carro do progresso marcha inestancável, arrastando a tudo e a todos, mas os que preferem ainda, nos tempos de transição, permanecerem embalados no berço das ilusões e da inércia, traçarão tenebrosos caminhos pavimentados pelos espinhos que dilaceram, a lhes aguardar para os devidos ajustes num futuro muito breve. Muito oportunamente, a pergunta 681 do Livro dos Espíritos tem uma conexão com o mandamento da lei, honrar pai e mãe. Vejamos. Pergunta 681. A lei da natureza impõe aos filhos a obrigação de trabalharem para os seus pais? E a resposta segue. Certamente, do modo que os pais têm que trabalhar para os filhos. Foi por isso que Deus fez do amor filial e do amor paterno um sentimento natural. Foi para que, por essa afeição recíproca, os membros de uma família se sentissem impelidos a ajudarem-se mutuamente, o que, aliás, com muita frequência, se esquece na vossa sociedade atual. Assim, caros ouvintes, do mesmo modo como os pais procedem em relação aos filhos, esses devem retribuir a solicitude com que os pais os protegeram na sua necessidade, quando ainda estavam impossibilitados de o fazerem por si mesmos. Interessante perceber que chega um tempo em que os papéis se invertem. Os pais viram filhos e os filhos viram pais. A natureza é sábia e misericordiosa quando, nessa inversão de papéis, oferece ao filho a santa oportunidade de amparar aqueles que lhe supriram as carências na infância. E qual não deve ser a dor daquele pai ou daquela mãe, esquecidos em um canto, quando para seus filhos tornaram-se um peso no âmbito familiar? O compromisso de se ajudarem mutuamente é um dever sagrado para ambas as partes, tanto para os pais como para os filhos. Sabemos que existem pais que abandonam seus filhos, mas nem por isso cabe-lhes o direito do julgamento. Muito antes, a grandeza do espírito consiste em retribuir o mal com o bem, o que o coloca na fileira dos bem-aventurados. A pergunta de número 682 nos fala do limite do trabalho e da necessidade do repouso, pois o corpo precisa reparar as forças gastas nas atividades e dar também ao espírito momentos de liberdade quando, pelo sono físico, ele se coloca em relação com o mundo espiritual, onde busca dar mais expansão à inteligência e adquire, assim, novos conhecimentos juntos aos espíritos amigos. A pergunta 683, Allan Kardec indaga aos bons espíritos. Qual o limite do trabalho? E a resposta é a seguinte, o das forças. Em suma, a esse respeito, Deus deixa inteiramente livre o homem. O homem deve trabalhar, mas, contudo, não deve se descuidar de sua saúde. O repouso recompõe as forças físicas que são necessárias à manutenção da vida, sem as quais o homem não poderá cumprir sua missão na Terra. O corpo físico é instrumento de manifestação do espírito. e, como tal, deve ser preservado dos excessos que o homem descuidado se lhe impõe, precipitando assim o seu desgaste, o que, de algum modo, não deixa de ser um suicídio indireto e inconsciente. É claro que existem pessoas dosadas de um fluido vital mais abundante do que outras pessoas, mas isso não justifica os excessos com que, porventura, venha sobrecarregar seu organismo. De qualquer modo, o ser é livre para escolher os seus caminhos, mas fica aqui o alerta a quem por ele se interessar. Na pergunta 684, Allan Kardec endereça aos espíritos bons o seguinte questionamento. Pergunta 684. Que se deve pensar dos que abusam de sua autoridade, impondo aos seus inferiores excessivo trabalho? E a resposta vem logo adiante. Isso é uma das piores ações. Todo aquele que tem o poder de mandar é responsável pelo excesso de trabalho que imponha aos seus inferiores, porquanto, assim fazendo, transgride a lei de Deus. Caros ouvintes, em todos os tempos da humanidade, o abuso do poder da autoridade se fez presente. Até nos dias atuais, ainda se encontra trabalho escravo em todo lugar. Quantas vezes temos ouvido notícias a respeito da morte de trabalhadores vitimados por exaustão? Quantos pereceram nas estradas de nosso país em trágicos acidentes resultantes de cansaço por excessivas horas de trabalho? O homem não é uma máquina, precisa de repouso, pois a mente exaurida por acúmulo de tarefa pode oferecer sérios riscos para a saúde integral da criatura e a sua própria vida. E para finalizar o nosso estudo de hoje, reportamos-nos à pergunta 685 do Livro dos Espíritos, que diz assim: tem o homem o direito de repousar na velhice? E a resposta é: sim, que a nada é obrigado, senão de acordo com suas forças. E no desdobramento da pergunta na letra A, Kardec indaga: mas que há de fazer o velho que precisa trabalhar para viver e não pode? E os espíritos o respondem: o forte deve trabalhar para o fraco. Não tendo este família, a sociedade deve fazer as vezes desta. É a lei da caridade. Chega um momento de nossa vida, meus irmãos, que as forças do corpo vão se tornando cada vez mais débeis. A senilidade aponta que é hora de moderar. O repouso para o idoso é essencial, e este só deve se ocupar com atividades leves, compatíveis com suas forças. A atividade mental, nesse caso, é a mais conveniente, porque o trabalho físico torna

0: Foram gratificantes esses momentos que passamos juntos, estudando um pouco sobre a codificação kardeciana, e continuaremos em outra oportunidade quando trataremos da lei de reprodução em mais outro programa, Estudando o Livro dos Espíritos. Obrigada pelo carinho da sua atenção e que Jesus nos ampare a todos. Paz e alegria aos corações que nos ouviram. Muito obrigada e até breve.
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O céu e o inferno. Capítulo 8. Os anjos. Os anjos segundo a Igreja. Refutação. Os anjos segundo o Espiritismo. Os anjos segundo a Igreja. 1. Todas as religiões tiveram, sob diversos nomes, anjos, quer dizer, seres superiores à humanidade, intermediários entre Deus e os homens. O materialismo, negando qualquer existência espiritual fora da vida orgânica, naturalmente incluiu os anjos entre as ficções e as alegorias. A crença nos anjos faz parte essencial dos dogmas da Igreja. Assim, ela os define. 1. Nota. Tiramos esse resumo da pastoral de Monsenhor Gousset, cardeal arcebispo de Reims, pela quaresma de 1864. Pode-se, pois, considerá-lo do mesmo modo que o dos demônios, tirado da mesma fonte e citado no capítulo seguinte, como a última expressão do dogma da Igreja sobre esse ponto. Fim de nota. 2. Aspas. Cremos firmemente, diz um concílio geral e ecumênico, 2. Nota, concílio de Latrão, fim de nota, que não há senão um verdadeiro Deus, eterno e infinito, o qual no princípio dos tempos criou do nada todo o conjunto, uma e outra criatura, a espiritual e a corporal, a angélica e a mundana, e em seguida formou, como intermediária entre as duas, a natureza humana, composta de corpo e espírito. Tal é, segundo a fé, o plano divino das obras da criação, plano majestoso e completo, como convinha à sabedoria divina. Assim concebido, oferece aos nossos pensamentos o ser em todos os graus e em todas as condições. Na mais elevada esfera, aparecem a existência e a vida puramente espiritual. Na última classe, a existência e a vida puramente material. E no meio que a separa, uma maravilhosa união de duas substâncias. Uma vida inteiramente comum, ao mesmo tempo, ao espírito inteligente e ao corpo organizado. Nossa alma é de uma natureza simples e indivisível, mas é limitada em suas faculdades. A ideia que temos da perfeição nos faz compreender que pode haver outros seres simples como ela, e superiores pelas suas qualidades e seus privilégios. Ela é grande e nobre, mas está associada à matéria, servida por órgãos frágeis, limitada em sua ação e em seu poder. Por que não haveria outras naturezas mais nobres ainda, livres dessa escravidão e desses entraves, dotadas de uma força maior e de uma atividade incomparável? Antes que Deus houvesse colocado o homem sobre a terra, para conhecê-lo, amá-lo e servi-lo, não teria já chamado outras criaturas para comporem a sua corte celestial e adorá-lo na morada da sua glória? Deus, enfim, recebe das mãos do homem o tributo da honra e da homenagem desse universo. É de admirar que receba das mãos do anjo o incêndio.

0: penso e a oração do homem? Se, pois, os anjos não existissem, a grande obra do Criador não teria o coroamento e a perfeição de que seria suscetível. Este mundo, que atesta a sua onipotência, não seria mais a obra da sua sabedoria. Nossa própria razão, embora fraca e débil, facilmente poderia concebê-lo mais completo e mais perfeito. A cada página dos livros sacros, do Antigo e do Novo Testamento, é feita menção dessas sublimes inteligências nas invocações piedosas ou nos episódios da história. Sua intervenção parece manifestamente na vida dos patriarcas e dos profetas. Deus se serve do seu ministério, ora para intimar suas vontades, ora para anunciar os acontecimentos futuros. Deles faz, quase sempre, os órgãos da sua justiça ou da sua misericórdia. Sua presença está envolvida nas diversas circunstâncias do nascimento, da vida e da paixão do Salvador. Sua lembrança é inseparável da dos grandes homens e dos fatos mais importantes da antiguidade religiosa. Encontra-se mesmo no seio do politeísmo e sob as fábulas da mitologia, porque a crença da qual trata é tão antiga e tão universal quanto o mundo. O culto que os pagãos rendiam aos bons e aos maus gênios não era senão uma falsa aplicação da verdade, um resto degenerado do dogma primitivo. As palavras do Santo Concílio de Latrão contêm uma distinção fundamental entre os anjos e os homens. Elas nos ensinam que os primeiros são os puros espíritos, ao passo que estes são compostos de um corpo e uma alma. Quer dizer que a natureza angélica se sustenta por si mesma, não somente sem mistura, mas ainda sem associação real possível com a matéria, por leve e sutil que se suponha. Ao passo que a nossa alma, igualmente espiritual, está associada ao corpo, de modo a não formar com ele senão uma única e mesma pessoa, e que tal é, essencialmente, o seu destino. Enquanto dure essa união tão íntima da alma com o corpo, essas duas substâncias têm uma vida comum e exercem uma sobre a outra uma influência recíproca. A alma não pode se libertar inteiramente da condição imperfeita que disso resulta para ela. Suas ideias lhe chegam pelos sentidos, pela comparação de objetos exteriores e sempre sob imagens mais ou menos aparentes. Daí vem que ela não possa se contemplar a si mesma e que não possa se representar. Deus e os anjos, sem lhe supor alguma forma visível e palpável. Por isso, os anjos, a fim de se fazerem ver pelos santos e pelos profetas, deveram recorrer a figuras corporais. Mas essas figuras não eram senão corpos aéreos que faziam mover sem se identificarem com eles, ou atributos simbólicos em relação com a missão da qual estavam encarregados. Seu ser e os seus movimentos não estão localizados e circunscritos em um ponto fixo e limitado do espaço. Não estando ligados a nenhum corpo, não podem ser detidos e limitados, como o somos por outros corpos. Eles não ocupam nenhum lugar e não preenchem nenhum vazio. Mas no mesmo modo que a nossa alma está inteiramente em nosso corpo e em cada uma das suas partes, assim também eles estão inteiramente e quase simultaneamente sobre todos os pontos e em todas as partes do mundo. Mais rápidos do que o pensamento, podem estar por toda a parte, num piscar de olhos, e aí operarem por si mesmos, sem outros obstáculos aos seus desígnios, a não ser a vontade de Deus e a resistência da liberdade humana. Enquanto somos reduzidos a não vermos, senão pouco a pouco, em uma certa medida, as coisas que estão fora de nós e que as verdades de ordem sobrenatural nos aparecem como um enigma e num espelho, segundo a expressão do apóstolo São Paulo, eles veem sem esforço o que lhes interessa saber e estão em relação imediata com o objeto de seu pensamento. Seus conhecimentos não são o resultado da indução e do raciocínio, mas dessa intuição clara e profunda que abarca todo o conjunto. O gênero e as espécies que dele derivam, os princípios e as consequências que dele decorrem. A distância do tempo, a diferença dos lugares, a multiplicidade dos objetos não podem produzir nenhuma confusão em seu espírito. A essência divina, sendo infinita, é incompreensível, tem mistérios e profundezas que não se podem penetrar. Os desígnios particulares da providência lhe são ocultos. Ela, porém, lhes revela em segredo quando os encarrega, em certas circunstâncias, de anunciá-los aos homens. As comunicações de Deus aos anjos e dos anjos entre si não se fazem, como entre nós, por meio de sons articulados e de outros sinais sensíveis. As puras inteligências não têm necessidade nem dos olhos para ver, nem das orelhas para ouvir, não têm mais o órgão da voz para manifestarem os seus pensamentos. Esse intermediário habitual das nossas conversas nem lhes é necessário. Mas comunicam os seus sentimentos do modo que lhes é próprio e que é todo espiritual. Para serem compreendidos, basta-lhes o desejo. Só Deus conhece o número dos anjos. Esse número, sem dúvida, não poderia ser infinito, e não o é. Mas, segundo os autores sacros e os santos doutores, é considerável e verdadeiramente prodigioso. Se é natural proporcionar o número de habitantes de uma cidade à sua importância e à sua extensão, a Terra não sendo senão um átomo, em comparação com o firmamento e as imensas regiões do espaço, é preciso disso concluir que o número de habitantes do céu e do ar é muito maior do que o dos homens. Uma vez que a majestade dos reis tira o seu brilho do número dos seus indivíduos, dos seus oficiais e dos seus servidores, o que há de mais próprio para nos dar uma ideia da majestade do Rei dos Reis, senão essa multidão inumerável de anjos que povoam o céu e a terra, o mar e os abismos, e a dignidade daqueles que se mantêm sem cessar, prosternados ou de pé diante de seu trono? Os pais da Igreja e os teólogos ensinam geralmente que os anjos estão distribuídos em três grandes hierarquias ou principados, e cada hierarquia em três companhias ou coros. Os da primeira e o da mais alta hierarquia são designados em razão das funções que exercem no céu. Uns são chamados serafins porque estão como abrasados diante de Deus, com os ardores da caridade. Estes, os querubins, porque são um reflexo luminoso da sua sabedoria. Aqueles, tronos, porque proclamam a sua grandeza e fazem resplandecer-lhe o brilho. Os da segunda hierarquia recebem seus nomes das operações que lhes são atribuídas no governo geral do universo. São as dominações que atribuem aos anjos de ordem inferiores as suas missões e os seus encargos, as virtudes que realizam os grandes prodígios reclamados pelos grandes interesses da Igreja e do gênero humano, as potências que protegem pela sua força e sua vigilância as leis que regem o mundo físico e moral. Os da terceira hierarquia têm em partilha a direção das sociedades e das pessoas. São os principados, prepostos do reino, das províncias e das dioceses, os arcanjos, que transmitem as mensagens de alta importância, os anjos guardiães, os que acompanham cada um de nós para velarem por nossa segurança e por nossa santificação. Refutação 3. O princípio geral que ressalta dessa doutrina é que os anjos são seres puramente espirituais, anteriores e superiores à humanidade, criaturas privilegiadas, destinadas à felicidade suprema e eterna desde a sua formação. Dotadas por sua própria natureza, de todas as virtudes e de todos os conhecimentos, sem nada ter feito para adquiri-los. Estão, em primeiro lugar, na obra da criação, no último lugar, a vida puramente material, e entre as duas, a humanidade formada de almas, seres espirituais inferiores aos anjos, unidos a corpos materiais. Várias dificuldades capitais resultam desse sistema. Qual é, primeiro, essa vida puramente material? Trata-se da matéria bruta? Mas a matéria bruta é inanimada e não tem vida por si mesma. Quer se referir às plantas e aos animais? Seria então uma quarta ordem na criação, porque não se pode negar que haja no animal mais inteligência do que numa planta, e nesta mais do que numa pedra. Quanto à alma humana, que é a transição, está unida diretamente a um corpo que não é senão da matéria bruta, porque sem alma não tem mais vida do que um torrão de terra. Essa divisão, evidentemente, deixa de ter clareza e não concorda com a observação. Assemelha-se à teoria dos quatro elementos, tombada diante dos progressos da ciência. Admitamos, portanto, estes três termos: a criatura espiritual, a criatura humana e a criatura corporal. Tal é, diz-se, o plano divino, plano majestoso e completo, como convinha a sabedoria eterna. Notemos, primeiro, que entre esses três termos não há nenhuma ligação necessária. São três criações distintas, formadas sucessivamente de uma a outra à solução de continuidade. Ao passo que na natureza tudo se encadeia. Tudo nos mostra uma admirável lei de unidade, onde todos os elementos que não são senão transformações uns dos outros têm seu traço de união. Essa teoria é verdadeira no sentido em que esses três termos existem evidentemente. Apenas é incompleta. Faltam-lhes os pontos de contato, como é fácil demonstrar. 4. Esses três pontos culminantes da criação, diz a Igreja, são necessários à harmonia do conjunto. Que haja um só de menos e a obra estará incompleta, e não estará mais segundo a sabedoria eterna. Entretanto, um dos dogmas fundamentais da religião diz que a terra, os animais, as plantas, o sol, as estrelas, a própria luz foram criados e tirados do nada, há 6.000 anos. Antes dessa época não haveria, pois, nem criatura humana, nem criatura corporal durante a eternidade decorrida. A obra divina tinha, pois, ficado imperfeita. A criação do universo, remontando a 6.000 anos, é de tal modo capital um artigo de fé que ainda há poucos anos a ciência era anatematizada porque vinha destruir a cronologia bíblica, provando a alta antiguidade da Terra e de seus habitantes. Entretanto, o Concílio de Latrão, concílio ecumênico que faz lei em matéria de ortodoxia, disse, aspas, cremos firmemente que não há senão um único e verdadeiro Deus, eterno e infinito, o que, no princípio dos tempos, tirou todo o conjunto do nada, uma e outra criaturas, a espiritual e a corporal. Fecha aspas. Pelo princípio dos tempos, não se pode entender senão a eternidade decorrida, porque o tempo é infinito, como o espaço não tem nem começo e nem fim. Essa expressão, o princípio dos tempos, implica a ideia de uma anterioridade ilimitada. O Concílio de Latrão crê, pois, firmemente, que as criaturas espirituais e as criaturas corporais foram formadas simultaneamente e tirado todo o conjunto do nada, em época indeterminada no passado. Em que se torna, pois, o texto bíblico que fixa essa criação em 6.000 anos dos nossos dias? Admitindo que esteja aí o começo do universo visível, esse não é seguramente o do tempo. Em qual crer? No concílio ou na Bíblia? 5. Por outro lado, o mesmo concílio formula estranha proposição. Aspas. Nossa alma, disse igualmente espiritual, está associada ao corpo de maneira a não formar com ele senão uma só e mesma pessoa, e tal é essencialmente a sua destinação. Fecha aspas. Se a destinação essencial da alma é estar unida ao corpo, essa união constitui o seu estado normal, é seu objetivo, seu fim, uma vez que tal é a sua destinação. Entretanto, a alma é imortal e o corpo é mortal. Sua união com o corpo não ocorre senão uma única vez, segundo a Igreja, e se fosse ela de um século, o que é isso diante da eternidade? Mas, para um grande número, é apenas de algumas horas. Que utilidade pode ter, para a alma, essa união efêmera? Quando na eternidade sua mais longa duração é um tempo imperceptível, é exato dizer-se que a sua destinação é estar essencialmente ligada ao corpo? Essa união não é, na realidade, senão um acidente, um ponto na vida da alma, e não o seu estado essencial? Se a destinação essencial da alma é estar unida a um corpo material, se, pela sua natureza e segundo o objetivo providencial da sua criação, essa união é necessária para a manifestação das suas faculdades, disso é preciso concluir que, sem o corpo, a alma humana é um ser incompleto. Ora, para permanecer o que ela é pela sua destinação, depois de deixar um corpo, é preciso que ela retome um outro, o que nos conduz a pluralidade forçada das existências, dita de outro modo, a reencarnação perpétua. É verdadeiramente estranho que um concílio, considerado como sendo uma das luzes da Igreja, tenha identificado a esse ponto o ser espiritual e o ser material que não possam, de alguma sorte, existir um sem o outro, uma vez que a condição essencial da sua criação é de a estarem unidos. 6. O quadro hierárquico dos anjos nos ensina que várias ordens têm em suas atribuições o governo do mundo físico e da humanidade, que foram criados para esse fim. Mas, segundo Gênesis, o mundo físico e a humanidade não existem senão há 6.000 anos. Que faziam, pois, esses anjos antes daquele tempo, durante a eternidade, uma vez que os objetos das suas ocupações não existiam? Os anjos foram criados de toda a eternidade? Assim deve ser, uma vez que servem à glorificação do mais alto. Se Deus os houvesse criado em uma época qualquer, teria estado até aí, quer dizer, durante uma eternidade, sem adoradores. 7. Mais adiante diz, aspas, enquanto dure essa união tão íntima da alma com o corpo, fecha aspas, ocorre, pois, um momento no qual essa união não mais exista? Essa proposição contradiz a que fez dessa união a destinação essencial da alma. Diz ainda, aspas, as ideias lhe chegam pelos sentidos, pela comparação dos objetos exteriores, fecha aspas. Eis aqui uma doutrina filosófica verdadeira em parte, mas não no sentido absoluto. É, segundo o eminente teólogo, uma condição inerente à natureza da alma de não receber as ideias senão pelos sentidos. Ele esquece as ideias inatas, as faculdades por vezes tão transcendentes, a intuição das coisas que a criança traz em nascendo e que não deve a nenhuma instrução. Por qual sentido esses jovens pastores, calculadores naturais, que espantaram os sábios, adquiriram as ideias necessárias à solução quase instantânea dos problemas mais complicados? Pode-se dizer outro tanto de certos músicos, pintores e linguistas precoces. Aspas. Os conhecimentos dos anjos não são o resultado da indução e do raciocínio. Fecha aspas. Eles sabem porque são anjos sem terem necessidade de aprender. Deus os criou assim. A alma, ao contrário, deve aprender. Se a alma não recebe as ideias senão pelos órgãos corporais, quais são as que pode ter a alma de uma criança morta ao cabo de alguns dias, em admitindo com a Igreja que não renasce mais? 8. Aqui se apresenta uma questão vital. A alma adquire ideias e conhecimentos depois da morte do corpo? Se uma vez desligada do corpo, ela não pode adquirir a da criança, do selvagem, do cretino, do idiota, do ignorante, permanecerá sempre o que era quando morreu e está votada à nulidade pela eternidade. Se ela adquire novos conhecimentos depois da vida atual, é que pode progredir. Sem o progresso ulterior da alma, chega-se a consequências absurdas. Com o progresso, chega-se à negação de todos os dogmas fundados sobre seu estado estacionário, o destino irrevogável, apenas eternas, etc. Se ela proíbe, onde se detém o progresso? Não há nenhuma razão para que não atinja o grau dos anjos ou puros espíritos. Se ela pode aí chegar, não haveria nenhuma necessidade de criar seres especiais e privilegiados, isentos de todo trabalho e gozando de uma felicidade eterna sem nada a terem feito para conquistá-la, ao passo que os outros seres, menos favorecidos, não obtêm a suprema felicidade senão ao preço de longos e cruéis sofrimentos e das mais rudes provas. Deus o pode, sem dúvida, mas se se admite o infinito das suas perfeições, sem as quais não haveria Deus, é preciso admitir também que não faz nada de inútil, nem nada que desminta a soberana justiça e a soberana bondade. 9. Aspas. Uma vez que a majestade dos reis recebe seu brilho pelo número dos seus súditos, de seus oficiais e de seus servidores, o que há de mais próprio para nos dar uma ideia da majestade do rei dos reis do que essa multidão inumerável de anjos que povoam o céu e a terra, o mar e os abismos, e a dignidade daqueles que se mantêm sem cessar prosternados ou de pé diante do seu trono? Não é rebaixar a divindade assimilando a sua glória ao fasto dos soberanos da terra? Essa ideia, inculcada no espírito das massas ignorantes, falseia a opinião que se faz da sua verdadeira grandeza? É sempre Deus reconduzido às mesquinhas proporções da humanidade, supor-lhe a necessidade de ter milhões de adoradores, sem cessar, prosternados ou de pé diante dele? É emprestar-lhe as fraquezas dos monarcas despóticos e orgulhosos do Oriente? O que faz os soberanos verdadeiramente grandes? É o número e o brilho dos seus cortesãos? Não, é a sua bondade e a sua justiça. É o título merecido de pai dos seus súditos. Pergunta-se se há alguma coisa de mais própria para nos dar uma ideia da majestade de Deus do que a multidão dos anjos que compõe a sua corte? Sim, certamente, há qualquer coisa melhor do que isso, é a de representar-se para todas as suas criaturas soberanamente bom, justo e misericordioso, e não igual a um Deus colérico, ciumento, vingativo, inexorável, exterminador, parcial, criando para sua própria glória esses seres privilegiados, favorecidos de todos os dons, nascidos para a felicidade eterna, ao passo que aos outros faz comprar penosamente a felicidade e pune um momento de erro com uma eternidade de suplícios. 10. O Espiritismo professa, com respeito à união da alma e do corpo, uma doutrina mais espiritualista, para não dizer menos materialista, e que tem a mais por estar mais conforme com a observação e a destinação da alma. Segundo o que nos ensina, a alma é independente do corpo, que não é senão um envoltório temporário. Sua essência é a espiritualidade. Sua vida normal é a vida espiritual. O corpo não é senão um instrumento para o exercício das suas faculdades em suas relações com o mundo material, mas, separada do corpo, goza de suas faculdades com mais liberdade e extensão.
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0: Deus habita dentro de você. Deixe então que sua bondade se manifeste através de seus olhos, tornando-os brandos de compreensão, quentes de compaixão, ternos pelo perdão constante a todos. Que nenhum olhar de impaciência ou condenação encubra a beleza de sua vida. Que sua fisionomia irradie contentamento de felicidade, de tal forma que todos os que se aproximem de você sejam contaminados por seu otimismo.
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2: Estamos iniciando pela Rádio Espiritismo BH mais um programa, o Sermão do Monte. E eu, Eliane Batista, é quem lhes fala aqui, convidando a todos os que nos ouvem para mais um estudo do Evangelho de Jesus. Hoje temos a passagem do Evangelho de Mateus, no seu capítulo 5, versículo 17 até o 20. E conforme havíamos dito em programa anterior, o capítulo 5 de Mateus divide-se em três partes distintas. Primeiro, as bem-aventuranças. Segundo, missão dos discípulos. Terceiro, a lei, a justiça e o reino. A primeira parte, que fala das bem-aventuranças, vai do versículo 1 até o versículo 12. Logo a seguir, a segunda parte, que fala da missão dos discípulos, vai do versículo 13 até o 16. E a terceira parte segue do versículo 17 até o final de todo o capítulo 5, quando trata da interpretação da lei, os contrastes na interpretação da lei, a justiça e o reino. Esta, então, é a primeira parte do Sermão do Monte, que se alonga até o capítulo 7. No nosso estudo de hoje, vamos ficar apenas com a interpretação da lei, que se encontra nos versículos 17 até o 20. Vejamos, abre aspas, "Não penseis que vim destruir a lei ou os profetas, não vim destruir, mas cumprir. Pois em verdade vos digo, até que o céu e a terra passem, de modo algum passarão, nem o iota ou traço da lei, até que tudo se realize. Quem, pois, violar um desses mínimos mandamentos, e assim ensinar aos homens, será chamado mínimo no reino dos céus. Mas aquele que praticar e ensinar, esse será chamado grande no reino dos céus. Por isso vos digo, que se vossa justiça não exceder a dos escribas e fariseus, de modo algum entrareis no reino dos céus." Fecha aspas. Caros ouvintes, Jesus inicia sua prédica neste versículo 17, afirmando que não veio derrogar a lei e os profetas, mas veio dar-lhe cumprimento. Por outro lado, Carlos Torres Pastorino acrescenta em sua obra Sabedoria dos Evangelhos que outras traduções trazem o verbo plerosai, que significa completar. Posto isto, estamos frente a frente com dois verbos, cumprir e completar. Ambos têm muita significação no contexto, porque Jesus disse que veio cumprir a lei. Em outras traduções, encontramos o verbo completar. Não importa qual seja o verbo usado. O que precisamos saber é que o Senhor Jesus, além de cumprir a lei, viveu entre os homens aquilo que ele pregou e também completou a lei mosaica dando-lhe um novo enfoque, um sentido mais profundo, quando enfatiza em sua mensagem o espírito de fraternidade que deve presidir as relações entre os homens na terra, o que vem corroborar com a sua fala no versículo 21 e 22 deste mesmo capítulo 5. Abre aspas, "Ouviste o que foi dito ao antigo, não matarás, e aquele que matar estará sujeito a julgamento. Eu, porém, vos digo que todo aquele que se encoleriza com o seu irmão estará sujeito a julgamento, e quem disser ao seu irmão raca estará sujeito ao sinédrio, e quem disser louco estará sujeito à geena do fogo. Fecha aspas. Compreendemos, então, que Jesus veio ao mundo para não só completar a lei naquilo em que deveria ser acrescida, mesmo porque muitas coisas não puderam antes ser trazidas à luz, porque o homem na terra ainda não podia compreender certas verdades que a sua ignorância naquele tempo não comportava. Vejamos o que fala-nos o versículo 16 do capítulo 4 de Mateus. Abre aspas. O povo que estava sentado em trevas viu uma grande luz. E aos que estavam sentados na região da sombra e da morte, a luz raiou. Fecha aspas. Aqui neste versículo, Jesus fala da treva e sombra da morte. Primeiramente, refere-se o mestre aos que se encontravam em trevas, dizendo que uma grande luz raiou. E quem são eles, senão a civilização dos tempos primitivos, dos povos bárbaros ainda muito pouco esclarecidos? Viviam eles nas trevas da ignorância? E depois Jesus acrescenta que para os que estavam assentados na região da sombra e da morte, a luz raiou. Vejam bem, meus irmãos, a expressão a sombra da morte recorda a rebeldia, a recalcitrância, as cristalizações do egoísmo, aqui representadas pelo verbo assentar, porque conforme diz o versículo, assentados na região da sombra e da morte, quer dizer aqueles que estavam acomodados em sua zona de conforto, sustentando seus vícios morais, que aqui simbolizam a região da sombra e da morte. Porque entre o vício e a virtude, há um abismo a ser vencido. Pois enquanto o vício mata, a virtude vivifica. Que lição podemos tirar desses ensinamentos? Entendemos que uma grande luz raiou para os que estavam em trevas. Portanto, essa grande luz são as profecias, os 10 mandamentos, a lei disciplinar, que veio clarear o caminho escuro da ignorância humana. Logo a seguir, Jesus fala que para os que estavam assentados na região da sombra e da morte, a luz raiou. Então percebemos que não é apenas uma luz qualquer, mas era a luz. O artigo definido recorda que ele, o mestre, é a luz que veio depois de uma grande luz, pois na época em que ele surge no cenário terrestre, nos braços de uma puríssima virgem e acolhido na simplicidade de uma manjedoura, ele fez raiar em nossos corações a luz maior. Esta é a diferença entre uma luz e a luz, ou seja, entre os profetas e Jesus Cristo. E no Evangelho de João, capítulo 8, versículo 12, lemos assim, abre aspas, eu sou a luz do mundo, quem me segue não andará em trevas, mas terá a luz da vida. Fecha aspas. A beleza das lições do Nazareno trouxeram refino à lei mosaica. Não porque esta não fosse boa. Ao contrário, a lei disciplinar, promulgada no Monte Sinai, foi inspirada pelo Alto, e nela se encontra todos os princípios sobre os quais se assenta a lei de amor. Lá está toda a lei e os profetas. A essência da vida do Espírito ali encontra a sua sustentação nos 2 primeiros mandamentos. Abre aspas, amar a Deus sobre todas as coisas e o próximo como a si mesmo. Fecha aspas. Então Jesus veio mesmo completar a lei, como depreende-se da tradução do verbo plerosai, que significa completar, e ao qual Carlos Torres Pastorino se refere em sua obra Sabedoria dos Evangelhos. Concluindo, ele veio não só completar, mas sobretudo cumprir, pela exemplificação do amor que ele pregou e viveu entre nós. E suas sagradas lições encontram sustento no testemunho que ele bem soube dar enquanto viveu entre os homens. Foi assim que Jesus mostrou para nós que seus ensinos não devem permanecer na periferia do conhecimento, mas sim devem ser introjetados, experimentados e vividos na prática como ele mesmo o fez. Os poderosos daquele tempo não compreenderam a missão do Nazareno, pensando que ele viera contrapor-se ao poder que imperava. e, sentindo-se ameaçados, passaram a perseguidores encarniçados do mestre Galileu, o que o levou à crucificação. Porém, outra classe de espíritos piedosos, sensibilizados, perceberam a sublimidade dos ensinos que ele ministrava às multidões e viram naquele homem não apenas um emissário do céu, mas, acima de tudo, o enviado de Deus, e passaram a seguir seus passos. Ele veio falar de um reino diferente, daquele que os homens conheciam, de um reino que paira acima das questões mundanas e perecíveis, e não do reino do ter, mas do reino do ser. Quando disse que não veio derrogar a lei, estava afirmando com isso que seu reino era de paz e entendimento, e que viera ensinar aos homens na terra como viverem em harmonia com as leis divinas e com as leis humanas, pois a carta magna da redenção do homem não está selada e endereçada senão à intimidade de cada criatura. E a mensagem nela contextualizada fala senão diretamente ao coração de cada qual. E em certa ocasião, um doutor da lei, querendo testar Jesus, lhe indaga sobre o que deveria fazer para herdar o reino dos céus, ao que o mestre lhe responde com a seguinte pergunta. Abre aspas. O que está escrito na lei? Como lês? Ao que ele considera. Amarás o Senhor teu Deus de todo o teu coração, de toda a tua força, de todo o teu entendimento, e amarás ao próximo como a si mesmo. Então Jesus lhe responde. Disseste bem, faze isto e viverás. Fecha aspas, Lucas, capítulo 10, versículos 25 a 28. Então é isso, meus irmãos. Jesus veio dar cumprimento à lei, exemplificando o amor e ensinando-nos a fazer o mesmo conforme a resposta que ele deu ao doutor da lei. Quando disse, disseste bem, faze isto e viverás. Ainda hoje, a interpretação da lei pelos homens sofre sob o impacto da ignorância que de todo não foi superada. Ainda há muita sombra no caminho. Mas o plano de regeneração dos seres que desponta no horizonte deste terceiro milênio acabará por depurar os sentimentos que obstam à compreensão clara da lei de amor e fatalmente levará o homem não só a interpretação segura dos seus postulados, mas, sobretudo, a vivência daquilo que já conseguiu compreender. Onde a luz se faz, a treva desaparece. Vamos agora falar um pouco sobre o conteúdo do versículo 18 que diz, abre aspas, pois em verdade vos digo, até que o céu e a terra passem, de modo algum passarão nem o iota ou traço da lei, até que tudo se realize. Fecha aspas. Aqui neste versículo, Jesus faz uma espécie de profecia, recordando-nos que a lei de Deus é soberana e se cumpre integralmente, não obstante as dificuldades que o homem tem criado, tentando colocar a sua impotência à frente da onipotência do Criador, fato este que de modo algum impede que o carro do progresso siga seu curso natural, sob o comando das autoridades celestes e a vontade do soberano Senhor do Universo. E no Livro dos Espíritos, na pergunta 781, 781A e 782, os imortais confirmam. Pergunta 781. O homem pode deter a marcha do progresso? Resposta, abre aspas, não, mas pode impedi-lo algumas vezes, fecha aspas. Pergunta 781A. O que pensar dos homens que tentam deter esta marcha e fazer retroceder a humanidade? Resposta, abre aspas, pobres seres que serão punidos por suas próprias ações, serão arrastados pela torrente que querem deter. Sendo o progresso uma condição da natureza humana, ninguém tem o poder de se opor a ele. É uma força viva que as más leis podem retardar, mas não sufocar. Quando essas leis se tornam incompatíveis com a sua marcha, ele as destrói, e a todos que tentam mantê-las. Será assim até que o homem coloque suas leis em concordância com a justiça e com o bem de todos, e não leis feitas pelo forte em prejuízo do fraco. Fecha aspas. Pergunta 782. Não há homens que impedem o progresso com sua boa fé, pensando favorecê-lo porque o veem sob seu ponto de vista e muitas vezes onde ele não está? Resposta, abre aspas. São como uma pequena pedra colocada sob a roda de um grande carro que não o impede de avançar. Fecha aspas. Então, meus amigos, a rebeldia do homem foi, em todos os tempos, um entrave à marcha do progresso. Mas quanto ao cumprimento da lei, isso se dará, apesar de todas as dificuldades que lhe queiram obstar, porque no plano cósmico tudo tem uma razão de ser. E no livro Eclesiastes, capítulo 3, versículo 1, nós lemos assim, abre aspas, há um tempo para todo propósito debaixo dos céus. Fecha aspas. A humanidade terrestre conta com alguns bilhões de encarnados e desencarnados, perfazendo um total aproximadamente de 21 bilhões de espíritos que marcham na laboriosa estrada da evolução espiritual. Neste contexto, a Terra tem seu papel, sua função e importância como escola de almas, oficina de trabalho, onde espíritos penitentes caminham em busca da luz. Enquanto tudo não for consumado, conforme o projeto divino, nem o iota, nem um tio serão abolidos da lei. Para essa jornada, a humanidade segue sob a égide do Cristo planetário, no cumprimento dos desígnios superiores que regem a vida universal, desígnios estes que deverão ser cumpridos com ou sem a nossa quiescência, porque a vida não permanece estanque e o desenrolar dos acontecimentos não pede permissão a nós outros para que se cumpram, e quando se efetivam, deixam sempre um saldo de experiências que objetivam o progresso individual e coletivo. Jesus fala aqui que nenhum traço da lei será omitido, nem o iota. O iota, meus irmãos, é a nona letra do alfabeto grego. Tudo isso será cumprido à risca integralmente, pois que a vida não está entregue a si mesma, a uma inteligência superior que a tudo preside. E assim vem acontecendo desde o esboço geológico da Terra, no período de sua formação, seguido da manifestação da vida orgânica e o surgimento da vegetação esplêndida que cobriu a Terra. Logo adiante, o aparecimento do reino animal, até que no curso vagaroso dos milênios, aparece o homem na Terra, que continua sua caminhada em busca da sua perfeição. Passam-se as horas e o relógio da eternidade, marca os acontecimentos que se fazem cumprir passo a passo pela força das leis soberanas. Assim é a vida. Jesus veio ensinar o homem na Terra a se submeter aos desígnios superiores, porque se a obediência é o consentimento da razão, a submissão é o consentimento do coração, conforme aprendemos no Evangelho segundo o Espiritismo, capítulo 9, item 8, que nos fala da obediência e da resignação, como também há séculos repetimos na oração do Pai Nosso, ao dizermos, seja feita a tua vontade, assim na terra como no céu. Mas para que o homem possa se submeter ao jugo da lei, é preciso compreendê-la, saber que é para o seu bem, aprender a discernir entre o bem e o mal, e por não entender isso, foi que, através dos tempos, tentou subverter a ordem e adaptar as leis divinas ao seu interesse pessoal, e assim sofre as consequências de seus atos. Então, as leis humanas, ainda que configuradas num pálido esboço das leis divinas, surgiram para disciplinar a ação humana no contexto social. Vejamos o que nos diz os Espíritos sobre isso no Evangelho segundo o Espiritismo, capítulo 5, item 5. Abre aspas. A lei humana, sendo imperfeita e incompleta, não podia alcançar a soberania das leis eternas, porque estas são imutáveis, perfeitas e inderrogáveis. A lei humana atinge certas faltas e as pune. Pode, então, o condenado reconhecer que sofre as consequências do que fez. Mas a lei não atinge nem pode atingir todas as faltas. Incide especialmente sobre as que trazem prejuízo à sociedade e não sobre as que só prejudicam os que as cometem. Deus, porém, quer que todas as suas criaturas progridam e, portanto, não deixa impune qualquer desvio do caminho reto. Não há falta alguma, por mais leve que seja, nenhuma infração de sua lei, que não acarrete forçosas e inevitáveis consequências, mais ou menos deploráveis. Daí se segue que nas pequenas coisas, como nas grandes, o homem é sempre punido por aquilo em que pecou. Os sofrimentos que decorrem do pecado são-lhe uma advertência de que procedeu mal. Dão-lhe experiência, fazem-lhe sentir a diferença existente entre o bem e o mal e a necessidade de se melhorar para, de futuro, evitar o que lhe originou, uma fonte de amarguras, sem o que motivo não haveria para que se emendasse. Confiante na impunidade, retardaria seu avanço e, consequentemente, a sua felicidade futura, fecha aspas. Agora vamos entrar no versículo 19 do texto que estamos estudando, aonde lemos o seguinte, abre aspas, quem, pois, violar um desses mínimos mandamentos e assim ensinar aos homens, será chamado mínimo no reino dos céus, mas aquele que praticar e ensinar, esse será chamado grande no reino dos céus, fecha aspas. Caros irmãos ouvintes, aqui neste versículo, Jesus nos adverte sobre os rigores da lei de causa e efeito. Há também um aparente contrassenso em suas palavras, quando ele afirma, quem pois violar um desses mínimos mandamentos e assim ensinar aos homens, será chamado mínimo no reino dos céus. Ora, como pode haver lugar no reino dos céus para os que violam os mandamentos? Entendemos que o lugar nos céus está para os que cumprem a lei e não para os que a violam. O reino dos céus aqui, meus irmãos, nesta passagem, tem o sentido do relativo e não do absoluto, pois que está redigido no plural, reino dos céus. Céus recorda o patamar individual onde vibra cada coração. O reino dos céus de um não é o mesmo do outro. Na escada da evolução, cada um pisa no degrau que lhe é próprio. Já o reino de Deus é diferente do reino dos céus. O reino de Deus é a aspiração máxima do Espírito na sua trajetória ascensional. É a pureza que se pretende atingir, patamar dos virtuosos, ao passo que o reino dos céus ainda é caracterizado pelo piso individual em que cada espírito estagia aspirando atingir a meta suprema, que é a perfeição. Se o reino dos céus está para os imperfeitos, o reino de Deus está para os espíritos puros. Um é o caminho, o outro é a meta a ser alcançada. Então, quando nos dispomos a operar com sabedoria, com obediência à lei de Deus, onde a nossa evolução nos situa, agindo consoante com a nossa interpretação dos ditames da lei, seremos grandes no plano da relatividade em que ainda nos encontramos. Daí o sentido das palavras de Jesus, quando disse, abre aspas, sede vós, pois, perfeitos, como perfeito é o vosso Pai Celestial, fecha aspas, Mateus, capítulo 5, versículo 48. Ou seja, dentro do que nos compete fazer, nas nossas possibilidades, façamos o máximo que pudermos, consoante ao nosso entendimento. Isso é ser perfeito, como perfeito é o vosso Pai Celestial. Se, ao contrário, infringimos os códigos soberanos, quando já podemos agir com discernimento, aí seremos chamados o mínimo no reino dos céus. Passemos agora ao versículo 20, que diz assim, abre aspas, por isso vos digo que se vossa justiça não exceder a dos escribas e fariseus, de modo algum entrareis no reino dos céus, fecha aspas. Meus irmãos, a figura emblemática dos escribas e fariseus é símbolo da justiça do olho por olho e dente por dente. Jesus combateu tenazmente a atitude farisaica Mas que, fique bem claro para nós, Jesus combateu a atitude deles e não a eles, porque Deus não quer a morte do pecador, mas a morte do pecado. Por essa razão, os advertia de modo incisivo, o que podemos ler em Mateus, capítulos 23, versículos 21 a 29. Vejamos, abre aspas, ai de vós, escribas e fariseus hipócritas, pois que limpais o exterior do copo e do prato, mas o interior está cheio de rapina e de intemperança. Fariseu cego, limpa primeiro o interior do copo e do prato, para que também o exterior fique limpo. Ai de vós, escribas e fariseus hipócritas, pois que sois semelhantes aos sepulcros caiados, que por fora realmente parecem formosos, mas interiormente estão cheios de ossos, de mortos e de toda imundícia. Assim também vós, exteriormente, pareceis justos aos homens, mas interiormente estáis cheios de hipocrisia e de iniquidade. Ai de vós, escribas e fariseus hipócritas, pois que edificais os sepulcros dos profetas e adornais os monumentos dos justos. Fecha aspas. Não pensemos nós que o Mestre condenou apenas os escribas e fariseus do passado, mas também se opõe a todo aquele cuja atitude à daqueles se assemelha. Nós vamos ler para os nossos irmãos, do Evangelho segundo o Espiritismo, as informações que temos acerca de fariseus e escribas. Vejamos. Fariseus vem do hebraico da palavra parash, que significa divisão, separação. A tradição compunha uma parte importante da teologia judaica. Consistia na coletânea das interpretações sucessivas dadas sob o sentido das escrituras e que eram transformadas em artigos de dogma. Era entre os doutores motivo de intermináveis discussões, na maioria das vezes sobre simples questões de palavras ou de formas, do tipo de disputas teológicas e de sutilezas da escolástica da Idade Média. Daí nasceram diferentes seitas que pretendiam ter cada uma o monopólio da verdade e, como ocorre quase sempre, detestavam-se cordialmente entre si. Vamos falar agora sobre os escribas. No princípio, nome dado aos secretários dos reis de Judá e a certos intendentes dos exércitos judaicos. Mais tarde, essa designação foi aplicada especialmente aos doutores que ensinavam a lei de Moisés e a interpretavam para o povo. Tinha causa comum com os fariseus, dos quais partilhavam os princípios e a antipatia contra os inovadores. Por isso, Jesus os junta na mesma reprovação. E seguindo nos nossos estudos, Emmanuel nos fala dessa atitude farisaica com muita propriedade na sua obra Vinha de Luz, Psicografia de Francisco Cândido Xavier, capítulo 54, intitulado Fariseus. Acautelai-vos primeiramente do fermento dos fariseus. Jesus, Lucas 12, 1. Abre aspas. Fariseus ainda é todo presunçoso, dogmático, exclusivo, pretenso privilegiado das forças divinas.

posou na sua escola ou no seu argumento sectarista. Jamais comparece ante a bênção do Senhor na condição de alguém que se converteu em instrumento de seus amorosos desígnios, mas como crente orgulhoso, cheio de propósitos individualistas, declarando-se detentor de considerações especiais. Os aprendizes fiéis necessitam acautelar-se contra o levedo de tais enfermos do espírito. Toda ideia opera fermentações mentais. Certamente que o mestre não determinou a morte dos fariseus, mas recomendou cautela em se tratando da influenciação deles. Exigências farisaicas constituem perigosas moléstias da alma e urge auxiliar o doente e extinguir a enfermidade. Todavia, não conseguiremos a realização provocando tumultos, e sim, usando a cautela na antiga recomendação da vigilância. Fecha aspas. Na atualidade, o espírita cristão é chamado a uma coerência entre o ter e o ser. Quanto temos cada um de nós envergado a capa farisaica, apesar de todo o conhecimento que já possuímos? Vejamos, caros ouvintes, o espírito orgulhoso daquela casta do passado ainda vigora entre os homens, conforme aponta-nos Emmanuel. A nossa justiça tem que exceder à justiça que vigorou no passado. Hoje os tempos são outros, é momento de incorporar uma nova mentalidade. Já não mais estamos vivendo o primeiro século da era cristã, mas no primeiro século do terceiro milênio. A era do espírito, porque a era da matéria ficou para trás, conforme aprendemos com o ilustre professor José Herculano Pires. E então, por que avançar no tempo e não avançar na atitude de amor? Por falar em atitude de amor, recordamos aqui o discurso de Dr. Adolfo Bezerra de Menezes, na obra ditada por Hermans do Fox e Cícero Pereira, através da mediunidade de Vanderlei Soares de Oliveira, quando o venerável médico dos pobres nos fala sobre a maioria espiritual da Terra. Vejamos como ele nos diz a respeito da nova era. Abre aspas. Este novo tempo deverá igualmente conduzir a efeitos salutares a nossa coletividade espírita, criando entre nós, seus adeptos, o período da atitude. O velho discurso sem prática deverá ser substituído por efetiva renovação pela educação moral. É a etapa da fraternidade na qual a ética do amor será eleita como meta essencial e a educação como passo seguro na direção de nossas finalidades. Fecha aspas, Bezerra de Menezes. Então, meus irmãos, de tudo isso, percebemos que para onde se volta, o convite é sempre o mesmo, vindo de todos os lados. A tônica é sempre a reforma íntima, porque o acesso aos altiplanos é interditado aos que ainda se nutrem da justiça ao sabor do farisaísmo. Por isso, disse o mestre, abre aspas, por isso vos digo que se vossa justiça não exceder a dos escribas e fariseus, de modo algum entrareis no reino dos céus, fecha aspas. E para enriquecer nossos humildes comentários a respeito do tema de hoje, trouxemos aqui uma página de Emmanuel sobre a justiça retirada de sua obra Vinha de Luz, capítulo 112, porque não há lição mais oportuna do que as palavras que vêm dos ensinamentos desses benfeitores espirituais que, como ninguém, sabem endereçar as lições ao nosso coração. Vamos ver. Diante da justiça, se a vossa justiça não exceder dos escribas e fariseus, de modo algum, entrareis no reino dos céus. Jesus, Mateus 5:20. Abre aspas. Escribas e fariseus assumiam atitudes na pauta da lei antiga. Olho por olho, dente por dente. Atacados, devolviam insulto. Perseguidos, revidavam cruéis. Com Jesus, porém, a justiça fez-se virtude de conferir a cada qual o que lhe compete, segundo a melhor consciência. Ele mesmo começou por aplicá-la a si próprio. Enredado nas trevas pela imprudência de Judas, não endossa a condenação ao desforço. Abençoa-o
e segue adiante na certeza

0: certeza de que o amigo inconstante já carregava consigo mesmo infortúnio suficiente para chorar. Ainda assim, porque o mestre nos haja ensinado o amor sem lindes, isso não significa que os discípulos do Evangelho devam caminhar sem justiça na esfera das próprias lutas. Apenas é forçoso considerar que, no padrão de Jesus, a justiça não agrava os problemas do devedor, reconhecendo-lhe, ao invés disso, as necessidades que o recomendam à compaixão, sem furtar-lhes as possibilidades de reajuste. Se ofensas, pois, caírem-te na alma, compadece-te do agressor e prossegue à frente, dando ao mundo e à vida o melhor que possas. Aos que tombam na estrada, basta o ferimento da queda, e aos que fazem o mal, chega o fogo do remorso a comburir-lhes o coração. Fecha aspas. E assim, ao final dessas palavras do nosso venerável instrutor Emmanuel, encerramos mais este momento de espiritualidade em nossas vidas. Ficamos muito agradecidos aos amigos que nos deram sua atenção neste programa e oportunamente antecipamos convite para estarem sempre conosco aprendendo com Jesus e a espiritualidade maior nestes curtos instantes de programa, o Sermão do Monte. Continue dando-nos a alegria da sua audiência. Rogamos ao meigo Rabi da Galileia que nos dê a todos a sua bênção e aos nossos familiares. Paz e alegria a todos vocês. E até breve.
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0: Ele virá. Espera, meu irmão. Não profiras ainda a palavra suprema de revolta e de dor. Ruge a tormenta em fúria? Troveja a cólera, a peçonha envenena, a maldade fulmina? Conserva a tua bússola divina de otimismo e de amor. À frente dos impulsos tumultuários, paralisa teus pés, recolhe tuas mãos, põe a serenidade nos teus olhos, cerra teus lábios no silêncio e espera no Senhor. Ele virá nos próximos instantes e falará por ti se souberes calar. E onde tua mão inquieta não houver perturbado, fará reparações amorosas e justas. Converterá tua serenidade no espelho cristalino da verdade, em que o perseguidor vê-se-á tal qual é, em que a calúnia, o mal e a ingratidão reconhecer-se-ão para tornar a treva de onde vem. Terás alegremente a vitória do bem. Ouve, pois, meu amigo, se o momento é de dor e de perigo, de negros temporais, espera, espera mais. Não recalcitres contra os aguilhões. O Divino Senhor dos Corações tudo sabe na luz em que governa, no grande amor da majestade eterna. Ansiedades, angústias, amargores, ciladas dos caminhos tentadores? Oh, tudo passará. Não te percas na noite de aflição. Foge à revolta e à desesperação. Espera, espera ainda. Ele virá. Pelo Espírito Alma Eros, psicografia de Francisco Cândido Xavier, da obra Correio Fraterno.
1: Deus te sustentará. Se alguém te engana e perdoas a esse alguém sem pedir contas, Deus te fortalecerá na jornada para frente. Se alguém cria meios de fazer-te chorar e procura sorrir em auxílio aos outros que necessitam de ti, Deus te revestirá de forças novas, a fim de que a paz esteja contigo. Se alguém se te atravessa o caminho, apropriando-se de vantagens que talvez viessem a pertencer-te, e sabes olvidar aborrecimentos e prejuízos em favor do contentamento alheio, Deus te guiará para conquistas mais valiosas. Se alguém te censura injustamente e consegues esquecer azedumes e agravos, Deus te garantirá com energias novas para que prossigas em serviço, dissipando a sombra em que te buscam envolver. Se alguém duvida de tua sinceridade e continua servindo por amor a todos aqueles que confiam em ti, Deus te fará justiça no momento oportuno. Se alguém te subtrai a estima e a presença daqueles que mais amas e aceitas a prova, compreendendo que os entes queridos podem ser felizes sem o teu devotamento, Deus te anestesiará o coração, a fim de que continues caminhando no rumo de alegrias maiores e mais belas do que quantas já conheceste. À frente de quaisquer forças negativas, pensa no bem, desculpa e esquece, empenhando-te a construir e reconstruir em favor do melhor. Ama compreendendo para que possas realmente servir. Em qualquer circunstância, recorda que Deus não nos abandona. A cada novo dia, entrega-te a Deus e Deus te sustentará.
0: Ato de gratidão. A minha gratidão franca e profunda é tudo o que te oferto, alma querida, no doce regozijo que me inunda por todo o amparo que me deste à vida. Notaste a provação em meus caminhos e estendeste-me as mãos ternas e generosas, como quem faz do chavascal de espinhos um tapete de rosas. Nada olvidaste para o meu alento. Seguindo a minha dor de cada dia, trouxeste com grandeza a penúria que enfrento, proteção e agasalho, assistência e alegria. Enxugaste-me o pranto da tristeza em tua própria fé que me avigora, recordando em minha alma a luz acesa quando a sombra se esvai ao contato da aurora. Fizeste mais, quiseste junto a mim o júbilo constante em presença dourada, com carícias de fonte e encantos de jardim, para quem me partilhe as fadigas da estrada. A fim de renovar meu pensamento imerso no turbilhão de fel que tanta vez me alcança, falaste-me de amor ante as leis do universo, elevando-me o ser às bênçãos da esperança. Por tudo te agradeço, alma formosa e amiga, nos empeços e pedras que transponho. Encontro em ti o apoio que me abriga, a bondade em resposta às ânsias de meu sonho. Mas acima de tudo a ti me entrego na extrema gratidão por onde vou, porque entendes as lutas que carrego e aceitaste-me a vida como eu sou. Pelo Espírito Maria Dolores, psicografia de Francisco Cândido Xavier, da obra Caminhos do Amor.

Conduta Espírita, pelo Espírito André Luiz. Capítulo 45. A conduta perante a codificação kardeciana. Recordemos constantemente os ensinos insubstituíveis e sempre momentosos que iluminam as páginas da codificação kardeciana, de onde extratamos alguns breves tópicos. Assim como Cristo disse: "Não vim destruir a lei, porém cumpri-la", também o Espiritismo diz: "Não venho destruir a lei cristã, mas dar-lhe execução". Nada ensina em contrário ao que ensinou o Cristo, mas desenvolve, completa e explica em termos claros e para toda a gente o que foi dito apenas sob forma alegórica. O Evangelho segundo o Espiritismo. Espíritas, amai-vos, este o primeiro ensinamento, instruí-vos, este o segundo. No cristianismo se encontram todas as verdades. São de origem humana os erros que nele se enraizaram. O Evangelho segundo o Espiritismo. Os espíritos superiores usam constantemente de linguagem digna, nobre, repassada da mais alta moralidade, escoimada de qualquer paixão inferior, a mais pura sabedoria lhes transparece dos conselhos que objetivam sempre o nosso melhoramento e o bem da humanidade. O Livro dos Espíritos. O homem não conhece os atos que praticou em suas existências pretéritas, mas pode sempre saber qual o gênero das faltas de que se tornou culpado e qual o cunho predominante do seu caráter. Bastará, então, julgar do que foi, não pelo que é, sim pelas suas tendências. O Livro dos Espíritos. A lei de Deus é a mesma para todos, porém, o mal depende principalmente da vontade que se tenha de o praticar. O bem é sempre o bem, e o mal sempre o mal, qualquer que seja a posição do homem. Diferença só há quanto ao grau de responsabilidade. O Livro dos Espíritos. Reconhece-se o verdadeiro espírita pela sua transformação moral e pelos esforços que emprega para domar suas inclinações infelizes. O Evangelho segundo o Espiritismo. Não podendo amar a Deus sem praticar a caridade para com o próximo, todos os deveres do homem se resumem nesta máxima: fora da caridade, não há salvação. O Evangelho segundo o Espiritismo. Medita estas coisas, ocupa-te nelas para que o teu aproveitamento seja manifesto a todos. Paulo, Primeira Carta a Timóteo, capítulo 4, versículo 15.

0: embora sozinho, continue a caminhada. Se todos o abandonarem, prossiga sua jornada. Se as trevas crescerem em seu redor, mais uma razão para que você mantenha acesa a pequenina chama de sua fé. Não deixe que sua luz se apague, para que você mesmo não fique em trevas. Ilumine com sua luz as trevas que o circundam.
1: Dever. Qual a atitude mental que mais favorecerá o nosso êxito espiritual nas atividades do mundo? Essa atitude deve ser a que vos é ensinada pela lei da reencarnação em que vos encontrais. Isto é, a do esquecimento de todo o mal para recordar apenas o bem e a bendita oportunidade de trabalho e edificação nos patrimônios do tempo. Esquecer o mal é aniquilá-lo, e perdoar a quem o pratica é ensinar o amor, conquistando afeições preciosas. Daí a necessidade do perdão no mundo, para que o incêndio do mal possa ser exterminado, devolvendo-se a paz legítima a todos os corações.
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1: Ideia dirigida. Observando as conquistas da civilização, reflitamos nos poderes da ideia dirigida de que necessitamos no burilamento e ascensão do espírito. Por séculos o homem usou tugúrios de taipa por domicílio, todavia submeteu-se à inspiração das esferas superiores e ergueu os parques residenciais que dignificam as cidades modernas. Por milênios viajou no dorso de animais de grande porte. No entanto, obedeceu aos impulsos determinados pelo progresso e aprimorou a maquinaria com o que anula distâncias. Pensa nos méritos da ideia dirigida de que não prescindimos no próprio aperfeiçoamento. Se te acreditas doente, encaminha as forças da imaginação para o reajuste, provendo o corpo com os recursos de proteção possíveis ao teu alcance, para que a ideia dirigida de saúde te mantenha um equilíbrio orgânico. Se julgas reter o germe das moléstias que te marcaram os ascendentes, guia os desejos de renovação para nível mais alto, abraçando hábitos e ideais superiores às convicções e aos costumes em que se te acomodavam os avoengos, para que a ideia dirigida te garanta libertação. Se te admites carregando incapacidade intelectual, conduze os anseios de conhecimento para a cultura, utilizando atenção e tempo disponíveis no estudo nobre, para que a ideia dirigida te assegure os investimentos da educação. Se te aceitas por vítima de infortúnio e abandono, orienta aspirações de felicidade para o trabalho e para a cooperação fraternal, esposando serviço e humildade por recomeço de aprendizado, para que a ideia dirigida te granjeie simpatia e reconforto. A ideia dirigida é alicerce de qualquer organização. Entretanto, como ocorre ao projeto de obra determinada, que exige material adequado para que se levante, a ideia dirigida não vale só por si. Para evidenciar-se, é indispensável conjugá-la ao suor da realização. Mesmo assim, urge compreender que se pede a alavanca da vontade a fim de fundamentar-se no bem, ligar-se ao bem, revestir-se do bem e sustentar-se no bem. Reclama trabalho intenso de nossa parte para que se mantenha no melhor que possamos fazer, porque sendo a ideia dirigida uma construção da inteligência, a inteligência do mal age também com ela.
3: Não percas tempo. Não deixes para mais tarde a palavra calma e boa, que salva, anima e perdoa, curando ofensa ou pesar. Talvez muita gente esteja na pauta do que te digo, pedindo-te um gesto amigo que não se deve adiar. Às vezes, num só abraço, numa frase ou num sorriso, temos nós o que é preciso em qualquer reparação. Faze agora o bem que possas, não aguardes outro dia. Bondade semeia e cria vida nova ao coração. Haja o que houver em caminho, não guardes ressentimento. Todo minuto é momento de ajudar e recompor. Não apontes nem lastimes a incompreensão que te alcança. Para quem segue a esperança, Deus é a presença do amor. Pelo Espírito Maria Dolores, psicografia de Francisco Cândido Xavier, da obra Momentos de Ouro.
4: Deus e nós. Somente Deus é a vida em si. Entretanto, você pode auxiliar alguém a encontrar o contentamento de viver. Somente Deus sabe toda a verdade. Mas você pode iluminar de compreensão a parte da verdade em seu conhecimento. Somente Deus consegue doar todo o amor. Você, porém, é capaz de cultivar o amor na alma dessa ou daquela criatura, com alguma parcela de bondade. Somente Deus é o Criador da verdadeira paz. No entanto, você dispõe de recursos para ceder um tanto em seus pontos de vista para que a harmonia seja feita. Somente Deus pode formar a alegria perfeita. Mas você pode ser o sorriso da esperança e da coragem, do entendimento e do perdão. Somente Deus realiza o impossível. Entretanto, diante do trabalho para a construção do bem aos outros, não se esqueça de que Deus lhe entregou o possível para você fazer.
2: Mensagens do Espírito Floriano. Mensagem número 1. Renove suas forças com a prece diária e profunda, conversando mais com o Mestre Jesus. Ele sempre ouve nossos pedidos. Não desanime jamais. Quando sentimos que o cansaço está batendo em nosso coração, é quando somos chamados a parar, relaxar, respirar bem fundo. E nesta serenidade, fazer um balanço de tudo o que estamos realizando no dia a dia. Ver se o que estamos realizando está trazendo satisfação aos nossos corações. Se a resposta for sim, continue com tranquilidade realizando tarefas de amor. Se a resposta for não, é hora de parar e fazer um balanço do que o seu coração está necessitado. Peça em prece ao Mestre Jesus para mostrar as mudanças positivas que são necessárias a fazer. Mude devagar, colocando cada coisa em seus devidos lugares e sinta retornar a tranquilidade e aumentar a paz de seu coração. Tudo flui naturalmente. Não é necessário criar tanta ansiedade diante dos momentos que nos são apresentados. Tranquilize o seu coração. Entregue ao Mestre Jesus em prece naquilo que não lhe cabe realizar. Saiba esperar. Tudo vem em dia e hora certa, nem antes e nem depois. Deus é a perfeição do universo. Tudo nele funciona com equilíbrio e para nos favorecer. Pense nisso. O que não funciona bem é o que ainda depende da melhoria do coração do ser humano. Mas chegará o dia em que os corações olharão o mundo com mais amor. Só o amor em ação traz prosperidade física e espiritual. Sinta-se forte e filho de Deus. Renove a cada dia sua fé e a alegria de viver. A vida é continuação na determinação de Deus. Ame a Deus acima de todas as coisas. O Deus que está no firmamento, nas ondas do mar, é o mesmo Deus que está em você. Então diga todos os dias: se a natureza de Deus é forte, eu também sou forte. E assim, sinta as coisas todas à sua volta e você mesmo melhorar. A fé é a mola mestra da nossa vida.

Ave Maria, cheia de graças, o Senhor é convosco. Bendita sois vós entre as mulheres. Bendito é o fruto do vosso ventre, Jesus. Santa Maria, Mãe de Jesus, rogai por nós, os pecadores, agora e na hora de nossa morte. Amém.

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1: Paciência. A melhor oração é a paciência. Pela vossa paciência salvareis vossas almas. Nosso planeta Terra é uma abençoada escola onde as oportunidades de aprender, de crescer, de evoluir são imensas. Nessa escola da vida, todos os anos nós passamos por dezenas de matérias e a paciência é a matéria que nós mais somos reprovados. Para que ficar impaciente, sendo que a vida é uma evolução interminável, passo a passo, sem saltos e sem pulos? Por que a impaciência, se cada dia da existência é um novo dia? Isto é, estamos sempre recomeçando. Ainda somos espíritos precipitados, imediatistas. Aquilo que poderia ser resolvido o mês que vem, nós queremos resolver hoje mesmo. Existe um provérbio que fala o seguinte: o apressado come cru. O que significa? É que no dia a dia nós temos que ter a paciência de cozinhar todos os dias. Cozinhar o arroz, o feijão, a carne e tantos outros alimentos. A mesma coisa é o nosso dia a dia em relação aos problemas, dificuldades e obstáculos. Quando o sofrimento bate à porta do nosso coração, a primeira reação é entrar em aflição, desespero e automaticamente absorver todo aquele sofrimento. Nós não temos a paciência de parar, dar um tempo, refletir, conversar com Deus, perguntar para Ele o que quer de mim, Senhor. Porque, a bem da verdade, ninguém sofre de graça. Todo sofrimento é uma mensagem do Pai, pedindo mudanças na nossa vida, pedindo mais crescimento moral e espiritual. A espiritualidade fala que nós poderíamos ser muito mais felizes neste mundo, poderíamos amenizar 50% dos nossos sofrimentos se tivéssemos um pouco mais de paciência. Uma das grandes fortunas da vida é a paz de espírito. Essa paz que às vezes nós procuramos e não encontramos. O canal que liga essa paz é a paciência. Não existe um aprendizado maior, uma experiência maior do que a criatura que consegue viver o hoje. Mas raramente vamos encontrar irmãos nossos com a paciência de viver o hoje. Por motivo da nossa impaciência, continuamos vivendo o amanhã. Esquecemos que o nosso futuro é os frutos do hoje. Colhemos no futuro o que plantamos no hoje. Portanto, meus irmãos, vamos aprender que a paciência é amarga, mas seu fruto é doce. A criatura paciente resistirá até o momento oportuno, mas depois a alegria brotará para ela. A melhor oração é a paciência.

O medo. Pai, vós, em vossa infinita bondade e misericórdia, nos deste a valiosa oportunidade de um curto estágio nesse planeta de redenção, onde travamos uma batalha contra nossas imperfeições em busca da evolução. Força, coragem, otimismo e fé são armas poderosas que nos deste para vencer. Mas em nossa incredulidade, fragilidade e insegurança, criamos um inimigo bem na superfície do nosso ser: o medo, uma erva daninha que, como um parasita, nos impede de crescer. Ó Pai, quantas vezes tive medo do futuro, sendo que o amanhã pertence a Ti. Quantas vezes tive medo do desconhecido, sem saber até mesmo o que temer. Quantas vezes meu medo transformou gota d'água em tempestade, pequenos ventos em furacões, pequenas chamas em incêndios, pequenas formigas em monstros e pequenos obstáculos em barreiras intransponíveis. Quantas vezes caí e meu medo impediu-me de levantar. Quantas vezes estive com a faca e o queijo nas mãos, mas meu medo impediu-me de cortar. Quantas vezes tive tudo para vencer, mas meu medo fez-me perder. Perdão, Pai, por ter enterrado e entulhado todas as armas que me destes para vencer. E no meu mundo pequeno, pelo cego que sou, até mesmo de Ti, o medo me fez esquecer. Rogo a Ti, ó Pai, discernimento e sensibilidade para arrancar do imo do meu ser a força, a coragem, o otimismo, a fé e lutar dissipando o medo com a certeza de que irei vencer, pois sei que Vós sois parte integrante do meu viver.

como filhos da luz. A ignorância é a noite do espírito, uma noite sem lua e sem estrelas. Estamos vivendo hoje a era do homem moderno, o crescimento assustador da ciência através das descobertas do conhecimento e da filosofia através do esclarecimento. Tudo isto é muito importante porque é mais cultura e progresso na civilização. Mas só ciência, filosofia e cultura não é o suficiente para uma vida melhor. Precisamos também de algo mais importante, mais interessante, que é a madureza espiritual. A ciência, a filosofia e a cultura é luz material, são recursos externos. A madureza espiritual é luz do espírito, recursos internos. Um exemplo: você pode ser um cientista, um filósofo, um catedrático. Isto não impede de você ser também um ignorante, porque a ignorância é um estado de espírito. Por isto é que Jesus ensinou os seus discípulos, dizendo a eles: andai como filhos da luz. Aquele que não busca luz para teu espírito vive nas trevas da ignorância, carrega no peito um coração de pedra, não é sensível a ninguém, nem a ele mesmo. A criatura que busca o conhecimento espiritual está sempre aprendendo as lições da vida pelo amor, tentando fazer o melhor possível. Já a criatura que não busca esse conhecimento aprende tão pouco e mesmo assim, através de muito sofrimento, dando o mínimo de si pelo seu próprio bem. Às vezes nós lutamos tanto na vida para sermos bem-sucedidos, alcançar o nosso objetivo, e de repente os nossos esforços são em vão. Passamos a pensar que Deus está de marcação, que Ele esqueceu da gente. Não é nada disso. É apenas falta da madureza espiritual, porque essa abençoada virtude significa equilíbrio e luz. Onde tem equilíbrio e luz, tem sucesso e grandes realizações. Existe também um outro lado da moeda. É aquele momento que nós lutamos tanto e conseguimos ser bem-sucedidos, alcançar os nossos objetivos, mas de repente olhamos para o sucesso e falamos: ah, não é isto que eu pretendia, não é isto que eu quero. Perdemos todo o sentido de uma vitória que às vezes levamos uma existência para conquistá-la. Isto significa que nós alcançamos o objetivo, atingimos o sucesso, mas, porém, sem amadurecer o espírito. Seria assim como construir um lindo castelo na beira do mar. Um certo momento vem a onda e leva todo o nosso sonho. A madureza espiritual traz a fé. A fé traz em si o homem novo. É da fé que extraímos a doçura da vida, o sabor do sagrado. Tua fé é o teu retrato espiritual. A fé é uma disposição habitual do nosso espírito, situando toda a nossa vida no plano de Deus. Na ordem material, assim como na ordem moral, só o espírito organiza, só o espírito regenera, só o espírito cria. Assim, Senhor, em tuas mãos entrego o meu espírito. És tu que me resgata.

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1: Nossos corações. Deus olha para os nossos corações antes de penetrar em nossas mentes, crescer para a vida maior através do altar do coração. O coração cheio de conflito abate o espírito. Nós, seres humanos, vivemos sonhando com uma vida confortável, uma grande fortuna, até mesmo para ajudar os menos favorecidos. Deus não é contra se você conseguir essa grande fortuna. O que Deus quer é que nós procuremos, acordemos e percebamos que a maior fortuna da nossa vida está dentro do nosso coração. É a fortuna que as traças não atingem. É a riqueza que não fica na sepultura. Vai muito além da sepultura. É nele que encontramos toda a fonte de poder e capacidade para auxiliar o nosso espírito, sem depender de fortuna material, de situação financeira confortável. É no nosso coração que encontramos a fonte inesgotável do amor, da bondade, compreensão, perdão e paciência. Nada mais confortável, mais rico, quando nós percebemos que o nosso coração está mudando, renovando, conseguindo vencer os inimigos de outrora, que são o egoísmo, orgulho e ambição. A espiritualidade faz uma analogia muito interessante. Na vida material, nós temos o nosso doce lar. É a casa que nos abriga da chuva, sol e sereno. É um lugar sagrado onde precisamos valorizar muito e também faxinar todos os dias, porque onde tem limpeza, asseio, tem um ambiente salutar. A mesma coisa acontece com o nosso coração. Ele é a casa do Espírito, o santuário de Deus na terra, que também precisa ser faxinado todos os dias. Só que, infelizmente, nós ainda desconhecemos esse lado tão importante da nossa vida. Acontece que no nosso dia a dia, nós absorvemos muitas energias negativas, por exemplo, frustrações, contrariedades, dissabores, ódio e revoltas. Tudo isso são sujeiras, entulhos que vamos armazenando dentro dos nossos corações. Se não faxinado todos os dias, chega um momento que, por mais esforços, não vamos conseguir removê-los. Até mesmo porque o espírito vai ficando fragilizado, abalado emocionalmente, psiquicamente. Com esse coração amargurado, você acaba contraindo aquela doença desagradável, que é o vazio interior. A sensação de ser nada, de ser inútil, de estar no caminho errado, de não ter razão de viver. Tudo isso são alertas da vida que de dentro estão a clamar por uso e progresso. Essa força interior é essência divina e, se não satisfeita, dá lugar ao vazio interior. Por isso, precisamos estar sempre com as portas e janelas do coração abertas, deixando todo esse amor espargir gotas de luzes no nosso viver. Vamos lembrar da recomendação de Jesus quando ele nos alerta dizendo: guarda o teu coração com todo cuidado, porque dele provém a vida. O coração é o lugar onde o homem encontra Deus.

0: Se você está enfermo, não desespere. Não pense em abandonar a vida, porque isto seria covardia vergonhosa de sua parte. Suporte com paciência a provação. E lembre-se de que a enfermidade é o melhor meio de purificarmos nosso espírito. Quanta gente sofre mais do que você e, no entanto, resiste e reage heroicamente. Faça o mesmo. Jamais desespere.
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1: Sete minutos com Emmanuel. Episódio 61. Carta de Tiago, capítulo 1, versículo 22. Comentário do livro Pão Nosso, capítulo 165, intitulado Falsos Discursos. Tornai-vos praticantes da palavra, e não simples ouvintes, enganando-vos a vós mesmos. Tiago, capítulo 1, versículo 22. Comenta o benfeitor.

Nunca é demasiado comentar a importância e o caráter sagrado da palavra. O próprio Evangelho assevera que no princípio era o Verbo. E quem examine atentamente a posição atual do mundo, reconhecerá que todas as situações difíceis se originam do poder verbalista mal aplicado. Falsos discursos enganaram indivíduos, famílias e nações. Acreditaram alguns em promessas vãs, outros em teorias falaciosas. Outros ainda em perspectivas de liberdade sem obrigações. E raças, agrupamentos e criaturas, identificando a ilusão, atritam-se mutuamente, procurando a paternidade das culpas. Muito sangue, muita lágrima, tem custado a criação do Verbo humano. Impossível por agora computar esse preço doloroso ou determinar quanto tempo se fará necessário ao resgate preciso. No turbilhão de lutas, todavia, o amigo do Cristo pode valer-se do tesouro evangélico em proveito de sua esfera individual. Cumprir a palavra do Mestre em nós é o programa divino. Sem a execução desse plano de salvação, os demais serviços sob nossa responsabilidade constituirão sublimada teologia, raciocínios brilhantes, magnífica literatura, muita admiração e respeito do campo inferior do mundo, mas nunca a realização necessária. Eis o motivo pelo qual é sempre perigoso estacionar no caminho a ouvir quem foge à realidade de nossos deveres. Comentando o mesmo versículo do episódio anterior,

Emmanuel enaltece os poderes do verbo como instrumento de expressão do pensamento. Todavia, salienta a necessidade de purificá-lo nas fontes vivas do amor que vertem do coração, compreendendo que a luz do Evangelho redivivo nos convida sempre a entender e auxiliar. Por esta razão, afirma, Jesus permanece em imagens, cartazes, bandeiras, medalhas, adornos, cânticos, poemas, narrativas, discursos, sermões, estudos e contendas. Mas isso é muito pouco se lhe não possuímos o ensinamento vivo na consciência e no coração. O conhecimento do Evangelho é sol na alma. Sua luz se dirige à atmosfera interior da criatura, renovando seus valores mais íntimos e impulsionando a mentalidade do mundo para uma esfera superior. Compreendendo a responsabilidade de que somos investidos, exposando a boa nova por ninho de nossos sentimentos e pensamentos, busquemos exteriorizar a flama renovadora que nos clareia por dentro, a fim de que a fé não seja uma palavra inoperante em nossas manifestações. Nosso programa divino, prioritário e urgente, é cumprir a palavra do Mestre em nós mesmos, antes de ingressarmos nos demais serviços sob nossa responsabilidade. A advertência do benfeitor nos faz lembrar que enquanto alimentamos o mal em nossos pensamentos, palavras e ações, estamos sob os choques de retorno de nossas próprias criações dentro da vida.

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1: Sete minutos com Emmanuel. Episódio 62. Carta de Tiago, capítulo 1, versículo 25. Comentário do livro Fonte Viva, capítulo 8, intitulado Obreiros Atentos. Mas aquele que considera atentamente a lei perfeita de liberdade e nela persevera, não sendo ouvinte esquecido, antes praticando o que ela ordena, esse é bem-aventurado no que faz. Tiago, capítulo 1, versículo 25. Comenta o benfeitor.

O discípulo da Boa Nova, que realmente comunga com o Mestre, antes de tudo compreende as obrigações que lhe estão afetas e rende sincero culto à lei de liberdade, ciente de que ele mesmo recolherá nas leiras do mundo o que houver semeado. Sabe que o juiz dará conta do tribunal, que o administrador responderá pela mordomia e que o servo se fará responsabilizado pelo trabalho que lhe foi conferido. E, respeitando cada tarefeiro do progresso e da ordem, da luz e do bem, no lugar que lhe é próprio, persevera no aproveitamento das possibilidades que recebeu da providência divina, atencioso para com as lições da verdade e aplicado às boas obras de que se sente encarregado pelos poderes superiores da terra. Caracterizando-se por semelhante atitude, o colaborador do Cristo, seja estadista ou varredor, está integrado com o dever que lhe cabe, na posição de agir e servir tão naturalmente quanto comunga com o oxigênio no ato de respirar. Se dirige, não espera que outros lhe recordem os empreendimentos que lhe competem. Se obedece, não reclama instruções reiteradas quanto às atribuições que lhe são deferidas na disposição regimental dos trabalhos de qualquer natureza. Não exige que o governo do seu distrito lhe mande adubar a horta, nem aguarda decretos para instruir-se ou melhorar-se, fortalecendo a sua própria liberdade de aprender, aprimorar-se e ajudar a todos, pela inteira consagração aos nobres deveres que o mundo lhe confere, faz-se bem-aventurado em todas as suas ações, que passam a produzir vantagens substanciais na prosperidade e elevação da vida comum. Semelhante seguidor do Evangelho, de aprendiz do Mestre, passa à categoria dos obreiros atentos, penetrando em glorioso silêncio nas reservas sublimes do celeste apostolado.

Emmanuel define o dever como sendo a submissão que nos cabe a certos princípios estabelecidos como leis pela sabedoria divina para o desenvolvimento de nossas faculdades. A faixa de ação no bem que o Supremo Senhor nos traça a responsabilidade para a sustentação da ordem e da evolução em sua obra divina, no encalço de nosso próprio aperfeiçoamento. O tarefeiro do progresso e da ordem, da luz e do bem, na qualidade de colaborador do Cristo, está integrado ao dever que lhe cabe, no lugar que lhe é próprio, aproveitando as possibilidades que recebeu da providência divina e atento às lições que somente serão assimiladas no desempenho dos seus compromissos. Fugindo ao dever, precipitamos-nos no sentimento de culpa e criamos perturbações na linha de atividades que o Senhor nos confia. E não apenas desconjuntamos a peça de nossa existência, como também colocamos em desordem muitas existências alheias, desajustando outras muitas peças na máquina do destino. Desse modo, quem deseja a liberdade precisa obedecer aos desígnios supremos. Para trabalhar com êxito, é necessário obedecer à lei. Nas sombras do eu, a liberdade do faço o que quero frequentemente cria a desordem e favorece a loucura. Na luz do Cristo, a liberdade do devo servir gera o progresso e a sublimação. Assimilemos do Mestre o senso da disciplina. Se quisermos ser livres, aprendamos a obedecer. Ensinou-nos o Mestre não a liberdade que explode de nossas paixões indomesticadas, mas a que verte, sublime, do cativeiro consciente às nossas obrigações diante do Pai Excelso.

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1: Sete minutos com Emmanuel. Episódio 63. Carta de Tiago, capítulo 1, versículo 27. Comentário da revista Reformador, julho de 1963, página 145, e do livro Palavras de Vida Eterna, capítulo 139, intitulado Religião Pura. Com efeito, a religião pura e sem mácula diante de Deus, nosso Pai, consiste nisto: visitar os órfãos e as viúvas em suas tribulações e guardar-se livre da corrupção do mundo. Comenta o benfeitor.

Religião, diante das criaturas humanas, pode envolver atitudes diversas. Polemicar em torno dos atributos de Deus, aditar interpretações individuais às revelações sublimes, centralizar a mente na exegese, consumir a existência em casuísmo, reexaminar princípios veneráveis em horas certas, atender a ritualismo, enriquecer a simbologia, adotar posturas convencionais, cultivar penitências vazias, levantar monumentos de pedra. Ninguém nega que essas manifestações deixem de ser atestados de religião e religiosidade entre nós outros, as criaturas encarnadas e desencarnadas na Terra. E ninguém recusa o valor relativo que apresentem para determinadas pessoas em certos estágios da evolução. Entretanto, o Evangelho nos ensina que a religião pura diante de Deus é outra coisa. Tiago traça a definição correta, afirmando: a religião pura e imaculada para com Deus, o Pai, é esta: visitar os órfãos e as viúvas nas suas tribulações e guardar-se da corrupção do mundo. Em suma, a religião irrepreensível da alma perante a divina providência, segundo Nolo confirma a doutrina espírita em seus postulados, repousa, acima de tudo, no serviço ao próximo e no caráter ilibado, ou melhor, na caridade incessante e na tranquilidade da consciência. Consciência imantada ao Criador e amor ao próximo, diligente e atuante, resumem o processo de religamento da criatura ao Criador, essência da verdadeira religião. Emmanuel assevera com beleza e verdade: religião pura, que verte das profundezas da alma, é caridade incessante e consciência ilibada. Deus em nós e através de nós deveria constituir nossa meta suprema. Faze a tua viagem na Terra em companhia do amigo celestial, de coração elevado à vontade divina, de cabeça erguida na fidelidade à religião do dever bem cumprido, de consciência edificada no bem invariável e de braços ativos e diligentes na plantação das boas obras. O cristianismo é a suprema religião da verdade e do amor, convocando corações para a vida mais alta. Em vista de religião traduzir religamento, é primordial voltarmos-nos para Deus, tornarmos ao campo da divindade. Jesus apresentou a sua plataforma de princípios imortais, rasgou os caminhos, não enganou a ninguém relativamente às dificuldades e obstáculos. É necessário, esclareceu o Senhor, negarmos a vaidade própria, arrependermos-nos de nossos erros e convertermos-nos ao bem. O reino de Deus em nosso íntimo, representando nossa sublime comunhão com o Pai, a exteriorizar-se em amor incondicional ao semelhante, nossos irmãos. Tudo mais, em matéria de religiosidade, possui valor relativo, expressando nosso estágio evolutivo, servindo de degrau ascensional para a verdadeira experiência de unidade com Deus.

0: Não, não interrompa a manifestação de carinho a uma pessoa querida, só porque os outros o julgam errado. Consulte sua consciência e não dê ouvidos às vozes da inveja e do ciúme. O carinho é o óleo que lubrifica as engrenagens da vida, que já é dura por si mesma. A vida sem afeição é um inferno, um deserto sem oásis. Conserve seu carinho, dedicando-o às pessoas a quem você ama.
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2: Estrela Oculta. Quando a tempestade da cólera explode no ambiente, despedindo granizos dilacerantes, vemo-la por antena de amor, isolando-lhes os raios. E se o temporal da revolta encharca os que tombam na estrada, sob o visco da lama, ela que surge igualmente por força neutralizante, subtraindo o lodo e aclarando o caminho. Remédio nas feridas profundas que se escondem na alma ante os golpes da injúria, é bálsamo invisível, lenindo toda a chaga. Socorro nobre e justo é a luz doce da ausência, ajudando e servindo onde a leviandade arroja fogo e fel. Filha da compaixão, auxilia sem paga, impedindo a extensão da maldade infeliz. Ante a sua presença, a queixa descabida interrompe-se e para, e o verbo contundente empalidece e morre. Onde vibra, amparando todo ódio, contém-se, e o incêndio da impiedade apaga-se de chofre. Acessível a todos, vemo-la em toda parte, onde o homem cultiva a caridade simples, debruçando-se pura à maneira de aroma envolvente e sublime, anulando o veneno em que a treva se nutre. Guardemo-la conosco, onde formos chamados, sempre que o mal reponte, delinquente e sombrio, porque essa estrela oculta, ao alcance de todos, é a prece do silêncio em clima de perdão.

Dia de Deus. Pensando em Deus, pense igualmente nos homens, nossos irmãos. Detente de modo especial na simpatia e no amparo possível em favor daqueles que se fizeram pais ou tutores. As mães são sempre revelações angélicas de ternura, junto aos sonhos de cada filho. Mas é preciso não esquecer que os pais também amam. Esse perdeu a juventude, carregando as responsabilidades do lar. Aquele se entregou a pesados sacrifícios, apagando a si mesmo, para que os filhos se titulassem com brilho na cultura terrestre. Outros se escravizaram a filhinhos doentes. Muitos foram banidos do refúgio doméstico, às vezes pelos próprios descendentes, exilados que se acham em recantos de imaginário repouso, por trazerem a cabeça branca por fora e, em muitas ocasiões, alquebrada por dentro, sob a carga das lembranças difíceis que conservam em relação aos infortúnios que atravessaram para que a família sobrevivesse. E ainda outros renunciaram à felicidade própria, a fim de se converterem nos guardiães da alegria e da segurança de filhos alheios. Compadece-te de nossos irmãos, os homens que não vacilaram em abraçar amargos compromissos, a benefício daqueles que lhes receberam os dons da vida. Ainda mesmo aqueles que se transviaram ou que enlouqueceram sob a delinquência, na maioria dos casos nos merecem respeitoso apreço pelas nobres intenções que os fizeram cair. A vida comunitária na terra de hoje instituiu datas de homenagens a profissões e pessoas. Lembrando isso, reconhecemos por nós que o Dia das Mães é o Dia do Amor, mas reconhecemos também que o Dia dos Pais é o Dia de Deus.

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1: Formação dos seres vivos. Quando começou a Terra a ser povoada?
2: No começo, tudo era caos. Os elementos estavam em confusão. Pouco a pouco, cada coisa tomou o seu lugar. Apareceram então os seres vivos, apropriados ao estado do globo.
1: De onde vieram para a Terra os seres vivos?
2: A Terra lhes continha os germens que aguardavam um momento favorável para se desenvolverem. Os princípios orgânicos se congregaram, desde que cessou a atuação da força que os mantinha afastados, e formaram germens de todos os seres vivos. Estes germens permaneceram em estado latente de inércia, como a crisálida e as sementes das plantas, até o momento propício ao surto de cada espécie. Os seres de cada uma destas se reuniram então e se multiplicaram.
1: Onde estavam os elementos orgânicos antes da formação da Terra?
2: Achavam-se, por assim dizer, em estado de fluido no espaço no meio dos espíritos, ou em outros planetas, à espera da criação da Terra para começarem a existência nova em um novo globo.
1: Ainda há seres que nasçam espontaneamente?
2: Sim, mas o germe primitivo já existia em estado latente. Sois todos os dias testemunhas desse fenômeno. Os tecidos do corpo humano e dos animais não encerram os germes de uma multidão de vermes que só esperam para desabrochar a fermentação pútrida que lhes é necessária à existência? É um mundo minúsculo que dormita e se cria.
1: A espécie humana se encontrava entre os elementos orgânicos contidos no globo terrestre?
2: Sim, e veio a seu tempo. Foi o que deu lugar a que se dissesse que o homem se formou do limo da Terra.
1: Poderemos conhecer a época do aparecimento do homem e dos outros seres vivos na Terra?
2: Não. Todos os vossos cálculos são quiméricos.
1: Se o germe da espécie humana se encontrava entre os elementos orgânicos do globo, por que não se formam espontaneamente homens, como na origem dos tempos?
2: O princípio das coisas está nos segredos de Deus. Entretanto, pode dizer-se que os homens, uma vez espalhados pela Terra, absorveram em si mesmos os elementos necessários à sua própria formação para os transmitir segundo as leis da reprodução. O mesmo se deu com as diferentes espécies de seres vivos.
1: Povoamento da Terra. Adão. A espécie humana começou por um único homem?
2: Não. Aquele a quem chamais Adão não foi o primeiro, nem o único, a povoar a Terra.
1: Poderemos saber em que época viveu Adão?
2: Mais ou menos na que lhe assinaste. Cerca de 4.000 anos antes do Cristo.
1: Diversidade das raças humanas. De onde provêm as diferenças físicas e morais que distinguem as raças humanas na Terra?
2: Do clima, da vida e dos costumes. Dá-se aí o que se dá com dois filhos de uma mesma mãe, que, educados longe um do outro e de modos diferentes, em nada se assemelharão quanto ao moral.
1: O homem surgiu em muitos pontos do globo?
2: Sim, e em épocas várias, o que também constitui uma das causas da diversidade das raças. Depois, dispersando-se os homens por climas diversos, e aliando-se os de uma aos de outras raças, novos tipos se formaram.
1: Estas diferenças constituem espécies distintas?
2: Certamente que não. Todas são de uma mesma família. Porventura, as múltiplas variedades de um mesmo fruto são motivo para que elas deixem de formar uma só espécie?
1: Pelo fato de não proceder de um só indivíduo a espécie humana, devem os homens deixar de considerar-se irmãos?
2: Todos os homens são irmãos em Deus, porque são animados pelo Espírito e tendem para o mesmo fim. Estás sempre inclinados a tomar as palavras na sua significação literal.
1: Pluralidade dos mundos. São habitados todos os globos que se movem no espaço?
2: Sim. E o homem terreno está longe de ser, como supõe, o primeiro em inteligência, em bondade e em perfeição. Entretanto, há homens que se têm por espíritos muito fortes e que imaginam pertencer a este pequeno globo o privilégio de conter seres racionais. Orgulho e vaidade. Julgam que só para eles criou Deus o universo.
1: É a mesma constituição física dos diferentes globos?
2: Não. De modo algum se assemelham.
1: Não sendo uma só para todos a constituição física dos mundos, seguir-se-á tem organizações diferentes os seres que os habitam?
2: Sem dúvida. Do mesmo modo que no vosso mundo, os peixes são feitos para viver na água e os pássaros no ar.
1: Os mundos mais afastados do Sol estarão privados de luz e calor por motivo desse astro se lhes mostrar apenas com a aparência de uma estrela?
2: Pensais então que não há outras fontes de luz e calor além do Sol? E em nenhuma conta tendes a eletricidade que em certos mundos desempenha um papel que desconheces e bem mais importante do que o lhe cabe desempenhar na Terra? Demais, não dissemos que todos os seres são feitos de igual matéria que vós outros e com órgãos de conformação idêntica dos vossos?

0: Seres orgânicos e inorgânicos.
1: Os seres orgânicos são os que têm em si uma fonte de atividade íntima que lhes dá a vida. Nascem, crescem, reproduzem-se por si mesmos e morrem. São providos de órgãos especiais para a execução dos diferentes atos da vida. Órgãos esses apropriados às necessidades que a conservação própria lhes impõe. Nessa classe estão compreendidos os homens, os animais e as plantas. Seres inorgânicos são todos os que carecem de vitalidade, de movimentos próprios, e que se formam apenas pela agregação da matéria. Tais são os minerais, a água, o ar, etc.
0: É a mesma força que une os elementos da matéria nos corpos orgânicos e nos inorgânicos?
1: Sim. A lei de atração é a mesma para todos.
0: A diferença entre a matéria dos corpos orgânicos e a dos inorgânicos?
1: A matéria é sempre a mesma. Porém, nos corpos orgânicos está animalizada.
0: Qual a causa da animalização da matéria?
1: Sua união com o princípio vital.
0: O princípio vital reside em algum agente particular? Ou é simplesmente uma propriedade da matéria organizada? Numa palavra, é efeito ou causa?
1: Uma e outra coisa. A vida é um efeito devido à ação de um agente sobre a matéria. Esse agente sem a matéria não é a vida. Do mesmo modo que a matéria não pode viver sem esse agente. Ele dá vida a todos os seres que o absorvem e assimilam.
0: Vimos que o espírito e a matéria são dois elementos constitutivos do universo. O princípio vital será um terceiro?
1: É. Sem dúvida, um dos elementos necessários à constituição do universo, mas que também tem sua origem na matéria universal modificada. É para vós um elemento, como o oxigênio e o hidrogênio, que entretanto não são elementos primitivos, pois que tudo isso deriva de um só princípio.
0: Parece resultar daí que a vitalidade não tem seu princípio num agente primitivo distinto, e sim numa propriedade especial da matéria universal, devido a certas modificações.
1: Isto é consequência do que dissemos.
0: O princípio vital reside em algum dos corpos que conhecemos?
1: Ele tem por fonte o fluido universal. É o que chamais fluido magnético ou fluido elétrico animalizado. É o intermediário, o elo existente entre o espírito e a matéria.
0: O princípio vital é um só para todos os seres orgânicos?
1: Sim, modificado segundo as espécies. É ele que lhes dá movimento e atividade, e os distingue da matéria inerte, porquanto o movimento da matéria não é a vida. Esse movimento, ela o recebe, não o dá.
0: A vitalidade é atributo permanente do agente vital? Ou se desenvolve tão só pelo funcionamento dos órgãos?
1: Ela não se desenvolve senão com o corpo. Não dissemos que esse agente sem a matéria não é a vida? A união dos dois é necessária para produzir a vida.
0: Poder-se-á dizer que a vitalidade se acha em estado latente quando o agente vital não está unido ao corpo?
1: Sim, é isso. Sim.
0: A vida e a morte. Qual a causa da morte dos seres orgânicos?
1: Esgotamento dos órgãos.
0: Poder-se-ia comparar a morte à cessação do movimento de uma máquina desorganizada?
1: Sim. Se a máquina está mal montada, cessa o movimento. Se o corpo está enfermo, a vida se extingue.
0: Por que é que uma lesão do coração mais depressa causa a morte do que as de outros órgãos?
1: O coração é máquina de vida. Não é, porém, o único órgão cuja lesão ocasiona a morte. Ele não passa de uma das peças essenciais.
0: Que é feito da matéria e do princípio vital dos seres orgânicos quando estes morrem?
1: A matéria inerte se decompõe e vai formar novos organismos. O princípio vital volta à massa de onde saiu.
0: Inteligência e instinto. A inteligência é atributo do princípio vital?
1: Não. Pois que as plantas vivem e não pensam, só têm vida orgânica. A inteligência e a matéria são independentes, porquanto um corpo pode viver sem a inteligência. Mas a inteligência, só por meio dos órgãos materiais, pode manifestar-se. Necessário é que o espírito se una à matéria animalizada para intelectualizá-la.
0: Qual a fonte da inteligência?
1: Já o dissemos, a inteligência universal.
0: Poder-se-ia dizer que cada ser tira uma porção de inteligência da fonte universal e a assimila, como tira e assimila o princípio da vida material?
1: Isto não passa de simples comparação, todavia inexata, porque a inteligência é uma faculdade própria de cada ser e constitui a sua individualidade moral. Demais, como sabeis, há coisas que ao homem não é dado penetrar, e esta, por enquanto, é desse número.
0: O instinto independe da inteligência?
1: Precisamente não. Por isso que um instinto é uma espécie de inteligência. É uma inteligência sem raciocínio. Por ele é que todos os seres provêm as suas necessidades.
0: Pode estabelecer-se uma linha de separação entre instinto e a inteligência? Isto é, precisar onde um acaba e começa a outra?
1: Não, porque muitas vezes se confundem. Mas muito bem se podem distinguir os atos que decorrem do instinto dos que são da inteligência.
0: É acertado dizer-se que as faculdades instintivas diminuem à medida que crescem as intelectuais?
1: Não. O instinto existe sempre, mas o homem o despreza. O instinto também pode conduzir ao bem. Ele quase sempre nos guia, e algumas vezes com mais segurança do que a razão. Nunca se transvia.
0: Por que nem sempre é guia infalível a razão?
1: Seria infalível se não fosse falseada pela má educação, pelo orgulho e pelo egoísmo. O instinto não raciocina. A razão permite a escolha e dá ao homem o livre arbítrio.
0: Parte 2ª. Do mundo espírita ao mundo dos espíritos. Capítulo 1. Dois espíritos.

0: Origem e natureza dos espíritos.
1: Que definição se pode dar dos espíritos?
2: Pode dizer-se que os espíritos são os seres inteligentes da criação. Povoam o universo fora do mundo material.
1: Os espíritos são seres distintos da divindade? Ou serão simples emanações ou porções desta e, por isto, denominados filhos de Deus?
2: Meu Deus, são obra de Deus. Exatamente qual a máquina o é do homem que a fabrica. A máquina é obra do homem, mas não é o próprio homem. Sabes que quando faz alguma coisa bela, útil, o homem lhe chama a sua filha, criação sua? Pois bem, o mesmo se dá com relação a Deus. Somos seus filhos, pois que somos obra sua.
1: Os espíritos tiveram princípio ou existem como Deus de toda a eternidade?
2: Se não tivessem tido princípio, seriam iguais a Deus. Quando ao contrário, são criação sua e se acham submetidos à sua vontade. Deus existe de toda a eternidade, é incontestável. Quanto, porém, ao modo por que nos criou e em que momento o fez, nada sabemos. Podes dizer que não tivemos princípio, se quiseres com isso significar que, sendo eterno, Deus há de ter sempre criado ininterruptamente. Mas quando e como cada um de nós foi feito, repito-te, nenhum sabe, e aí é que está o mistério.
1: Pois que há dois elementos gerais no universo, o elemento inteligente e o elemento material. Poder-se-á dizer que os espíritos são formados do elemento inteligente, como os corpos inertes o são do elemento material?
2: Evidentemente, os espíritos são a individualização do princípio inteligente, como os corpos são a individualização do princípio material. A época e o modo por que essa formação se operou é que são desconhecidos.
1: A criação dos espíritos é permanente? Ou só se deu na origem dos tempos?
2: É permanente. Quer dizer, Deus jamais deixou de criar.
1: Os espíritos se formam espontaneamente ou procedem uns dos outros?
2: Deus os cria, como a todas as outras criaturas, pela sua vontade. Mas repito ainda uma vez, a origem deles é um mistério.
1: Será certo dizer-se que os espíritos são imateriais?
2: Como se pode definir uma coisa quando faltam termos de comparação e com uma linguagem deficiente? Pode um cego de nascença definir a luz? Imaterial não é bem o termo. Incorpóreo seria mais exato, pois deves compreender que, sendo uma criação, o espírito há de ser alguma coisa. É a matéria quintessenciada, mas sem analogia para vós outros. É tão etérea que escapa inteiramente ao alcance dos vossos sentidos.
1: Os espíritos têm fim? Compreende-se que seja eterno o princípio de onde eles emanam, mas o que perguntamos é se suas individualidades têm um termo, e se em dado tempo, mais ou menos longo, o elemento de que são formados não se dissemina e volta à massa de onde saiu, como sucede com os corpos materiais. É difícil de conceber-se que uma coisa que teve começo possa não ter fim.
2: Há muitas coisas que não compreendes porque tendes limitada a inteligência. Isso, porém, não é razão para que as repilais. O filho não compreende tudo o que a seu pai é compreensível, nem o ignorante tudo o que o sábio apreende. Dizemos que a existência dos espíritos não tem fim. É tudo o que podemos por agora dizer.
1: Mundo normal primitivo. Os espíritos constituem um mundo à parte, fora daquele que vemos?
2: Sim. O mundo dos espíritos ou das inteligências incorpóreas.
1: Qual dos dois, o mundo espírita ou o mundo corpóreo, é o principal na ordem das coisas?
2: O mundo espírita, que preexiste e sobrevive a tudo.
1: O mundo corporal poderia deixar de existir ou nunca ter existido sem que isso alterasse a essência do mundo espírita?
2: De certo. eles são independentes. Contudo, é incessante a correlação entre ambos, porquanto um sobre o outro incessantemente reagem.
1: Ocupam os espíritos uma região determinada e circunscrita no espaço?
2: Estão por toda parte. Povoam infinitamente os espaços infinitos. Tendes muitos deles de contínuo a vosso lado, observando-vos e sobre vós atuando, sem o perceberdes. Pois que os espíritos são uma das potências da natureza e os instrumentos de que Deus se serve para execução de seus desígnios providenciais. Nem todos, porém, vão a toda parte. Por isso que há regiões interditas aos menos adiantados.
1: Forma e ubiquidade dos espíritos. Os espíritos têm forma determinada, limitada e constante?
2: Para vós, não. Para nós, sim. O espírito é, se quiserdes, uma chama, um clarão ou uma centelha etérea.
1: Essa chama ou centelha tem cor?
2: Tem uma coloração que para vós vai do colorido escuro e opaco a uma cor brilhante, qual a do rubi, conforme o espírito é mais ou menos puro.
1: Os espíritos gastam algum tempo para percorrer o espaço?
2: Sim, mas fazem-no com a rapidez do pensamento.
1: O pensamento não é a própria alma que se transporta?
2: Quando o pensamento está em alguma parte, a alma também está aí, pois que é a alma quem pensa. O pensamento é um atributo.
1: O espírito que se transporta de um lugar a outro tem consciência da distância que percorre e dos espaços que atravessa? Ou é subitamente transportado ao lugar onde quer ir?
2: Dá-se uma e outra coisa. O espírito pode perfeitamente, se o quiser, inteirar-se da distância que percorre, mas também essa distância pode desaparecer completamente, dependendo isso da sua vontade, bem como da sua natureza mais ou menos depurada.
1: A matéria opõe obstáculos aos espíritos?
2: Nenhum. Eles passam através de tudo. O ar, a terra, as águas e até mesmo o fogo lhes são igualmente acessíveis.
1: Tem os espíritos

0: no entanto irradia em todos os sentidos e leva muito longe os seus raios, contudo não se divide.
1: Todos os espíritos irradiam com igual força?
0: Longe disso. Essa força depende do grau de pureza de cada um.
1: Perispírito. O espírito, propriamente dito, nenhuma cobertura tem, ou como pretendem alguns, está sempre envolto numa substância qualquer?
0: Envolve uma substância vaporosa para os teus olhos, mas ainda bastante grosseira para nós. A sais vaporosa. Entretanto, para poder se elevar-se na atmosfera e transportar-se aonde queira.
1: De onde tira o espírito o seu invólucro semimaterial?
0: Do fluido universal de cada globo. Razão porque não é idêntico em todos os mundos. Passando de um mundo a outro, o espírito muda de envoltório, como mudas de roupa.
1: Assim, quando os espíritos que habitam mundos superiores vêm ao nosso meio, tomam um perispírito mais grosseiro?
0: É necessário que se revistam da vossa matéria, já o dissemos.
1: O invólucro semimaterial do espírito tem formas determinadas e pode ser perceptível?
0: Tem a forma que o espírito queira. É assim que este vos aparece algumas vezes, quer em sonho, quer no estado de vigília, e que pode tomar forma visível, mesmo palpável.
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dos ouvintes da Rádio Espiritismo BH. Apresentaremos o programa Turma da Meimei. E o nosso tema de hoje é Reencarnação e os Laços de Família. Meu nome é Tânia Mara e é um prazer ter a sua companhia. Vocês já pararam algum dia para pensar como funciona uma colmeia? Já se deram conta de que nela tudo é ordem, disciplina, preocupação pelo todo? As operárias são as que alimentam as larvas, cuidam da colmeia, trazem comida para todos os habitantes da comunidade, entre outras atividades. A rainha tem como tarefa botar ovos, dos quais sairão as operárias, os zangões e as novas rainhas. O zangão, desde que nasce, tem por tarefa a procriação com a rainha e depois morre. Tudo na colmeia reflete ordem e equilíbrio. Podemos pensar na família como uma colmeia racional. Cada um tem sua tarefa a cumprir, visando o crescimento da pequena coletividade, como exige o lar, e todos são importantes no desempenho do grupo doméstico. Qual o significado de família? Juridicamente, a família se deriva da união de dois seres que se elegem para uma vida em comum, através de um contrato. O Espiritismo apresenta a família como o instituto abençoado em que as criaturas humanas se encontram, com um programa de provas e expiações com vistas ao futuro. A família, na concepção espírita, antes de ser a reunião de corpos, é o reduto sagrado de espíritos imortais. A visão reencarnacionista traz o entendimento que nos motiva ao esforço pelo próprio progresso moral, através da renúncia, da boa vontade, da ajuda mútua, do perdão, da tolerância. O lar, no entanto, não pode ser configurado como a edificação material, capaz de oferecer segurança e paz aos que aí residem. A casa são a argamassa, os tijolos, a cobertura, os alicerces e os móveis, enquanto lá são a renúncia e a dedicação, o silêncio e o zelo entre os seres que se vinculam através dos laços.

0: do sangue. A família, em razão disso, é o grupo de espíritos normalmente necessitados, desajustados em compromisso. Quando jovens se resolvem consociar, impelidos pelas imposições carnais, a futura família já padece ameaça grave, complicando-se naturalmente quando do surgimento dos filhos. Fala-se sobre a necessidade dos exames pré-nupciais, sem dúvida necessários, mas com lamentável descaso pela preparação psicológica dos futuros nubentes em relação aos encargos e às responsabilidades familiares e com os filhos. Quantas vezes já ouvimos a frase: eu caso, se não der certo, eu separo. Os filhos não são cópias xerox dos pais, que apenas produzem o corpo. A semelhança física são decorrência dos gametas. No entanto, o caráter, a inteligência e o sentimento procedem do espírito, que se corporifica pela reencarnação. Atados por compromissos anteriores, retornam ao lar, não somente aqueles seres a quem se ama, senão aqueles outros a quem se deve ou que estão com dívidas. Objetivo da família. Você já pensou sobre qual é o objetivo da família na Terra? Afinal de contas, por que existe a família? Se Deus, que é o Criador de todas as coisas, criou a necessidade da vida em família, é porque ela tem uma finalidade importante para o progresso do espírito. Vamos encontrar a resposta para essa questão nos ensinamentos do maior sábio de todos os tempos. Jesus recomendou que devemos amar o próximo como a nós mesmos. Assim, a família é essa escola onde podemos aprender a amar umas poucas pessoas para um dia amar a humanidade inteira. Deus, que é a inteligência suprema, sabe que no estágio evolutivo em que se encontra, o homem é capaz de amar todos os seres humanos como a si mesmo. Por essa razão, ele distribui as pessoas nessas pequenas escolas chamadas lares, para que aprendam o amor ao próximo mais próximo. É assim que em nossas múltiplas existências vamos aprendendo o amor nas suas diversas facetas. Amor de mãe para filho, de filho para mãe, de irmão para irmão, de avô para neto, de neto para avô, de tio para sobrinho, de sobrinho para tio, de esposa para esposo e assim por diante. E quando conseguimos amar verdadeiramente um filho, por exemplo, nosso coração se enternece também pelos filhos alheios. Quando desenvolvemos profundo amor por uma avó ou pelos pais, toda vez que uma velhinha ou velhinho cruzar nosso caminho, sentiremos algum carinho, porque nos lembraremos dos nossos queridos velhos. Assim, os laços de afeto vão se formando aos poucos, para que um dia possam se estender por toda a grande família humana. Considerando-se ainda a lei da reencarnação, ou seja, das várias existências no corpo físico, vamos solidificando esses laços de afetividade com o maior número de espíritos que nascem sob o mesmo teto que nós. Dessa forma, nossa família espiritual se amplia e os laços de bem-querer se solidificam a cada nova possibilidade de convívio. Podemos constatar essa realidade no amor que nutrimos pelos amigos, que não fazem parte da parentela corporal, mas com os quais temos laços sólidos de afeição. Se o amor ao próximo é a lei da vida, teremos, mais cedo ou mais tarde, que aprender esse amor. E nada mais lógico do que começar pelos familiares, que a sabedoria das leis divinas reuniu no mesmo lar. Portanto, viver em família é um grande desafio e, ao mesmo tempo, um importante aprendizado, pois o convívio diário nos dá a oportunidade de limar as arestas com aqueles que, porventura, tenhamos alguma diferença. Nascendo no mesmo reduto familiar, é mais fácil superar as desafeições, pois os laços de sangue ainda se constituem num ponto forte a favor da tolerância e da convivência pacíficas. É por essa razão que existe a família, para que aprendamos a nos amar como verdadeiros irmãos, filhos do mesmo Criador. Olhando a humanidade como uma grande família, todas as barreiras que separam os povos caem por terra, pois num outro país, numa outra raça, numa outra religião, pode estar alguém que já foi nosso parente consanguíneo ou nosso grande amigo numa existência física passada. Assim, se nós entendermos que isso tudo faz sentido, comecemos a ver as pessoas que cruzam nosso caminho com outros olhos, com olhos de quem entende e atende à recomendação do Cristo: ame o próximo como a si mesmo. Em O Evangelho Segundo o Espiritismo, capítulo 4, item 18, nos fala que os laços de família não sofrem destruição alguma com a reencarnação, como o pensam certas pessoas. Ao contrário, tornam-se mais fortalecidos e apertados. O princípio oposto, sim, os destrói. No espaço, os espíritos formam grupos ou famílias entrelaçados pela afeição, pela simpatia e pela semelhança das inclinações. Ditosos por se encontrarem juntos, esses espíritos se buscam uns aos outros. A encarnação apenas momentaneamente os separam, porquanto, ao regressarem ao plano espiritual, novamente se reúnem como amigos que voltam de uma viagem. Muitas vezes até, uns seguem a outros na reencarnação, vindo aqui reunir-se numa mesma família ou no mesmo círculo, a fim de trabalharem juntos por seu mútuo adiantamento. Se uns encarnam e outros não, nem por isso deixam de estar unidos pelo pensamento. Os que se conservam livres velam pelos que se acham em cativeiro. Os mais adiantados se esforçam por fazer que os retardatários progridam. Após cada existência, todos têm avançado um passo na senda do aperfeiçoamento. Cada vez menos presos à matéria, mais viva se lhes torna a afeição recíproca, pela razão mesma de que, mais depurada, não tem a perturbá-la o egoísmo nem as sombras das paixões. Podem, portanto, percorrer assim ilimitado número de existências corpóreas, sem que nenhum golpe receba a mútua estima que os liga. Está bem visto que aqui se trata da afeição real de alma a alma, única que sobrevive à destruição do corpo, porquanto os seres que neste mundo se unem apenas pelos sentidos, nenhum motivo têm para se procurarem no mundo dos espíritos. Duráveis somente o são as afeições espirituais. As de natureza carnal se extinguem com a causa que lhes deu origem. Ora, semelhante causa não subsiste no mundo dos espíritos, enquanto a alma existe sempre. No que se concerne às pessoas que se unem exclusivamente por motivo de interesse, essas nada realmente são umas para as outras. A morte as separa, na terra e no céu. A união e a afeição que existem entre pessoas parentes são um índice da simpatia anterior que as aproximou. Daí vem que, Falando-se de alguém cujo caráter, gostos e pendores nenhuma semelhança apresenta com dos seus parentes mais próximos, se costuma dizer que ela não é da família. Dizendo-se isso, enuncia-se uma verdade mais profunda do que se supõe. Deus permite que nas famílias ocorram essas encarnações de espíritos antipáticos ou estranhos, com o duplo objetivo de servir de prova para uns e para outros, de meio de progresso. Assim, os maus se melhoram pouco a pouco ao contato dos bons, e por efeito dos cuidados que se lhes dispensam. O caráter deles se abranda, seus costumes se apuram, as antipatias se esvaem. É deste modo que se opera a fusão das diferentes categorias de espíritos, como se dá na terra com as raças e os povos. O temor de que a parentela aumente indefinidamente, em consequência da reencarnação, é de fundo egoístico. Prova, naquele que o sente, falta de amor bastante amplo para abranger grande número de pessoas. Um pai que tem muitos filhos ama-os menos do que amaria a um deles se fosse único. Mas tranquilizem-se, não há fundamento para semelhante temor. Do fato de um homem ter tido 10 encarnações, não se segue que vai encontrar no mundo dos espíritos 10 pais, 10 mães, 10 mulheres e um número proporcional de filhos e de parentes novos. Lá encontrará sempre os que foram objeto da sua afeição, os quais se lhe terão ligado na terra a títulos diversos e talvez sob o mesmo título. É ponto pacífico em todas as religiões que a família é uma das mais importantes associações existentes na Terra, se não a mais importante. Nos diz Emmanuel, no livro Vida e Sexo, psicografia de Chico Xavier, capítulo 2, intitulado Família. Temos no Instituto Doméstico uma organização de origem divina, em cujo seio encontramos instrumentos necessários ao nosso próprio aprimoramento para a edificação do mundo melhor. Com a doutrina espírita, que nos traz em seus pilares a lógica absoluta da reencarnação, o conceito de família se expande, pois vai muito além dos laços consanguíneos. O entendimento das dificuldades existentes dentro do lar ganha uma explicação clara e lúcida. Passamos a entender por que nos afinizamos mais com um do que com o outro. Compreendemos por que um amigo, muitas vezes, é aquele irmão que tanto gostaríamos de ter. E temos. Percebemos as tramas dos enganos entre familiares que se engalfinham pelos bens materiais. O porquê das tragédias familiares, traições, crimes, abandonos, rejeições, tantos abortos, tantas decepções. Embora o retrato das nossas famílias se revele muitas vezes desanimador e assustador, é com a doutrina espírita que vamos entender que cada um está fazendo o melhor que pode. Que os erros de hoje serão corrigidos amanhã. Errar é uma forma de aprendizado dentro das leis de Deus. Se assim compreendermos e compreendemos, fica mais fácil perdoar, sermos perdoados e nos perdoarmos, facilitando assim a convivência na família. Temos na reencarnação, então, a grande diferença do Espiritismo para a maioria das religiões. Uma diferença que explica e consola. Mas não basta conhecermos os conceitos da reencarnação. Não basta explicarmos as dificuldades com a reencarnação. É preciso viver como espíritos imortais que somos. É preciso viver de acordo com os horizontes que a reencarnação nos descortina. É preciso sentir a reencarnação como mais uma oportunidade de vitória. É preciso então vivenciar a reencarnação, não mais crendo, mas sabendo. Vamos então conversar sobre os laços de família, sobre a lógica irrefutável da reencarnação, não esquecendo do mandamento maior trazido pelo amigo Jesus: fazei ao próximo o que gostarias que fizesses a si mesmo. Narraremos a seguir da obra Amor e Vida em Família, a lição Em Casa, ditado pelo Espírito Emmanuel em 1995 ao médium Francisco Cândido Xavier. Em casa, ninguém foge à lei da reencarnação. Ontem, atraiçoamos a confiança de um companheiro, induzindo-o à derrocada moral. Hoje, guardamo-lo na condição do parente difícil, que nos pede sacrifício incessante. Ontem, abandonamos a jovem que nos amava, inclinando-a ao mergulho na lagoa do vício. Hoje, temo-la de volta por filha incompreensiva, necessitada do nosso amor. Ontem, colocamos o orgulho e a vaidade no peito de um irmão que nos seguia os exemplos menos felizes. Hoje, partilhamos com ele a feição de esposo despótico ou de filho problema, o cálice amargo da redenção. Ontem, esquecemos compromissos veneráveis, arrastando alguém ao suicídio. Hoje, reencontramos esse mesmo alguém na pessoa de um filhinho, portador de moléstia irreversível, tutelando-lhe, à custa de lágrimas, o trabalho do reajuste. Ontem, abandonamos a companheira inexperiente, a míngua de todo auxílio, situando-a nas garras da delinquência. Hoje, achamo-la ao nosso lado, na presença da esposa conturbada e doente, a exigir-nos a permanência no curso infatigável da tolerância. Ontem, dilaceramos a alma sensível de pais afetuosos e devotados, sangrando-lhes o espírito a apunhaladas de ingratidão. Hoje, moramos no espinheiro, em forma de lar, carregando fardos de angústia, a fim de aprender a plantar carinho e fidelidade. À frente de toda dificuldade e de toda prova, abençoa sempre e faz o melhor que possas. Ajuda aos que te partilham a experiência, ora pelos que te perseguem, sorri para os que te ferem e desculpa todos aqueles que te injuriam. A humildade é a chave da nossa libertação. E sejam quais sejam os teus obstáculos na família, é preciso reconhecer que toda construção moral no reino de Deus perante o mundo começa nos alicerces invisíveis da luta em casa. Prezados ouvintes, terminamos nossa participação. Muito obrigada pela atenção, muita paz, hoje e sempre.
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Espalhe por todos a alegria que vive dentro de você. Seja sua alegria contagiante e viva, a fim de expulsar a tristeza de todos os que o cercam. A alegria é uma tocha de luz que deve permanecer sempre acesa, iluminando todos os nossos atos e servindo de guia aos que se chegam a nós. Se em você houver luz e você deixar abertas as janelas de sua alma, por meio da alegria, todos os que passarem pela estrada em trevas serão iluminados por sua luz.

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0: Mensagens do Espírito Floriano. Mensagem número 17. Você é capaz e pode realizar muitas coisas, mas só você pode acreditar nisso. Nós só conseguimos melhorar quando queremos. O primeiro passo é acreditar na força da divindade dentro de você. Ela te guia e quer a tua felicidade. O que você tem feito no seu dia a dia tem trazido tranquilidade ao coração? Pense, reflita com atenção nas horas e nos dias. Não esqueça, o tempo passa depressa. Renove o seu ânimo sempre. Deus ajuda. Ele ampara, fortalece você através da luz chamada vida. Pense profundamente no valor que ela tem. É ela que te agasalha os passos. Deus te ama tanto que colocou um anjo para te ajudar a amar a si mesma e aos outros. Se acreditar como és e as condições que viestes no mundo é ser grato a Deus. E procurar crescer buscando realizar o que é útil é realmente mostrar este agradecimento com bons gestos. Deus fica mais feliz com os filhos que lutam sem desanimar e fortalece a fé do que busca diariamente. Estamos amparando do campo de ação espiritual, vendo com carinho as suas necessidades. O culto no lar é amparo sempre. O Mestre Jesus segura nas mãos de todas as criaturas e guia constantemente os passos. Confie firmemente que este Mestre magnânimo protege a você também. Sinta esta força com muita firmeza e verá tudo à sua volta melhorar. Estamos do plano do mais alto te amparando. Tudo melhora quando aumentamos a nossa fé. Ore assim que colocar os pés no chão pela manhã ao despertar, e assim estará abençoando o seu dia. A luz da prece é alimento espiritual fortalecedor. Não descuide da sua saúde íntima. Do equilíbrio físico depende também, e muito, o nosso interior positivo. A força mola mestre de todas as coisas é este ser que te ampara sempre, o Mestre Jesus. Buscar todos os dias ler um item de seu ensinamento. Alimente sempre o seu espírito com a boa leitura. Sentirá aumentar a sua paz e até fortalecer a sua saúde. Tudo que buscamos, em pouco tempo, vemos o fruto dos resultados. Então plante sempre a semente do que é bom e útil. Não se aflija, confie. A boa saúde depende dos bons hábitos. Pense com carinho.
1: Os laços do sangue não criam forçosamente os liames entre os espíritos. O corpo procede do corpo, mas o espírito não procede do espírito, porquanto o espírito já existia antes da formação do corpo. Não é o pai quem cria o espírito de seu filho. Ele mais não faz do que lhe forneceu o invólucro corpóreo, cumprindo-lhe, no entanto, auxiliar o desenvolvimento intelecto e moral do filho para fazê-lo progredir. Os que encaram numa família, sobretudo como parentes próximos, são as mais das vezes espíritos simpáticos, ligados por anteriores relações que se expressam por uma afeição recíproca na vida terrena. Mas também pode acontecer sejam completamente estranhos uns aos outros esses espíritos, afastados entre si por antipatias igualmente anteriores, que se traduzem na Terra por um mútuo antagonismo que aí lhe serve de provação. Não são os da consanguinidade os verdadeiros laços de família, e sim os da simpatia e da comunhão de ideias, os quais prendem os espíritos antes, durante e depois de suas encarnações. segue-se que dois seres nascidos de pais diferentes podem ser mais irmãos pelo espírito do que se o fossem pelo sangue. Podem então atrair-se, buscar-se, sentir prazer quando juntos, ao passo que dois irmãos consanguíneos podem repelir-se, conforme se observa todos os dias. Problema moral que só o Espiritismo podia resolver pela pluralidade das existências. Há, pois, duas espécies de famílias: as famílias pelos laços espirituais e as famílias pelos laços corporais. Duráveis as primeiras se fortalecem pela purificação e se perpetuam no mundo dos espíritos através das várias migrações da alma. As segundas, frágeis como a matéria, se extinguem com o tempo e muitas vezes se dissolvem moralmente já na existência atual. Foi o que Jesus quis tornar compreensível, dizendo de seus discípulos: aqui estão minha mãe e meus irmãos, isto é, minha família pelos laços do Espírito, pois todo aquele que faz a vontade de meu Pai que está nos céus é meu irmão, minha irmã e minha mãe. A hostilidade que lhe moviam seus irmãos se acha claramente expressa em a narração de São Marcos, que diz terem eles o propósito de se apoderarem do Mestre sob o pretexto de que este perdera o Espírito. Informado da chegada deles, conhecendo os sentimentos que nutriam a seu respeito, era natural que Jesus dissesse, referindo-se a seus discípulos do ponto de vista espiritual: eis aqui meus verdadeiros irmãos. Embora na companhia daqueles estivesse sua mãe, ele generaliza o ensino que de maneira alguma implica haja pretendido declarar que sua mãe, segundo o corpo, nada lhe era como espírito, que só indiferença lhe merecia. Provou suficientemente o contrário em várias outras circunstâncias. Trecho extraído de O Evangelho Segundo o Espiritismo, capítulo 14, item 8.
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1: Desapego familiar. Mas ele lhes respondeu: quem é minha mãe e quem são meus irmãos? E olhando aqueles que estavam sentados ao seu redor, eis, disse, minha mãe e meus irmãos. Porque todo aquele que faz a vontade de Deus, este é meu irmão, minha irmã e minha mãe. Em correta acepção, desapego quer dizer o sentimento de alguém que desenvolveu sua capacidade de avaliar e selecionar o que pode e o que deve fazer, estruturado em seu próprio senso de autonomia. Agarrar-se a familiares de modo exagerado gera desajustes e doenças psicológicas das mais diversas características. Desde a mais leve das inseguranças, se deve ou não sair de casa para um passeio a sós, ou que roupa deve usar, até o pânico incontrolável de tudo e de todos, que leva o indivíduo ao desequilíbrio em seu desenvolvimento e maturidade emocional. A reencarnação faz o ser humano exercitar a independência, quando propõe que ele é um viajante temporário entre pessoas, sexo, profissão, países, continentes ou mundos. Não obstante, ela não destrói os laços do amor verdadeiro. Antes, cria diversos vínculos afetivos entre as almas. Pais, cônjuges, filhos e amigos voltam a conviver em épocas e em posições completamente diferentes, estabelecendo na consciência uma maneira universalista de ver os relacionamentos da afeição e da simpatia, sem aprisionamentos ou dependências. É importante compreendermos que, mesmo em família, não viemos à Terra só para fazer o que queremos, para satisfazer nossos caprichos ou nos agradar, pois não devemos nos ver como devedores ou cobradores uns dos outros, mas como criaturas companheiras que vieram cumprir uma trajetória evolutiva, ora juntas no mesmo séquito consanguíneo. Desse modo, devemos levar em conta a individualidade de cada membro familiar e respeitá-lo, sem imposições ou submissões, pelo modo peculiar que encontrou de ser feliz e dirigir sua própria existência. Cada pessoa que vive neste planeta deve aprender suas próprias lições, e é inconcebível tentarmos fazer os deveres por elas, porque cada uma aprende com suas próprias experiências e no momento propício. Podemos, sim, oferecer aos familiares uma atmosfera de compreensão e apoio, para que tenham por si sós a decisão de mudar quando e como desejarem. Atitudes essas que permitem relacionamentos seguros e duradouros. É imperativo que se entenda que as ações possessivas criam indivíduos servis e profundamente inseguros, que futuramente precisarão ter sempre os familiares em sua volta, como uma corte, a fim de se sentir amparados. O exemplo clássico de criaturas apegadas é o daquelas que foram criadas por superpais e que durante muito tempo se mantiveram subjugadas e presas pelos fios invisíveis dessa suposta proteção, que na verdade era apenas uma forma inconsciente de suprir fatores emocionais desses mesmos adultos em desarranjo. Crianças que foram educadas sob a orientação de adultos incapazes de estabelecer limites às vontades e desejos delas, contentando-as de forma irrestrita, sem nenhuma barreira, desenvolveram dependências patológicas, que geraram progressivamente uma acentuada incapacidade de resolver problemas peculiares à sua idade, enquanto outras, nessa mesma idade, mostraram-se perfeitamente habilitadas para encará-los e solucioná-los. Crianças que se jogam no chão, entre crises de falta de fôlego e de choro fácil, sem nenhuma razão de ser, são consideradas mimadas. Tais comportamentos resultam do fato de terem sido tratadas como incapazes e com atitudes infantilizadas. Pessoas inseguras e insuficientemente maduras educam os filhos da mesma maneira que foram criadas, repetindo para sua atual família os mesmos comportamentos superprotetores que vivenciaram na fase infantil. Ou mesmo, por terem tido uma enorme experiência de rejeição no lar, também adotam a superproteção como forma de compensar tudo o que passaram e sofreram na infância. encontramos uma das maiores lições sobre a liberdade e o desapego nas palavras de Jesus de Nazaré, quando se aproveitou da circunstância em que estavam reunidas várias pessoas e lançou o ensinamento do amor sem fronteiras. Apesar de respeitar e amar profundamente sua família, exaltou o desapego familiar como a meta que todos deveríamos atingir, a fim de alcançarmos os superiores princípios da fraternidade universal e o verdadeiro sentido da liberdade integral. Grau de sensibilidade. Homens de uma capacidade notória que não a compreendem, enquanto que inteligências vulgares, de jovens mesmo, apenas saídos da adolescência, a aprendem com admirável exatidão em suas mais delicadas nuanças. Capítulo 17, item 4. Na realidade, são homens sensíveis todos aqueles que aprenderam a focalizar intensamente a essência das coisas. Na realidade, são homens sensíveis todos aqueles que aprenderam a focalizar intensamente a essência das coisas. Sabem sintetizar e observar sem julgamentos prévios as ocorrências e assuntos, examinando-os como eles se apresentam realmente, com uma lucidez e discernimento cada vez maiores. Sensibilidade é patrimônio do espírito que já atingiu um certo grau de percepção e detecção, proveniente do âmago dos fatos. Faculdade esta alicerçada no senso de realidade, que tem a capacidade de penetrar nas ideias novas, captá-las e analisá-las sutilmente, com admirável eficiência e exatidão. Há criaturas, porém, que se apegam somente aos fenômenos e manifestações espetaculares do mundo espiritual. Imaturas e insensíveis, não compreendem as consequências éticas existentes por detrás dessas mesmas manifestações. Não percebem os horizontes ilimitados que se descortinam em razão da crença na imortalidade das almas, pois não foram tocadas no coração pelo sentimento de que o universo é o lar que abriga a todos nós, viajantes na embarcação da vida. Por não possuírem a parte essencial, não tomam consciência do fato de que existir é participar de uma constante renovação, que impulsiona as criaturas ao autoaperfeiçoamento. Há tempo de começar, crescer, transformar e recomeçar, num eterno reciclar de experiências. Todavia, aqueles cujo nível de maturidade foi desenvolvido se diferenciam dos outros porque focalizam com seus sentidos acurados as profundezas das coisas e, em muitas ocasiões, conseguem até perceber que certas ciências são muito mais espiritualistas do que determinadas crenças ou cultos religiosos. Ciências há que transcendem a vida física pelo somatório de bases universalistas. Observam no interagir das relações entre seres vivos e o meio ambiente uma associação harmônica de ordem divina e de cunho fraternal. Por outro lado, certas religiões deixam muito a desejar quanto ao sentimento de fraternidade. Promovem recompensas imediatas e ficam presas a dogmas materialistas de infalibilidade e autoritarismo. Os seres humanos sensíveis estão despertos tanto em seus sentidos externos quanto internos. Estão vivos em plenitude, pois experimentam a atmosfera de cada momento. Estão sempre refletindo e discernindo suas emoções e sentimentos, porque já se permitem experimentar toda uma sucessão de sensações que decorrem das experiências nas relações humanas. Portanto, podemos confiar em que cada um de nós, a seu tempo, sensibilizar-se-á pelas coisas espirituais, visto que o desenvolvimento de nosso grau evolutivo transcorre natural e incessantemente em decorrência dos impulsos de progresso que recebemos das leis divinas existentes em nós mesmos. Aqueles que se prendem unicamente aos fenômenos mediúnicos e em nada se transformam espiritualmente, encontrarão mesmo assim nesse comportamento um primeiro passo que lhes tornará o segundo mais fácil numa outra existência. Nota de rodapé. O Evangelho segundo o Espiritismo, capítulo 17, item 4. Trata-se de um processo que não ocorre da noite para o dia, mas que vai se projetando ao longo do tempo e sempre acontece quando estamos prontos para crescer. Aliás, quando o aluno está pronto, o professor sempre aparece. Incógnitas. Todos tendes más tendências a vencer, defeitos a corrigir, hábitos a modificar. Todos tendes um fardo mais ou menos pesado a depor para escalar o cume da montanha do progresso. Por que, pois, serdes tão clarividentes para com o próximo e cegos em relação a vós mesmos? Capítulo 10, item 18. Analisas a obra assistencial e a criticas, afirmando que a tarefa poderia ser muito melhor, que o atendimento requer técnicas mais apropriadas e que se outras prioridades fossem atingidas, então as metas sociais seriam mais abrangentes. Mas não te dispões a doar tuas mãos na realização de uma vida melhor aos necessitados. Analisas o expositor e o criticas, argumentando que a narrativa poderia ser mais convincente e menos enfadonha, que se ele lançasse mão de recursos de oratória e tivesse um vocabulário mais rico, prenderia mais a atenção e elucidaria melhor os ouvintes. Mas não te dispões a ler e a estudar, e muito menos a falar em público no serviço de reeducação das pessoas, retirando-as das crenças negativas que bloqueiam vidas. Analisas o administrador do serviço e o criticas, asseverando que ele mantém posição intransigente e orgulhosa, e julgas que ele deveria ser mais humilde e compreensivo no trato com os dirigidos. Mas não te dispões a usar a mesma compreensão e humildade exigidas dele, não percebendo que vês o cisco no olho dos outros e não vês a trave no teu. Analisas a conduta alheia e a criticas, observando rigorosamente procedimentos e atitudes que julgas inadmissíveis e te colocas distante e impermeável a condutas levianas. Mas não te dispões a ajudar sinceramente a ninguém e te esqueces de que poderás vir a errar, pois todos os que vivem sobre a terra são passíveis de enganos e desacertos. Analisas o governo do país e o criticas, julgando pela tua ótica que todos os parlamentares ou ocupantes de cargos governamentais não são confiáveis nem bons servidores, e que a nação está envolvida no caos. Mas não te dispões a cooperar e nada fazes pela comunidade em que vives, relegando somente aos governantes obrigações e deveres, esquecendo que todos nós vivemos interligados e que depende também de ti o bem-estar e a prosperidade da população. Analisas dores e sofrimentos e criticas a vida, dizendo-te sozinho e desamparado perante a providência divina e que Deus te abandonou. Mas não te dispões a renovar-te, não te dando conta que se não fizeres auto-observação em teus atos e atitudes negativas, continuarás atraindo energias desconexas que te descontrolarão o cosmo orgânico. Incoerente é a posição de toda criatura que reclama, critica, ofende, esbraveja e que nunca se faz apta a fazer algum bem em favor de si mesma ou dos outros. Perplexos ficamos todos nós diante das rogativas das pessoas que solicitam ajuda com os lábios e nunca com ações, que muito pedem e nunca doam, que somente visualizam as necessidades próprias e nunca veem a vida como um ritmo cósmico interconectado com todas as coisas, de maneira que o todo é mantido pelo apoio das partes. Examinemos, pois, com profundidade nossas críticas, porque elas dificultam a transformação e o progresso de nossa existência se não forem estruturadas na reflexão e na reparação de nossos erros. Para que não sejas uma incógnita na vida que Deus te proporcionou, não faças crítica pela crítica, mas sim, trabalha como e quando puderes, sempre em tua órbita de possibilidades, para que a prosperidade seja uma constante em teus caminhos. Estado mental. O egoísmo é, pois, o objetivo para o qual todos os verdadeiros crentes devem dirigir suas armas, suas forças e sua coragem. Digo coragem porque é preciso mais coragem para vencer a si mesmo do que para vencer os outros. Capítulo 11, item 11. Para que atinja a espiritualidade, já afirmavam as antigas religiões do Oriente, seria preciso que o homem se apartasse do Maya, que são as ilusões da existência, do nascimento e da morte. Para que pudesse conquistar o Nirvana, diziam que seria imperativo extinguir todo o desejo de ser, aniquilando assim o ego, que é a individualidade exaltada e distraída pelas fantasias do mundo. Ao mesmo tempo, encontramos Jesus Cristo instruindo-nos que, para alcançarmos o reino de Deus, é preciso nos despojarmos do egoísmo, o terrível adversário do progresso espiritual. As bem-aventuranças do Mestre nada mais são do que vias para se alcançar a iluminação, ou seja, elevar-se através da mansuetude, humildade e simplicidade, abandonando todo o sentimento de personalismo. A moderna psicologia tem toda a atenção voltada para que as pessoas entrem em contato com a realidade e terminem com suas ilusões, que são as causas da distorção de sua visão e percepção de si mesmas em relação às outras. O Maya das religiões orientais era tudo que impedia as almas de atingir o estado de bem-aventurados, também conceituado como Nirvana, ou Reino dos Céus, conforme as diferentes denominações e crenças religiosas. É realmente a ilusão de satisfazermos os próprios interesses, em detrimento dos interesses dos outros, que caracteriza o estado de egoísmo, um conjunto enorme de ilusões que nos tira do senso de realidade e de uma compreensão mais acurada de tudo e de todos. Não devo ser contrariado. Preciso controlar os outros. Sou dono da verdade. Nunca poderia ter acontecido comigo. São atitudes ilusórias, herdadas por nós de crenças despóticas e prepotentes, filhas da egolatria, ou seja, do culto ao eu. As ilusões de tudo para mim, ou de tudo girar em torno de mim, vêm do interesse individualista, resquício da animalidade por onde transitamos em priscas eras, em contato com os reinos menores da natureza. A caça no mundo animal nada mais é do que o uso dos instintos de preservação e conservação. Felinos de grande ou pequeno porte, como por exemplo o leão e o gato, matam seres indefesos e cordiais como o antílope e o beija-flor para alimentar unicamente a si próprios e suas crias. Não devem, porém, ser considerados como egoístas e cruéis, pois somente colocam em prática os mecanismos atávicos de sua criação. Frutos da própria natureza. O egoísmo e o orgulho têm a sua fonte num sentimento natural, o instinto de conservação. Todos os instintos têm sua razão de ser e sua utilidade, porque Deus nada pode fazer de inútil. Nota de rodapé. Obras póstumas, Allan Kardec. Capítulo: O egoísmo e o orgulho. Com a simples presença no lar de um segundo filho do casal, é perceptível em quase todas as crianças a necessidade exclusivista de atenção dos pais em torno delas, como centro de tudo. É natural e compreensível o aparecimento do impulso egóico. O medo de perder suas satisfações, cuidados e compensações psicoemocionais faz com que a criança, nessas condições, use o instinto de preservação a fim de conservar o carinho, o afago e o amor, antes somente voltados para ela e agora divididos com o novo irmão. O denominado ciúme ou egocentrismo infantil não poderá ser considerado anormal, desde que não tome proporções alarmantes. É uma reação natural diante de situações verdadeiras ou imaginadas, de perda de afeto, podendo existir sutilmente disfarçada ou claramente demonstrada. Nas criaturas que desenvolvem seus primeiros passos no aperfeiçoamento ético-moral, a tendência egoística é um estado instintivo, próprio do seu grau evolutivo, e não um defeito de caráter incompreensível, nem uma imperfeição inexplicável da índole humana. Esse sentimento, encerrado em seus justos limites, é bom em si. É o exagero que o torna mau e pernicioso. Nota de rodapé. Obras póstumas, Allan Kardec. Capítulo: O egoísmo e o orgulho. Como o feto necessita por determinado tempo do cordão umbilical ou mesmo da placenta para sua manutenção, assim também a humanidade transformará gradativamente esse impulso inato e ancestral, adquirido através dos séculos e séculos, na luta pela sobrevivência nos estágios primitivos da vida. Essa mesma humanidade absorverá no futuro atitudes mais equilibradas e coerentes com seu patamar evolutivo, aprendendo a usar cada vez melhor seus sentimentos, antes somente instintos. Dessa forma, entendemos que o egoísmo, esse agrupamento de ilusões de supremacia, existirá por determinado período de tempo nas criaturas, até que elas consigam se conscientizar de que a atitude de lavar as mãos de Pôncio Pilatos, isto é, consideração excessiva aos seus interesses pessoais, agindo arbitrariamente, trará sempre desilusões e obstrução na percepção do mundo em que vivemos. Já o exemplo do Cristo nos transfere a uma ampla realidade de que o amor é a única força capaz de nos trazer lucidez e equilíbrio no relacionamento conosco e com os outros. Eis o antídoto contra o egoísmo: não fazer aos outros o que não gostaríamos que os outros nos fizessem. Os olhos do amor. Ainda quando eu falasse todas as línguas dos homens, e mesmo a língua dos anjos, se não tivesse caridade, não seria senão como um bronze sonante. A caridade é paciente, é doce e benfazeja. A caridade não é invejosa, não é temerária e precipitada, não se enche de orgulho, não é desdenhosa, não procura seus próprios interesses, não se melindra e não se irrita com nada. Capítulo 15, item 6. Quando Paulo de Tarso definiu a verdadeira caridade, deixando implícito ser a reunião de todas as qualidades do coração, isto é, o amor, diferenciou-a completamente da prestação de serviços aos outros, da distribuição de esmolas, da assistência social, da ajuda patológica aos dependentes afetivos, de compensações de baixa estima ou de tudo que se referia a atitudes exteriores, sem qualquer envolvimento do amor verdadeiro. Reforçou seu conceito acrescentando que: e quando tivesse distribuído meus bens para alimentar os pobres, e tivesse entregado meu corpo para ser queimado, se não tivesse caridade, tudo isso não me serviria de nada. Muitas vezes doamos coisas ou favorecemos pessoas a fim de proporcionar a nós mesmos, temporariamente, uma sensação de bem-estar, de poder íntimo ou de vaidade pessoal, com o que compensamos nossos desajustes emocionais e complexos de inferioridade. São sentimentos transitórios e artificiais que persistem entre as criaturas que, por não se encontrarem satisfeitas consigo mesmas, trazem profunda desconsideração e desgosto, e supervalorizam-se fazendo algo para o próximo, para provar aos outros que são boas, importantes e merecedoras de atenção. Na realidade, caridade é amor, e amor é a divina presença de Deus em nós, raio com que Ele modela tudo. O amor é considerado a real estrutura da vida e a base de toda a lei universal. É imprescindível esclarecermos que há inúmeras formas de focalizar a caridade, e nós nos reportaremos a ela como o amor essência, energias que emergem de nossa natureza mais profunda, a onipresença divina que habita em tudo. Minerais, vegetais, animais e seres humanos, ao mesmo tempo em que vibram, também recebem essa vitalidade amorosa num fenômeno de trocas incessantes. Um mineral de rocha permanecerá como tal enquanto a atração e a tendência de seus átomos e moléculas se mantiverem atraídos e integrados uns aos outros. Tais atrações constituem os primeiros estágios dessa energia do amor nos seres primitivos. Semelhante poder atrativo prospera e se movimenta em cada fase da vida de conformidade com o grau evolutivo em que se encontram os elementos e as criaturas em ascensão. Observemos a natureza, propensões, gostos e identificações com as quais se particularizam cada ser do universo, inclusive a própria criatura humana, são movimentações dessa força de predileção, nomeada comumente por aspiração amorosa. Segundo o apóstolo João, Deus é amor. Aquele que permanece no amor, permanece em Deus, e Deus permanece nele. Nota de rodapé. 1 João, capítulo 4, Versículo 16. Consequentemente, nós, herdeiros e filhos dele, somos amor, criados por esse plasma divino. Portanto, somos oriundos do amor incomensurável que sustenta e dirige suas criaturas e criações universais. Todos estamos nos descobrindo no processo dinâmico da evolução, que se assemelha a um gradativo despetalar de camadas e mais camadas. Inicia-se pelas mais densas até atingir o cerne, nosso âmago amoroso. Deus fez os homens à sua imagem e semelhança. Nota de rodapé. Gênesis, capítulo 1, versículo 26. E dessa forma, somente conheceremos o

0: amá-los incondicionalmente, como nos exemplificou Jesus, nosso Mestre e Senhor, aí estaremos completamente integrados na caridade. Caridade não consiste em assumir e comandar sentimentos, decisões, bem-estar, problemas, evolução e destino das pessoas. Aquilo, enfim, que elas podem e devem fazer por si mesmas. Porque quando tentamos reduzir as dificuldades delas, responsabilizando-nos por seus atos, estamos também impedindo seu real crescimento e amadurecimento, somente alcançados através das experiências que precisam enfrentar. Assim, distorcemos a genuína mensagem da caridade, do amor ou da doação verdadeira. Encontramos ainda na primeira epístola de João: não escrevo um novo mandamento, mas sim aquele que tivemos desde o princípio, que amemos uns aos outros. Nota de rodapé. 1 João, capítulo 3, versículo 11. Quanto mais limitada e particularizada for a maneira de viver o amor, menor será nossa consciência de que todos os seres humanos têm uma capacidade ilimitada de amar ao mesmo tempo muitas pessoas. Quanto mais o amor for compartilhado com os outros, mais nos desenvolveremos e nos plenificaremos na vida. Olhar os outros com os olhos do amor é a grande proposta da caridade. O verdadeiro sentido da palavra caridade, como a entendia Jesus, era benevolência para com todos, indulgência para com as imperfeições alheias, perdão das ofensas. Nota de rodapé. Questão 886. O Livro dos Espíritos. Caridade é amor, e não há amor onde não houver profundo respeito aos seres humanos. Se substituirmos na conceituação de Jesus as palavras benevolência, indulgência e perdão por amor, respeito, compreenderemos realmente esse sentimento incondicional do Mestre por todas as criaturas. Amor, respeito para com todos. Amor, respeito para com as imperfeições alheias. Amor, respeito aos ofensores. Aqui estão as regras básicas da conduta do Cristo. Não olvidemos, porém, que respeitar os outros não quer dizer ser conivente ou manter cumplicidade. Concluímos ajustando o texto de Paulo ao nosso melhor entendimento. Ainda que eu falasse a língua dos homens e também a dos anjos, ainda que eu tivesse o dom da profecia e penetrasse todos os mistérios, ainda que eu dominasse a ciência e tivesse uma fé tão grande que removesse montanhas, tudo isso não me serviria de nada se não tivesse amor, respeito aos seres humanos.
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